0: Primeira divisão, tá? Apafute, que é de Caxias do Sul, foi hoje da Cunha, venceu fora de casa, é a segunda vitória, está indo a 7 pontos, não é isso aí? E a equipe do Guarani, que não havia vencido ninguém ainda, não havia marcado gols também na competição, fez 2 gols do Glória e ganhou o jogo de 2-1, tá? E vai a 4 pontos. Não é? Então, 5 pontos. Então veja bem, é uma situação realmente difícil essa do Glória. Não tem como segurar. Estou sabendo que o presidente Décio Camargo e o diretor de futebol Ivar Saraiva estão reunidos aí no vestiário juntamente para comunicar a decisão do Glória, Eu tinha falado no intervalo, eu tinha conversado com um dirigente forte da direção do Glória aqui no intervalo, e ele me assoprou: só mesmo que ganhe, vai cair. Então, não tem nada pessoal contra a figura do treinador, o Igor Campos. Por onde ele passou, ele fez um bom trabalho, foi contratado porque fez bons trabalhos nas equipes que passou. Só que aqui no Glória não deu certo. E o campeonato é de tiro curto. Nós já estamos na quarta rodada, ficam faltando 11 jogos, minha gente. Desses 11 jogos, ficam faltando 6 jogos em casa e 5 jogos fora de casa. E o Glória, o que precisa? Precisa de vitórias. Para, se quiser sonhar ainda ficar entre os 8, precisa ganhar. Tá? E para isso a gente sabe o trabalho que a direção faz, trabalho importante que os abnegados da direção fazem, os empresários de Vacaria fazem para manter o Glória jogando futebol, Glória vivo, Glória que completa 70 anos. Tá? O trabalho que eles fazem, desempregam realmente, trabalham, vão atrás de recursos, esse negócio todo aí, e não deu certo o treinador. Agora é buscar um novo treinador para assumir amanhã, já estrearam no sábado contra a Apafute, 15 horas aqui em Vacaria, e depois o Glória tem 2 jogos fora de casa, minha gente. Mas é passo a passo, agora depois tem o Pelotas, vai em Pelotas, e tem o Lajadense e Lajado. Mas é o passo a passo, tem que ser agora no sábado. A gente é otimista, tem que ser no sábado. Vamos esperar para ver realmente o que acontece agora com o comunicado da direção, Aldoir.
1: O Guarani, Betão, passou para a 9ª posição, agora acertamos aqui, a federação acertou a tabela. Guarani passa para a 9ª posição aí com 5 pontos. O Aldoir. Glória segue 15º. Oi.
2: O pessoal tá saindo aqui, deixa eu ver se consigo uma palavra aqui, tá nesse momento conversando o Beto Almeida, também o presidente Décio Camargo, a gente vai ver se consegue uma palavrinha deles aqui nesse final de jogo. Deixa eu conversar com o presidente Décio Camargo, final de jogo. Presidente Décio, hoje num resultado que a gente não esperava, infelizmente uma derrota do Glória, e devemos ter mudança na comissão técnica nesse momento. Boa noite, presidente.
3: Boa noite. Pois é, hoje é um resultado que nós não esperávamos, aí até eu vou te dizer que até não merecíamos, até, né? O Glória teve alguma atitude no momento da partida, né? Fizemos aquele gol até um pouco antes, a gente tava pressionando, perdemos várias situações de gol, né? Mas parece que a bola tá teimando em entrar e não entrar, né? Pois o Guarani empatou e consequentemente fez o segundo gol e venceu, mas eu acho que o Glória teve uma atitudezinha hoje, quem conhece o futebol e vê, teve uma certa atitude, né? Antes tivemos várias situações depois do segundo tempo, né? Fizemos o gol até mesmo antes, várias oportunidades não convertemos em gol, isso é futebol. E nesse momento, não, amanhã de cabeça fria, a gente vai analisar bem, a gente vai se reunir com o departamento de futebol, né? Com o treinador e tudo, e a gente vai ver o que é melhor para o clube, mas nada foi definido hoje, né? Então com cabeça fria amanhã a gente vai ver qual é as medidas que tomaremos em benefício do clube, né? Mas os jogadores tiveram uma certa reação hoje, eu senti uma atitude, não vou dizer que seria, claro que se nós tivéssemos ganhado o jogo seria muito bom, mas eu vi na derrota alguma atitude do Glória nesse momento. Então amanhã tomaremos alguma decisão, né? Sempre melhor pelo clube. Amanhã de cabeça fria, o departamento de futebol juntamente com o diretor executivo, o Saraiva, vice-presidente, vamos de cabeça fria ver o que é melhor para o clube e melhor para os profissionais.
2: Perfeito, obrigado, presidente Décio, conversando com a gente então nesse momento, né? A direção segue reunida aqui no Altos da Glória e a gente vai ter, pelo que diz o presidente Décio, novidades para amanhã, novidades aí no comando técnico do Glória.
4: Ou não.
0: Novidades ou não, né?
4: Ou não, né?
0: Mas eu acho que é novidade, sim. Mas, não tem outro caminho.
4: Eu acho que já tinha que ser feito o anúncio agora, né? Mas vamos perder mais meio turno amanhã ainda.
2: Eu acho que é questão de respeito ao profissional, né? Questão não, de respeito ao profissional.
4: Respeito, qual é o respeito?
2: A direção do Glória, né? Em respeito ao profissional, William Campos.
4: Tudo
2: né?
4: bem, mas se ele não deu resultado hoje, muito obrigado pelo que você fez. A gente vai honrar o contrato contigo, mas a partir de amanhã nós vamos seguir com outro profissional.
2: Eu acredito que amanhã, já na parte da manhã, a gente deva conhecer aí quem será o novo treinador.
4: Sinceramente, eu acho até que o novo treinador já deve até estar contatado.
2: Também acho. Já está né? tudo certo, né?
4: Não é possível, né?
5: Saraiva está por aí?
2: Tá na reunião.
5: Ainda continua a reunião?
2: É, o presidente Décio saiu, conversou com a gente, ele e o Beto Almeida, e retornaram lá para dentro.
4: E o Beto Gobato lá em Mariscal, um abraço. É, gente, muito bem.
5: Bom, o jogo, o que falar do jogo?
2: Deixa eu ver se consigo falar rapidinho aqui com o Saraiva. É, tá, beleza, então tá bom, né? Tranquilo, hoje é realmente, a gente vai ter uma definição... Tá certo. A gente vai ter uma definição para amanhã mesmo, né? O Saraiva, o vice de futebol Ivar Saraiva e também o presidente Décio Camargo estão saindo juntos aqui nesse momento do Altos da Glória.
4: Essa jaqueta do Décio foi o Saraiva que trouxe para ele lá da Copa do Mundo.
2: Bonita. Gostei.
4: Era só para passar um paninho, o Décio já levou naquelas lavanderias ali, sabe?
2: Gostei da jaqueta. Bonita.
5: Mas é essa situação.
2: Uma marca famosíssima, né?
5: É. Essa situação aqui no estádio Altos da Glória. Guarani ganhou do Glória por 2-1. Primeiro tempo 0-0. Segundo tempo, Glória partiu para cima, cruzamento de bolas, escanteios, até que uma falta aqui pelo lado direito, não é? O Glória conseguiu na cobrança de falta de Germano, o Jarro subiu mais alto que todo mundo e de cabeça fez o gol do Glória. E parecia que o Glória ia aumentar o placar, porque o Glória estava em cima, mas não, o treinador fez umas mudanças, desmanchou o setor da equipe do Glória, setor de meio de campo, botou jogadores de defesa no setor de meio de campo, puxou os jogadores de meio de campo para a lateral, então, e tirou os três atacantes da equipe do Glória, ficando somente o Eduardo, que entrou no segundo tempo como atacante do Glória.
1: Gol.
5: Glória começou a se defender.
1: Gol das Castanheiras.
2: Adair, vamos ouvir o professor.
5: Só o gol.
4: Gol do quem?
1: Gol do Brasil de Farroupilha, 2-0.
2: Vamos ouvir o professor William Campos fazendo uma avaliação. Neste confronto, Glória acabou sendo derrotado nessa noite para o Guarani de Viana Soares. Boa noite, professor.
6: Boa noite a todos. Novamente um jogo, ao meu ver, que começamos de certa forma bem. Primeiro tempo criando algumas oportunidades, conseguindo chegar com cruzamento. Já tínhamos observado do Guarani a questão da transição, do contra-ataque. Que era forte, eles tiveram algumas oportunidades, é um time leve na frente. Aí depois conseguimos estancar isso também, já tá um pé de pressiona lá melhor. Tivemos ali situação de bola parada, um jogo controlado, né? Um bate-rebate ali, no primeiro tempo eles tiveram uma oportunidade de finalizar. Também como nós tivemos ali, de novamente chegar e ter uma finalização, acabamos não sendo assertivos. Segundo tempo, a gente procurou fazer uma troca de posicionamento, trazer o Arias para a lateral e adiantar o Biteco, que vimos um espaço ali entre o zagueiro esquerdo e o lateral direito, o zagueiro direito e o lateral direito, o Marlon, e o Jarro estava caindo ali, o próprio Biteco também no segundo tempo, conseguimos criar, né, bastante situações aqui. Tivemos volume, né? No segundo tempo começamos em cima, criando oportunidades, o goleiro deles fazendo uma ótima defesa, tirando bola em cima da linha. Conseguimos, né, finalmente fazer um gol e estava um jogo controlado. E aí acabamos novamente pecando, né, num latereio ali. Não vi direito, preciso observar novamente no vídeo, só vi o atleta deles lá dentro da área e o Jax também relatou ali que não tocou, enfim, o juiz deu o pênalti. E aí vira aquele jogo, né, que a gente viu, um jogo que fica perigoso. A gente lá logo depois tem uma chance ali com o Jacone de cabeça, né, tem outra também com o Eduardo, e aí não faz, e infelizmente de novo uma tomada de decisão equivocada nossa, numa transição que nós sabíamos que o Guarani era forte e vinha aqui para isso, aí faz o segundo gol. Aí depois já estava já no final de jogo, né, acaba também o fator psicológico também pesando. Infelizmente, novamente, acabamos perdendo, né? Acho que, apesar de tudo, fizemos, ao meu ver, um jogo melhor já, né? Tendo volume, tendo situações de jogo, o que a gente vem trabalhando, o que a gente vem treinando. Infelizmente, ainda os jogadores que eu tive que trocar, né, que estavam bem no jogo, né, como o Biteco, por exemplo, também acabou sentindo cansaço, não tem ainda esse lastro aí para aguentar o jogo todo. A gente já tentou fortalecer o meio campo ali quando tive que fazer a troca, né? Não tinha mais nenhuma parada depois. Aí já fiz também o Alan ali, porque sabia que não ia aguentar também o jogo todo. Tentei deixar o time já mais alto, já esperando uma

0: E também pelo Tony e o Júnior lá também, né, que é um menino da base, que é um lateral, mas que joga também de extremo. A ideia era essa, da gente conseguir ter um controle, como estava tendo, e contra-atacar, né? Estava tendo esse espaço aqui. O Tony até tinha ganho duas ou três bolas, um cruzamento, com situação de escanteio. Só não dá para ter a desatenção que a gente teve no lateral, né? Bola no nosso controle, aí aqui parece que desliga e quando vê o cara tá dentro lá da área, gira o nosso corpo e aí dá o pênalti. E aí é um momento que, né, a gente sabe que tá difícil, e aí dá aquele baque de novo e a gente tentando aqui fora incentivá-los, né, tentando organizar de novo, né. Trouxe o Jacone para lateral direito aqui e adiantei o Arese e botei o Tony para dentro para tentar ter mais pressão lá na saída de bola. Tivemos uma outra situação de bola longa, de bola parada também. Mas é o momento, né? Eu acredito que precisa virar essa chave, né? Passar confiança. Já fizemos um jogo muito melhor. Entendo, né, o torcedor chateado, nós também estamos, né? Mais uma vez vou ser repetitivo, não vim aqui para estar perdendo, até porque, graças a Deus, a gente tem feito sempre aí boas campanhas por onde a gente passou. É entender o momento, né? Saber do que precisamos fazer e precisar consertar. E seguir passando confiança. Esses atletas aí que vão novamente aí no sábado aí entrar em campo, ser competitivo para tentar buscar a vitória.
1: Perfeito. Vamos ouvir.
2: Mesmo com a derrota, esse foi o melhor jogo do Glória, né, no campeonato?
0: Sim, e é engraçado, né? Mesmo, né, perdendo, a gente conseguiu hoje ter mais volume, as jogadas encaixaram mais, né, saiu mais limpa, né? No primeiro tempo, principalmente aqui também pelo lado esquerdo, com o Germano, com o Wilson, né? Quando vem para cá. A gente estava conseguindo chegar, ainda falta esse último cruzamento, de nós achar ali, né, os homens ali dentro da área. Às vezes estamos passando da bola e a gente trabalha, né, conversa, de situações de último terço ali, aonde cruzar, enfim. Mas é a ânsia, né, a ânsia novamente de tentar fazer o gol. Aí às vezes chega ali, a gente quer acelerar e acaba errando. Mas, como tu colocou, eu, meu ver, infelizmente, né, foi uma derrota dolorosa, né, que, ao meu ver, não merecíamos. Mas foi, para mim, o melhor jogo. Foi organizado, foi competitivo e é seguir acreditando e batendo em cima disso.
3: Perfeito, obrigado, professor. William Campos conversando com a gente nessa noite aqui no Altos da Glória. Volta a chover aqui em Vacaria. Técnico fazendo uma avaliação, portanto, do que foi o jogo e realmente, né, até tomar os dois gols, o Glória vinha jogando bem, fazendo um bom segundo tempo. Infelizmente, né, com as alterações aí, o Glória parece que se desmantelou em campo. Houve algumas falhas individuais e aí o Leão da Serra acabou tomando dois gols e perdendo esse jogo que era a virada da chave, mas não foi, infelizmente.
4: Certo, cerrou? Cerrado a sua parte aí? Um
3: Vou
4: abraço.
3: encerrar. Nós tínhamos que entregar a placa aqui da Recupere para o
4: Amanhã.
3: jantar para o Jarro, né? Ele já saiu enquanto a gente conversava com.
4: Amanhã, quando você vir conhecer o novo treinador, você entrega.
5: Amanhã.
3: Então, quando a gente vir no treino. Bom, o nosso trabalho aqui vou encerrando. Obrigado a todos. 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
1: E o Brasil de Farroupilha faz mais um agora com o Felipe. Brasil 3, Lajadense 0.
4: Que fase do Lajadense, né, tio? Aldoeiro, fechou aí?
6: Que fase de quem, Neto?
4: Nossa, quer dizer, né?
1: Olha, se olhasse, estou olhando aqui, observando os comentários nas nossas redes, no WhatsApp, é uma indignação generalizada do torcedor, tanto aqui como fora de Vacaria. E a grande questão é: William Campos permanece ou não permanece? A grande questão que está colocada em ponto nesse momento.
6: Eu digo o seguinte: não permanece, viu? Não
4: Não tem
6: permanece. Amanhã
4: condições,
6: vai ser
4: né?
6: comunicado oficialmente, mas não permanece. Ale Menezes, o pessoal passa aqui dizendo Ale Menezes. Vamos ver, né? Vamos ver. Mas amanhã a direção deve comunicar oficialmente, viu?
1: Mas por que esse atraso, Betão? Porque, na verdade, já poderia ter sido feito esse anúncio lá em São
4: E lá
1: Leopoldo.
4: em São
6: Leopoldo, São
4: Leopoldo, né?
6: Leopoldo.
4: Isso a gente falou
6: A gente
4: lá.
6: falou lá.
4: Senão daí, mas é que o jogo já é quarto, sim, mas agora já é sábado. Daí depois já é na quarta, depois já é sábado. Não tem o que fazer. É assim agora, né? Então, meu
6: a
4: amigo.
6: Vida é assim, a vida é assim.
4: É, né? Um dia após o outro.
6: Principalmente com o treinador. O treinador, comissão técnica, sabe que sempre está perigo. Eu sempre digo: treinador vive do que? Vive de vitórias. Atacante vive do que? Atacante vive de gols. não é?

0: Então, essa é a situação.
1: Betão, eu vou te dizer o seguinte. Não às vai. Vezes é necessário passar pelo Vale das Sombras para pós encontrar o paraíso.
0: Papai Noel chega em dezembro, viu, Aldoir? Mas ele está muito romântico. Eu acho que aconteceu alguma coisa, viu? Está muito romântico. Ele anda lendo muito, muita coisa.
1: Clarice Lispector.
0: É, como é que é?
1: Fabrício Carpinejar e Clarice Lispector.
0: Ó, estou te dizendo. Bom, o negócio é o seguinte, ó. Glória voltou a perder novamente em Vacaria. Em Vacaria, a segunda derrota. No campeonato é a terceira derrota. Nenhuma vitória, marcou um gol só, tem um empate, tem apenas um ponto ganho. É uma situação difícil, complicada, os dirigentes devem oficialmente anunciar amanhã o novo treinador do Glória e a demissão de William Campos, e o novo treinador do Glória deve ser anunciado amanhã, antes do meio-dia, por volta de 11 horas e 30 minutos, a informação que eu recebi há poucos instantes. Vamos aguardar realmente para saber dessa situação e vida nova, sábado já tem jogo, sábado já tem Glória e a Pafute aqui em Vacaria, minha gente.
2: Gol do Lajadense.
0: Olha aí, ó.
2: 3-1 agora nas Castanheiras.
0: As Castanheiras, né?
2: Só mas... tá 1-0 até agora, União e Passo Fundo.
0: Tá, ok. União e Gaúcho?
2: Não, União Passo e Passo Fundo.
0: Ah, desculpa, desculpa, Aldoir, desculpa.
2: O Gaúcho joga amanhã.
0: Eu já vivi momentos alegres e momentos tristes aqui no Estádio Altos da Glória. Hoje é o momento realmente que a gente tem que fazer uma reflexão, tem que saber realmente o que, é que pensam os dirigentes que fazem esse trabalho incansável aí em prol do Glória, em prol do futebol de Vacaria, né? Futebol profissional. Vamos esperar eles refrescarem a cabeça hoje à noite, amanhã eles anunciarem um novo treinador, uma nova comissão técnica, porque o Glória continua. O Glória tem 70 anos de vida, muitas e muitas alegrias já deu e vai continuar dando ao seu torcedor. Hoje foi uma noite onde a gente vai esquecer, perdeu por 2-1, perdeu por 2-1 para o Guarani. Não tem, tem apenas um ponto ganho na competição. Vamos para o próximo compromisso, mas infelizmente futebol é assim, minha gente. Hoje perde, amanhã ganha e a comissão técnica realmente hoje cai fora, amanhã vem uma nova e a vida nova, vida que segue, Neto Ferreira.
1: Obrigado, Betão Carneiro. Aldoir, um abraço para ti, até sábado.
2: Até mais.
1: Valeu. Desta forma estamos colocando um ponto final na jornada esportiva.

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Beijo no coração de todos, se cuidem, um excelente final de noite. A você, torcedor da minha terra, tchau!

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1: Está no ar a Voz do Brasil. As notícias do governo federal que movimentaram o país no dia de hoje.
2: Olá, boa noite.
3: Boa noite para você que nos acompanha em todo o país.
2: Quarta-feira, 12 de agosto de 2026.
3: Vamos ao destaque do dia.
2: Decreto regulamenta a escolha do fornecedor de energia elétrica por consumidores de baixa tensão.
3: Isso significa que escolas, hospitais, pequenos comércios e indústrias de menor porte vão poder decidir quem vai prestar o serviço.
2: Consumidores residenciais também terão essa opção a partir de 2028. Graziele Bezerra.
4: Também foi regulamentado o mercado de hidrogênio de baixa emissão de carbono no país. O decreto prevê a estruturação do Sistema Brasileiro de Certificação de Hidrogênio.
3: Plano Nacional de Logística orienta o planejamento da infraestrutura de transportes para as próximas décadas.
2: O documento destaca a integração como um dos principais desafios. Pablo Mundim.
5: O plano reúne 31 eixos prioritários para os próximos 24 anos. São 12 rodoviários, 8 ferroviários, 4 aquaviários e 7 intermodais, que combinam diferentes formas de transporte.
3: E ainda, a Agência Nacional de Proteção de Dados suspende por 3 dias a funcionalidade de transmissão ao vivo do Discord.
2: A ação faz parte do processo que apura falhas na proteção de crianças e adolescentes no ambiente digital. Thaís de Araújo.
6: A suspensão será mantida até que a empresa comprove a adoção de medidas técnicas de segurança e de governança que sejam adequadas para proteger os menores de 18 anos.
3: Hoje, na apresentação da Voz do Brasil, Mariana Jungmann e Luciano Seixas.
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3: Foram regulamentados 4 decretos na área de energia e transição energética.
2: Entre as medidas está a regulamentação das atividades de captura e armazenamento de carbono e também a abertura do mercado livre de energia.
3: Os detalhes você vai ouvir agora na reportagem de Graziele Bezerra.
4: Um dos decretos assinados nesta quarta-feira regulamenta o uso de tecnologias de captura e armazenamento de carbono. A medida contribui para a redução das emissões de gases de efeito estufa e para tornar o Brasil um país carbono negativo, como explica o ministro de Minas e Energia, Alexandre Silveira.
7: Capturar o carbono, colocá-lo onde é possível colocá-lo de forma segura, nas rochas, e tornar a produção de petróleo e a produção de outros biocombustíveis com captura e estocagem negativa de carbono.
4: Outro decreto estimula a produção e consumo de combustível sustentável de aviação no país. O ministro Silveira também anunciou a regulamentação da abertura do mercado de energia, permitindo que consumidores de baixa tensão escolham seu próprio fornecedor de energia elétrica, o que alcança consumidores residenciais, pequenas indústrias e comércios.
7: Até dezembro de 27, todo o comércio e toda a indústria poderá escolher de quem comprar energia. E até novembro de 28, todos os consumidores brasileiros.
4: Também foi regulamentado o mercado de hidrogênio de baixa emissão de carbono no país. O decreto prevê a estruturação do Sistema Brasileiro de Certificação de Hidrogênio, que tem como objetivo comprovar o desempenho ambiental do hidrogênio em comparação com outros combustíveis. Reportagem Graziele Bezerra.
2: Estradas, portos, aeroportos e hidrovias. Um documento aponta os principais desafios no modal de transportes do Brasil.
3: O Plano Nacional de Logística mapeia problemas atuais, prevê demandas que devem crescer e aponta onde a infraestrutura de transportes precisa avançar em até 2025.
5: O plano reúne 31 eixos prioritários de transporte para os próximos 24 anos. São 12 rodoviários, 8 ferroviários, 4 aquaviários e 7 intermodais, que combinam diferentes formas de transporte. Outros 11 eixos integram um banco de projetos para estudos futuros. Com 112 objetivos prioritários, o Plano Nacional de Logística identifica problemas que precisam ser enfrentados hoje, demandas que podem crescer até 2050 e oportunidades de desenvolvimento regional. O plano também identifica a necessidade de ampliar o uso de ferrovias, hidrovias e cabotagem. e de melhorar a integração entre diferentes modos de transporte. Entre os desafios estão os gargalos para o transporte de produtos importantes para a economia brasileira, como soja, milho e carnes. O ministro de Portos e Aeroportos, Tomé Franca, defende novos modais para ampliar o escoamento.
8: O grande gargalo do setor portuário hoje não é mais a sua capacidade, mas o acesso aos portos para que a gente possa ter maior eficiência. A gente precisa integrar esses modos de transporte. Portanto, eu acho que o PNL ele aponta para esse futuro da infraestrutura brasileira.
5: Hoje, as rodovias respondem por mais da metade do transporte de cargas e o setor emite cerca de 217 milhões de toneladas de CO2 por ano. O ministro dos Transportes, Jorge Santoro, explica que o PNL vai ser o principal instrumento de transformação do setor para a próxima geração.
9: Então, isso é um investimento que tem um efeito multiplicativo na economia muito relevante, muito importante. E a gente, com esse PNL, está procurando propor um olhar diferente para o país para os próximos anos.
5: O documento foi elaborado pelos Ministérios dos Transportes e de Portos e Aeroportos, com participação dos estados, do setor produtivo, da sociedade civil e de especialistas. Reportagem Pablo Mundim.
3: Como a gente ouviu na reportagem de Pablo Mundim, o Plano Nacional de Logística prevê ações até o ano de 2050. Cerca de 5.300 empresas brasileiras foram diretamente afetadas pelas novas tarifas de importação anunciadas pelos Estados Unidos contra o Brasil.
2: Para ajudá-las a enfrentar as dificuldades causadas pela perda do mercado norte-americano, a Agência Brasileira de Promoção de Exportações, Apex Brasil, anunciou uma série de ações.
3: Elas envolvem atendimento individualizado para encontrar outros países compradores e auxílio para adaptação a novos mercados.
2: Mais cedo, eu conversei com o presidente da Apex Brasil, Laudemir Miller, sobre essa atuação. Acompanhe.
10: Presidente Laudemir Miller, um prazer ter o senhor com a gente aqui na Voz do Brasil, seja bem-vindo. Então, vamos falar para a gente, explica para a gente, por favor, sobre esse plano de diversificação de exportações. O que, que é essa nova estratégia criada pela Apex para ajudar as empresas que foram afetadas pelas novas tarifas dos Estados Unidos?
11: Oi, Mariana, um prazer estar aqui. É um plano de socorro, de atendimento às empresas que estão sendo impactadas pelo aumento de tarifas pelo governo americano. Nós temos hoje vários setores, mais de 2 mil produtos estão com tarifas elevadas. Você imagina que de uma hora para outra o empresário brasileiro está enfrentando um imposto a mais, uma tarifa a mais de 40%. Então, nós vamos apoiar diretamente as empresas brasileiras. Vamos trabalhar com 5.300 empresas para que essas empresas, o empresário, possa encontrar, ficar frente a frente com o comprador internacional do mercado dele, né, do produto dele, em mercados alternativos. Então, é isso que a gente vai fazer. Nós vamos fazer isso por meio de feiras internacionais, rodadas de negócios, trazer compradores ao Brasil. E o nosso objetivo é realmente fazer com que, apoiar esses empresários para que eles diversifiquem, encontrem um novo caminho, encontrem um novo mercado.
10: Pois é, o senhor mencionou aí 5.300 empresas, né, afetadas que podem ser ajudadas por esse novo plano. São 35 setores econômicos. Quais são esses setores, presidente? Onde é que o problema é mais grave? E o plano, ele tem mecanismos aí para priorizar alguns setores onde, entre esses 35, onde o problema seja ainda pior?
11: Nós vamos atender a todas as empresas impactadas, né? 5.300 empresas, todas as empresas impactadas pelo tarifaço. Claro que a gente tem algumas prioridades, são setores que estão sofrendo mais, né? Porque a gente tem muitas empresas, por exemplo, do setor de rochas, que pega muito, né, aí a região do Espírito Santo, que os Estados Unidos é o mercado principal. A gente tem o setor de madeira, que pega a região sul, que os Estados Unidos é o mercado principal. Móveis, a gente tem calçados, têxteis, enfim, de várias regiões do Brasil. Nós vamos priorizar estes setores numa estratégia também setorial. A Apex Brasil, que é a Agência Brasileira de Promoção de Exportação, nós temos uma parceria com 29 entidades setoriais, empresariais, que estão conosco nessa grande, nesse grande movimento, né, de apoiar essas empresas. Então, a gente tem prioridade, mas nós vamos atender todas as empresas, cada uma delas individualmente. E aí, Mariana, até para as empresas, né, as pessoas que estão ouvindo a Voz do Brasil e acompanhando a gente, o Brasil, neste mês de julho, nós exportamos 35 bilhões de dólares. E de janeiro a julho, a balança comercial brasileira já registra 220 bilhões de dólares de exportação. Ano passado, nesse período, a gente estava em 200 bilhões. E o que está acontecendo, né? Nós temos, portanto, 20 bilhões a mais em relação ao ano passado. Nós caímos a exportação para os Estados Unidos em 3 bilhões de dólares, mas nós tivemos um aumento para a Europa de 3,1 bilhões de dólares, para a Índia, que é um mercado que agora a gente está tracionando mais nossas exportações, nós crescemos 2 bilhões e 700 milhões, nós crescemos 11 bilhões e 300 milhões para a China. Então, a exportação brasileira está num caminho muito importante, a gente já tem um superávit da balança comercial no Brasil deste ano, nessa metade do ano, de 50 bilhões de dólares, mas tem setores que estão sofrendo com o mercado americano. Então, nós estamos num movimento geral para trabalhar a diversificação das exportações brasileiras com um foco específico nas empresas que estão sendo afetadas. E a gente vai trabalhar com vários mercados. Vamos trabalhar com o Canadá, com o México, a gente vai trabalhar a África, vamos trabalhar com a Europa, que a gente tem esse acordo tão importante, com a Alemanha, vamos trabalhar com a Ásia principalmente, né? Não só China, mas Filipinas, Indonésia, Malásia, Singapura, que a gente acabou, que o Brasil acabou de assinar um acordo. Então, é um grande movimento de ampliação das exportações do Brasil, de diversificação das exportações brasileiras, mas principalmente, sabe, Mariana, para pegar na mão, para atender aquele empresário que de uma hora para outra está enfrentando um imposto de 40%. É para esse empresário que é esse plano. E o que, que a gente vai fazer? Nós vamos colocar compradores internacionais do produto dessa empresa frente a frente para que ele possa negociar. E a gente vai fazer isso, inclusive, com isenção de taxa. Nós não vamos cobrar os serviços que geralmente a Apex Brasil cobra, né? A gente tem algum subsídio, mas dessa vez a gente vai fazer com uma isenção total de taxa para esses setores, porque realmente as empresas estão precisando. E ainda mais, muitos empresários nos falam assim, mas eu estava preparado para os Estados Unidos.
10: Sim, inclusive, uma alegação, né? Ah, é um mercado específico, eu tinha que vender a demanda da forma como eles apresentam. É possível adaptar isso para outros mercados?
11: Muitos, por exemplo, falam assim, ah, mas a minha máquina, ela está certificada para o mercado americano, né? O meu produto tem uma certificação específica, eu fiz uma adaptação, eu mudei minha embalagem, seja específico para os Estados Unidos. Nós vamos poder atender também essas empresas, inclusive com apoio financeiro para a certificação, para mudança de embalagem no valor de até 40 mil reais. Então, as empresas que trabalharem com a Apex Brasil, que se inscreverem, que entrarem nesse nosso plano de diversificação, vão ter uma série de medidas de estar frente a frente com um comprador internacional, mas também de se preparar. E o empresário vai poder ele buscar uma certificação, vai poder ele, por exemplo, fazer uma adaptação no produto, e aí a gente vai ter uma metodologia, inclusive, de fazer um ressarcimento de até 40 mil reais para realmente a gente trabalhar nos próximos 12 meses para que essas empresas encontrem um novo mercado. Nós não queremos e não vamos, Mariana, abandonar os Estados Unidos. Estados Unidos é um mercado muito importante, nós vamos continuar trabalhando nos Estados Unidos junto com as empresas brasileiras, inclusive junto com as empresas americanas. Nós temos um escritório, a Apex Brasil tem um escritório em Washington, onde nós vamos trabalhar para que o setor privado estimule, negocie um aumento das isenções. Nós queremos que mais produtos brasileiros fiquem isentos. Os produtos já isentos, nós queremos aumentar a nossa participação no mercado americano. Mas o nosso ponto principal agora é diversificar as exportações brasileiras e pegar na mão, apoiar esses empresários que estão sofrendo com esse aumento de tarifa repentina, né? O que muda os negócios, muda toda a estratégia, e a Apex Brasil, a Agência Brasileira de Promoção de Exportações, regiões, junto com 29 entidades do setor privado brasileiro, vão trabalhar a partir de hoje já, junto com as empresas, para que elas possam encontrar um novo mercado e seguir as exportações.
10: Presidente, o senhor mencionou até um atendimento individualizado que vai ser feito com as empresas, né? Ou seja, cada uma sendo atendida na sua especificidade. Exato. Os empresários, então, que estiverem, né, esses 5.300 empresários que estiverem interessados em receber esse apoio da Apex Brasil, como é que eles devem proceder? Onde eles podem procurar informação? Como é que eles podem acessar a Apex?
11: Eles podem procurar diretamente a Apex Brasil, que é apex.com.br. Então, a gente já está preparado para atender essas empresas e o atendimento é individualizado, Mariana. Sabe por quê? Porque cada empresa tem a sua realidade, tem o seu produto, tem a sua estratégia, tem a sua maturidade. Então, nós vamos atender uma por uma, montar uma estratégia para o seu produto, para um mercado alternativo. A gente tem uma base de inteligência muito importante de oportunidades dos mercados internacionais para cada um desses produtos, mas também toda uma estratégia com 29 entidades do setor. Então, a empresa também pode procurar a sua entidade. Empresa de calçado, de móveis, de plástico, enfim, de 29 setores que a gente está... Que nós estamos trabalhando nessa parceria, nesse grande movimento, nesse esforço extraordinário. Toda a nossa equipe tá mobilizada. É a hora de a gente se unir para diversificar as exportações brasileiras, para apoiar os nossos empresários que tanto trabalham, que têm orgulho do seu produto. A exportação muitas vezes é um sonho para o empresário, né? E esse sonho, em alguns casos, está interrompido. Então, a gente quer voltar a sonhar com outro mercado, para que esse produto, que é tão bom, que é resultado do trabalho de muitas pessoas, de homens, mulheres, empresários, empresárias, possam encontrar um novo caminho, possam encontrar um novo mercado. E aí, esse é o trabalho que a gente começa a fazer a partir de hoje.
10: Muito bem, nós conversamos com o Aldemir Miller, presidente da Apex Brasil. Presidente, muito obrigada pela sua entrevista à Voz do Brasil.
11: Obrigado, Mariana, e obrigado aí a todos os ouvintes que acompanham a Voz do Brasil.
10: E uma pequena correção, o endereço da página da Apex é apexbrasil.com.br.
3: A Agência Nacional de Proteção de Dados determinou que o Discord suspenda as transmissões ao vivo na plataforma no Brasil.
10: A medida preventiva foi tomada após a identificação de falhas na proteção de crianças e adolescentes.
3: A decisão faz parte de uma fiscalização iniciada na semana passada após episódio que resultou na morte de uma adolescente de 13 anos.
12: As transmissões ao vivo, as famosas lives, realizadas dentro da plataforma Discord, serão suspensas após determinação da Agência Nacional de Proteção de Dados, a ANPD. O bloqueio deve começar em até 3 dias úteis e vale também para outros recursos de compartilhamento de vídeo. Segundo a agência, foram identificados riscos graves relacionados ao uso das lives para violência, assédio, automutilação e incentivo ao suicídio envolvendo crianças e adolescentes. O Discord é uma plataforma que permite a troca de mensagens por texto, voz e vídeo. O serviço também reúne comunidades em que os usuários podem conversar e interagir em tempo real, sobretudo por meio das lives em jogos online. De acordo com a ANPD, pela forma como o serviço funciona, o Discord não consegue analisar o conteúdo das transmissões em tempo real. A plataforma depende de sistemas automatizados e de denúncias dos próprios usuários para identificar possíveis violações, como explica o superintendente de fiscalização da ANPD, Fabrício Lopes.
13: Se o Discord não consegue ter acesso ao conteúdo evento, ele não consegue, de maneira espontânea e automatizada, agir em tempo para evitar essas violações que acontecem ali dentro, como exposição de crianças e adolescentes a conteúdo violento, a incitação à automutilação, a maus tratos e até tortura de animais, entre outros conteúdos proibidos pelo artigo 6º do ECA Digital.
12: A agência ainda apura outras possíveis falhas, como problemas na verificação de idade e na remoção de conteúdos que violem os direitos de crianças e adolescentes. O superintendente de fiscalização da ANPD, Fabrício Lopes, explica ainda que a suspensão será mantida até que a empresa comprove a adoção de medidas técnicas, de segurança e de governança que sejam adequadas para proteger os menores de 18 anos.
13: Essa suspensão ela vai ser por prazo indeterminado, porque o motivo que justificou essa suspensão precisa ser vencido antes de que a plataforma possa restaurar essas funcionalidades. Enquanto permanecerem as razões técnicas que justificaram essa suspensão, não há, a gente não entende como possível a restauração dessas funcionalidades.
12: O Discord tem 3 dias úteis para comprovar o cumprimento da determinação e 10 dias úteis para apresentar recurso. Caso sejam confirmadas as irregularidades, a empresa também poderá sofrer sanções previstas no Estatuto Digital da Criança e do Adolescente, o ECA Digital, incluindo multa de até R$50 milhões por infração. A decisão faz parte de uma fiscalização iniciada na semana passada, que investiga um grupo criminoso suspeito de incentivo ao suicídio por meio do Discord, resultando na morte de uma adolescente de 13 anos no último dia 22 de julho. Segundo a plataforma Discord, uma investigação interna identificou evidências de que a atividade criminosa foi coordenada em outras plataformas e afirma contar com equipes especializadas que trabalham no combate a indivíduos envolvidos em atividades violentas. Reportagem Thaís de Araújo.
2: Hoje é Dia Nacional dos Direitos Humanos.
3: E nesta data vamos falar sobre o Clique Cidadania, um aplicativo móvel gratuito desenvolvido que funciona como um guia digital de direitos, serviços e políticas públicas.
14: Encontrar o serviço público certo nem sempre é uma tarefa simples. Para ajudar nessa busca, o aplicativo Clique Cidadania reúne informações sobre direitos e orienta como acessar serviços de assistência social, saúde, educação, trabalho e renda. Além das orientações, o aplicativo também reúne canais de atendimento para situações de violação de direitos, como o Disque 100 e o Ligue 180, como detalha Fernanda Becker, coordenadora geral de promoção dos direitos das pessoas migrantes, refugiadas e apátridas.
15: É um lugar de acessar direitos. Você tem informação sobre o direito e sobre o órgão, a instituição que você pode buscar, né? E aí tem a geolocalização, você consegue georreferenciamento de achar onde está aquele espaço no seu território. É na palma da mão.
14: Além de explicar a função de cada serviço público, o aplicativo conta com um mapa integrado que mostra onde ficam as unidades, como CRAS, CREAS, unidades básicas de saúde, conselhos tutelares e outros equipamentos públicos mais próximos da localização do usuário. Como é integrado ao sistema de navegação do celular, também permite traçar rotas até os locais de atendimento. O aplicativo também pode atender a demandas específicas e disponibilizar novos temas, como explica Fernanda Becker.
15: Ele é um aplicativo dinâmico, né? A mais nova guia dele é de brasileiros retornados, né? Repatriados. Para quando as pessoas que chegam aqui, a maioria deportadas, assim como os migrantes, que às vezes estão muito tempo fora do país, já passam a entender os seus direitos, quais órgãos e quais instituições buscar.
14: O Clique Cidadania está disponível de graça para celulares Android e oferece conteúdos em português, espanhol e inglês. Reportagem Luciana Colares de Holanda.
2: Instituições federais de ensino superior terão 154 mil vagas em cursos de formação continuada para professores da educação infantil em 2027.
3: A partir de 17 de agosto, as instituições interessadas em oferecer os cursos poderão se inscrever na chamada pública no Sistema Integrado de Monitoramento, Execução e Controle, o SIMEC.
2: As inscrições devem ser feitas até o dia 9 de setembro e os resultados serão divulgados em 9 de outubro.
3: O endereço para inscrição é cimec.mec.gov.br.
2: Foram reabertas as inscrições para instituições de ensino criarem novos programas de residência médica.
3: Também é possível solicitar ampliação de vagas nos programas já existentes.
2: Novos pedidos podem ser feitos até 31 de agosto.
3: Podem participar instituições federais ligadas ao Ministério da Saúde ou da Educação, órgãos públicos e instituições privadas sem fins lucrativos.
2: A inscrição pode ser feita no site site sigresidencias.saude.gov.br.
3: E essas foram as notícias do Governo Federal.
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2: Fique agora com o Minuto do TCU e em seguida as notícias do Poder Judiciário e do Congresso Nacional. Boa noite.
3: Boa noite para você, até amanhã.
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18: O presidente do STF se reúne com representações diplomáticas do grupo de países da América Latina e do Caribe.
19: Urna eletrônica ganha nova interface para as eleições 2026.
18: Para o STJ, poderes para atuação extrajudicial de advogado não limitam procuração geral em processos judiciais.
19: Boa noite, eu sou Marcela Luiz.
18: Eu sou Walter Lima.
19: O presidente do Supremo Tribunal Federal, ministro Edson Fachin, se reuniu hoje com representações diplomáticas do grupo de países da América Latina e do Caribe.
18: Na ocasião, ele destacou duas prioridades da agenda externa do STF. A primeira prioridade é a defesa da democracia constitucional que, segundo Fachin, se encontra sob pressão em diferentes partes do mundo. Na ocasião, ele falou sobre a importância da independência judicial. Vamos ouvir um trecho da fala do ministro.
20: Em particular, tenho buscado, seja multilateralmente, seja bilateralmente, contribuir para a articulação de uma rede de cortes supremas e tribunais constitucionais atentos para a autonomia dos juízes como pressuposto da democracia constitucional. Afinal, são os juízes, sobretudo os juízes constitucionais, os guardiões últimos dos direitos fundamentais.
19: A segunda prioridade da agenda externa do Supremo, apontada por Fachin, é a ênfase na América Latina e no Caribe, com a consolidação de uma região de encontro, de entendimento e cooperação.
18: O presidente do STF também destacou que o Supremo vai sediar, em novembro deste ano, o 11º encontro do Fórum de Cortes Supremas do Mercosul.
19: Plenário do STF reconhece validade da moratória da soja e decide sobre leis de Rondônia e Mato Grosso que restringem benefícios fiscais.
18: A moratória da soja é um acordo privado e voluntário firmado entre empresas que impede a aquisição de produtos de fazendas localizadas em áreas desmatadas após julho de 2008 na Amazônia. Marta Ferreira.
21: O julgamento começou em março, mas foi suspenso após o Supremo decidir encaminhar o caso ao Núcleo de Solução Consensual de Conflitos. A ideia era buscar um acordo entre as partes. No entanto, em junho, houve um recuo que impossibilitou um consenso sobre o tema. Na retomada do julgamento, o plenário reconheceu a validade das leis estaduais e a licitude da moratória da soja. Também decidiu pela consequente extinção das ações e procedimentos relacionados à sua suposta ilegalidade.
19: Urna eletrônica ganha nova interface para as eleições 2026.
18: Com as novidades, votação será mais acessível e intuitiva. Fábio Ruas.
22: Na interface, uma nova fonte torna a urna mais acessível para pessoas com deficiência visual, porque o desenho das letras privilegia contraste, espaçamento e definição dos caracteres, facilitando a leitura. Também foi inserida uma barra de progresso que permite ao eleitor acompanhar em tempo real o andamento da votação. Além dessas novidades, também foi ampliado o uso de Libras, a língua brasileira de sinais, em diferentes etapas da votação.
19: Procuração dada a advogado para atuar em processos continua válida, mesmo se conceder poderes para atuação fora da justiça, perante órgãos administrativos.
18: Essa conclusão é do STJ, Fátima Uchoa.
0: Ainda na fase de conhecimento em ação de indenização por danos morais, uma operadora de plano de saúde substituiu advogados e apresentou procuração que dava às novas representantes amplos poderes para o foro em geral e as autorizava a representá-la perante especialmente duas autarquias federais. A terceira turma do STJ reconheceu a regularidade da representação processual da empresa e afastou a necessidade da intimação pessoal no cumprimento de sentença. Segundo a relatora, ministra Nancy Andrighi, nesse caso, quando a procuração prevê expressamente poderes gerais para o foro, a inclusão de atribuições extrajudiciais, ainda que qualificadas como especiais, não restringe a representação judicial.
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19: Uma boa noite.
18: E até amanhã.
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7: Eu sou Paula Groba.
23: E eu sou Humberto Pinheiro.
7: E estes são os destaques de hoje do Jornal do Senado, que começa agora.
23: Senado aprova protocolos de atendimento a doenças cardiovasculares no SUS.
7: Vagas ociosas em ônibus escolares rurais poderão atender professores e universitários.
23: Segurança pública pode ter prioridade na restituição do imposto de renda.
7: Boa noite.
23: Boa noite.
7: Doenças cardiovasculares são a principal causa de morte no Brasil, mas em muitos casos o desfecho pode ser diferente quando o atendimento é rápido e o tratamento começa nos primeiros minutos.
23: É justamente para agilizar esse socorro que o Senado aprovou um projeto que prevê protocolos específicos para o atendimento desses casos no SUS. Os detalhes com o repórter Douglas Castilho.
24: O maior gargalo combatido pela proposta é a falta de previsão específica para que as unidades de pronto atendimento, UPAs, utilizem terapias trombolíticas, que consistem basicamente na utilização de remédios capazes de dissolver coágulos sanguíneos. Esse tipo de procedimento médico desempenha papel crucial na resposta imediata a casos como o de infarto do miocárdio, sobretudo em localidades onde não seja possível realizar práticas mais complexas como cirurgias. A relatora substituta, a senadora Damaris Alves, do Republicanos do Distrito Federal, falou da necessidade de aprovação da medida.
25: No infarto agudo do miocárdio, a rapidez no reconhecimento do quadro clínico e na instituição do tratamento adequado é fator decisivo para a sobrevida e o prognóstico do paciente.
24: Na prática, já existem normas do Ministério da Saúde que possibilitam a padronização do atendimento no SUS. Porém, os parlamentares optaram por dar força de lei ao protocolo. O projeto vai à sanção presidencial.
7: E seguiu para a sanção presidencial o projeto que amplia as possibilidades de estoques de insumos pelo governo para alimentação animal. A proposta altera o programa de venda em balcão da Conab, que facilita o acesso de pequenos criadores ao milho em grão.
23: O texto inclui produtos como sorgo, caroço de algodão e farelos de soja e milho. A medida também permite à Conab comprar estoques em leilões públicos para dar mais segurança ao abastecimento em períodos de quebra de safra e instabilidade climática. O projeto vai à sanção presidencial. A relatora do projeto, senadora Tereza Leitão, do PT de Pernambuco, explicou a urgência da aprovação do texto.
26: É muito importante para o momento atual que nós vivemos com a ameaça dos impactos climáticos provocados pelo El Niño.
7: O Senado também aprovou a medida provisória que abriu crédito extraordinário para garantir o pagamento de ajuda de custo às famílias da zona da Mata Mineira que tiveram perdas materiais provocadas pelas fortes chuvas na região.
23: A medida provisória seguiu para promulgação. Repórter Alexandre Campos.
4: O Senado confirmou a medida provisória que abriu crédito extraordinário no valor de R$75 milhões ao orçamento do Ministério da Integração e do Desenvolvimento Regional. Esse valor garantiu o pagamento de apoio financeiro às famílias residentes na Zona da Mata Mineira que tiveram prejuízos materiais e perderam bens por causa de fortes chuvas no início deste ano. O governo transferiu uma parcela única de R$ 7.300 a cerca de 10 mil famílias atingidas. No entanto, parte dos recursos liberados pela MP ainda não teve destinação. Se a medida provisória não fosse aprovada antes do fim do seu prazo de vigência, esse montante não poderia mais ser usado, como explicou o presidente do Senado, Davi Alcolumbre.
5: O governo federal ainda tem um saldo. E se nós perdermos esse saldo do crédito extraordinário, algumas propostas em relação a desastres naturais vão perder o objeto no Ministério. Para que essas famílias que foram atingidas por esse desastre não percam esse apoio do governo federal.
4: Como não sofreu alterações durante sua análise no Congresso Nacional, a medida provisória segue para promulgação.
7: Professores e estudantes do ensino superior poderão utilizar vagas ociosas nos veículos do transporte escolar das áreas rurais.
23: Foi o que aprovou a Comissão de Educação. O projeto segue agora para análise do plenário. Repórter Rodrigo Rezende.
8: O projeto garante que as vagas ociosas no transporte escolar rural possam ser utilizadas pelos professores e por universitários. O senador Camilo Santana, do PT do Ceará, que apresentou o relatório favorável ao projeto feito pela senadora Jussara Lima, do PSD do Piauí, ressaltou que a possibilidade de uso do transporte se dará apenas após o atendimento de todos os alunos da zona rural da educação básica. Camilo apresentou uma emenda que permite que os estudantes de institutos federais também possam usar do benefício.
9: Mas muitas vezes o transporte ele vai ocioso, com assentos ociosos, então esses assentos vão permitir que professores, que muitas vezes precisam se deslocar, que às vezes não tem um transporte próprio, não tem incentivo, eles vão poder utilizar. E a gente incluiu, que não estava previsto, também os alunos dos institutos federais, que também muitas vezes sofrem com essa questão do transporte, deslocamento da sua casa aos campi.
8: Para possibilitar a utilização dos assentos vagos, o projeto modifica uma lei de 2004 que criou o Programa Nacional de Apoio ao Transporte Escolar.
7: Segurança pública e agilidade no atendimento a pacientes com câncer serão as principais prioridades do senador Sargento Reginauro, do PSDB do Ceará. Ele assumiu temporariamente a cadeira do senador Eduardo Girão do Novo, também do Ceará, que se licenciou do mandato para disputar as eleições de 2026 como candidato a vice-presidente.
23: Ao tomar posse, Reginauro afirmou que vai trabalhar pela efetivação da chamada Lei dos 60 Dias, que estabelece prazo máximo para o início do tratamento de pacientes com câncer após o diagnóstico. O senador lamentou que, em muitos casos, a demora do atendimento pelo SUS pode agravar a doença e até contribuir para a morte dos pacientes.
7: Reginauro também destacou ter sido o primeiro bombeiro a ocupar uma cadeira no Senado. Segundo ele, sua trajetória política começou na luta classista, em defesa dos profissionais da segurança pública, que à época tinham pouco reconhecimento e valorização.
10: Nós éramos uma categoria, para ilustrar bem, o bombeiro é praticamente como um extintor, mas você só lembra dele na hora do incêndio. Hoje se debate a valorização dos profissionais da segurança.
23: Já o senador Carlos Fávaro, do PSD de Mato Grosso, defendeu o projeto de sua autoria que proíbe as apostas online, as chamadas bets. O parlamentar relatou casos de famílias que enfrentam dívidas, conflitos e perda de renda associados a apostas.
7: Segundo Fávaro, o problema vai além da atuação de plataformas irregulares e está relacionado ao próprio modelo de negócio das bets. O senador avalia que a regulamentação não é suficiente para eliminar os riscos e defende o fim das autorizações existentes com um período de transição de até 5 anos.
11: Ouvi mães que não dormem mais porque os filhos apostam o salário inteiro, não tem como pagar o aluguel. Ouvi pais que descobriram que o cartão de crédito estava estourado porque o filho jovem entrou numa espiral de apostas que ele não consegue parar. Ouvi esposas que perderam o casamento porque o marido esconde dívidas de apostas.
23: Profissionais de segurança pública poderão ter prioridade no recebimento da restituição do imposto de renda.
7: O projeto foi aprovado pela Comissão de Assuntos Econômicos do Senado e, se não houver recurso para o plenário, segue para a Câmara dos Deputados. A reportagem é de Marcela Cunha.
1: Se virar lei, os profissionais de segurança pública terão preferência na restituição do imposto de renda, depois dos idosos e dos contribuintes, cuja principal fonte de renda é o magistério. A medida alcança os profissionais de segurança pública previstos na Constituição e no Sistema Único de Segurança Pública, além dos agentes do sistema socioeducativo. Autor da proposta, o senador Jaime Campos, do União de Mato Grosso, afirmou que a prioridade é uma forma de reconhecer o trabalho de categorias que enfrentam riscos diariamente.
2: São policiais, bombeiros, guardas municipais, agentes penais que deixam suas casas para enfrentar a criminalidade. Não estamos falando de privilégio. Estamos falando de reconhecimento.
1: A mudança não altera o valor das restituições, nem cria uma nova despesa para o governo, como explicou o presidente da Comissão de Assuntos Econômicos, o senador Renan Calheiros, do MDB de Alagoas.
3: Não tem repercussão fiscal, inverte apenas a ordem das prioridades e atende com essa prioridade os profissionais da segurança pública, que cuidam da proteção de vida das pessoas.
1: Se não houver recurso para análise pelo plenário do Senado, o texto segue para a Câmara dos Deputados.
23: Com edição de Paula Groba e trabalhos técnicos de Eliseu Caires, o Jornal do Senado fica por aqui. Acompanhe agora as notícias da Câmara dos Deputados. Boa noite.
7: Boa noite e até amanhã.
16: Jornal Câmara dos Deputados. Deputados criam um programa que promove a inclusão digital de idosos.
12: Câmara analisa a participação de sindicalistas em conselhos estatais.
16: Projeto reconhece o trabalho das mulheres no setor da pesca artesanal.
12: Parlamentares pedem votação do fim da escala 6x1 no Senado Federal.
16: Boa noite. Benedita da Silva, do PT do Rio de Janeiro, cobra do Senado a votação da proposta que reduz a jornada de trabalho e acaba com a escala 6x1. A congressista argumenta que a mudança amplia o tempo de descanso e de convivência familiar dos trabalhadores.
12: Benedita da Silva considera que a redução da jornada também pode favorecer a saúde e a produtividade dos cidadãos. Para ela, os avanços tecnológicos permitem rever o tempo de trabalho sem retirar direitos ou comprometer a atividade econômica.
16: Carlos Aratini, do PT de São Paulo, defende o fim da escala 6x1 e a redução da jornada de trabalho semanal para 40 horas, sem diminuição dos salários. O deputado pede que a presidência do Senado dê andamento à proposta aprovada pela Câmara.
12: Carlos Aratini argumenta que a medida vai permitir mais convivência entre os trabalhadores e suas famílias. Segundo o deputado, a redução da jornada também é viável diante dos ganhos de produtividade proporcionados pelas novas tecnologias.
16: Trabalho. Projeto que permite a participação de sindicalistas em conselhos de estatais avança na Câmara. A repórter Maria Neves traz mais informações sobre a proposta.
13: A Comissão de Trabalho da Câmara aprovou o projeto do deputado Raimundo, PT do Rio de Janeiro, que autoriza a participação de dirigentes sindicais nos conselhos de administração de empresas públicas ou de economia mista. Atualmente, a legislação proíbe a presença de sindicalistas nesses conselhos. Para Raimon, essa vedação não se justifica e é inconstitucional. Na opinião do deputado, impedir que um cidadão ocupe o cargo de representante eleito dos empregados em um conselho de administração de empresa estatal por ser dirigente sindical se choca com a liberdade associativa prevista na Constituição. Relator do texto, o deputado Bongás, do PT do Rio Grande do Sul, acrescenta que ninguém melhor que o dirigente sindical para defender os interesses dos trabalhadores nos conselhos das empresas públicas.
14: Quando a categoria precisa indicar alguém, o dirigente sindical pode também ser indicado. E eu quero dizer, até como ex-dirigente sindical responsável de estudar com mais profundidade, dedicação de tempo, conhecimento das legislações, que ele pode exercer melhor esta representação na categoria
0: nos interesses da estatal.
13: Como forma de evitar um possível conflito de interesses, o projeto prevê situações em que o dirigente sindical não deve participar das decisões do Conselho de Administração. A proposta veda a participação nas deliberações sobre assuntos que envolvam relações sindicais, remuneração, benefícios e vantagens, inclusive em matérias de previdência complementar e assistenciais. O projeto, que autoriza a participação de dirigentes sindicais nos conselhos de administração de empresas públicas, ainda será analisado pelas comissões de administração e de Constituição e Justiça. Da Rádio Câmara de Brasília, Maria Neves.
12: Silvia Cristina, do PP de Rondônia, cobra a votação da proposta de emenda à Constituição que garante a transposição de servidores dos ex-territórios para os quadros da União. A deputada critica o fato de a proposta estar parada na Câmara há mais de 2 anos.
15: Por isso, Silvia Cristina pede o apoio dos colegas para reunir as 22 assinaturas necessárias à inclusão da PEC na pauta da Comissão de Constituição e Justiça. Para a deputada, a medida representa justiça e reconhecimento aos trabalhadores dos ex-territórios.
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19: Economia.
12: Luiz Lima, do Novo do Rio de Janeiro, avalia que o poder de compra do salário mínimo diminuiu nos últimos anos. O deputado compara os preços entre o governo anterior e a atual gestão federal, afirmando que a quantidade de sacos de cimento comprados com um salário mínimo caiu de 69 para 45.
15: Luiz Lima lamenta o que classifica como empobrecimento das famílias brasileiras, devido também à alta no preço dos alimentos. O parlamentar acrescenta que o salário mínimo do Brasil está entre os mais baixos da América do Sul.
12: Jandira Fegali, do PCdoB do Rio de Janeiro, ressalta a necessidade de um projeto nacional de desenvolvimento focado na soberania econômica, tecnológica e ambiental, em contraposição a propostas de privatização e alinhamento geopolítico externo.
15: Jandira Fegali argumenta que o país deve usar suas riquezas estratégicas para gerar empregos e fortalecer a indústria. Ela defende um Brasil competitivo e sofisticado, alinhado a parceiros comerciais importantes.
19: Agricultura.
12: Afonso Rando, do PP, cobra uma solução para o endividamento dos agricultores atingidos pelas secas e enchentes no Rio Grande do Sul. Ele critica a medida provisória que cria linhas de crédito para renegociar dívidas rurais e afirma que nenhum produtor conseguiu acessar o benefício.
15: Afonso Rand defende mudanças na medida para garantir o refinanciamento aos produtores que atendam aos critérios estabelecidos. O deputado observa que mais de 180 mil agricultores gaúchos dependem da renegociação para retomar a produção.
19: Meio ambiente.
12: Célia Chacriabá, do PSOL de Minas Gerais, alerta que julgamentos de ações previstos no STF podem enfraquecer o licenciamento ambiental e facilitar a exploração mineral em territórios indígenas e quilombolas. Ela chama atenção para os riscos à saúde das comunidades e para a biodiversidade.
15: Célia Chacriabá também cobra a votação na Câmara do projeto que criminaliza a misoginia. Para a deputada, adiar a análise da proposta significa deixar as mulheres mais vulneráveis à violência.
19: Previdência.
12: O projeto que reconhece o trabalho das mulheres no setor de pesca artesanal já está pronto para sua última votação na Câmara. A repórter Silvia Munhato conta quais as medidas propostas.
20: A Comissão de Defesa dos Direitos da Mulher da Câmara aprovou o projeto que reconhece formalmente as mulheres que atuam em todas as etapas da cadeia produtiva da pesca artesanal, como trabalhadoras do setor. Na prática, o texto assegura a elas acesso a direitos sociais e previdenciários, como auxílio-doença, seguro-defeso e salário-maternidade. O projeto define como trabalhadoras da pesca as mulheres que exercem atividades de preparo de redes e embarcações, captura, cultivo e manejo de organismos aquáticos. Também estão incluídas as fases de beneficiamento, transporte, comercialização e até a gestão e produção de conhecimento ligadas à cultura pesqueira. A deputada Laura Carneiro, do PSD do Rio de Janeiro, autora do projeto, afirma que a proposta deixa de ver o trabalho dessas mulheres como um complemento do realizado por seus companheiros.
6: E, ao mesmo tempo, ela tem que estar disponibilizado a ela as linhas de crédito que são disponibilizadas aos pescadores artesanais e também, e muito importante, quando do defeso ela não recebe nada. Então imagina, ela é uma marisqueira, trabalha no marisco, mas ela não é considerada pescadora artesanal e ela não recebe nada.
20: A deputada Rogéria Santos, do Republicanos da Bahia, relatora do texto, diz que a cadeia produtiva da pesca depende diretamente do trabalho feminino, especialmente no beneficiamento do pescado, para agregar valor ao produto. A proposta, que reconhece o trabalho das mulheres na cadeia produtiva da pesca, ainda será analisada pela Comissão de Constituição e Justiça. Da Rádio Câmara de Brasília, Silvia Minhato.
15: Giovanni de Sá, do Republicanos de Santa Catarina, defende a revisão das regras de aposentadoria especial para trabalhadores expostos a agentes nocivos. A proposta reduz exigências de idade criadas pela reforma da Previdência e prevê benefício de 100% da média das contribuições.
18: Relatora da matéria, Giovanni de Sá, pede urgência para votação no plenário. A deputada avalia que as regras da reforma da Previdência prejudicaram categorias submetidas a atividades insalubres, como mineiros, metalúrgicos e trabalhadores expostos a agentes químicos, físicos ou biológicos.
19: Desenvolvimento Regional.
15: Padre João, do PT de Minas Gerais, reclama do fechamento de agências do Banco Itaú em pequenos municípios da Zona da Mata. Ele defende que a instituição financeira, sindicatos, Ministério do Trabalho e órgãos de defesa do consumidor promovam debates sobre os impactos da medida.
18: Para exemplificar a insensibilidade do fechamento, Padre João cita Urucânia, cidade onde a maioria dos 4.500 clientes do banco tem dificuldades para usar serviços digitais. Ele destaca que servidores estaduais vão ter que buscar atendimento presencial em outros municípios.
19: Educação.
15: Na avaliação do IDEB, Índice de Desenvolvimento da Educação Básica, o município de Parnarama, no Maranhão, alcançou o primeiro lugar do estado na categoria Anos Finais da Rede Pública Municipal. Para Rubens Pereira Júnior, do PT, o resultado é fruto do esforço conjunto da Secretaria Municipal de Educação, do Corpo Docente e das famílias.
18: Segundo Rubens Pereira Júnior, a conquista reflete a convicção de que o desenvolvimento

0: gestão anterior e a condução da CPI do INSS são exemplos de proteção a alguns investigados. Por outro lado, o parlamentar destaca a recuperação de mais de 2 bilhões de reais para os aposentados, promovida pelo atual governo.
1: Júnior Amaral, do PL de Minas Gerais, cita o escândalo envolvendo fraudes no INSS para reiterar críticas ao governo federal. O deputado questiona supostas relações entre pessoas ligadas à atual gestão e integrantes apontados como envolvidos no esquema.
0: Júnior Amaral também acusa parlamentares governistas de tentarem distorcer os fatos, afirmando que o eleitorado deve dar uma resposta nas urnas. O parlamentar afirma que é preciso responsabilizar os envolvidos nas fraudes e combater a corrupção no país.
2: Segurança Pública.
1: Luiz Couto, do PT da Paraíba, defende a aprovação do projeto que criminaliza a misoginia. Na visão do deputado, manifestações de ódio e discriminação contra as mulheres não podem ser confundidas com opinião ou liberdade de expressão.
0: Luiz Couto lembra que o projeto já foi aprovado pelo Senado e teve o regime de urgência aprovado na Câmara. O parlamentar acredita que a votação da proposta é um passo importante para reforçar a proteção às mulheres.
1: Para Fernanda Pessoa, do PSD do Ceará, a Lei Maria da Penha representa uma das principais conquistas brasileiras no enfrentamento à violência contra a mulher. Mas a deputada cobra mais avanços no que diz respeito à prevenção, proteção e punição a agressores e autores de feminicídios.
0: Fernanda Pessoa ressalta a trajetória de Maria da Penha, que transformou sua dor em luta em defesa das brasileiras. Ela também defende urgência na aprovação da lei que tipifica a misoginia, sustentando que o ódio e o desprezo contra as mulheres precisam ser enfrentados pelo Estado e pela sociedade.
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1: Tadeu Venere, do PT do Paraná, critica a tentativa de registro de candidaturas de agentes políticos declarados inelegíveis pela Justiça Eleitoral. O deputado cita ainda a ausência de candidatos em debates para cargos majoritários.
0: De acordo com Tadeu Venere, a Operação Lava Jato teria causado prejuízos ao Paraná e ao Brasil, com impacto sobre o mercado de trabalho. Para ele, envolvidos na ação buscam novos cargos públicos, apesar das restrições impostas pela Justiça.
1: João Carlos, do Republicanos, do Amazonas, anuncia seu retorno à Câmara de Vereadores de Manaus depois de ter atuado por 4 meses como deputado federal. Em sua avaliação, o conhecimento acumulado em Brasília servirá para conectar melhor as demandas locais ao debate nacional.
0: João Carlos observa que a atuação federal serviu para reafirmar a importância do Estado e da região amazônica para o restante do país, não apenas como paisagem distante. Ele ressalta ainda a relevância da atuação de vereadores no cotidiano das famílias e nas comunidades locais.
2: Ciência e tecnologia.
1: A Câmara aprovou a criação de um programa para promover a inclusão digital de idosos. A repórter Paula Bittar acompanhou a votação.
4: A Comissão de Constituição e Justiça da Câmara aprovou um projeto que cria o 60 Digital, o Programa Nacional de Oficinas Digitais para a Terceira Idade. O objetivo é promover a inclusão digital por meio de capacitação tecnológica gratuita. A proposta prevê parcerias com escolas, universidades, centros de convivência e outras instituições para as oficinas, que deverão abordar temas como usos de smartphones e aplicativos de comunicação, acesso a serviços bancários e públicos digitais, navegação segura na internet e prevenção a golpes digitais.

0: locais e o uso das redes sociais de forma segura e produtiva. O relator na CCJ, deputado Júlio César Ribeiro, do Republicanos do Distrito Federal, ressaltou a importância da inclusão dessa faixa etária.
1: A tecnologia faz parte da nossa vida e precisa estar ao alcance de todos, inclusive da população idosa. A proposta, ela é simples, é ajudar os idosos a terem mais autonomia e segurança para o celular, acessar serviços, se comunicar e utilizar as ferramentas digitais no seu dia a dia. É inclusão, independência e mais qualidade de vida para quem tanto já contribuiu com o nosso país.
0: O projeto que cria o Programa Nacional de Oficinas Digitais para a Terceira Idade já pode seguir ao Senado. Da Rádio Câmara, de Brasília, Paula Bittar.
2: Merlong Solano, do PT do Piauí, pede que o Congresso regulamente as plataformas digitais para combater crimes praticados na internet. Para o deputado, as redes são usadas para disseminar discursos de ódio, desinformação, golpes financeiros e conteúdos prejudiciais às crianças.
3: Merlong Solano defende a suspensão da Discord no Brasil por considerar que a plataforma não oferece proteção adequada ao público infantil. O parlamentar também pede a votação de projetos que regulamentam as Big Techs e combatem a disseminação de notícias falsas.
4: Comissões.
2: Glauber Braga, do PSOL do Rio de Janeiro, critica a abertura de processo contra a deputada Érica Hilton, do PSOL de São Paulo, no Conselho de Ética. O parlamentar acusa o órgão da Câmara de agir de forma seletiva.
5: O Conselho sem ética tem que acabar. Está virando praxe. Atacam, agridem e aí depois, quando a pessoa se defende, tocam o Conselho de Ética para cima para tentar calar vozes divergentes. Eu quero saber quando que o Conselho sem ética vai avaliar algum caso de parlamentares envolvidos com orçamento secreto. Quando é que isso vai acontecer?
3: Glauber Braga também critica as chamadas emendas PIX, que permitem a transferência direta de recursos indicados por parlamentares para estados e municípios. Ele defende mais transparência na destinação do dinheiro público e afirma que a concentração de recursos pelo Congresso prejudica investimentos essenciais para o país.
2: Termina agora o jornal Câmara dos Deputados, produzido pela Rádio Câmara, com trabalhos técnicos de Everson Urani e apresentação de José Carlos Andrade e Luciana Vieira. Uma boa noite para você.
3: Ótima noite. A Voz do Brasil volta amanhã.
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2: 10 horas e 23 minutos.
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1: 12 de agosto, Dia Internacional da Juventude, Dia Nacional das Artes, Dia de Luta contra a Violência no Campo e por Reforma Agrária, Dia Internacional do Elefante e Dia Internacional do Disco de Vinil. Os aniversariantes do dia.
2: Olha aí, rapaziada, a Julieta tá me chamando, vamos ver pra que é.
1: O cantor brasileiro, Sandro

1943, foi aprovado o Formulário Ortográfico, principal documento que regulou a grafia do idioma português no Brasil até 31 de dezembro de 2008. 1964. Morreu na Inglaterra o escritor londrino Ian Fleming, criador de James Bond, o famoso agente 007. Em 1981, foi lançado pela IBM o primeiro PC com sistema operativo MS-DOS. 1998.

0: Morreu aos 55 anos o cantor de música sertaneja Barreirito, que ganhou destaque por integrar a segunda formação do trio Parada Dura. Mário Vivan para a tua rádio.
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2: 10:59.
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0: 12 graus.
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3: 11:29.
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5: 12 graus.
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0: Ó Deus, vós que criastes e continuais criando de uma forma maravilhosa e incomparável todas as coisas, criastes o firmamento e a mãe terra, pairando por sobre a imensidão das águas, fertilizaste-as com o vosso espírito, espalhando assim incontáveis seres vegetais, animais sob a face da terra. Oleiro admirável, da terra, com vossas próprias mãos, fizeste vossa obra-prima, a mulher e o homem, e os fizeste a vossa imagem e semelhança. Cumulaste-os de dons e confiaste-lhes a graça de serem parceiros vossos. Movido pela força incontida e imensurável do vosso amor, como pai e mãe, adotaste-os como filhos e filhas. Diante da ingratidão e da autossuficiência do ser humano, da infidelidade e prepotência, do egoísmo e da indiferença que anestesia o coração, humildemente vos pedimos perdão. Na vossa misericórdia, purificai-nos. Na vossa ternura, transformai-nos para que sejamos mais responsáveis no cuidado de nossa casa comum, a Mãe Terra, com todas as suas criaturas, para que a harmonia e a fraternidade universal tornem-se um hino melodioso de louvor a vós, Criador. Que por intercessão de São Francisco, o Senhor vos abençoe e vos guarde, volva-se olhar para vós e vos manifeste sua misericórdia, vos mostre a sua face e vos dê a paz. O Senhor vos abençoe, Ele que é Pai, Filho e Espírito Santo. Amém. A todos, paz e bem.
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5: 12 graus. 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

Olá, muito bom dia. Seja bem-vindo à madrugada da Rede Tua Rádio nesta quinta-feira. Depois do Tua Essência chegando por aqui para te fazer companhia até às 5 horas da manhã. Muitas atrações, você já sabe, você já conhece, que nós vamos juntos com muita música, o espaço da informação e, é claro, aquele momento de reflexão, as mensagens dos Freis Capuchinhos, da CNBB, enfim, dos mais diversos órgãos aí que envolvem religião e espiritualidade, você vai conferir a partir de agora. Que você tenha uma excelente quinta pela frente é o desejo de toda a equipe de profissionais aqui da Rede Tua Rádio. Bom dia!

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1: Olá, meus amigos e caros ouvintes, temos uma quinta-feira com bastante instabilidade predominando sobre toda a metade norte gaúcha e de novo na região da Serra, Campos de Cima da Serra, nas áreas mais do Planalto, centro-norte do estado, as instabilidades atuam de forma bem expressiva. Então, aqui em toda a nossa região podemos ter chuvas e chuvas que podem ser expressivas em alguns momentos do dia. Ou seja, chama atenção para essa condição que pode trazer transtorno. Essas chuvas mais fortes em curtos períodos de tempo, daqui a pouco para um pouco a chuva, daqui a pouco volta de novo. Então, é uma condição onde a instabilidade vai predominar ao longo de toda esta quinta-feira. Com relação às temperaturas, nós vamos observar que as temperaturas vão subir por causa do fluxo de umidade que vem lá do norte do país. É uma umidade que chega da região, mas também vem junto com ar mais aquecido. Então, as temperaturas sobem e isso acaba retroalimentando o sistema, ou seja, realimenta as instabilidades. Ao longo desta quinta-feira, as máximas previstas oscilam entre 18 e 20 graus, sendo 18 nos pontos mais elevados. E aí, pessoal, na sexta-feira a instabilidade perde um pouco de força, mas vai ser aquele dia em que vai ter umidade presente na atmosfera. Isso deve continuar também no final de semana e seguimos com essas temperaturas também nesse padrão mais elevado. Com a previsão do tempo, Kátia Valente.
0: Previsão do tempo. Meia-noite e 18 minutos.

aqui da Rede Tua Rádio. Você que está nessa madrugada, muito obrigado pela companhia, muito obrigado pela audiência. Nós vamos juntos até às 5 horas da manhã, com os nossos quadros, com as nossas mensagens, os momentos de reflexão, né? Que a gente dá aquela respirada mais funda, faz aquele momento de espiritualidade sempre presente aqui na Rede Tua Rádio. Bom dia!

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0: Amigos ouvintes, Falando com Deus é um espaço de meditação e reflexão em plena tarde. Não importa o que estejamos fazendo, sintamos a força e o amor de Deus tocando em nosso coração. O pensamento deste dia assim nos diz: enquanto se está vivo, há esperança. Popularmente se diz que a esperança é a última que morre. De fato, enquanto existir um pequeno fio de vida, haverá esperança. A esperança nos faz caminhar, desencadeia sonhos, nos remete à realização. É a esperança que nos torna inquietos e dinâmicos. Não vamos deixar morrer a esperança que trazemos em nosso coração. Onde existir vida, lá está a esperança. Todos nós fomos presenteados um dia com o dom da esperança. É pela esperança que os horizontes vão se tornando mais próximos. Somente a esperança é capaz de tornar o impossível possível. Mesmo que as dificuldades insistam em querer marcar presença em nossa vida, que nunca percamos a esperança de um amanhã melhor, de uma vida mais feliz e realizada. Se acreditamos em Deus, então somos gente de esperança. Que nosso sorriso, que nossa luta, que nosso desejo de acertar, que tudo comunique a esperança que está em nosso coração. O amanhã será melhor se cultivarmos hoje a esperança em nosso coração. Não vamos perder por nada deste mundo a esperança. Enquanto se está vivo, há esperança. Peçamos a bênção de Deus sobre todos nós, que o Deus da vida e da esperança nos abençoe e nos proteja. Em nome do Pai, do Filho e do Espírito Santo. Amém. Uma boa tarde para todos.
1: 12:44.

Essa é a boa música nessa madrugada de quinta-feira, nessa madrugada de um novo dia que se inicia, né? A partir de agora. Vamos juntos até às 5 horas da manhã. Trazendo além da boa música, o espaço da informação. Daqui a pouco tem os destaques nacionais e internacionais das últimas horas. Daqui a pouco também tem mais mensagens. Fique conosco. Bom dia.

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1: Papa Leão XIV envia ajuda econômica inicial à Colômbia. Em meio aos escombros e à poeira nas áreas devastadas pelo violento terremoto de magnitude 7,4 na escala Richter, que atingiu a região oeste da Colômbia na segunda-feira, manifesta-se a proximidade do Papa Leão XIV, que se concretiza não apenas pela oração e por palavras, como o telegrama enviado na terça-feira ao presidente da Conferência Episcopal Colombiana, Dom Francisco Javier, ou a mensagem de solidariedade na audiência geral desta quarta-feira, mas também com uma alocação inicial e urgente de recursos enviados por meio do Dicastério para o Serviço da Caridade, a Esmolaria Apostólica, para as dioceses afetadas pelo terremoto, graças ao contato constante do prefeito, o arcebispo Luiz Marim de São Martim, com a Nunciatura e a Conferência Episcopal local. Assim como ocorreu com a Venezuela, também atingida por um forte terremoto em junho, o pontífice enviou um auxílio financeiro inicial à Colômbia, como sinal concreto de sua proximidade nesse momento de emergência. Essa quantia é de 100 mil euros e destinada diretamente à Secretaria Nacional de Pastoral Social, Cáritas Colombiana, da Conferência Episcopal, que atua como ponto central de coordenação para arrecadação e distribuição do auxílio, de modo a prestar assistência solidária às dioceses afetadas. O valor foi acordado com os beneficiários e é uma doação inicial para atender às emergências mais urgentes. Outros auxílios concretos serão enviados conforme as necessidades forem identificadas e prontamente comunicadas ao Dicastério. De fato, desde as primeiras horas é constante o contato entre o esmoleiro, o arcebispo Marim de San Martín, e o presidente do Episcopado colombiano, Dom Francisco Javier, arcebispo de Cartagena, que o informou sobre o que está acontecendo nas áreas afetadas e com a Nunciatura, por meio de seu secretário, Monsenhor Injen Wang. Um relatório também está sendo preparado para delinear as necessidades urgentes do Dicastério para o Serviço da Caridade, o que confirma seu papel como o braço do Papa estendido, onde houver necessidade. É a Igreja como família de Deus, afirma o prefeito, uma Igreja atenta ao sofrimento e às necessidades, que responde com fraternidade e eficácia.
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2: Uma hora e 19 minutos.

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da Rede Tua Rádio, nessa madrugada de um novo dia, né? De um novo dia, que você tenha um excelente dia pela frente. É o desejo de toda a nossa equipe, de todos os profissionais que fazem parte da Rede Tua Rádio. Para você que está nos acompanhando em casa, para você que está trabalhando, fazendo um plantão nessa madrugada, muito obrigado pela companhia, muito obrigado pela audiência. Lembrando que você está sintonizado em uma das emissoras da Rede Tua Rádio. Bom dia!

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1: Havia duas vizinhas que viviam em pé de guerra. Não podiam se encontrar na rua, que era briga na certa. Depois de um tempo, Dona Maria descobriu o verdadeiro valor da amizade e resolveu que iria fazer as pazes com a Dona Clotilde. Ao se encontrarem na rua, muito humildemente, disse Dona Maria: "Minha querida Clotilde, já estamos nessa desavença há anos e sem nenhum motivo aparente. Estou propondo a você que façamos as pazes e vivamos como duas boas e velhas amigas." Dona Clotilde, na hora, estranhou a atitude da velha rival e disse que iria pensar no caso. Pelo caminho, foi matutando: "Essa Dona Maria não me engana. Está querendo me aprontar alguma coisa e eu não vou deixar barato. Vou mandar-lhe um presente para ver a sua reação." Chegando em casa, preparou uma bela cesta de presentes, cobrindo-a com um lindo papel, mas encheu de esterco de vaca. E pensou: "Eu adoraria ver a cara da Dona Maria ao receber esse maravilhoso presente. Vamos ver se ela vai gostar dessa." E mandou a empregada levar o presente à casa da rival com um bilhete: "Aceito a sua proposta de paz e, para selarmos nosso compromisso, envio-te esse lindo presente." Dona Maria estranhou o presente, mas não se exaltou. Que ela está propondo com isso? Não estamos fazendo as pazes? Bem, deixa para lá. Alguns dias depois, Dona Clotilde atende a porta e recebe uma linda cesta de presentes coberta com um belo papel. É a vingança daquela asquerosa da Maria. Que será que ela me aprontou? Qual não foi a surpresa ao abrir a cesta e ver um lindo arranjo das mais belas flores que podiam existir num jardim? E um cartão com a seguinte mensagem: "Estas flores é o que te ofereço em prova da minha amizade. Foram cultivadas com o esterco que você me enviou e que proporcionou excelente adubo para o meu jardim. Afinal, cada um dá o que tem em abundância em sua vida." É, meus amigos, texto, a mensagem que inspira o bem da noite de hoje aqui na tua rádio, As Duas Vizinhas.
2: Uma hora e 41 minutos.

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1: 13 de agosto, dia do economista e dia internacional do canhoto. Os aniversariantes do dia.

0: ator Marcelo Novaes. Os fatos do dia. Em 1899, nasceu o diretor e produtor cinematográfico britânico Alfred Hitchcock. Ele ficou conhecido como o mestre do suspense e dirigiu 53 longa-metragens ao longo de 6 décadas de carreira. Em 1923, foi inaugurado no Rio de Janeiro o famoso Copacabana Palace, um luxuoso hotel localizado em frente à praia de Copacabana. Em 1926, nasceu o político e revolucionário cubano Fidel Castro, que governou a República de Cuba como primeiro-ministro de 1959 a 1976 e depois como presidente de 1976 a 2008. Fidel Castro morreu em 2016 aos 90 anos. Em 1961, teve início a construção do Muro de Berlim, erguido pela República Democrática Alemã, a Alemanha Oriental, durante a Guerra Fria. 1994, morreu aos 77 anos o cantor sertanejo João Salvador Pérez, o Tonico, da dupla Tonico e Tinoco. E em 2005, morreu aos 68 anos o ator e humorista brasileiro Francisco Milani. Mário Vivan, para a tua rádio.
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1: Olá, meus amigos e caros ouvintes, temos uma quinta-feira com bastante instabilidade predominando sobre toda a metade norte gaúcha e de novo na região da Serra, Campos de Cima da Serra, nas áreas mais do Planalto, centro-norte do estado, as instabilidades atuam de forma bem expressiva. Então, aqui em toda a nossa região podemos ter chuvas e chuvas que podem ser expressivas em alguns momentos do dia. Ou seja, chama atenção para essa condição que pode trazer transtorno. Essas chuvas mais fortes em curtos períodos de tempo, daqui a pouco para um pouco a chuva, daqui a pouco volta de novo. Então, é uma condição onde a instabilidade vai predominar ao longo de toda esta quinta-feira. Com relação às temperaturas, nós vamos observar que as temperaturas vão subir por causa do fluxo de umidade que vem lá do norte do país. É uma umidade que chega da região, mas também vem junto com ar mais aquecido. Então, as temperaturas sobem e isso acaba retroalimentando o sistema, ou seja, realimenta as instabilidades. Ao longo desta quinta-feira, as máximas previstas oscilam entre 18 e 20 graus, sendo 18 nos pontos mais elevados. E aí, pessoal, na sexta-feira a instabilidade perde um pouco de força, mas vai ser aquele dia em que vai ter umidade presente na atmosfera. Isso deve continuar também no final de semana e seguimos com essas temperaturas também nesse padrão mais

0: elevado. Com a previsão do tempo, Kátia Valente.
1: Previsão do tempo. 2 horas e 22 minutos.

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De quinta-feira, nessa madrugada de um novo dia, eu, Daniel Rodrigues, vou ficando por aqui. Na sequência, quem chega é o Gilmar Ferreira, te fazendo companhia até às 5 horas da manhã. Permaneça conosco, muito obrigado pela tua companhia, muito obrigado pela tua audiência. Uma excelente quinta-feira a todos, paz e bem e santa alegria. Bom dia!

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1: Dia 13 de agosto, bem-aventurado Marcos de Aviano Capuchinho. A vida de Marcos foi dedicada ao apostolado da pregação da palavra. Suas pregações eram feitas especialmente na região do Vêneto. Pregou também em quase toda a Europa. Em pouco tempo, sua fama espalhou-se por toda a parte. Foi confidente e conselheiro do imperador Leopoldo I, que governou a Hungria e a Áustria durante 47 anos. Animou João Sobieski, que libertou Viena do assédio turco, e graças ao seu prestígio e persuasão e até a elaboração dos planos estratégicos, os exércitos derrotaram os otomanos em diversas batalhas, impedindo o avanço muçulmano sobre a Europa. Terminadas as campanhas militares, voltou a pregar incitando a paz e a união. Na condição de diplomata, fez a sua última viagem a Viena, onde morreu, assistido pelo próprio imperador Leopoldo I. Nasceu em Aviano, Itália, em 1631 e morreu em 1699, com 68 anos de idade. 13 de agosto, bem-aventurado Marcos de Aviano Capuchinho.
2: Duas horas e 45 minutos.
3: Meu irmão, acho que me dei mal em ser curioso.
4: Eu te avisei, viu? Não seja curioso.

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aqui da Rede Tua Rádio. Você que está nessa madrugada, muito obrigado pela companhia, muito obrigado pela audiência. Nós vamos juntos até às 5 horas da manhã, com os nossos quadros, com as nossas mensagens, os momentos de reflexão, né? Que a gente dá aquela respirada mais funda, faz aquele momento de espiritualidade sempre presente aqui na Rede Tua Rádio. Bom dia!

de viver o agora. É comprovado que os assuntos mais comentados hoje nos encontros informais, nas ruas, nas famílias, no trabalho e também nos meios de comunicação social são os relacionados a crises, a doenças, a dificuldades, decepções e desalentos. E o pior é que, em lugar de melhorar o discurso do cotidiano, parece complicar-se cada vez mais, porque os problemas de hoje são globalizados. Rapidamente mudam os cenários e também as disposições de investir no melhor. Nessa situação, corremos o risco de encarar os tempos novos como sendo tempos que devemos viver inevitavelmente. Por isso, nos resignamos passivamente, afligimo-nos e vamos tecendo as nossas lamentações, ampliando a lista das nossas amarguras. Outra forma de nos trair é procurar fugir do nosso momento presente, repetindo o refrão: no passado era melhor. Com o pretexto de que estamos envolvidos na incerteza e nos desafios dos tempos novos, arriscamos duvidar de tudo e de todos. Na queda da confiança, deslizamos para um isolamento no tempo e no espaço, aumentando a multidão dos solitários. A primeira coisa que se pede a nós, cristãos, é que amemos o nosso tempo, que não vivamos de amargas lamentações e nem sonhemos

0: resta uma única resposta: a fidelidade ao nosso momento, a alegria insubstituível de viver este único tempo colocado por Deus à nossa disposição. Minha alma está agora conturbada. O que direi, diz o livro de Jó, né? O que direi? Pai, livra-me desta hora? Mas foi precisamente para esta hora que eu vim. Então, o que significam os tempos novos? Como se apresentam? É lógico que qualquer tempo vivido em plenitude é novo todo dia. Quando entramos na monotonia da vida e nos deixamos envolver pela ideia de que os dias são irremediavelmente iguais, então envelhecemos logo. Assim, tudo se torna pesado, triste, seja o trabalho, seja a convivência familiar e social, e até mesmo as nossas práticas religiosas. As coisas repetidas diariamente com superficialidade e sem amor, elas nos cansam. Os tempos novos, com as suas incontáveis descobertas e progressivos avanços nos seus meios, pressionam sempre mais as pessoas para a exterioridade e para a superficialidade. Possivelmente aqui está uma grande causa do nosso desconforto e também da nossa insegurança. É nesse contexto que se manifesta o incontido clamor da nossa interioridade a fazermos a experiência de Deus. Os tempos novos são também fecundados pela ação do Espírito Santo e tempos favoráveis. É a alegria de viver agora, nesses tempos difíceis do reino, mas providenciais para uma fé mais vigorosa, uma esperança mais animadora e um amor mais sincero. Até amanhã.
1: Três horas e 19 minutos.

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da Rede Tua Rádio, nessa madrugada de um novo dia, né? De um novo dia, que você tenha um excelente dia pela frente. É o desejo de toda a nossa equipe, de todos os profissionais que fazem parte da Rede Tua Rádio. Para você que está nos acompanhando em casa, para você que está trabalhando, fazendo um plantão nessa madrugada, muito obrigado pela companhia, muito obrigado pela audiência. Lembrando que você está sintonizado em uma das emissoras da Rede Tua Rádio. Bom dia!

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0: Deus quiser, né?
1: Que é isso, obrigado, gente.
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0: Minha cara ouvinte, estamos juntos para este momento de reflexão, que esta palavra possa abrir a mente e o coração para vivermos melhor e você também possa partilhar com outros e motivar outros a escutarem esta mesma palavra nesta mesma hora e nesta rádio. Eu gostaria de falar hoje sobre o que vem depois da morte a partir de algumas imagens bíblicas, a partir da Bíblia. O Novo Testamento nos oferece imagens consoladoras sobre a morte. Porém, as imagens da Bíblia continuam sendo apenas imagens. O intento é se tornarem ideia para nós, de modo que elas possam, nas profundezas da nossa alma, transformar o medo que temos da morte, do desconhecido que nela nos aguarda. Tais imagens nos colocam em contato com a fé e a esperança pré-existentes no fundo de nossa alma. O mais importante é observarmos as imagens de salvação da Bíblia. Elas não foram feitas para nos acalentar ou distrair, mas consideram a verdade de nossa alma, levam a sério o medo da morte existente em cada ser humano e tentam transformar esse medo. A essência da teologia costuma abordar os anseios que existem dentro de nós por meio das imagens bíblicas e da tradição espiritual. Se nós olhamos a carta aos Hebreus, ela procura dar nova esperança aos cristãos fatigados. Por meio de sua descrição do caminho de Jesus, ele dá aos leitores um grande empurrão. Encontramos motivo de profunda consolação, nós que pusemos nossa perspectiva em alcançar a esperança proposta. Esperança esta que seguramos qual âncora de nossa alma, firme e sólida, e que penetra além do véu do tabernáculo, no lugar santíssimo onde Jesus entrou para nós como precursor, como pontífice eterno, ou seja, como ponte. Com sua morte, Jesus atravessou o véu do templo e entrou nos santos dos santos, que é o lugar da habitação de Deus, assim conquistando para nós o direito de também entrarmos na sala do trono, para onde ele, por nós, seguiu anteriormente. No entanto, o autor da Epístola aos Hebreus compreende o santo dos santos como o céu, onde Jesus entrou antes de nós. Ao mesmo tempo, o Santos dos Santos também é um espaço dentro de cada um de nós. Em todos os seres humanos há um espaço onde Jesus já penetrou com sua presença. É um espaço de esperança e confiança que na morte não é destruído, e sim revelado em sua glória. Por isso, as imagens da Bíblia nos oferecem esperança da vida eterna. Não podemos discutir sobre imagens, não se trata de ter ou não razão a respeito delas, mas de nos deixarmos conduzir de boa vontade pela imagem que nos conduz às profundezas da alma. Curta a nossa página no Facebook, facebook.com/Padre Ezequiel. Ali você vai encontrar reflexões e mensagens diariamente. Um forte abraço, Deus te abençoe e te guarde, em nome do Pai, do Filho e do Espírito Santo. Amém.
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2: Três horas e 49 minutos.

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aqui da Rede Tua Rádio. Você que está nessa madrugada, muito obrigado pela companhia, muito obrigado pela audiência. Nós vamos juntos até às 5 horas da manhã, com os nossos quadros, com as nossas mensagens, os momentos de reflexão, né? Que a gente dá aquela respirada mais funda, faz aquele momento de espiritualidade sempre presente aqui na Rede Tua Rádio. Bom dia!

aí a boa música da Rede Tua Rádio nessa madrugada, madrugada de um novo dia, né? De um novo dia, que você tenha um excelente dia pela frente. É o desejo de toda a nossa equipe, de todos os profissionais que fazem parte da Rede Tua Rádio. Para você que está nos acompanhando em casa, para você que está trabalhando, fazendo um plantão nessa madrugada, muito obrigado pela companhia, muito obrigado pela audiência. Lembrando que você está sintonizado em uma das emissoras da Rede Tua Rádio. Bom dia!

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1: Senhor, nós vos louvamos pela nossa família e agradecemos a vossa presença em nosso lar. Iluminai-nos para que sejamos capazes de assumir nosso compromisso de fé na Igreja e de participar da vida de nossa comunidade. Ensinai-nos a viver a vossa palavra e o vosso mandamento de amor, a exemplo da família de Nazaré. Ajudai-nos a respeitar e a incentivar a vocação de nossos filhos quando quiserdes chamá-los ao vosso serviço. Que em nossa família reine a confiança, a fidelidade e o respeito mútuo, para que o amor se fortifique, nos unindo cada vez mais. Permanecei em nossa família, Senhor, e abençoai o nosso lar, hoje e sempre. Amém. Neste novo dia, o Senhor te abençoe e te guarde. O Senhor faça brilhar sobre ti sua face e se compadeça de ti. O Senhor volte para ti o seu rosto e te dê a paz. O Senhor te abençoe, Pai, Filho e Espírito Santo. Amém.

0: Iniciamos este novo dia com as bênçãos de Deus e proteção de Nossa Senhora, Virgem Maria. Em nome do Pai, do Filho e do Espírito Santo. Amém. Creio
1: em Deus Pai Todo-Poderoso, Criador do céu e da terra, em Jesus Cristo, seu único Filho, nosso Senhor, que foi concebido pelo poder do Espírito Santo, nasceu da Virgem Maria, padeceu sobre Pôncio Pilatos, foi crucificado, morto e sepultado, desceu à mansão dos mortos, ressuscitou o terceiro dia, subiu ao céu, está sentada à direita de Deus Pai Todo-Poderoso, onde há de vir julgar os vivos e os mortos. Creio no Espírito Santo, na Santa Igreja Católica, na comunhão dos santos, na remissão dos pecados, na ressurreição da carne, na vida eterna. Amém.
0: Pai nosso que estais no céu, santificado seja vosso nome. Venha a nós o vosso reino. Seja feita a vossa vontade, assim na terra como no céu.
2: O pão nosso de cada dia nos dai hoje, perdoai as nossas ofensas, assim como nós perdoamos a quem nos tem ofendido. E não nos deixeis cair em tentação, mas livrai-nos do mal. Amém.
0: O anjo do Senhor anunciou a Maria.
2: E ela concebeu do Espírito Santo.
0: Ave Maria, cheia de graça, o Senhor é convosco. Bendita sois vós entre as mulheres, e bendito o fruto do vosso ventre, Jesus.
2: Santa Maria, Mãe de Deus, rogai por nós, pecadores, agora e na hora de nossa morte. Amém.
0: Eis aqui a serva do Senhor.
2: Faça-se em mim segundo a vossa palavra.
0: Ave Maria, cheia de graça, o Senhor é convosco. Bendita sois vós entre as mulheres, e bendito o fruto do vosso ventre, Jesus.
2: Santa Maria, Mãe de Deus, rogai por nós, pecadores, agora e na hora de nossa morte. Amém.
0: O Verbo Divino se fez carne
2: e habitou entre nós.
0: Ave Maria, cheia de graça, o Senhor é convosco. Bendita sois vós entre as mulheres, e bendito o fruto do vosso ventre, Jesus.
2: Santa Maria, Mãe de Deus, rogai por nós, pecadores, agora e na hora de nossa morte. Amém.
0: Glória ao Pai, ao Filho e ao Espírito Santo.
2: Como era no princípio, agora e sempre. Amém.
0: Ó meu bom Jesus,
2: perdoai-nos, livrai-nos do fogo do inferno, e levai as almas todas para o céu, e socorrei principalmente as que mais precisarem.
0: Nossa Senhora de Fátima e São Francisco,
2: rogai por nós.
0: E nesta quinta-feira, meditamos os mistérios luminosos. E neste primeiro mistério luminoso, contemplamos
2: o batismo de Jesus no Jordão. Pai nosso que estais no céu, santificado seja o vosso nome. Venha a nós o vosso reino, seja feita a vossa vontade, assim na terra como no céu.
0: O pão nosso de cada dia nos dai hoje, perdoai as nossas ofensas, assim como nós perdoamos a quem nos tem ofendido. E não nos deixeis cair em tentação, mas livrai-nos do mal. Amém.
2: Ave Maria, cheia de graça, o Senhor é convosco. Bendita sois vós entre as mulheres, e bendito é o fruto do vosso ventre, Jesus.
0: Santa Maria, Mãe de Deus, rogai por nós, pecadores, agora e na hora da nossa morte. Amém.
2: Ave Maria, cheia de graça, o Senhor é convosco. Bendita sois vós entre as mulheres, e bendito é o fruto do vosso ventre, Jesus.
0: Santa Maria, Mãe de Deus, rogai por nós, pecadores, agora e na hora da nossa morte. Amém.
2: Ave Maria, cheia de graça, o Senhor é convosco. Bendita sois vós entre as mulheres, e bendito é o fruto do vosso ventre, Jesus.
0: Santa Maria, Mãe de Deus, rogai por nós, pecadores, agora e na hora da nossa morte. Amém.
2: Ave Maria, cheia de graça, o Senhor é convosco. Bendita sois vós entre as mulheres, e bendito é o fruto do vosso ventre, Jesus.
0: Santa Maria, Mãe de Deus, rogai por nós, pecadores, agora e na hora da nossa morte. Amém.
2: Ave Maria, cheia de graça, o Senhor é convosco. Bendita sois vós entre as mulheres, e bendito é o fruto do vosso ventre, Jesus.
0: Santa Maria, Mãe de Deus, rogai por nós, pecadores, agora e na hora da nossa morte. Amém.
2: Ave Maria, cheia de graça, o Senhor é convosco. Bendita sois vós entre as mulheres, e bendito é o fruto do vosso ventre, Jesus.
0: Santa Maria, Mãe de Deus, rogai por nós, pecadores, agora e na hora de nossa morte. Amém.
2: Ave Maria, cheia de graça, o Senhor é convosco. Bendita sois vós entre as mulheres e bendito é o fruto do vosso ventre, Jesus.
0: Santa Maria, Mãe de Deus, rogai por nós, pecadores, agora e na hora da nossa morte. Amém.
2: Ave Maria, cheia de graça, o Senhor é convosco. Bendita sois vós entre as mulheres e bendito é o fruto do vosso ventre, Jesus.
0: Santa Maria, Mãe de Deus, rogai por nós, pecadores, agora e na hora da nossa morte. Amém.
2: Ave Maria, cheia de graça, o Senhor é convosco. Bendita sois vós entre as mulheres e bendito é o fruto do vosso ventre, Jesus.
0: Santa Maria, Mãe de Deus, rogai por nós, pecadores, agora e na hora da nossa morte. Amém.
2: Ave Maria, cheia de graça, o Senhor é convosco. Bendita sois vós entre as mulheres e bendito é o fruto do vosso ventre, Jesus.
0: Santa Maria, Mãe de Deus, rogai por nós, pecadores, agora e na hora da nossa morte. Amém.
2: Glória ao Pai, ao Filho e ao Espírito Santo.
0: Como era no princípio, agora e sempre. Amém.
2: Ó meu bom Jesus, perdoai-nos, livrai-nos do fogo do inferno, e levai as almas todas para o céu, e socorrei principalmente as que mais precisarem. Nossa Senhora de Fátima e São Francisco,
0: rogai por nós. Segundo o mistério luminoso, contemplamos
2: o milagre de Jesus nas bodas de Caná.
3: Pai nosso que estais no céu, santificado seja vosso nome. Venha a nós o vosso reino. Seja feita a vossa vontade, assim na terra como no céu.
2: O pão nosso de cada dia nos dai hoje. Perdoai as nossas ofensas, assim como nós perdoamos a quem nos tem ofendido. E não nos deixeis cair em tentação, mas livrai-nos do mal. Amém.
4: Ave Maria, cheia de graça, o Senhor é convosco. Bendita sois vós entre as mulheres e bendito o fruto do vosso ventre, Jesus.
2: Santa Maria, Mãe de Deus, rogai por nós, pecadores, agora e na hora de nossa morte. Amém.
4: Ave Maria, cheia de graça, o Senhor é convosco. Bendita sois vós entre as mulheres e bendito o fruto do vosso ventre, Jesus.
2: Santa Maria, Mãe de Deus, rogai por nós, pecadores, agora e na hora de nossa morte. Amém.
4: Ave Maria, cheia de graça, o Senhor é convosco. Bendita sois vós entre as mulheres, e bendito o fruto do vosso ventre, Jesus.
2: Santa Maria, Mãe de Deus, rogai por nós, pecadores, agora e na hora de nossa morte. Amém.
4: Ave Maria, cheia de graça, o Senhor é convosco. Bendita sois vós entre as mulheres, e bendito o fruto do vosso ventre, Jesus.
2: Santa Maria, Mãe de Deus, rogai por nós, pecadores, agora e na hora de nossa morte. Amém.
4: Ave Maria, cheia de graça, o Senhor é convosco. Bendita sois vós entre as mulheres, e bendito o fruto do vosso ventre, Jesus.
2: Santa Maria, Mãe de Deus, rogai por nós, pecadores, agora e na hora de nossa morte. Amém.
4: Ave Maria, cheia de graça, o Senhor é convosco. Bendita sois vós entre as mulheres, e bendito o fruto do vosso ventre, Jesus.
2: Santa Maria, Mãe de Deus, rogai por nós, pecadores, agora e na hora de nossa morte. Amém.
4: Ave Maria, cheia de graça, o Senhor é convosco. Bendita sois vós entre as mulheres, e bendito o fruto do vosso ventre, Jesus.
2: Santa Maria, Mãe de Deus, rogai por nós, pecadores, agora e na hora de nossa morte. Amém.
4: Ave Maria, cheia de graça, o Senhor é convosco. Bendita sois vós entre as mulheres, e bendito o fruto do vosso ventre, Jesus.
2: Santa Maria, Mãe de Deus, rogai por nós, pecadores, agora e na hora de nossa morte. Amém.
4: Ave Maria, cheia de graça, o Senhor é convosco. Bendita sois vós entre as mulheres, e bendito o fruto do vosso ventre, Jesus.
2: Santa Maria, Mãe de Deus, rogai por nós, pecadores, agora e na hora de nossa morte. Amém.
4: Ave Maria, cheia de graça, o Senhor é convosco. Bendita sois vós entre as mulheres, e bendito o fruto do vosso ventre, Jesus.
2: Santa Maria, Mãe de Deus, rogai por nós, pecadores, agora e na hora de nossa morte. Amém.
0: Glória ao Pai, ao Filho e ao Espírito Santo.
2: Como era no princípio, agora e sempre. Amém.
0: Ó meu bom Jesus,
2: perdoai-nos, livrai-nos do fogo do inferno, e levai as almas todas para o céu, e socorrei principalmente as que mais precisarem.
0: Nossa Senhora de Fátima e São Francisco,
2: rogai por nós.
0: No terceiro mistério luminoso, contemplamos
2: o anúncio do reino de Deus com o convite à conversão. Pai nosso que estais no céu, santificado seja o vosso nome. Venha a nós o vosso reino, seja feita a vossa vontade, assim na terra como no céu.
0: O pão nosso de cada dia nos dai hoje, perdoai as nossas ofensas, assim como nós perdoamos a quem nos tem ofendido. E não nos deixeis cair em tentação, mas livrai-nos do mal. Amém.
2: Ave Maria, cheia de graça, o Senhor é convosco. Bendita sois vós entre as mulheres, e bendito é o fruto do vosso ventre, Jesus.
0: Santa Maria, Mãe de Deus, rogai por nós, pecadores, agora e na hora da nossa morte. Amém.
2: Ave Maria, cheia de graça, o Senhor é convosco. Bendita sois vós entre as mulheres, e bendito é o fruto do vosso ventre, Jesus.
0: Santa Maria, Mãe de Deus, rogai por nós, pecadores, agora e na hora da nossa morte. Amém.
2: Ave Maria, cheia de graça, o Senhor é convosco. Bendita sois vós entre as mulheres, e bendito é o fruto do vosso ventre, Jesus.
0: Santa Maria, Mãe de Deus, rogai por nós, pecadores, agora e na hora da nossa morte. Amém.
2: Ave Maria, cheia de graça, o Senhor é convosco. Bendita sois vós entre as mulheres, e bendito é o fruto do vosso ventre, Jesus.
0: Santa Maria, Mãe de Deus, rogai por nós, pecadores, agora e na hora da nossa morte. Amém.
2: Ave Maria, cheia de graça, o Senhor é convosco. Bendita sois vós entre as mulheres, e bendito é o fruto do vosso ventre, Jesus.
0: Santa Maria, Mãe de Deus, rogai por nós, pecadores, agora e na hora da nossa morte. Amém.
2: Ave Maria, cheia de graça, o Senhor é convosco. Bendita sois vós entre as mulheres, e bendito é o fruto do vosso ventre, Jesus.
0: Santa Maria, Mãe de Deus, rogai por nós, pecadores, agora e na hora de nossa morte. Amém.
2: Ave Maria, cheia de graça, o Senhor é convosco. Bendita sois vós entre as mulheres, e bendito é o fruto do vosso ventre, Jesus.
0: Santa Maria, Mãe de Deus, rogai por nós, pecadores, agora e na hora da nossa morte. Amém.
2: Ave Maria, cheia de graça, o Senhor é convosco. Bendita sois vós entre as mulheres, e bendito é o fruto do vosso ventre, Jesus.
0: Santa Maria, Mãe de Deus, rogai por nós, pecadores, agora e na hora da nossa morte. Amém.
2: Ave Maria, cheia de graça, o Senhor é convosco. Bendita sois vós entre as mulheres, e bendito é o fruto do vosso ventre, Jesus.
0: Santa Maria, Mãe de Deus, rogai por nós, pecadores, agora e na hora da nossa morte. Amém.
2: Ave Maria, cheia de graça, o Senhor é convosco. Bendita sois vós entre as mulheres, e bendito é o fruto do vosso ventre, Jesus.
0: Santa Maria, Mãe de Deus, rogai por nós, pecadores, agora e na hora da nossa morte. Amém.
2: Glória ao Pai, ao Filho e ao Espírito Santo.
0: Como era no princípio, agora e sempre. Amém.
2: Ó meu bom Jesus, perdoai-nos, livrai-nos do fogo do inferno, e levai as almas todas para o céu, e socorrei principalmente as que mais precisarem. Nossa Senhora de Fátima e São Francisco,
0: rogai por nós. No quarto mistério luminoso, contemplamos
2: a transfiguração de Jesus.
0: Pai nosso que estais no céu, santificado seja vosso nome. Venha a nós o vosso reino. Seja feita a vossa vontade, assim na terra como no céu.
2: O pão nosso de cada dia nos dai hoje. Perdoai as nossas ofensas, assim como nós perdoamos a quem nos tem ofendido. E não nos deixeis cair em tentação, mas livrai-nos do mal. Amém.
0: Ave Maria, cheia de graça, o Senhor é convosco. Bendita sois vós entre as mulheres, e bendito o fruto do vosso ventre, Jesus.
2: Santa Maria, Mãe de Deus, rogai por nós, pecadores, agora e na hora de nossa morte. Amém.
0: Ave Maria, cheia de graça, o Senhor é convosco. Bendita sois vós entre as mulheres, e bendito o fruto do vosso ventre, Jesus.
2: Santa Maria, Mãe de Deus, rogai por nós, pecadores, agora e na hora de nossa morte. Amém.
0: Ave Maria, cheia de graça, o Senhor é convosco. Bendita sois vós entre as mulheres, e bendito o fruto do vosso ventre, Jesus.
2: Santa Maria, Mãe de Deus, rogai por nós, pecadores, agora e na hora de nossa morte. Amém.
0: Ave Maria, cheia de graça, o Senhor é convosco. Bendita sois vós entre as mulheres,
5: e bendito o fruto do vosso ventre, Jesus.
6: Santa Maria, Mãe de Deus, rogai por nós, pecadores, agora e na hora de nossa morte. Amém.
7: Ave Maria, cheia de graça, o Senhor é convosco. Bendita sois vós entre as mulheres, e bendito o fruto do vosso ventre, Jesus.
6: Santa Maria, Mãe de Deus, rogai por nós, pecadores, agora e na hora de nossa morte. Amém.
7: Ave Maria, cheia de graça, o Senhor é convosco. Bendita sois vós entre as mulheres, e bendito o fruto do vosso ventre, Jesus.
6: Santa Maria, Mãe de Deus, rogai por nós, pecadores, agora e na hora de nossa morte. Amém.
7: Ave Maria, cheia de graça, o Senhor é convosco. Bendita sois vós entre as mulheres, e bendito o fruto do vosso ventre, Jesus.
6: Santa Maria, Mãe de Deus, rogai por nós, pecadores, agora e na hora de nossa morte. Amém.
7: Ave Maria, cheia de graça, o Senhor é convosco. Bendita sois vós entre as mulheres, e bendito o fruto do vosso ventre, Jesus.
6: Santa Maria, Mãe de Deus, rogai por nós, pecadores, agora e na hora de nossa morte. Amém.
7: Ave Maria, cheia de graça, o Senhor é convosco. Bendita sois vós entre as mulheres, e bendito o fruto do vosso ventre, Jesus.
6: Santa Maria, Mãe de Deus, rogai por nós, pecadores, agora e na hora de nossa morte. Amém.
7: Ave Maria, cheia de graça, o Senhor é convosco. Bendita sois vós entre as mulheres, e bendito o fruto do vosso ventre, Jesus.
6: Santa Maria, Mãe de Deus, rogai por nós, pecadores, agora e na hora de nossa morte. Amém.
7: Glória ao Pai, o Filho e ao Espírito Santo,
6: como era no princípio, agora e sempre. Amém.
7: Ó meu bom Jesus,
6: perdoai-nos, livrai-nos do fogo do inferno, elevai as almas todas para o céu, e socorrei principalmente as que mais precisarem.
7: Nossa Senhora de Fátima e São Francisco,
6: rogai por nós.
7: No quinto mistério luminoso, contemplamos
6: a instituição da Eucaristia. Pai nosso que estais no céu, santificado seja o vosso nome. Venha a nós o vosso reino, seja feita a vossa vontade, assim na terra como no céu.
7: O pão nosso de cada dia nos dai hoje, perdoai as nossas ofensas, assim como nós perdoamos a quem nos tem ofendido. E não nos deixeis cair em tentação, mas livrai-nos do mal. Amém.
6: Ave Maria, cheia de graça, o Senhor é convosco. Bendita sois vós entre as mulheres, e bendito é o fruto do vosso ventre, Jesus.
7: Santa Maria, Mãe de Deus, rogai por nós, pecadores, agora e na hora da nossa morte. Amém.
6: Ave Maria, cheia de graça, o Senhor é convosco. Bendita sois vós entre as mulheres, e bendito é o fruto do vosso ventre, Jesus.
7: Santa Maria, Mãe de Deus, rogai por nós, pecadores, agora e na hora da nossa morte. Amém.
6: Ave Maria, cheia de graça, o Senhor é convosco. Bendita sois vós entre as mulheres, e bendito é o fruto do vosso ventre, Jesus.
7: Santa Maria, Mãe de Deus, rogai por nós, pecadores, agora e na hora da nossa morte. Amém.
6: Ave Maria, cheia de graça, o Senhor é convosco. Bendita sois vós entre as mulheres, e bendito é o fruto do vosso ventre, Jesus.
7: Santa Maria, Mãe de Deus, rogai por nós, pecadores, agora e na hora da nossa morte. Amém.
6: Ave Maria, cheia de graça, o Senhor é convosco. Bendita sois vós entre as mulheres, e bendito é o fruto do vosso ventre, Jesus.
7: Santa Maria, Mãe de Deus, rogai por nós, pecadores, agora e na hora da nossa morte. Amém.
6: Ave Maria, cheia de graça, o Senhor é convosco. Bendita sois vós entre as mulheres, e bendito é o fruto do vosso ventre, Jesus.
7: Santa Maria, Mãe de Deus, rogai por nós, pecadores, agora e na hora de nossa morte. Amém.
6: Ave Maria, cheia de graça, o Senhor é convosco. Bendita sois vós entre as mulheres, e bendito é o fruto do vosso ventre, Jesus.
7: Santa Maria, Mãe de Deus, rogai por nós, pecadores, agora e na hora da nossa morte. Amém.
6: Ave Maria, cheia de graça, o Senhor é convosco. Bendita sois vós entre as mulheres, e bendito é o fruto do vosso ventre, Jesus.
7: Santa Maria, Mãe de Deus, rogai por nós, pecadores, agora e na hora da nossa morte. Amém.
6: Ave Maria, cheia de graça, o Senhor é convosco. Bendita sois vós entre as mulheres,
8: e bendito é o fruto do vosso ventre, Jesus.
9: Santa Maria, Mãe de Deus, rogai por nós, pecadores, agora e na hora da nossa morte. Amém.
8: Ave Maria, cheia de graça, o Senhor é convosco. Bendita sois vós entre as mulheres e bendito é o fruto do vosso ventre, Jesus.
9: Santa Maria, Mãe de Deus, rogai por nós, pecadores, agora e na hora da nossa morte. Amém.
8: Glória ao Pai, ao Filho e ao Espírito Santo.
9: Como era no princípio, agora e sempre. Amém.
8: Ó meu bom Jesus, perdoai-nos, livrai-nos do fogo do inferno. E levai as almas todas para o céu. E socorrei principalmente as que mais precisarem. Nossa Senhora de Fátima e São Francisco,
10: rogai por nós. Infinitas graças vos damos, soberana rainha, pelos benefícios que todos os dias recebemos de vossas mãos liberais. Dignai-vos agora e para sempre tomar-nos debaixo de vosso poderoso amparo. E para mais nos obrigar-nos, vos saudamos com uma salve rainha.
11: Salve rainha, mãe de misericórdia, vida, doçura, esperança nossa salve. A vós bradamos, degredados filhos de Eva. A vós suspirando, gemendo e chorando nesse vale de lágrimas. Eia, pois, advogada nossa, esses vossos olhos misericordiosos a nós volveis. E depois desse desterro, mostrai-nos Jesus, bendito o fruto do vosso ventre. Ó clemente, ó piedosa, ó doce sempre Virgem Maria,
10: rogai por nós, Santa Mãe de Deus,
8: para que sejamos dignos das promessas de Cristo.
10: Juntos rezamos o Santo Terço, que possamos ficar com as bênçãos de Deus e proteção de Nossa Senhora. Em nome do Pai, do Filho e do Espírito Santo. Amém. Paz e bem.
8: Santa alegria.
10: Louvado seja o nosso Senhor Jesus Cristo.
8: Para sempre seja louvado.
12: 4 horas e 47 minutos.

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4: Olá, bom dia, muito bom dia. Amanhã de quinta-feira, hoje dia 13 de agosto. É o dia de número 225, faltando 140 dias para acabar o ano, gente. O Tá Na Hora está no ar dessa manhã. Um bom dia, um forte abraço. Hoje dia internacional do canhoto. Hoje no Brasil é dia do economista, dia do psiquiatra, aniversário das cidades de Antas e Riacho de Santana, na Bahia. Um bom dia a todos, o Tá Na Hora está no ar, paz e bem. Abrindo por aqui nessa manhã com o Porca Véia no estilo Porca Véia. Depois tem os Caranchos, Adeus Querência, Almir Sater também cantando pra gente. Já já o Frei Jaime Bêtega e o Santo do Dia. O Tá Na Hora está no ar, gente, paz e bem.
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5: 12 graus.

0: Olá, bom dia, 5 e 1.
1: Santo do dia.
2: Dia 13 de agosto, bem-aventurado Marcos de Aviano Capuchinho. A vida de Marcos foi dedicada ao apostolado da pregação da palavra. Suas pregações eram feitas especialmente na região do Vêneto. Pregou também em quase toda a Europa. Em pouco tempo, sua fama espalhou-se por toda a parte. Foi confidente e conselheiro do imperador Leopoldo I, que governou a Hungria e a Áustria durante 47 anos. Animou João Sobieski, que libertou Viena do assédio turco e, graças ao seu prestígio e persuasão e até a elaboração dos planos estratégicos, os exércitos derrotaram os otomanos em diversas batalhas, impedindo o avanço muçulmano sobre a Europa. Terminadas as campanhas militares, voltou a pregar incitando a paz e a união. Na condição de diplomata, fez a sua última viagem a Viena, onde morreu, assistido pelo próprio imperador Leopoldo I. Nasceu em Aviano, Itália, em 1631 e morreu em 1699, com 68 anos de idade. 13 de agosto, bem-aventurado Marcos de Aviano Capuchinho.
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0: 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Bom dia, gente, tá na hora aqui na tua Rádio Fátima. Paz e bem. Essa é a tua Rádio Fátima, um bom dia, 5 e 3.

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3: 5:11.
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3: 12 graus.
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7: Vamos seguindo nessa manhã de quinta-feira. Alô, meu amigão Roberto Silva, um bom dia lá no bairro Coab, um abraço, bom dia pro Sadia Dona Almira lá em Campestre da Serra, bom dia pro José Fontana e a Dona Mercedes, bom dia meu amigão Tadeu Farias da Silva na Santa Luzia, um abraço, bom dia e um abraço pro Ari Bueno e a Clarice da Capela do Caravaggio. Bom dia, um abração também lá pro Pirulito, meu amigo Aristides Bopsin, o Aldenor Carlotto Sonera, um abraço, bom dia. Bom dia, um abração também pro Ari Maciel, a Dona Isabel. Bom dia pro senhor Aristides Costa na audiência, o Gilberto Fachini, um bom dia. Meu amigo Bionico, um abraço, Gelson Vanin. Bom dia pro João Alencar Luz, o Joãozinho no bairro Franciose. Bom dia pro Pelé, Terezinha Fiat, o Odair. Bom dia pro Podarir Maciel, Dona Maria de Lourdes. Também na audiência, ali no bairro Borges, a Neura Trentinho, um abraço. Obrigado pela companhia de vocês. O Ari Silveira e a Dona Juraci no bairro Imperial. A Benta e o Gringo lá no Passo do Carro. O José Amarna e o Jean Cassol em André da Rocha na audiência. Meu amigo Tato, artista. Bom dia pro Gilberto Ferreira. Os Mirins e a Lagartixa Baia, depois os Vacarianos e o Bugio do Chaleira Preta.
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3: 12 graus.
7: Essa é a tua Rádio Fátima te desejando um bom dia e o Tá na Hora 5:14.

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1: Bom dia para você, bom dia a todos. Separei hoje algumas curiosidades aleatórias. Vamos começar dizendo para você que a cada minuto, 72 horas de conteúdo são enviadas para o site de vídeos do YouTube. Se estima que a cada ano o Monte Everest cresça cerca de

0: hoje para você aqui na tua Rádio Fátima. Eu volto amanhã com muito mais.
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2: Vamos seguindo aqui na programação. Bom dia. 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Bom dia. Uma ótima manhã para você na companhia aqui da tua Rádio Fátima.
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0: 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Bom dia, são 5 horas e 22 minutos.
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2: Olá, meus amigos e caros ouvintes. Para quinta-feira, nós vamos ter um aumento das temperaturas, porque nós vamos ter umidade vindo lá do norte do país e essa umidade também vem com um ar mais aquecido. Então, as temperaturas sobem e vão continuar alimentando as instabilidades. Chama atenção, podemos ter chuvas com volumes que podem ser expressivos por aqui. Então, muita atenção para essa condição de chuvas mais persistentes e expressivas aqui na nossa região também na quinta-feira. Para sexta-feira, essa condição já diminui bem mais. Com a previsão do tempo, Kátia Valente.
0: 12 graus.
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2: 5:24.
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2: 12 graus.
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9: Hora de irmos até a nossa central de conteúdos, onde está Ladimir Fabris com as primeiras informações do dia, os destaques do jornalismo desta manhã. Conta pra gente, Ladimir, bom dia.
10: Então, muito bom dia a você, Ronaldo, bom dia também para os nossos ouvintes. Já estamos com a equipe reunida na central Fátima de Conteúdos e a partir das 6:00, vamos ampliar estes e outros assuntos. Então, anote aí, integrantes do Instituto Vacarianos a Cavalo e Cavaleiros do Quinto Distrito viajam hoje para Rio Pardo, onde a partir de sábado estarão percorrendo mais de 350 quilômetros para trazer a centelha da chama crioula até Vacaria. Jovens de Vacaria que se alistaram este ano devem comparecer na Casa do Povo para a primeira inspeção de saúde até hoje à tarde. Empresa LLA foi a vencedora da licitação para o asfaltamento da Estrada do Zanella, em Campestre da Serra. 3 pessoas ficaram feridas ao se envolver em acidente na BR-285, próximo ao Trevo de Esmeralda, ontem à tarde. Um excelente dia com muita saúde a você e também para os nossos milhares de ouvintes. Ronaldo.
9: Obrigado, Ladimir, e as informações do jornalismo aqui na tua Rádio Fátima. Leonardo Jote Antigo, depois de Hildo de Freitas, As Aventuras de um Gaúcho, Teodoro Sampaio, Paixão Proibida. Paz e bem, bom dia.
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2: 12 graus.
9: Um bom dia para você, ouvinte. Obrigado pela audiência aqui na tua Rádio Fátima. Agora 5:28.

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0: Rural.
1: A contratação de crédito rural por meio de plataformas digitais registrou crescimento de 403% entre 2023 e 2025, entre pequenos e médios produtores do Paraná, de Santa Catarina e também do Rio Grande do Sul. No período foram movimentados cerca de R$ 177 milhões em mais de 2 mil operações financeiras. O Rio Grande do Sul respondeu por quase 54 milhões do volume contratado, atrás apenas do Paraná. Os recursos foram destinados principalmente a produtores de leite, suinocultores e avicultores por meio de linhas de capital de giro e investimento. Os dados mostram que o volume de crédito passou de 15 milhões de reais em 2023 para 43 milhões e meio em 2024, chegando a 76 em 2025. Apenas no primeiro semestre de 2026 já foram liberados cerca de 30 milhões de reais na região sul. De acordo com a análise de especialistas, a digitalização tem ampliado o processo ao crédito e reduzido a burocracia para a contratação de recursos destinados ao custeio e aos investimentos nas propriedades rurais. E uma outra informação: a gestão dos estoques tem ganho maior relevância financeira no agronegócio em razão dos juros elevados e das margens mais apertadas. De acordo com o CEO da Cumbre, Felipe Trentinger, muitas empresas ainda não consideram o custo do capital imobilizado em mercadorias estocadas. E segundo ele, manter produtos em estoque é uma estratégia utilizada para garantir pronta entrega e evitar perdas nas vendas. No entanto, quando esse volume permanece armazenado por longos períodos, passa a representar um custo financeiro. Conforme análise de especialistas, uma empresa com 10 milhões em estoque mantém recursos que podem ser destinados ao caixa, à redução de dívidas ou a novos investimentos e, por isso, além do valor das mercadorias, a gestão deve considerar o tempo de permanência dos produtos armazenados e o custo de manter esse capital imobilizado. Ana Lúcia Jacomini para a Tua Rádio.
0: 5:37. Bom dia, 5:37. Está na hora aqui na Tua Rádio Fátima.

0: 12 graus.
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0: 5 horas e 42 minutos.
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0: 12 graus.
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1: Deixa eu mandar um abraço e um bom dia lá pro nosso amigão na sintonia nessa manhã, né? Na audiência, o Laurindo Riva lá no Capão da Herança. Um abraço pra Maristela e o Valdo lá em Campestre da Serra. Pessoal lá do Passo da Areia, o Walter, a Vera, o Tobias, o Volmir de Paula, nossos amigos lá no Passo da Areia. Também um abraço, bom dia pro Ari Long e a Dona Lourdes. Bom dia para a Regina e o Toco na sintonia, a Neura Duarte, o Vouri de Lima na audiência, o Luizinho Nene lá em Campestre da Serra, tio Ari Piton, tio Zé Guedes, um abraço para vocês.
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2: A história de hoje é sobre Gildinho. Nézio Alves Correia, o Gildinho, nasceu em Soledade em 18 de janeiro de 1942. Foi criado em meio às lidas campeiras, muito cedo ficou órfão de pai e talvez tenha herdado dele, que era acordeonista, um irresistível amor à música gaúcha. Com apenas 15 anos, este piazito já arranhava uma acordeona nos autênticos e saudosos bailes de candeeiro. Em 1961, botou o pé no mundo, deu as rédeas do destino e encontrou paragem em Erechim. Meio encaboclado, mas cheio de determinação, Nézio iniciou em 1963 o programa radiofônico Amanhecer no Rio Grande, que com a audiência do programa passou a animar pequenos bailes na região. Estudou acordeon na Escola de Belas Artes. Com o irmão Chiquito, o caçula, formaram a dupla Gildinho e Chiquito. Fundou o grupo Os Monarcas no ano de 1972, hoje considerado um dos maiores conjuntos gauchescos de todos os tempos. Além de inúmeras gravações com Os Monarcas, possui também 3 CDs solos. Por sua alegria, simplicidade, dedicação e atenção com os fãs e colegas músicos, é considerado o gaiteiro mais carismático do Rio Grande do Sul. E vamos ouvir Gildinho.

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1: 12 graus. Bom dia, gente amiga, obrigado pela sintonia, pela audiência, pela companhia, agora 5h49. Gente, finalizando, tá na hora de hoje. Bom dia, um abração pro meu amigo tio Lourenço Escolar aqui no bairro Fátima, o Diomar Padilha em Bom Jesus, a Evelise Almeida Bueira, bom dia, o Amantino da Silva Ferreira, dona Zeraide, toda a família no Passe do Carro, seu Dinarte Antunes, bom dia, a Zeri Pascoal Ferreira, bom dia, professor João Maria, dona Enedina, o Norbélio, a Ivone, o Zé, o Renato Pontel, um abraço, a Elisângela Fabra, um bom dia, a Cione e o Carlos em Campestre da Serra, bom dia e um abração lá pro meu amigo Gabriel Valdrigues, o Clodoveu Bisotto, o Flori Reis em Bom Jesus, tio Assis Lopes, a Doroti Barbosa, o Irineu Magro, o tio Mica lá em Bom Jesus, o Mauro Gilberto, a dona Justina e o seu Hermínio, a dona Mercedes e o seu Dimas, um abraço professor Valdecir de Matos, o Manuel Luiz Couto Baladão, o Jari César Dallagnol, um bom dia a todos, gente. Obrigado pela companhia. Já a sequência do Tá Na Hora com o Latibir Fabris, trazendo por aqui os Bertucci Coração Gaúcho. Paz e bem.
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1: Voltando agora 10 para as 6, bom dia, 10 minutinhos faltando para as 6 da manhã.

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10: Bom dia! Alegria, alegria, alegria. Viva intensamente este novo dia. 13 de agosto, senhoras e senhores ouvintes. Estamos na fase da lua nova. A estação é inverno e é quinta-feira, 6:02, quinta-feira que estamos aí com a presença ainda da noite aqui na região dos Campos de Cima da Serra. Temperatura 12 graus, para a época do ano tá bom. E muita umidade dentro e fora de casa. Em Porto Alegre, região metropolitana, tá batendo água. Vamos em frente, então, neste novo dia, agradecendo imensamente, imensamente a sua sintonia. Já vou lhe dizendo, às 6:02, com 12 graus, que de coração, estamos lhe desejando, então, o melhor dia da sua vida.
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10: Senhoras e senhores ouvintes, o mundo foi criado e sempre será regido por Deus. O mundo é uma imensa esfera que diariamente é comandada por Deus. E essa esfera gira, ela não para, afinal, ela não é estática. Por isso que a tua vida também não é estática. Tudo muda o tempo todo. Por isso que nem um dia é igual ao outro. Mudanças de temperamento, de caráter, ciclos de amizades, de relacionamentos, tudo se renova. Nada permanece para sempre. Tudo passa, menos o nosso próprio valor humano, o nosso caráter. Esse é eterno. Portanto, senhoras e senhores ouvintes, tudo acontece no seu tempo, mas tudo acontece no tempo de Deus. Muitas coisas aconteceram, muitas coisas mudarão, muitas pessoas se afastaram e algumas que se afastaram por picuinhas voltarão. O que é para ser seu, será, mesmo que o vento tenha levado para longe, pois é Deus quem traz de volta, não importa o tempo ou a distância que o vento levou. Então nunca tenha pressa e nem a garantia de nada. A única certeza que você deve ter é que Deus vai te conceder sempre o que é melhor para você. Porque somente Ele pode mudar o tempo e as coisas da vida que Ele mesmo criou para você ser feliz. Então de uma certeza você pode ter todos os dias. Deus sempre tem o melhor plano para você. Deus sempre tem o melhor plano para você. Sabe por quê? Porque Deus, sim, Deus ama muito você.
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10: Alô, ouvintes! 6:06, 12 graus, é noite nos campos de cima da serra. Mas já vai clarear o dia. Bom dia, bom dia! Aqui é a tua Rádio Fátima de Vacaria. Um excelente dia! Obrigado por esta parceria que cresce a cada dia.
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10: Vamos trazer agora os assuntos que serão ampliados pela nossa equipe, que mais um dia, graças a Deus, já está na movimentada e atualizada Central Fátima de Conteúdos. Então, anote aí. E aqui não tem fake news, não. Diretório acadêmico realiza abaixo assinado pela permanência do campus da UCS Vacaria. O campus, depois de 33 anos, poderá encerrar suas atividades de graduação, o que seria muito lamentável para a região dos campos de cima da serra. Divulgada a programação oficial da Semana Farroupilha 2026, que terá shows, atividades culturais e acampamento escolar. Câmara de Vereadores realiza sessão solene para homenagear os 50 anos de atividades do CEAVA, hoje à noite, jovens de Vacaria que se alistaram este ano devem comparecer na Casa do Povo para a primeira inspeção de saúde até hoje à tarde. Núcleo de Recursos Humanos da SIC de Vacaria promove palestra sobre liderança estratégica e contratação assertiva. Integrantes do Instituto Vacarianos a Cavalo e Cavaleiros do 5º Distrito viajam hoje para Rio Pardo e a partir de sábado estarão percorrendo mais de 350 quilômetros na pata do cavalo para trazer a centelha da chama crioula até a Vacaria. Prefeitura de Esmeralda está recebendo inscrições para o programa Minha Casa Minha Vida até o próximo dia 25. Empresa LLA foi a vencedora da licitação para asfaltamento da Estrada do Zanella, em Campestre da Serra. Brigada Militar de Vacaria realiza a formatura de conclusão do curso básico de atendimento pré-hospitalar em combate. Participaram 21 policiais militar e um policial civil. 3 pessoas ficaram feridas ao se envolverem em acidente na BR-285, próximo ao trevo de acesso à Esmeralda, ontem à tarde. Morador dos Campos de Cima da Serra, informação exclusiva aqui da tua Rádio Fátima, exclusiva, é vítima do conto do bilhete premiado e transferiu para os golpistas R$ 750 mil. Você não ouviu errado, eu vou repetir. Ele transferiu para os golpistas R$ 750 mil. Divisão de acesso. Glória perde em casa para o Guarani de Vinícius Soares e segue no rebaixamento. Diretoria vai decidir agora pela manhã se William Campos segue no comando técnico da equipe.
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10: Seguindo, oh, maravilha, o espetáculo que é a vida. Ela não para, ela surpreende, ela segue, ela a cada novo dia se apresenta e você tem que se apresentar para ela também. Então, se apresentar com positividade, com garra e com determinação, porque quem quer trabalhar com vontade e dedicação, quem quer conquistar seus sonhos e persiste, pode ter certeza que você vai conquistar e você vai chegar. Por quê? Porque sempre que você se esforçar, sempre que o bem praticar, Deus vai te recompensar. 6:10, seguindo 12 graus, 6:10, 12 graus. 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Compre e Ivocar Multimarcas. 6:12, ó, fechou, 6:12, 12 graus, e ó, aqui, quem está no telefone, 3231-7500, já vou lhe atender, obrigado pela sua ligação, hein, não desligue, aqui o WhatsApp, 99993-4202, alô, Paulo Roberto, um abraço. Alô, tio José Castilho, onde é que andava, homem? Bom dia, até que enfim apareceu. Tu tomou Duril, sumiu, homem. Abraço, tio José. Saúde pra você. Vamos em frente. Às 6:13. Hoje é dia 13 aí, ó. 6:13. É o dia de hoje, então vamos conferir os fatos que marcam este dia.
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9: 13 de agosto. Dia do Economista e Dia Internacional do Canhoto. Os fatos do dia. Em 1899, nasceu o diretor e produtor cinematográfico britânico Alfred Hitchcock. Ele ficou conhecido como o mestre do suspense e dirigiu 53 longa-metragens ao longo de 6 décadas de carreira. Em 1923, foi inaugurado no Rio de Janeiro o famoso Copacabana Palace, um luxuoso hotel localizado em frente à praia de Copacabana. Em 1926, nasceu o político e revolucionário cubano Fidel Castro, que governou a República de Cuba como primeiro-ministro de 1959 a 1976 e depois como presidente de 1976 a 2008. Fidel Castro morreu em 2016 aos 90 anos. Em 1961, teve início a construção do Muro de Berlim, erguido pela República Democrática Alemã, a Alemanha Oriental, durante a Guerra Fria. E em 2005, morreu aos 68 anos o ator e humorista brasileiro Francisco Milani. Mário Vivan, para a tua rádio.
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10: Às 6:14, é noite. E tempo, por enquanto, é encoberto e a temperatura, por enquanto, é 12 graus. Aqui está a nossa equipe: Betão Carneiro, Ronaldo Pontel, Fábio Schiller, Júlia Rodrigues, Silvio Silveira Ramos, Luiz Barreto, Caio Pivoto, Franciele Lochaider, Gislaine Moraes, gerência Alexandre Dalbello, superintendente Freivaldo Freitas e mais você. Agora a equipe está completa. Com alegria, com privilégio, eu digo: você também faz parte da nossa equipe. E todos os dias.
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10: 6:15, o relógio que tá trote, tá galope todos os dias. 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Tá bom, 12 graus tá excelente. Vamos lá! Vamos com a participação do nosso ouvinte no 99993-4202 no ar.
11: Bom dia, meu amigo Vladimir, tudo bom?
10: Bem.
11: Bom dia pra ti aí, tá?
10: Valeu, tio Lauro, saúde, meu irmão. Saúde pra você, um abraço aí. 6:17, 12 graus, o espaço comercial, aí já vou trazer as informações da área do trânsito. Acidente ontem na 285, próximo ao trevo de acesso à Esmeralda, deixou 3 pessoas feridas, inclusive uma do Paraguai.
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5: É, então, ó, tá na hora e vamos acelerar um pouquinho aí, hein? Não acelerar no acelerador do carro aí, pra você se movimentar, porque você levanta meio lento, né? Meia marcha lenta, é porque vem chuva, tá? Arbaridade, tem chovido muito aí. É a previsão de que é chuva hoje aí, mas vamos em frente. Nada a reclamar de chuva aí. Alô, meus meteorologistas aí, alô, Maguila! Alô, Vadir, alô, tio Ivanor. Quanto é que já choveu ontem? Ontem deu uma chuvarada aí. Então, você que vai trabalhar, vai voltar só de noite, leva um guarda-chuva. Leva um guarda-chuva e bota um calçado reforçado aí, porque vai chover. Ah, 6:22, 6:22. Tempo encoberto e vacaria 12 graus. 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Diz que muita chuva lá pro lado da Esmeralda. Alô, Bandeja, Bruxita e o pessoal da Esmeralda ali. Um abraço pra vocês aí. Secretário Estevão, onde é que tu anda, secretário? Aqui, ó, aqui já o meu meteorologista chegando, um deles. Diga aí, Tivanor.
6: Bom dia, meu amigo.
5: Bom dia.
6: E segue a chuva.
5: É? Estamos
6: com um acumulado aí já de 70 milímetros de chuva.
5: Bah.
6: De ontem até hoje. 35 só ontem.
5: Buxa.
6: Um abraço.
5: Só 35.

0: 25 só no dia de ontem, é bastante chuva. Mas vamos em frente aí, 6h25, 6h25, agora vamos trazer as informações do trânsito.
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0: 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A Polícia Rodoviária Federal registrou acidente ontem, a 1h55 da tarde, na BR-285, quilômetro 144, próximo ao trevo de acesso ao município de Esmeralda. Ocorreu uma colisão lateral envolvendo um veículo Etios de Santa Catarina e um veículo Nissan do Paraguai. Três pessoas ficaram feridas, foram encaminhadas ao Hospital Nossa Senhora de Oliveira pela Secretaria de Saúde de Muitos Capões. Também estiveram no local os bombeiros de Vacaria e os bombeiros voluntários de Muitos Capões. A Guarda Municipal atendeu ontem a 3 acidentes de trânsito em Vacaria e notificou 3 acidentes apenas com danos materiais e notificou 7 condutores, a maioria na zona azul, por ter estacionado o veículo sem a cartela ou por ter ultrapassado o tempo previsto na cartela. Também ontem a Guarda Municipal recolheu o depósito credenciado do Detran, um veículo por estar com licenciamento vencido. Alô, William Oliveira Dias, sua carteira com todos os documentos está lá na Guarda Municipal. 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Alô, Elias! Alô, seu José Catarina! Estão viajando, boa viagem, meus irmãos, saúde para vocês. Ó, outro meteorologista aqui, ó. Alô, Vardir, bom dia.
2: Bom dia, senhor Vladimir.
0: Não, só Vladimir.
2: Seu Valdir, Maguila, do bairro Boeira.
0: Gente,
2: eu,
0: boa.
2: Chegamos nos 80 milímetros.
0: Tá.
2: Que ela não parou, então continua, né? 80 milímetros, tá?
0: Tá.
2: Um bom dia.
0: Valeu, os meus meteorologistas aí, ó, dando ali. É, veja só, na terça e quarta-feira, 70, 80 milímetros em praticamente 48 horas. Muita chuva aí, muita chuva aí. Alô, pessoal! Alô, Luciano! Alô, também ali o pessoal da Glória. Alô, Padre Edmar. Hoje começa o trido preparatório. Atenção, começa hoje o trido preparatório para a festa da padroeira da Nossa Senhora da Glória, às 7h30. O padre Edmar que está convidando todo mundo e o senhor Luciano Cuse, famoso Luciano Cuse aí. E é o seguinte, ó, domingo tem ingresso, mas faltam poucos, tem poucos ingressos para almoçar lá na paróquia da Glória, que é um almoço sensacional, e tem churrasco para levar para casa, tá? Tem churrasco para levar para casa. Você já pode fazer encomenda hoje, já, com o Luciano Cuse, famoso Luciano Cuse aí, ó. 999-59-7944. 6h29, o espaço comercial. Aqui antes o Betinho. Alô, Betinho, ó. Tô sabendo, festinha boa ontem do seu aniversário, hein? Festinha boa, disse que até o Neri teve por lá. Diz que ali no quebra-dente choveu 100 milímetros. Barbaridade. As vamos em frente. Abraço, Betinho. A imprensa não foi convidada para esse aniversário. Às 6:30, 12 graus, um abraço aí. Ó, bom dia, Vladimir. Que pro lado, ah, tá aqui, ó, diz que pro lado, lá de Lagoa Vermelha, tempo instável, lá querendo já começar a chover aí. Vamos em frente, com chuva e tudo. Bom dia.

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1: E ela voltou e voltou com força, com vontade. Chove e chove. Alô, Carlos, que tinha me passado um WhatsApp que disse que estava batendo água lá pro lado de Montes Capões, Lagoa Vermelha, tá viajando a Passo Fundo. Boa viagem, meu irmão. Aqui ela chegou e chegou com força total. Fala aí, as botas chuva aí. Ô Silvio, abre a janela aí, quero ver como é que tá a chuva ali fora. Abre a janela aí. Meu, aguaceiro, relampeando e trovejando na lacaria. Arbaridade, mas vamos entrar. Fecha a janela, vai molhar o assoalho e depois o freio aí, vai dar uma benção em nós aí. Olha aí, trovejando e chovendo neste momento aqui em Vacaria. A chuva forte, chove. Forte na Vacaria neste momento, temperatura de 12
2: tá
1: graus.
2: Tá chovendo aí, aqui tá chovendo.
1: Aqui também, a senhora se acalme e não vá se molhar, tá? Alô, Nona Eulália, não vá banhar tissu, piove esta matina, farcosa, dá pra formar la testa e pulmone, mete de ferma. Tô dizendo pra Nona Eulália que aqui também não tá chovendo, que ela se acalme, não se mole, porque depois da dor de cabeça, da dor nos pulmões, dá problema de saúde aí. 6h36, seguindo. 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Alô, Carlos! A ponte ali do refugiado, divisa de Vacaria com Campes, que a água tinha levado, a cabeceira já foi arrumada. É, o secretário Adriano lá de Campestre nos deu uma entrevista ainda na semana passada aí. Alô, Adriano, gente boa, pien de sorte. Lauro Tomassa, Santo Antônio, mete-te fermo, Adriano. Viu? Tá normal a ponte ali, tá? Tá normal aí. Tô mandando o Adriano ir devagar. Ele trabalha muito, mas não é pra parar também, né? Queria se acomodar. Esse gringo não trabalha. É, esse aí não para aí. Um abraço. Alô, João Atadeu de Melo, lá em Camboriú. Bom dia. Via internet, eu e a Saleti estamos na tua companhia. Obrigado, esse jovem simpático casal. Ô, Atadeu, volte pra Vacaria. Venha pra cá, homem. Venha pra cá, que daí teu coração fica mais perto da Saleti.
3: Bom dia, senhor Vladimir, tudo bem? Aqui em Montes Capões está chovendo com relâmpago e trovoada. Deus abençoe cada um de nós.
1: Amém.
3: Mas temos que seguir em frente.
1: Isso aí, com chuva e tudo, trovejando, relampeando, vamos em frente, tia Helena. Não se entreguemos. Graças a Deus. Graças a Deus temos casa, temos comida, temos roupa, temos calçado e temos até guarda-chuva para se proteger.
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1: 6h38. É, tem gente que toda hora reclamando. Qualquer coisinha tá reclamando. Eu só tenho uma coisa pra te dizer antes da previsão do tempo. Pode ter certeza de uma coisa na tua vida. Quanto mais tu reclamar, mais problemas tu vai enfrentar. Quanto mais tu agradecer, mais bênçãos tu vai receber. 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Alô, Kátia Valente, e a chuva vai continuar, Kátia?
4: Olá, meus amigos e caros ouvintes, temos uma quinta-feira com bastante instabilidade predominando sobre toda a metade norte gaúcha e de novo na região da Serra, Campos de Cima da Serra, nas áreas mais do Planalto, centro-norte do estado, as instabilidades atuam de forma bem expressiva. Então, aqui em toda a nossa região podemos ter chuvas e chuvas que podem ser expressivas em alguns momentos do dia. dia. Ou seja, chama atenção para essa condição que pode trazer transtornos, né? Essas chuvas mais fortes em curtos períodos de tempo, daqui a pouco para um pouco a chuva, daqui a pouco volta de novo. Então, é uma condição onde a instabilidade vai predominar ao longo de toda esta quinta-feira. Com relação às temperaturas, nós vamos observar que as temperaturas vão subir por causa do fluxo de umidade que vem lá do norte do país. É uma umidade que chega da região, mas também vem junto com ar mais aquecido. Então, as temperaturas sobem e isso acaba retroalimentando o sistema, ou seja, realimenta as instabilidades. Ao longo desta quinta-feira, as máximas previstas oscilam entre 18 e 20 graus, sendo 18 nos pontos mais elevados. E aí, pessoal, na sexta-feira a instabilidade perde um pouco de força, mas vai ser aquele dia em que vai ter umidade presente na atmosfera, e isso deve continuar também no final de semana, e seguimos com essas temperaturas também nesse padrão mais elevado. Com a previsão do tempo, Kátia Valente.
1: 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Olha aqui nos campos de cima da serra. Vamos para os aniversariantes deste 13 de agosto. Parabéns!

0: estimados amigos e amigas, queridos aniversariantes do Clube da Amizade, nós hoje estamos em festa junto com vocês. Esta data é muito especial e nós queremos dizer a Deus, obrigado, Senhor, pelo dom da vida dos aniversariantes deste dia do Clube da Amizade.
1: Parabéns a você, aniversariante do dia 13 de agosto. Em IP, Assunta Piquete recebe os parabéns dos filhos. Em Nova Araçá, Bárbara Galante Detone recebe os parabéns dos seus pais, Edilson e Janete, que é agente do Clube da Amizade, e da mana Bruna. Em Esmeralda, Dilce Macedo de Macedo recebe os parabéns dos pais, Dilceu e Ione, dos irmãos, dos filhos, do esposo e dos netos. Felicidade a você, aniversariante. Receba o carinho da tua Rádio Fátima.
2: Às 6h43, tempo estável, chove muito aqui em Vacaria e também na região. Alô, pessoal que estão nas paradas aí, sem abrigo, sem proteção. Nossa solidariedade a vocês aí. Deus está aí para cuidar de vocês e proteger vocês também aí.
3: Bom dia, Fradimir.
2: Bom dia.
3: Fradimir, o homem infernal, Betão, Silvia aí. E tá escuro aqui, bom Jesus, vai em água que Deus manda, Fradimir, de Deus do céu.
2: Tô te mandando
3: é
2: mais.
3: Água, vamos virar sapo para cá com o jeito bom Jesus aí. Não é fácil, Fradimir. Daqui a pouquinho eu tô em Vacaria aí.
2: Pode vir. Amém. Alô, tio Tena aí. Venha devagar que tá chovendo bastante aí. Aqui, ó, tá chovendo lá na BB Agropecuária, lá na Extrema. Alô, Adão, alô, Dona Marília lá. Alô, Micaela, um abraço que tá chovendo na Extrema lá. Por falar em ABB, tá contratando um casal com experiência em ovinos e serviços gerais aí, com urgência. Liguem lá, pô, o casal quer trabalhar na ABB lá. É 991-6589-36, fale com o Micael. Vamos às 6h44, 12 graus, aos comerciais. Já voltamos com mais informação. Chove na Vacaria, bom dia.
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2: Então, olha a hora, 6h51, clarão, Jaldir, na Vacaria, chove, chove muito, 13 graus, quem tá no trânsito, muita cautela, minha gente, muita cautela aí. Informação importante para quem tem dívidas em atraso com o município de Vacaria, está chegando o final o prazo para você contar com os benefícios do Programa de Recuperação de Créditos Fiscais e Municipais, o Refis. Até o dia 31 de agosto, as pessoas jurídicas ou físicas podem regularizar sua situação nas dívidas já reconhecidas até 31 de dezembro do ano passado, com 100% de desconto nas multas e juros. É só comparecer nos setores de lançamento da dívida ativa para emissão das guias e o pagamento pode ser feito em 15 dias. 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Alô Valdir de Muitos Capões, saúde pra você. Alô Dona Vera, um abraço pra senhora aí, me responde o WhatsApp. Alô Dona Terezinha, lá na Razip 7, lá em Esmeralda, um abraço pra senhora, tia Tere. Vamos em frente, 6h52, trazendo as cotações. 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
19: As cotações com informações da Cooperval, saca da soja, R$ 134,00. O milho disponível no valor de R$ 65,00. Trigo, R$ 1.350,00 a tonelar, dependendo do prazo de pagamento e o pH. Informações da Emater, o arroz 50 quilos a R$ 65,84. Saca do feijão R$ 171,67. O boi quilo vivo R$ 12,32. Cordeiro quilo vivo R$ 13,84. Suíno quilo vivo R$ 5,82. A vaca quilo vivo R$ 10,97.
2: 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Gente boa, Natuzzi. 999-20-1453. 6h54. Vamos para as notícias do campo. Chove, chove em Vacaria, 13 graus. 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Colega Luiz chega com a informação do campo. Agora são 6 horas com mais 54 minutos, 30 segundos. Chove nos campos de cima da serra nesta manhã.
20: As exportações brasileiras de carne de frango somaram 519,2 mil toneladas em julho, alta de 29,9% em relação ao mesmo mês de 2025. A receita chegou a US$ 991,2 milhões, crescimento de 34,3%. No acumulado de janeiro a julho, foram embarcadas 3,45 milhões de toneladas, avanço de 15,2%, com receita de US$ 6,69 bilhões, alta de 19,3%. A China foi o principal destino em julho, com 70,5 mil toneladas, seguida pelos Emirados Árabes Unidos, Arábia Saudita, Japão, União Europeia e África do Sul. Entre os estados, o Paraná liderou as exportações com 227,1 mil toneladas, seguido por Santa Catarina com 114,4 mil e pelo Rio Grande do Sul, que embarcou 58 mil toneladas, crescimento de 25,5% na comparação anual. da Central de Conteúdos da tua Rádio Fátima, Luiz Barreto.
2: 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Chove, Macaria, 13 graus, seguindo... 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A Brigada Militar e a Polícia Civil não registraram nenhuma ocorrência de destaque nas últimas horas. A Brigada Militar concluiu ontem um curso de pré-atendimento hospitalar em combate. Participaram 22 policiais militares e um civil. Eles receberam orientações técnicas e procedimentos voltados a vítimas em situações de combate, priorizando a preservação da vida, a segurança da equipe e a adoção de protocolos adequados diante dos cenários de alto risco. E senhoras e senhores ouvintes, com exclusividade, ontem trouxemos essa informação, por solicitação da Polícia Civil, por solicitação a quem nós respeitamos sempre a orientação da Polícia Civil, mas foi confirmado aos jornalistas da tua Rádio Fátima, um morador dos campos de cima da serra. De cima da serra foi vítima na última segunda-feira do conto do bilhete premiado e ele transferiu para os golpistas, R$ 750 mil. Você não ouviu errado. Ele transferiu R$ 750 mil. Como transferiu? Não sei. Sou leigo, sou analfabeto em termos de sistema bancário. Só sei que quando você vai querer transferir, tem que sacar 2-3 mil aí. É uma burocracia, tem que prever não sei o quê, não sei o quê, não sei o quê. Mas ele, infelizmente, ele conseguiu aí transferir R$ 750 mil, este morador dos campos de cima da serra, vítima do conto do bilhete. Se alguém te abordar na rua... Tem um bilhete premiado, preciso da tua ajuda, chame a polícia ou comece a gritar, aqui tem golpista, temos que chamar a polícia aí e não dar explicação para golpista. 6h58, Valdir Tintas tem minhas melhores promoções para você todos os dias. 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Tempo instável, 13 graus. Alô, Campestre!
0: Estão abertas as inscrições para o 6º Festival da Canção Serrana, promovida pela Prefeitura de Campestre. Os interessados poderão se inscrever até dia 28 de agosto no Centro de Treinamento Esportivo e Cultural José Esquio Neto ou pelo e-mail cultura@campestredaserra.rs.gov.br. O festival será realizado nos dias 18 e 19 de setembro, durante os festejos Farroupilhas na Rua Coberta. De Campestre da Serra, Bruna Zanotto Goulart para a tua Rádio Fátima.
2: 6h59, chove, chove na Macaria, vamos em frente, 13 graus, alô Esmeralda.
21: A Secretaria Municipal da Saúde informa que está em andamento a campanha de multivacinação no período de 3 de agosto a 1º de setembro deste ano. A ação é destinada a crianças e adolescentes de até 15 anos, com o objetivo de atualizar a caderneta de vacinação e ampliar a cobertura vacinal no município. De Esmeralda, Simone do Amaral, para a tua Rádio Fátima.
2: 6h59, 13 graus, vamos para Monte Alegre.
22: A Secretaria da Agricultura informa que está aberta a segunda etapa de imunização contra a brucelose. O agendamento pode ser feito diretamente na Secretaria da Agricultura ou pelo WhatsApp 54996842413 até o dia 30 de setembro. Devem ser vacinadas todas as fêmeas bovinas e bubalinas com idade entre 3 e 8 meses, conforme exigência sanitária. De Monte Alegre dos Campos, Letícia de Onda Silva para a tua Rádio Fátima.
2: Pontualmente 7 horas, chove na porteira do Rio Grande, alô Montes Capões.
23: Prefeitura Municipal de Montes Capões, por meio da Secretaria Municipal do Esporte, Lazer e Cultura, tem a honra de convidar toda a comunidade para uma noite especial. Baile de formatura do curso de danças e lançamento da 13ª Festa do Pinhão. Venha celebrar a tradição e a cultura que nos unem. A animação ficará por conta da banda São Marino, com toda sua estrutura de som e luz, e 4 horas de baile. Data 14 de agosto de 2026, local será o centro de eventos e os ingressos ainda estão disponíveis a R$ 20,00 na recepção da prefeitura. De Montes Capões para a tua Rádio Fátima, Jefferson Costa.
2: E fechando a região, vamos lá pro Pinhal.
1: A Secretaria de Agricultura e Meio Ambiente informa os produtores rurais que as inscrições para o plantio de milho, feijão e passagem de verão estão abertas e vão até o dia 15 de setembro. De Pinhal da Serra, Emily Duarte para a tua Rádio Fátima.
2: 7:01, tempo instável em Vacaria, região 13 graus. Vamos agradecer a Deus por mais este dia.
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4: Jesus, Maria e José, em vós contemplamos o esplendor do amor verdadeiro. A vós, confiantes, nos dirigimos. Santa Família de Nazaré, fazei também de nossas famílias lugar de comunhão e cenáculo de oração, autênticas escolas do Evangelho e pequenas igrejas domésticas. Santa Família de Nazaré, que nunca mais haja nas famílias episódios de violência, impasses e divisão. Que quem foi ferido ou escandalizado seja prontamente consolado e curado. Santa Família de Nazaré, fazei com que todos tomem consciência do caráter sagrado e inviolável da família, de sua beleza no projeto de Deus. Jesus, Maria e José, escutai e acolhei nossa súplica. Amém. Neste novo dia, o Senhor te abençoe e te guarde. O Senhor faça brilhar sobre ti sua face e se compadeça de ti. O Senhor volte para ti o seu rosto e te dê a paz. O Senhor te abençoe, Pai, Filho e Espírito Santo.

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10: Bom dia! Alegria, alegria, alegria. Viva intensamente este novo dia 13. 13 de agosto, senhoras e senhores ouvintes. 7:07. É quinta-feira. Quinta-feira de tempo instável. Muita chuva em Vacaria e região. Temperatura também de 13 graus. Ó, dia 13, 13 graus. Bom dia, bom dia. Muito obrigado pela sua sintonia. Estamos lhe desejando, então, o melhor dia da sua vida. E aqui, ó, preste atenção aqui, ó. Tudo acontece na sua vida no devido tempo. No devido tempo. Mas tudo no tempo de Deus. 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Alô, Dalzotto, alô, Gregory, piove tel Campestre esta matina, farcosa, loura, lauremo, tá trovejando também aí. 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
11: Bom dia, bom dia, morri para entrar, chegar aqui, sair de casa, e entrar aqui na rádio, molhei bastante. Eu peguei aquela chuva forte na hora da pancada, realmente, né? Que continua ainda chovendo. Os trabalhadores, o pessoal que está nas paradas, os estudantes aí, né? Problemas hoje pela manhã.
10: Nossa solidariedade.
11: Solidariedade a todos.
10: A
11: aí,
10: você,
11: né,
10: que está na parada e não tem um abrigo, não tem uma proteção, mas é Deus que tem que estar aí contigo, te protegendo, te cuidando. Pode ter certeza disso aí.
11: Chuva forte aqui na Grande Vacaria neste momento, minha gente.
10: E vamos em frente, então.
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10: Vamos trazer os assuntos que serão ampliados pela nossa equipe. 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
11: Diretório Acadêmico realiza abaixo assinado pela permanência do campus da UCS Vacaria. O campus, depois de 33 anos de atividades, poderá encerrar as suas atividades de graduação.
10: Divulgada a programação oficial da Semana Farroupilha 2026, que terá shows, atividades culturais e acampamento escolar.
11: Câmara Municipal de Vereadores de Vacaria realiza a sessão solene para homenagear aos 50 anos de atividades do SEAVA. Sessão acontece hoje a partir das 19h30.
10: Jovens de Vacaria se alistaram este ano e que se alistaram este ano devem comparecer até hoje à tarde, na Casa do Povo, para a primeira inspeção de saúde.
11: Núcleo de Recursos Humanos da SIC de Vacaria promove palestra sobre liderança estratégica e contratação assertiva.
10: Integrantes dos Vacarianos a Cavalo e Cavaleiros do 5º Distrito já estão lá no Parque Nicanor Creme da Luz, porque daqui a pouco viajam para Rio Pardo, onde sábado estarão iniciando aí percurso de mais de 350 quilômetros para trazer a centelha da chama crioula até a Vacaria.
11: Prefeitura de Esmeralda está recebendo inscrições para o programa Minha Casa Minha Vida até o próximo dia 25.
10: Empresa LLA foi a vencedora da licitação para asfaltamento da estrada do Zanella em Campestre da Serra.
11: Brigada Militar de Vacaria realiza formatura de conclusão do curso básico de atendimento pré-hospitalar em combate.
10: PRF registra acidente com 3 pessoas feridas na BR-285. Próximo ao trevo de acesso à Esmeralda, ontem à tarde, uma das pessoas, uma mulher de 72 anos, está internada na UTI, inspirando muitos cuidados.
11: E um morador dos Campos de Cima da Serra, Vladimir,
10: que não é de Vacaria, foi vítima do conto do bilhete e transferiu para os golpistas R$ 750 mil. Não é errado, não, que eu li aqui, que você ouviu aí. R$ 750 mil. E o Glória, Betão?
11: Ah, Vladimir, não faz assim. Glória perde em casa para o Guarani de Venâncio e segue na zona do rebaixamento.
10: E o treinador vai continuar, será, Betão? O
11: treinador vai continuar.
10: Estes e outros assuntos vamos ampliar a partir de agora. 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Ligue 3232-7422. 7:15, tempo instável. Alô, Romeu Pontello, um abraço para você indo para Rio Pardo. Um abraço, Betão, aqui ao pessoal dos Cavaleiros do Quinto Distrito, o Adelar, também o Paulão, o Gai, também tem aí o pessoal dos Cavaleiros, tão, o Daltro, nosso patrão dos Cavaleiros, já estão no parque. Tio Júlio, o Carlinho estão lá no parque. Às 8 horas vão para Rio Pardo, onde a partir de sábado vão trazer a centelha aqui, 350 quilômetros aí. Vão vir a pata do cavalo. Uma boa viagem, meus tradicionalistas e amigos dos Cavaleiros do Quinto e também dos Vacarianos, a caralho.
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10: 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E a informação é contigo, minha amiga Kátia. Novamente em contato com a Kátia. E daí, Kátia? A chuva vai continuar?
12: Olá, meus amigos e caros ouvintes. Temos uma quinta-feira com bastante instabilidade predominando sobre toda a metade norte gaúcha e, de novo, na região da Serra, Campos de Cima da Serra, nas áreas mais do Planalto, centro-norte do estado, as instabilidades atuam de forma bem expressiva. Então, aqui em toda a nossa região, podemos ter chuvas e chuvas que podem ser expressivas em alguns momentos do dia. Ou seja, chama atenção para essa condição que pode trazer transtornos. Essas chuvas mais fortes em curtos períodos de tempo, daqui a pouco para um pouco a chuva, daqui a pouco volta de novo, então é uma condição onde a instabilidade vai predominar ao longo de toda esta quinta-feira. Com relação às temperaturas, nós vamos observar que as temperaturas vão subir por causa do fluxo de umidade que vem lá do norte do país. É uma umidade que chega da região, mas também vem junto com ar mais aquecido. Então as temperaturas sobem e isso acaba retroalimentando o sistema, ou seja, realimenta as instabilidades. Ao longo desta quinta-feira, as máximas previstas oscilam entre 18 e 20 graus, sendo 18 nos pontos mais elevados. E aí, pessoal, na sexta-feira a instabilidade perde um pouco de força, mas vai ser aquele dia em que vai ter umidade presente na atmosfera, e isso deve continuar também no final de semana, e seguimos com essas temperaturas também nesse padrão mais elevado. Com a previsão do tempo, Kátia Valente.
10: 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Lamentável.
11: Nós estamos falando isso aí já faz desde o ano passado, né? Desde o ano passado nós estamos alertando as autoridades, chamando a atenção.
10: Não só falando como alertando, o senhor colocou bem.
11: Alertando as autoridades, né? Seria importante que o município de Vacaria, poder executivo, poder legislativo, as entidades de classe do município de Vacaria.
10: CDL, Sindiloja, sindicatos, Agapome.
11: A Muxer.
10: Ah, prefeito Rubito, presidente da Muxer.
11: Se mobilize para ver essa situação do campus da Universidade de Caxias do Sul aqui de Vacaria, minha gente.
10: É verdade.
11: Porque depois de 33 anos, ele pode encerrar as suas atividades de graduação. Pode encerrar aqui as atividades, hein? Nós já estamos falando isso aí há algum tempo, algumas pessoas levaram na brincadeira, infelizmente.
10: Fizeram de conta que nada acontecendo.
11: Não, isso não vai acontecer, não. Eu até disse aqui, há uns 2 meses atrás, pô, a prefeitura pode ir lá pro campus. Entendeu? E daí o pessoal me tirou pra chacota também, diz, ah, tu tá louco, não? Mas é isso aí que está acontecendo, minha gente. Então nós temos aí que nos unir mais uma vez, como sempre, sem partido político, em prol da educação, para que o campus da

0: fechamento.
1: É, o pessoal fala, ah, mas a mensalidade é muito alta, esse negócio todo, concordo também. Tá bom, vamos buscar também, alternativa. Mas vamos achar algumas alternativas para esse fato aí.
0: Exatamente. 7h20. O recado está dado, alerta. Há muito tempo estamos fazendo, como o Betão disse, não só falando, alertando as autoridades.
1: Nada
0: aí
1: que ver com situação política a nível estadual, a nível federal.
0: Nada que ver
1: política,
0: isso é educação. É
1: educação.
0: Educação não tem partido político. 7h20, 13 graus, tempo estável, bom dia.
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4: Então, muito obrigado a você que tá ligado, conectado mais um dia com a tua Rádio Fátima de Vacaria 725. Agora tempo encoberto, não tá chovendo, é. Chuva foi lá pro lado da Coxilha Rica, lá, já pro lado de Bom Jesus, já querendo Cambará, o centro. Alô, Rodrigo Trevisano na Chapada, bom dia.

0: dia, meu irmão. 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Vamos de imediato agora trazer as informações com 13 graus, Betão.
1: Antes de trazer as informações, só avisando os jovens aí que se alistaram.
0: Aí a Mari me passou um WhatsApp aqui.
1: Jovens que se alistaram aí para prestar o serviço militar, não é? Devem comparecer hoje à tarde ali na Casa do Povo para realizar o exame, a inspeção de saúde. Mas, gente, quem não comparecer, hoje é o último dia, porque senão depois isso vai ter complicações, hein?
0: Vai ficar em débito com o Exército Brasileiro. Inclusive, se for aprovado algum concurso, ela bota aqui, não vai poder ser nomeado.
1: Verdade.
0: Porque está aí em débito com o serviço militar.
1: Não só em concurso, mas você não pode participar também se você for convocado para trabalhar num órgão público.
0: Exatamente.
1: Entendeu?
0: Às 7:27. Alô, são 380 jovens de Vacaria que se alistaram esse ano. Diz que mais de 100 não compareceram ainda. Ô, pessoal, hoje é o último dia, estamos avisando vocês aí, para depois não terem transtorno.
1: Atenção, pais desses jovens aí, para depois não chorar, não é?
0: É verdade.
1: Eles têm que se apresentar lá na Casa do Povo hoje, a partir da 1 hora, quem não se apresentou
0: agora de manhã
1: ainda,
0: também.
1: Agora de manhã também.
0: E de tarde.
1: E à tarde, quem não se apresentou vai lá, não é? Porque faz essa inspeção agora, hoje, e depois somente no ano que vem você vai fazer nova inspeção.
0: Daí vão definir quem é que vai para Santiago.
1: O ano que vem, fica tranquilo.
0: Isso aí. Às 7:28, vamos para o esporte. 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E o Glória não foi bem de novo, Betão.
1: De novo, é a quarta partida na divisão de acesso que o Glória não vence, minha gente. São 3 derrotas e apenas 1 empate. O Glória é o penúltimo colocado. O último colocado é o Lajedense, que não tem nenhum ponto. O Glória tem apenas 1. Ontem, na partida, primeiro tempo, razoável, realmente. No segundo tempo, o Glória foi para cima no início do segundo tempo. Conseguiu marcar o seu gol de cabeça através do Jarro. Após a cobrança de uma falta de Germano do lado direito, o Jarro pulou mais alto e fez de cabeça 1-0 para o Glória. Parecia que o Glória ia dar certo, ontem que ia ter a primeira vitória. O treinador fez algumas mudanças na equipe, recuou, a equipe do Glória recuou, chamou o Guarani pro seu campo e deu no que deu, não é? O Guarani contra-atacou, o goleiro do Glória cometeu um pênalti, estava sendo driblado, teve que cometer um pênalti. Pênalti convertido 1-1 e no final, num contra-ataque, a zaga do Glória falhou novamente e o Guarani fez 2-1, fez a festa aqui em Vacaria, o Guarani de Venezuela, que não havia vencido nenhuma partida até o presente momento. Situação difícil do Glória, agora pela manhã tem uma nova reunião da direção do Glória para analisar a situação da comissão técnica, mas de imediato, e já vou dizer para os senhores torcedores do Glória aqui, de que o treinador vai continuar. Tá, vai continuar, existem algumas situações aí a serem definidas pela direção hoje e pela manhã, No presente momento, a direção da comissão técnica vai continuar no comando do Glória aí. E o Glória joga sábado de novo aqui em Vacaria contra a Pafute. A Pafute que ontem fora de casa foi a Bagé e ganhou do Bagé lá em Bagé por 3-0. E agora enfrenta
0: embalou,
1: esse...
0: Hein?
1: Embalou, a Pafute já vem de duas vitórias seguidas. Né? Duas vitórias seguidas. E vai enfrentar esse Glória sábado aqui em Vacaria, o Glória nas cordas aí, realmente precisando da vitória para fugir dessa situação incômoda aí, me dá uma alegria ao seu torcedor. É sábado, 15 horas, Glória e Apafute, Vladimir.
0: 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Faz um pix pra mim, Cebulu. 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
1: Quem vai fazer um pix pra ti é o João Banana.
0: É o João Banana. Homem raiz! Pense no homem raiz! Homem que vendeu o celular... É no fio do bigode. Agora fiz uma lipo localizada, tirou as gorduras só localizada. O João Banana tá bombando.
1: Diz
0: sem
1: o João,
0: celular diz, e com a lipo que fez agora.
1: Fez uma lipo, mas ele diz o seguinte, né, pra nós da Gatibira. Se aparecer alguém querendo vender um bilhete aqui, eu passo o facão.
0: João,
1: o João não entra no conto do bilhete. Passa o facão.
0: Não, o João não tem. Já não tem. Tem mais um detalhe, né? Além de ser no fio do bigode o negócio com ele, ele não usa celular. Diz que depois que ele vendeu o celular, só alegria na vida dele. Diz que dorme tranquilo, até a pressão melhorou, Betão. 7h31. Alô, Rodrigo aí, confirmando aí a nossa audiência lá na Chapada, lá em Jaquirana, diz que tá batendo água na Jaquirana. Bom dia! 7h31, 13 graus, agora não chove, quem vacaria? Eu e o Betão já voltamos com mais informação.

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9: É, está ouvindo aqui na tua rádio Fátima de Vacaria. Muito obrigado pela sua sintonia. 7:37. Tempo instável aqui, deu uma acalmada a chuva por aqui. Atenção, informação importante para quem tem dívidas em atraso com o município de Vacaria. Está chegando ao final o prazo para você contar com os benefícios do programa de recuperação de créditos fiscais e municipais, o Refis. Até o dia 31 de agosto, as pessoas físicas ou jurídicas podem regularizar a situação nas dívidas reconhecidas até o dia 31 de dezembro do ano passado, com 100% de desconto nas multas e juros. É só comparecer no setor de lançamento ou dívida ativa para emissão das guias, e o pagamento pode ser feito em até 15 dias. 7h37, a temperatura de 13 graus aqui na Avenida Moreira Paz. Um abraço aqui, o pessoal que está mandando WhatsApp. Alô, Jari Dallagnol, lá em Esmeralda, diz que batendo água na Esmeralda. Alô, dona Vera Lima, aqui na Pedras Brancas, saída para Campestre, quilômetro 44, diz que só terça e quarta choveu 70 milímetros ali também nas Pedras Brancas aí. Bom dia, Vladimir, tá uma escuridão, o trevo do quilômetro 4 precisa urgentemente de iluminação, dia de chuva, a situação é muito complicada, Moacir. Ali, um abraço. É no 4 ali?
10: É no 4, a situação ali na BR 285, é escuridão ali, perímetro urbano ali. Vai desde os postos ali, no que passa aqueles dois postos ali, vai até lá na entrada lá do Instituto Federal. A iluminação precária, precária, precária, precária, realmente.
9: Alô, Felipe, um abraço para você. Estou indo levar meu filho Germano para a escola na companhia de você e o Betão.
10: Obrigado, Felipe.
9: Obrigado. Saúde, meu irmão. Saúde. E agora?
10: Sim, agora só deixa eu dizer o seguinte, que a Câmara de Vereadores realiza uma homenagem hoje, uma sessão solene para homenagear os 50 anos de atividades do CEAVA aqui em Vacaria. CEAVA é uma entidade que realmente 50 anos de atividades, sempre trabalhando em prol dos menos favorecidos do CEAVA, viu? E a presidente, uma das primeiras presidente do CEAVA foi a senhora Maria José Guazelli Costa, que juntamente com a sua entidade,
9: fez um trabalho fantástico,
10: e as pessoas que estão no comando do CEAVA também vêm fazendo um grande trabalho aí em prol do CEAVA, em prol das entidades aqui de Vacaria.
9: Outra pessoa que trabalhou muito em vida aí, quando estava aí, dona Beatriz Quemelo.
10: Dona Beatriz Quemelo
9: ajudou
10: também,
9: muito o CEAVA. É muitas pessoas, enfim, nesses 50 anos, muitas mãos construíram esse sucesso do CEAVA aí em prol da comunidade dos menos favorecidos.
10: Lembrando essas duas pessoas, nós queremos homenagear a todas as pessoas que fizeram e fazem parte do CEAVA aí.
9: Loteria. Às 7h39, vamos para as loterias, para a Farmácia Central em Esmeralda. 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Regula os níveis de triglicerídeos e colesterol, controla a pressão arterial e previne doenças cardíacas. Mas é muito bom. Olha lá, povo de Esmeralda. É muito bom esse ômega 3. Vamos avisando aqui sobre o sorteio que vamos ter da Mega Sena. Hoje é prêmio previsto para hoje, 3,5 milhões. Tivemos sorteio ontem, na quina, 05, 46, 62, 72 e 78. Acumulou. Tivemos também ontem, loto fácil. Vamos conferir as dezenas. 2, 4, 5, 8, 9, 10, 11, 13, 14, 16, 19, 21, 22, 24 e 25. Tivemos aí uma aposta com 15 acertos, que vai levar aí na Loto Fácil 6.606.000 reais. 666, 6.666.000 reais. Foram as loterias para a Farmácia Central em Esmeralda, da Renata e da Lisandra, as meninas que estão bombando lá na Esmeralda, com atendimento sensacional lá na Farmácia Central. 7h41. Alô, Dema, alô, Ana, lá em Pinhal da Serra, amanhã começa a Expo Pinhal, vai bombar muitos shows lá e tem exposição, palestra. Parabéns, Dema, parabéns ali a Ana pela Expo Pinhal, que começa amanhã, sábado e domingo, no Parque de Eventos lá. Só no sábado você leva 1 quilo de alimento ou paga R$10. Nos demais dias, demais shows, é tudo gratuito. 7h41, 13 graus. Na sequência tem informação da área da segurança. 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
1: 7h46, tempo instável, 13 graus, CVC Viagens, Vacaria, compromisso com a comunidade e a região. 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Linda, Ortobão. 7h47, agora, colega Betão, vamos?
2: Vamos agora às informações da área do trânsito e também da segurança, Vladimir.
1: 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A Polícia Rodoviária Federal registrou um acidente ontem na BR-285, quilômetro 144, a 1h55 da tarde, próximo ao trevo de acesso à Esmeralda. Colisão lateral entre um Etios de Santa Catarina e um veículo Nissan. Destacando que, embora emplacado no Paraguai, o condutor reside desse Nissan em Caxias do Sul. Do acidente do Etios, o condutor Natalino Lázare, 78 anos, permanece internado. Sua esposa, que estava também no Etios, Lourdes Mota, 72 anos, está internada na UTI, esperando cuidados. O condutor do Nissan, Yuri Oltassen, 34 anos, residente em Caxias do Sul, já teve alta. E também ontem, Corpo de Bombeiros de Vacaria auxiliou, juntamente com o Corpo de Bombeiros de Montes Capões, no atendimento às pessoas feridas nesse acidente lá na 285. A Guarda Municipal registrou ontem 3 acidentes apenas com danos materiais e notificou 7 condutores, a maioria na Zona Azul. E um morador que não é de Vacaria, mas reside em um dos municípios dos Campos de Cima da Serra, foi vítima do golpe do bilhete premiado. Ele teve um prejuízo de R$ 750 mil. R$ 750 mil. Como é que ele transferiu? Como é que transferiu esse valor aí? R$ 750 mil. Diz que os golpistas ficaram menos de 4 horas com ele. Não sei. 7h49. 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
2: Só dizendo, Vladimir, que esse golpe aí, porque muita gente está ligando aqui para mim, para você, pro jornalismo aí, né? Aonde foi? Não foi em Vacaria, foi numa cidade aqui da região.
1: E não divulgamos por solicitação da Polícia Civil.
2: Da Polícia Civil.
1: Não autorizou divulgar a cidade. Aonde que foi?
2: Só vamos dizer, deixar bem claro que não é Vacaria.
1: Nós, exatamente, tá? Mas nós respeitamos a orientação e a decisão da Polícia Civil.
2: Alô, João da Júlia. João da Júlia disse que não cai nesses golpes aí.
1: Alô, João da Júlia. Tem um churrasco. Hoje tem buchada ali no João da Júlia.
2: Tem que fazer uma lipo, né, João?
1: O João? É. Alô, João da Júlia. O melhor bucho da região aí nas quinta-feiras. Tem que fazer uma lipo localizada.
2: Olha o bilhete, João.
1: 7h51.

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8: 7:55, 13 graus. Vamos para o serviço de utilidade pública.
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11: Participação de luto e convite para enterro. A Lovato Prêmio Service, juntamente com familiares, participa o falecimento de Maria Cabral de Lemos, com 85 anos de idade. Filhos Áurea, Cláudio, Nelson em memória e Vicente em memória. Genros, noras, netos, bisnetos, amigos e demais familiares. Ao noticiar o falecimento de seu ente querido, convido amigos e pessoas do seu convívio para participarem das homenagens que serão prestadas na funerária Lovato Sala 4, sendo que as cerimônias religiosas e de despedida e último adeus terão início às 10h30 da manhã desta quinta-feira. Em seguida, o féretro seguirá em cortejo para sepultamento no cemitério São Francisco. Antecipam agradecimentos. Funerária Lovato, a vida é um lugar de memórias. Participou o falecimento de Maria Cabral de Lemos, com 85 anos de idade. Grandiosa festa em honra a São Roque Santo Expedito. A festa acontecerá na Capela São Roque, Fazenda das Laranjeiras, quarto distrito de Muitos Capões. O padre Leandro Rodrigues, as ministras, juntamente com o conselho administrativo Maria Helena Godinho e Gervásio Godinho, Adão Ribeiro e Anilda Fátima Ribeiro, Valdemar da Silva e Feliciane da Silva, juntamente com os festeiros, têm a honra de convidar a comunidade local e vizinhas para participar desta grandiosa festa. Domingo, dia 16 de agosto de 2026, às 10h30 da manhã, acontece a missa festiva em honra a São Roque Santo Expedito. Após a procissão com as imagens dos santos e bênção aos devotos, campos e lavouras. A missão será animada por Ana e sua equipe, leitura e organização da igreja Ana Oliveira e Ministras. Ao meio-dia, suculento churrasco, linguiça campeira, pão, saladas e bebidas em gerais. Após, leilão de tortas, demais doações e leilão grande. O matiné é animado pelo grupo Galderiaço. Também haverá reserva para o churrasco, podendo reservar com Adão pelo 549-9951-5392 e do Thalisson no 549-9702-8423. Lembrando, a festa acontece no dia 16 de agosto.
8: 7h58, tempo instável em Vacaria, 13 graus. Vem aí notícias da hora e nós já voltamos. Eu, Betão, com mais informação. Bom dia, muita saúde para você.
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19: 8 horas. 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Nesta quinta-feira, o Departamento Estadual de Repressão aos Crimes Cibernéticos do Rio Grande do Sul realiza a Operação Cripto Abate contra suspeitos de envolvimento em um golpe do falso investimento. São alvos donos de 3 instituições financeiras, além de outros investigados no Rio Grande do Sul, em Santa Catarina e em São Paulo. são cumpridos 10 mandados de prisão preventiva e 16 de busca e apreensão. Em Gravataí, na região metropolitana, é cumprido um mandado de prisão contra o dono de uma empresa que atuaria como correspondente de instituições financeiras. Ministros do Tribunal Superior Eleitoral devem se reunir nesta quinta-feira para discutir se proíbem de forma ampla o uso de deepfakes na campanha eleitoral e qual a punição para casos de violação da regra. Os ministros devem discutir o julgamento de uma ação do PT contra a divulgação de vídeo do ex-presidente Jair Bolsonaro, produzido por inteligência artificial na convenção que confirmou Flávio Bolsonaro como candidato do PL ao Planalto. Deepfake é uma técnica que permite alterar um vídeo ou foto com a ajuda de inteligência artificial. Com ele, por exemplo, o rosto da pessoa que está em cena pode ser trocado pelo de outra, ou aquilo que a pessoa fala pode ser modificado. Ser feliz sem motivo é a mais autêntica forma de felicidade. 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A Polícia Federal deflagrou na manhã desta quinta-feira uma operação contra apostas esportivas que mira o advogado Nelson Williams. A ofensiva, chamada de Arena, cumpre 17 mandados de busca e apreensão nos estados da Paraíba, São Paulo, Sergipe, Rio de Janeiro e Paraná. Williams é investigado como parte de um esquema de um grupo empresarial suspeito de usar empresas no exterior para camuflar a origem e o destino de dinheiro de exploração de jogos de azar e apostas esportivas. A operação é realizada em parceria com o Ministério Público Federal, com a Receita Federal do Brasil e com a Secretaria de Prêmios e Apostas do Ministério da Fazenda. 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
19: Próxima edição às 9 horas.
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8: Bom dia! 8:07. É quinta-feira. Quinta-feira, 13 de agosto, com tempo instável em Vacaria e região. É uma pancada de chuva forte aí, logo no amanhecer. Agora, tempo encoberto aqui em Vacaria e região, mas segue a instabilidade. Agradecendo imensamente mais um dia, você que está nos dando o privilégio da sua companhia. Eu digo que estamos agora com a segunda hora do Conectado. 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Agora, 8:09.
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8: Vamos para os assuntos que serão ampliados com apoio da Ótica Relojaria Valim. 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Já já vamos ter informações aí sobre a festa da Padroeira da Glória que acontece nesse final de semana e o trido começa hoje à noite. Temos o boletim informativo da Câmara de Vereadores, informações importantes do trabalho do Poder Legislativo. E às 9:00, colega Betão?
4: Às 9:00, nós teremos o programa Conexão Cidadã, que é sobre a responsabilidade do setor de comunicação da Prefeitura Municipal. E atenção, vamos falar a partir de 9:20 sobre aposentadoria. Você que tem alguma dúvida sobre a aposentadoria, te prepara. Você pode ligar aqui, Vladimir, pode ligar aqui, já mandar sua mensagem de texto ou voz. 99934202 99993-4202. A Lizir Maia, do escritório Viver a Aposentadoria, estará presente aqui no nosso Temática nesta manhã.
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8: A às 8:11, com 13 graus, tempo encoberto. Vamos novamente manter um contato com ela, Kátia Valente. 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E daí, Kátia, esta instabilidade vai continuar, amiga?
3: Olá, meus amigos e caros ouvintes, temos uma quinta-feira com bastante instabilidade predominando sobre toda a metade norte gaúcha e, de novo, na região da Serra, Campos de Cima da Serra, nas áreas mais do Planalto, centro-norte do estado, as instabilidades atuam de forma bem expressiva. Então, aqui em toda a nossa região, podemos ter chuvas e chuvas que podem ser expressivas em alguns momentos do dia. Ou seja, chama atenção para essa condição que pode trazer transtornos, né? Essas chuvas mais fortes em curtos períodos de tempo, daqui a pouco para um pouco a chuva, daqui a pouco volta de novo. Então, é uma condição onde a instabilidade vai predominar ao longo de toda esta quinta-feira. Com relação às temperaturas, nós vamos observar que as temperaturas vão subir por causa do fluxo de umidade que vem lá do norte do país. É uma umidade que chega da região, mas também vem junto com ar mais aquecido. Então, as temperaturas sobem e isso acaba retroalimentando o sistema, ou seja, realimenta as instabilidades. Ao longo desta quinta-feira, as máximas previstas oscilam entre 18 e 20 graus, sendo 18 nos pontos mais elevados. E aí, pessoal, na sexta-feira a instabilidade perde um pouco de força, mas vai ser aquele dia em que vai ter umidade presente na atmosfera, e isso deve continuar também no final de semana. E seguimos com essas temperaturas também nesse padrão mais elevado. Com a previsão do tempo, Kátia Valente.
8: 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Na Moreira Paz, 1077. 8:13. A temperatura 13 graus e hoje é dia 13, ó, fechou. Às 8:13, o espaço comercial, de em seguida vamos falar então da grande festa da padroeira da nossa querida Paróquia da Glória, que vai ser neste domingo. Agora 8:14.
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0: 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Informação importante para você que tem dívidas em atraso com o município de Vacaria. Está chegando o final, o prazo para você contar com os benefícios do programa de recuperação de créditos fiscais e municipais, ou Refis. Até o dia 31 de agosto, as pessoas físicas ou jurídicas podem regularizar a situação nas dívidas reconhecidas até 31 de dezembro do ano passado, com 100% de desconto nas multas e juros. É só comparecer nos setores de lançamento de dívida ativa para emissão das guias e pagamento pode ser feito em 15 dias. 8:22, temperatura 14 graus, anunciado aqui estão, com muita alegria, nesta manhã, o padre Edmar Escopel, parco da Paróquia da Glória, e também a Maísa Godinho, que é do Conselho Administrativo da Paróquia, junto com seu esposo Luciano Cuse, porque domingo, temos a festa da padroeira Nossa Senhora da Glória. Padre Edmar, seja bem-vindo, paz e bem, bom dia.
1: Bom dia, Vladimir, bom dia a você que nos acompanha aqui na tua rádio, Fátima. E é uma alegria estar aqui para nós divulgarmos esta festa da nossa paróquia, que nós celebramos nessa semana. Então, esta festa que é da unidade da nossa paróquia. Nossa paróquia que não é só a comunidade matriz, mas composta de 11 comunidades que se reúnem nesse final de semana para celebrar a padroeira Nossa Senhora da Glória, nessa festa que nós temos como tema Nossa Senhora da Glória, que nos reúne em comunhão e em missão, recordando de fato esta união que existe entre todas as comunidades, entre todos nós que formamos esta paróquia.
0: Bom, o tríduo começa hoje, Padre Edmar.
1: Isso, nós iniciamos o tríduo hoje, então, quinta, sexta e sábado, sempre às 19h30, às 19h30, nessa primeira noite do tríduo, nós reunimos toda a comunidade, é verdade, mas de modo especial os grupos, as pastorais, os movimentos, e nós estamos prevendo para 19h30, rezar o terço, esta bonita tradição que resume todo o evangelho, quando nós rezamos ele de forma completa, e depois, na sequência, rezarmos a missa. Amanhã, na segunda noite, com a ajuda do pessoal da catequese, da comunidade matriz, mas também das demais comunidades, nós faremos a coroação de Nossa Senhora. E na terceira noite, no sábado, dia 15, também às 19h30, nós temos a terceira noite do tríduo, e esse ano nós faremos um pouquinho diferente dos outros anos. Nos outros anos nós fazíamos uma procissão passando pelas comunidades aqui da cidade. Esse ano nós já, de certo modo, fizemos essa procissão nos dias anteriores, indo em cada comunidade fazer o convite, e no sábado essas comunidades são convidadas a vir até a matriz, trazendo a imagem do seu padroeiro, para que a gente celebre junto. E depois da missa, então, nós vamos ter um momento de confraternização, uma partilha ali no nosso centro de catequese. Então, nós convidamos também a você que vem na missa do sábado, que possa trazer um prato de alimento para depois da missa nós termos um momento de convivência, de partilha, de amizade entre nós que formamos esta paróquia.
0: E a missa solene no domingo às 10 horas?
1: Isso, no domingo, tradicionalmente a nossa missa é às 9 horas, mas nesse domingo da festa, excepcionalmente, nós não temos a missa às 9 horas, mas nós teremos uma bonita celebração às 10 horas da manhã.
0: Bom, Maísa, que alegria tê-la aqui também, você que é do Conselho Administrativo. Na parte social, vamos ter almoço e até churrasco para levar para casa. Bem-vinda, bom dia.
2: Bom dia, Vladimir, bom dia a todos os ouvintes. Isso, estamos organizando uma parte social muito boa. Esse ano nós vamos ter matinê com o Moisés Silva, e, claro, o churrasco da Glória, que todo mundo já sabe, de carne gorda, bonita, aquela carne de graxinha amarela que o pessoal gosta.
0: Sopa de anholine, que o pessoal gosta.
2: Sopa de anholine, a nossa sopa, Vladimir, é aquela sopa da nona.
0: Isso aí.
2: Que vem o anholine de Antônio Prado, que é feita com a galinha caipira. Então, quem gosta da sopa tem que ir na Festa da Glória. Quem quiser sentar lá no salão vai ter a sopa e o churrasco. E quem achar que vai querer ficar

0: em casa com a família, vai no sábado, escolhe na churrasqueira o seu espeto e leva para casa no domingo. O nosso churrasco, Vladimir, não é aquele churrasco padrão, todo igualzinho. Ele é bonito, ele é gordo e o pessoal vai lá e escolhe o seu pedaço bem bonito para levar para casa.
1: Bom, quem quer almoçar então domingo na festa da Paróquia Nossa Senhora da Glória, lá no salão, churrasco, sopa agnolini, tem linguiça campeira, farofa, mas não é, tá. Isso. Os ingressos, Maísa, como adquire?
0: Os ingressos podem ser adquiridos com os festeiros, né? Tanto nas noites do Trido, quanto na secretaria paroquial, ou com os integrantes do conselho administrativo.
1: E tem um limite, né?
0: Tem, porque vai acabar, né? Tá? A gente vendeu bem esse ano, então quem quer não fica esperando para a última hora. Já vai se organizando para conseguir esses ingressos. E nós temos também o rifão, que vai ser sorteado no dia da festa. Então, também, junto com os festeiros, com o conselho, o pessoal pode procurar o rifão. É o primeiro prêmio, uma TV, tem celular, tem um forno elétrico, uma air fryer. Tá bem bonito o rifão esse ano também.
1: Que bom. Bom, o churrasco para levar para casa no sábado, a partir das 8 da manhã, o pessoal já pode procurar na churrasqueira da Glória, né?
0: Isso aí, na churrasqueira da Glória, com o meu marido, Luciano.
1: Gente boa.
0: Vai estar lá o dia todo vendendo churrasco.
1: Bom, Padre Edmar, e aqui chamou a atenção da nossa comunidade. Festa da Padroeira Nossa Senhora da Glória, neste domingo, Trido começa hoje. E toda a renda da festa, especialmente da venda do churrasco e do almoço aí, que vai ser servido, os ingressos, vai ser para melhorias importantes e necessárias na igreja matriz, porque no salão está praticamente pronto, mas temos que fazer melhorias importantes na igreja, é isso?
2: Isso, Vladimir. Nós sempre dizemos aí na nossa comunidade que a nossa comunidade, ela sobrevive das suas entradas ordinárias, do dízimo, das ofertas, das doações, mas para a gente conseguir manter a estrutura da nossa comunidade, nós precisamos ter também esses eventos a mais. Então, o nosso salão está praticamente concluído, falta ainda alguns detalhes que nós vamos deixar para depois, e agora a nossa atenção está se voltando para a igreja. Nós precisamos fazer algumas melhorias, de modo especial, no nosso telhado, em alguns problemas de infiltração grave que nós temos lá na igreja. Então, por hora, nós estamos arrecadando esse dinheiro para quando nós tivermos o valor suficiente, nós começarmos a melhorar a nossa igreja, o espaço onde a nossa comunidade se reúne para celebrar. E eu recordo também nisso que as festas que nós celebramos, os nossos padroeiros, têm sempre três finalidades. Primeira é de nós vivermos a nossa fé, celebrarmos este grande mistério da vida dos santos, e na nossa festa nós recordamos de modo particular o dogma da Assunção de Nossa Senhora. Mas um segundo motivo é a oportunidade de nós nos reunirmos enquanto comunidade para vivermos juntos a nossa vida de fé, e aqui acontecerá de modo especial naquela confraternização que nós faremos no sábado de noite, no almoço do domingo, mas também nas nossas celebrações comunitárias. E por fim, o terceiro é essa ajuda financeira que as nossas comunidades precisam para se sustentar, para manter a sua estrutura, para manter o seu lugar digno de culto, de encontro, de celebração.
1: Essa troca de todo o telhado da Igreja da Glória deve começar em seguida, Padre Edmar?
2: Nós estamos ainda estudando com o Conselho Administrativo, com outros profissionais, para ver qual é a melhor forma de nós fazermos isso. Então, nós estamos ainda no processo de nós conseguirmos os recursos, e conseguindo os recursos, nós apresentaremos o projeto para a comunidade, no Conselho de Pastoral, no Conselho Administrativo, também nas celebrações, e depois, então, sim, nós pretendemos iniciar esse processo. Nós ainda não temos data, porque nós precisamos ter o recurso, ter o projeto para iniciarmos, mas a nossa ideia é que em breve, até o final do ano, talvez no início do próximo ano, nós tenhamos ao menos o projeto de como nós pretendemos fazer isso.
1: E outra questão é a filtração, que é outro problema lá, né, Padre?
2: Isso. Nós temos ali, para quem conhece a nossa igreja, a frente dela tem muita infiltração naquela escada. Isso afeta também lá as salas de catequese. Algumas salas lá, hoje a gente já não pode mais usá-las por causa do problema de infiltração. Então, nós precisamos também fazer uma reformulação ali na fachada da nossa igreja para resolver esse problema. Então, talvez tudo isso vá entrar no mesmo pacote, a pintura da igreja também. Então, por isso, talvez a gente demore um pouquinho para que a gente consiga fazer bem feito e com tranquilidade aquilo que precisa ser feito.
1: Tá certo. Padre Edmar, então, seu convite, quem está nos ouvindo, para participar a partir de hoje do Tríduo e também sábado e domingo, tanto da programação religiosa como também social da nossa Festa da Glória, por gentileza.
2: Então, nós reforçamos esse convite para que você possa vir celebrar conosco Nossa Senhora da Glória, vivendo esse momento importante da nossa comunidade paroquial, não só da comunidade matriz, mas de todas as 11 comunidades que compõem a nossa paróquia, e também todos vocês que moram aqui em Vacaria, têm essa simpatia, essa afinidade com a nossa paróquia, sejam convidados a estar lá conosco para celebrar a Eucaristia, para partilharmos os momentos da vida, para vivermos juntos este grande momento de alegria em nossa comunidade paroquial.
1: Tá certo, alegria recebê-lo aí, saúde para o senhor, Padre Edmar.
2: Obrigado, igualmente.
1: Bom, Maísa, o que mais acrescentar, tanto no aspecto religioso como social, da nossa grande festa da Paróquia da Glória, neste final de semana, e com esse grande objetivo, toda a arrecadação de fazer toda a melhoria necessária no telhado e também nas infiltrações da igreja?
0: Então, nós agradecemos a todos os festeiros que se disponibilizam a nos ajudar. Eles são a força na venda de ingresso, no trabalho. O Conselho Administrativo também se dedicando muito para a gente conseguir esses recursos e ter uma grande melhoria dentro da nossa igreja, né, Ladimir?
1: Tá certo. Obrigado também pela presença. Estaremos junto lá.
0: Obrigada.
1: Saúde, shalom.
0: Shalom.
1: Valeu. Também a Maísa Godinho, que é do Conselho Administrativo. Portanto, pessoal, neste final de semana, você tem convite aí todo especial para almoçar lá no Salão da Paróquia da Glória. Dispensa maiores comentários no que diz respeito aí ao almoço, né? Que é churrasco, linguiça campeira e uma sopa de anioline sensacional, a sopa da nona, tá? E também temos a oportunidade de você levar churrasco para casa. Sábado, a partir das 8 horas da manhã, você pode ir lá na Churrasqueira da Glória e fazer a reserva. E depois, no domingo, só buscar. 8h33, 14 graus, tempo estável, já voltamos. Bom dia!
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1: 8 horas 39 minutos, segue tempo instável em Vacaria e região. A temperatura aqui, 14 graus. 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Alô, Marta Poleto, lá na Fazenda Estrela estão sem luz desde ontem. Já falei com o pessoal da região. Bom dia para a senhora. Agora contato, então, colega Aldir Santos, da assessoria de imprensa do Legislativo.
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18: Muito bom dia, obrigado pela companhia. Estamos chegando com as informações da Câmara de Vereadores. Os aumentos registrados nas contas de energia elétrica e a qualidade dos serviços prestados pela CPFL e RGE seguem repercutindo na tribuna da Câmara. Durante a sessão ordinária desta semana, os vereadores manifestaram preocupação com os valores cobrados e defenderam uma mobilização conjunta para buscar esclarecimentos e providências. As manifestações ocorreram em meio às ações desenvolvidas pela Câmara nos últimos dias. Após receber dezenas de faturas com aumentos considerados incompatíveis com o histórico de consumo, o Legislativo reuniu-se com a representante da concessionária e articula com as lideranças da região um encontro com a direção executiva da concessionária em São Leopoldo. O vereador Jorge Pires afirmou que a discussão já começa a ganhar a dimensão estadual e destacou a possibilidade de realização de audiências em Porto Alegre com representantes dos órgãos responsáveis pelo setor elétrico.
19: Já vemos que esse movimento e esses desdobramentos já estão vindo em nível nacional, inclusive, sob bandeiras ideológicas. Estamos às vésperas de uma eleição, devemos pensar muito bem em relação a isso. Bom, estamos aí com essa demanda, tivemos uma resposta positiva sobre a possibilidade de audiências em Porto Alegre, né, com as pessoas que são responsáveis por conduzir este processo de atualização de taxas, essas deliberações com agências reguladoras. Então temos uma sinalização de que o governo e as concessionárias irão se mexer diante de um problema crônico que está acontecendo.
18: O vereador Carlos Ibetti também relacionou o aumento das contas às políticas adotadas no setor elétrico brasileiro nos últimos anos.
20: E se for a fundo investigar quem são os donos desses grupos, vocês vão chegar aos amigos, aos campeões nacionais que já tivemos em outras etapas desse país. É só pesquisar. E além disso, todos nós sabemos que não existe almoço grátis. As bondades feitas pelo atual governo para tentar garantir uma reeleição, elas estão tirando do pobre para dar ao mais pobre. Nós temos milhões de contas espalhadas pelo país com o benefício da isenção. E todos nós temos que pagar uma fatia desse bolo. Então, são problemas que vão além do que a RGE está fazendo, que é um assalto aqui no Rio Grande do Sul. Mas precisamos e devemos olhar a fundo, porque o problema vai muito mais fundo do que parece.
18: Valdemir de Oliveira, o Papado, classificou a situação como um descaso com os consumidores e pediu à união dos legislativos municipais, das lideranças e órgãos de fiscalização para fortalecer a cobrança por providências.
21: Isso é um absurdo, é um descaso com a população, não só de Vacaria, mas de todo o estado. Como a gente sempre vem falando, senhor presidente, é muito bom que o legislativo de todo o estado do Rio Grande do Sul, os presidentes de partido, enfim, é Ministério Público, a gente se una e vai até a fonte para acabar com essa brincadeira aí que está atingindo o bolso daquelas pessoas que trabalham, pessoas assalariadas. Eu tenho certeza que amanhã ou depois, eles comem ou eles pagam a luz, ou eles comem ou pagam a água. Isso aí é um descaso com a população. Eu sempre venho falando que quando se privatiza uma empresa pública é para ganhar dinheiro. E quando se ganha dinheiro é nas costas do pobre trabalhador.
18: O vereador Leandro Borges de Lima defendeu que a principal ferramenta disponível ao Legislativo é a mobilização política e social. Para ele, a Câmara deve demonstrar de forma clara a insatisfação da comunidade com as cobranças e com a qualidade do serviço prestado.
22: Que é a arma que nós temos é esta também, mobilizar e demonstrar de maneira inequívoca que nós não concordamos, estamos insatisfeitos com as contas que estão vindo, com o serviço prestado e com todas as questões que cada vez em que as representantes e os representantes da RGE vêm a essa casa, têm falado, mas não têm feito. Tem faltado capacidade de trabalho, capacidade de entrega, e agora chegou o absurdo dessas contas sem nexo algum com o consumo que a gente vê. Então, pessoas aí, como falou o vereador Papado, com muita propriedade, que tem que optar, infelizmente, por qual despesa pagar. Então, eu me associo, senhor presidente, para que a gente consiga encontrar caminhos para resolver esse problema com essa parceria com os deputados estaduais, com as assembleias, com as câmaras federais.
18: O presidente da Câmara, o vereador Pingo Rezende, destaca que tanto o Legislativo como também a própria AMCSER estão trabalhando na definição de uma agenda com a direção executiva da CPFL-RGE em São Leopoldo para apresentar as demandas dos municípios dos Campos de Cima da Serra e buscar esclarecimentos mais consistentes. O Legislativo orienta que os consumidores preservem as faturas, fotografem o medidor e confiram o histórico de consumo, as datas e os números das leituras. Esses documentos são importantes para a análise individual das cobranças e para fundamentar as reivindicações apresentadas à concessionária. O presidente também convida a todos para uma sessão solene, hoje a partir das 7 horas da noite no plenário. A sessão é em homenagem aos 50 anos do CEAVA, o Conselho das Entidades Assistenciais de Vacaria. Um abraço a todos, ficamos por aqui e amanhã estaremos de volta neste mesmo horário.
1: Valeu, colega Aldir Santos, da Assessoria de Imprensa do Poder Legislativo. 8h46, Nova Nasa Agropecuária, você encontra tudo para o campo, para o seu pet e seu aquário. 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Agora 8 horas 47 minutos, 14 graus, tempo estável. Na sequência tem muito mais. 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
14: E deu um pique de luz aí, um paredão, nuvens escuras, fechadas. O tempo ali pro lado e muitos capões aí, muita chuva, voltou a chover e com intensidade, agora pelo menos aqui no bairro Fátima, 8:55, 14 graus e a luz continua piscando aí, nós já estamos com geradores próprios, Gás HG, revendedor Liquigás e também da Água Serra Catarinense, precisou de água, precisou de gás, ligue 3231-3162. 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Abraço aí, alô Paulão, Adelar, alô também Daltro Ascioli, nosso grande patrão dos vacarianos a cavalo, alô Dudu Peroni, também o taxista Gai, o Júlio Cuso, também tem o Sidão, lá tem o Carlinhos, estão me passando o vídeo aqui, neste momento, saindo do Parque Nicanor Câmara da Luz. Estão saindo neste momento, evidentemente de ônibus, caminhões levando os animais, estão se dirigindo lá para Rio Pardo, onde no próximo sábado vai acontecer em Rio Pardo o acendimento da chama crioula para todo o estado. E daí eles já iniciam a cavalgada, e saindo de Rio Pardo até Vacaria, serão 351 quilômetros na pata do cavalo, trazendo então a centelha da chama crioula. Inicialmente, o pessoal dos vacarianos a cavalo e também aí dos cavaleiros do quinto vão até André da Rocha, porque daí André da Rocha tem a distribuição da chama para todas as entidades da oitava região. E daí eles seguem com a centelha de André da Rocha até Vacaria, onde vamos ter uma grande semana farroupilha aí, com vários shows. Temos também palestras, atividades culturais, acampamento escolar. Vai ser uma grande semana farroupilha, com desfile temático, desfile de cavalarianos e o início do nosso grande campeonato de laço do Porteira do Rio Grande. Então, gauchada e prendas, se preparem, porque a semana farroupilha não tá longe, não. Tá logo aí. É no mês de setembro, tchê. 8h58, escureceu, as lâmpadas das ruas acenderam novamente, escureceu, muita chuva neste momento aqui em Vacaria, temperatura de 14 graus. Vamos às notícias da hora e voltamos na sequência com mais informações aí no Temática Ei, o Betão. Bom dia, obrigado pela sua companhia.
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2: Na região de Veranópolis, o destaque é para a assinatura nesta quarta-feira do governador Eduardo Leite, no Palácio Piratini, da ordem de início das obras do Plano Rio Grande na ERS 355, rodovia que liga Veranópolis a Fagundes Varela e Vista Alegre do Prata. O investimento previsto é de quase 60 milhões de reais para a execução de pavimentação asfáltica, recapeamento e obras de contenção em um trecho de 23 quilômetros. A obra é considerada estratégica para melhorar a mobilidade e a segurança viária, além de contribuir para o desenvolvimento regional. Representando Veranópolis, participaram do ato o vice-prefeito João Guilherme Mazeto e o vereador Elias Dornelles. Também estiveram presentes o prefeito de Vista Alegre do Prata, Roberto Donin, e de Fagundes Varela, Nelton Conte. A autorização marca o início de uma importante demanda da região, com expectativa de melhorias no deslocamento, no escoamento da produção e na integração entre os municípios. Da Tua Rádio Veranense de Veranópolis, Mário Vivan.
3: Caxias do Sul abriu um chamamento público para receber estudos e propostas voltados à modernização da rede de semáforos do município. O edital foi publicado no Diário Oficial nesta quarta-feira e prevê a apresentação de projetos e levantamentos técnicos, operacionais, econômicos e jurídicos para definir o novo modelo de funcionamento do sistema. A proposta inclui a modernização, implantação, operação, manutenção, expansão e gestão inteligente dos semáforos. Entre as possibilidades avaliadas está a adoção de um modelo de concessão ou de parceria público-privada. Podem participar pessoas físicas ou empresas, brasileiras ou estrangeiras, individualmente ou em grupo, desde que atendam às exigências previstas no edital. Da Tua Rádio São Francisco de Caxias do Sul, Alice Correa.
4: Em Soledade, o julgamento dos acusados pela morte de Paula Penimportes teve a data confirmada para 20 de outubro de 2026, às 9h30, na Câmara de Vereadores do município. A sessão será realizada no local devido às obras de revitalização do fórum. O júri havia sido suspenso em abril deste ano, após decisão do STJ diante de questionamentos sobre testemunhas da acusação. Paula, de 18 anos, foi morta em 2020 e 4 réus respondem pelo crime, apontado pelo Ministério Público como motivado por vingança. Da Tua Rádio Cristal de Soledade, Kathleen Gox.
5: O 10º Batalhão de Polícia Militar realizou a formatura de conclusão de curso básico de atendimento pré-hospitalar em combate, capacitando 22 policiais militares e um policial civil para atuação em situações de emergência no contexto de confronto armado. O curso foi idealizado pelo BOP com o objetivo de qualificar profissionais da segurança pública para a prestação de atendimento pré-hospitalar em ambientes de risco sob condição de confronto. O 10º Batalhão de Polícia Militar abrange o município de Lagoa Vermelha e vários municípios da região. Da Tua Rádio Cacique, Rudimar Galvão.
6: Em Marau, destaque para a chegada de 2 novas ambulâncias para o Corpo de Bombeiros, ampliando para 4 o número de veículos destinados a esse tipo de atendimento. Segundo a corporação, cerca de 85% das ocorrências atendidas no município envolvem o uso de ambulâncias. Os novos veículos também poderão transportar equipamentos para resgate veicular, incluindo 2 desencarceradores adquiridos para a retirada de vítimas presas às ferragens em casos de acidentes. A entrega oficial das ambulâncias será realizada nesta sexta-feira, 14 de agosto. Da Tua Rádio Alvorada de Marau, Ana Lúcia Jacomini.
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0: dia. Bom dia, grande vacaria. Estamos chegando nesta manhã de quinta-feira, dia 13 de agosto do ano de 2026, para a apresentação do nosso temática. Nosso encontro de todas as manhãs aqui na tua, na nossa Rádio Fátima de Vacaria. E é uma manhã, escureceu aqui na Grande Vacaria. Veio muito vento, muita chuva. Algumas ruas apresentando problemas, alagamentos já aqui na BR-116. Daqui a instantes o Admir vai trazer esta informação nesta manhã. Então, muito cuidado, senhores motoristas, nas nossas estradas, nas nossas BRs, senhores motoristas também no perímetro urbano, mantenham distância, faróis ligados, porque escureceu, as luzes da cidade estão acesas nesta manhã de terça-feira. Nós estamos chegando para a apresentação do temática, temperatura de 12 graus é a temperatura aqui na Grande Vacaria nesta manhã de quinta-feira. 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Conferindo a hora certa nesta manhã de quinta-feira, 9 horas e 11 minutos, a hora certa dentro do nosso temática tem o apoio do Mega Bazar. 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Fox Empréstimo. 9 horas, 11 minutos. Temperatura de 12 graus, chovendo na Grande Vacaria, escureceu nesta manhã de quinta-feira aqui na Grande Vacaria. Temperatura, repito, de 12 graus. 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A nossa pauta do nosso temática nesta manhã de quinta-feira, teremos em seguida o programa Conexão Cidadã sob a responsabilidade da Prefeitura Municipal e logo após vamos bater um papo aqui sobre aposentadoria, isso mesmo, vamos falar a respeito de aposentadoria. Já está conosco aqui a Lise Maier do escritório Viver Aposentadorias aqui de Vacaria para esclarecer alguns assuntos relacionados a aposentadorias. Você participa com a sua mensagem de texto ou voz através do 999-93-4202. 999-93-4202. Alagou alguns pontos da cidade aí, Admir.
1: Alagou. Já vamos trazer informações aí, Betão.
0: Já vamos trazer. Então vamos ao programa Conexão Cidadã, de responsabilidade do setor de comunicação da Prefeitura Municipal nesta manhã de quinta-feira.
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3: Olá pessoal, bom dia, um abraço a todos e aqui estamos nesta manhã de quinta-feira com as informações do governo municipal. Com a quase totalidade dos uniformes já entregues aos estudantes das escolas do município, a receptividade das famílias demonstra aprovação. Ao todo são 6.700 kits de uniformes na versão de inverno. Cada kit tem 7 itens que somam no conjunto 46.900 peças. O uniforme, ele foi pensado com critérios de conforto, qualidade e proteção aos nossos estudantes. Passados 10 dias que as famílias já estão convivendo com os novos uniformes, o programa Conexão Cidadã recebeu uma série de manifestações onde fica evidenciada desde a alegria das crianças, a satisfação das famílias ao ver seus filhos sendo bem cuidados e valorizados. Também destacam a questão da identidade e orgulho de pertencer à rede municipal de ensino. No programa de hoje, vamos trazer algumas dessas manifestações.
4: Bom dia, me chamo Carline de Oliveira Machado, sou mãe do Guilherme de Oliveira dos Passos, aluno da Escola Municipal General Osório, do quilômetro 4, Mauá. Hoje estou aqui para falar a respeito sobre o uniforme. De antemão, queria agradecer pela entrega do uniforme escolar municipal. É uma iniciativa importante que ajuda as famílias e garante mais igualdade entre os alunos e as nossas crianças. Mais do que um uniforme, ele é um apoio que faz a diferença no dia a dia e mostra que as pequenas ações podem trazer benefício para muitas famílias. Eu, como mãe, posso dizer com total certeza que eu gostei muito da qualidade dos uniformes. Tem várias peças, além de serem várias peças, são peças quentes, certo? E confortáveis. Cada aluno que ganhou, cada criança que ganhou, a gente pôde acompanhar, principalmente o meu filho, que eles gostaram muito, eles ficaram muito animados. E isso para nós já é um ponto muito positivo, porque eles vão se sentir bem em vir de livre e espontânea vontade com o uniforme para a escola, porque realmente mesmo eles gostaram. E a gente, como pai e como mãe, a gente também gostou muito assim, da qualidade, das cores também, foram cores bem legais, assim, bem ativas, assim. Ficou bem bom, assim. A gente, como mãe e como pai, agradece imensamente, porque a gente popa em roupa, essas coisas aradas, assim. E eu acho que toda criança também, como mãe, como pai, a gente quer que eles venham com o uniforme para a escola. Acho que a criança com o uniforme faz toda a diferença. Tem que vir para a escola com o uniforme. E fica aqui minha gratidão pelo presente que foi concebido para nossas crianças, para nossa comunidade.
5: Meu nome é Fernando, sou pai de alunos da Rede Municipal de Ensino. Gostaria de parabenizar a escolha dos uniformes. São de ótima qualidade, com cores vibrantes, trazendo um aspecto de alegria e igualdade para nossas crianças. E um agradecimento especial à Secretaria Municipal de Educação, na pessoa da Prof. Adri, e ao prefeito André, que não mediram os esforços para trazer um uniforme de ótima qualidade para nossos estudantes.
6: Me chamo Lilian e sou a mãe do Daniel, da Esther e do Ernesto, que frequentam a escola Dom Henrique Gelaim, sem deixar de lado o Miguel, que estuda na irmã Maria Érica Caime. Meus filhos receberam um uniforme este ano, um uniforme que é belo e de excelente qualidade. O Miguel, ao experimentar o tênis, saiu correndo e pulando, com um sorriso lindo estampado em seu rosto, demonstrando o conforto do calçado. E com este frio todo que chegou, além das peças básicas do uniforme, tem touca e um casaco próprio para enfrentar todo esse frio. Estou muito feliz ao vê-los preparados, seguindo em direção ao seu futuro.
3: Benefícios eventuais. Em 4 setores, somente nesse ano, já foram liberados acima de 1.620 auxílios. Esses auxílios são prestados pelo município através da Secretaria Municipal de Desenvolvimento Social. Os benefícios eventuais são auxílios temporários para ajudar famílias em momentos de riscos ou necessidades urgentes. Porém, eles não são benefícios permanentes, mas uma provisão temporária concedidos após a avaliação da situação pela equipe técnica da Secretaria de Assistência. As pessoas necessitadas podem procurar o Centro de Referência da Assistência Social, o CRAS. A secretária Marli Madruga Kowaleski tem mais orientações a respeito.
7: Os benefícios eventuais são uma forma de proteção social oferecida pelo Sistema Único de Assistência Social, o SUAS. E eles servem para auxiliar pessoas e famílias que passam por situações inesperadas de vulnerabilidade e de desproteção social. podem ter acesso às pessoas e famílias que estejam enfrentando uma situação de vulnerabilidade temporária, desde que atendam os critérios estabelecidos nas regulamentações municipais e que a situação seja identificada pela equipe da assistência social. E todos esses critérios, eles são estabelecidos pelo Conselho Municipal de Assistência Social. E a assistência social, ela somente segue esses critérios que foi aprovada pelo Conselho. Por isso, é muito importante deixar uma informação clara. Benefício eventual não é um direito concedido automaticamente a qualquer pessoa que faça esse pedido. A situação precisa ser analisada pela equipe técnica, considerando a realidade da pessoa ou da família e os critérios definidos pela legislação. E ninguém mais pode liberar esses benefícios ou achar que pode solicitar para o CRAS que tal pessoa pode ou não receber, por exemplo, uma cesta básica ou outros. Somente a avaliação do técnico do CRAS pode dar esta aprovação, e isto está em lei aprovada pelo município. E quando procurar o CRAS, né? Sendo assim, sempre que uma família estiver passando por uma situação de vulnerabilidade, a dificuldade inesperada ou uma perda que comprometa suas condições de sobrevivência e autonomia, deve procurar o CRAS ou a unidade da assistência social qualquer do município. É nesse atendimento que a equipe deverá ouvir a família, conhecer a situação, orientar sobre os seus direitos e, quando for o caso, realizar a avaliação para a concessão de algum benefício eventual. O próprio Ministério do Desenvolvimento da Assistência Social orienta que o cidadão procure as unidades de assistência social do seu município para solicitar esses atendimentos.

0: CRAS, converse com a equipe de assistência social e busque a orientação. A assistência social é uma política de direito do cidadão e dever do Estado, e os benefícios eventuais fazem parte dessa proteção, garantindo apoio temporário para quem realmente necessita, para quem realmente naquele momento está precisando muito, sempre respeitando a legislação e a avaliação técnica. A gente orienta para que todas as famílias, todas as pessoas procurem o CRAS, informe-se, conheça dos seus direitos. A assistência social está aqui para orientar, acolher e proteger a todos do nosso município.
1: Somente no primeiro semestre deste ano foram concedidos 1.200 auxílios à alimentação, 156 auxílio funeral, 134 auxílios passagem e acima de 130 auxílios natalidade. A educação do município recebe um novo veículo para agilizar e qualificar a entrega de material didático e suplemento nas escolas. A van 0 quilômetro chegou ontem em Vacaria e já está sendo preparada para o trabalho da Secretaria Municipal da Educação. Esse equipamento faz parte do processo de qualificação no ensino municipal, como nos explica a professora Ingrid Dalmorim, supervisora-geral da Secretaria Municipal de Educação.
2: Olá, comunidade! A transformação na educação da nossa cidade se faz todos os dias e ela começa bem antes da sala de aula. Para oferecer um ensino de qualidade para nossos estudantes, boas condições ao suporte às nossas escolas é fundamental. Para isso, a Prefeitura de Vacaria, por meio da Secretaria Municipal de Educação, acaba de adquirir uma van de carga 0 quilômetro para reforçar a rede. Muito mais do que um novo veículo, essa conquista representa mais agilidade, eficiência e dinamismo para o trabalho do nosso almoxarifado. A partir de agora, a entrega diária de materiais didáticos e suprimentos para as escolas municipais ganha um novo ritmo. Além de oferecer suporte necessário para as equipes que realizam a manutenção constante dos prédios escolares. Investir na estrutura do almoxarifado é garantir que nenhum estudante ou professor fique sem o material necessário para a aprendizagem acontecer. É assegurar que cada escola esteja sempre abastecida, equipada, bem cuidada e pronta para oferecer um ambiente de aprendizado seguro e acolhedor que nossas crianças merecem. A equipe da Secretaria Municipal de Educação não para, trabalhando todos os dias para que o ensino e aprendizagem transformem o futuro do nosso município.
1: E assim encerramos o nosso encontro desta quinta-feira. Amanhã estaremos de volta nesse mesmo horário. Até lá, bom dia.
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8: 9:28, 9:28. Você está ligado aqui na tua, na nossa Rádio Fátima de Vacaria, nesta manhã de quinta-feira, uma manhã de tempo instável, chovendo na grande Vacaria. Nosso temática nesta manhã, atenção, informação importante para quem tem dívidas em atraso com o município de Vacaria. Está chegando ao final o prazo para você contar com os benefícios do Programa de Recuperação de Créditos Fiscais e Municipais, o REFIS. Até dia 31 de agosto, as pessoas físicas ou jurídicas podem regularizar a situação nas dívidas reconhecidas até 31 de dezembro do ano passado, com 100% de desconto nas multas e juros. É só comparecer nos setores de lançamento ou de dívida ativa para a emissão das guias e o pagamento pode ser feito em 15 dias. Refis Vacaria 2026. Você está ligado aqui na tua, na nossa Rádio Fátima, Vladimir Fabris, rapidamente nos informe a respeito dessa chuva com vento, escureceu, agora já clareou. Aqui já passou a ventania e a chuva também, Admir.
9: Até o presente momento, bombeiros e a Defesa Civil, nenhum chamado, Betão.
8: Ok, obrigado, Admir. Daqui a instantes, mais informações. 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A nossa convidada para participar do nosso bate-papo, como a gente já anunciou, vamos falar a respeito de aposentadorias. É a Leise Maia, da Viver Aposentadorias Vacaria. Leise, bom dia, prazer em recebê-la aqui na tua, na nossa Rádio Fátima.
10: Bom dia Betão, bom dia aos ouvintes, bom dia Vladimir, é um prazer estar aqui novamente.
8: Bom, rapidamente, a importância do planejamento para aposentadorias. Todas as pessoas que vão se aposentar devem fazer um planejamento?
10: Devem fazer um planejamento e preferencialmente com antecedência, né? Para que a gente consiga, então, identificar qual que é a melhor alternativa e construir essa aposentadoria da melhor forma. Eu costumo sempre usar esse termo de construção de aposentadoria, porque é isso. A gente precisa planejar para aí sim direcionar para as melhores alternativas, buscar os documentos para as comprovações, e tudo isso muitas vezes depende de tempo. Então, que eu perca tempo antes de fechar os requisitos e não depois, né? Então, a importância de planejar com antecedência.
9: Quais os diferenciais desse planejamento? Até o pessoal pode mandar a pergunta, tá, Betão?
8: Sim,
9: no 999-93-4202, mas mande logo lá, né, que o tempo passa rápido, daí fica mais fácil para a Leise responder. No outro programa que a Leise teve, algumas pessoas a gente não conseguiu atender, hoje queremos atender todo mundo. Pode mandar aí no 999-93-4202. Quais os diferenciais que a pessoa tem, Leise, ao fazer o planejamento?
10: Ótima pergunta, Vladimir, porque as pessoas confiam muito no simulador INSS, né? Até quando eu estava a caminho da rádio aqui, um cliente me chamou e me mandou um print da tela do portal INSS da esposa dele para entender aquela situação. E realmente, primeiro, é confuso, né? E a gente não pode confiar naquela simulação. Por quê? Dentro do portal INSS, dentro do histórico contributivo de cada um, existe os indicadores de pendência. Esses indicadores são siglazinhas que constam lá do lado, que tem alguma situação que eu preciso regularizar no INSS para que eu consiga me aposentar da melhor forma. Por exemplo, eu posso ter um vínculo em aberto, eu posso ter uma remuneração abaixo do salário mínimo, eu posso ter uma contribuição fora do prazo, enfim, inúmeras, tem mais de 100 possibilidades. E todo mundo tem pendência no INSS, é fato, 100% das pessoas. Não existe ninguém que está 100% certo. Ah, mas eu trabalhei, paguei sempre, né? Fui CLT, carteira assinada, sempre a empresa sempre pagou direitinho. Vai ter pendência. É fato. Então, o planejamento a gente antecipa a solução desses problemas. Porque se eu me basear naquela simulação, quando eu fizer o encaminhamento no INSS, o INSS vai negar o meu pedido. Porque não significa que o fato de estar constando aquele tempo de contribuição no simulador que vai ser considerado tudo para aposentadoria. O que tem pendência não vai ser considerado. Então, o planejamento é isso. A gente vai poder organizar, é a primeira situação. A gente organiza situações lá no INSS, depois, buscamos os documentos assertivos para que isso seja regularizado, que isso é extremamente importante, e às vezes isso depende de tempo também. E nós simulamos todas as regras de aposentadoria que a pessoa tem a possibilidade. Então, é ela quem vai optar em qual momento, em qual alternativa ela vai escolher, qual que é a mais benéfica para ela. Então, o planejamento, ele te traz todas as informações de uma forma muito completa e, principalmente, essa organização lá no histórico contributivo das pessoas.
9: Tá certo.
8: Bom, a respeito da documentação, quais são os documentos que são... Todos os documentos são importantes, mas quais são os documentos que as pessoas, quando planejam se aposentar, têm que apresentar? Somente a carteira de trabalho ou existem outros documentos?
10: Assim, cada caso é um caso, né? Por isso, a gente sempre no primeiro atendimento que a Viver faz, nós não cobramos esse primeiro atendimento, justamente para a gente entender a situação de cada cliente, né? Porque tem gente que vai ter carteira de trabalho, tem gente que tem uma carteira, tem gente que tem cinco, né? Tem gente que tem um número de PIS, tem gente que tem quatro. Então, cada caso é um caso. Tem documentação rural também, tem carnês, mas a documentação básica é comprovante de endereço, a carteira de trabalho ou as carteiras de trabalho, os carnês de contribuição, né? Para que a gente faça essa primeira entrevista para entender a situação e aí sim depois organizar e solicitar mais algum documento se for necessário.
9: Na questão principalmente de contribuição, é obrigatório, Leise, tanto homem como a mulher ter 15 anos pelo menos de contribuição para solicitar encaminhamento da aposentadoria?
10: Sim, para a aposentadoria por idade, que é onde exige o mínimo de contribuição, o tempo mínimo de contribuição é de 15 anos, precisa ter, né? É necessário. O que acontece muito, e as pessoas precisam ter cuidado, é que elas têm a idade e elas já têm o tempo. Aliás, elas não têm a idade e já têm o tempo, já têm os 15 anos e continuam contribuindo, né? Muitas vezes isso não é necessário. Então, o planejamento é importante também para te orientar de como economizar, né? Não rasgar dinheiro com contribuição sem necessidade.
8: Com as mudanças de todas as leis, aí as pessoas ficam em dúvida. A mulher para se aposentar por idade, qual é?
9: A idade.
10: 62 anos de idade.
8: 62 anos a mulher. Isso. Quantos anos de contribuição?
10: 15 anos de contribuição.
8: 62, 15 de contribuição. O homem?
10: 65 anos de idade e 15 de contribuição.
9: Aqui, voltando aqui, ó, já chegaram perguntas aqui. Pode mandar a sua pergunta no 999934202. De preferência de texto, que aí fica melhor para a gente encaminhar rapidamente para a Leise aqui. A Giane pergunta que ela tenha um auxílio-doença. Conta como aposentadoria, auxílio-doença?
10: Ótima pergunta.
9: Até porque ela diz, ó, não aparece nada no simulador do site do INSS.
10: É,
9: viu o
10: então,
9: que tu disse ali?
10: Exatamente. O simulador não traz muitas informações. Então, quando a gente faz uma análise rápida, né, que a gente sabe que tem muitos profissionais que trabalham com o simulador do INSS, e isso não é confiável. Por quê? Porque esses períodos, por exemplo, de benefício, muitas vezes não aparece. E ele conta, sim, para tempo de contribuição. Por exemplo, eu trabalho numa determinada empresa, ou eu contribuo, né, de forma facultativa com carnê e eu peço um benefício por incapacidade, um auxílio-doença e eu recebo por um determinado número de meses esse benefício, no momento em que eu voltar a fazer uma contribuição, todo aquele período em que eu fiquei em benefício vai contar para tempo de contribuição para aposentadoria. Vai contar. O Betão comentou antes da questão dos requisitos ali. Sim. Vale lembrar sempre que essa idade de 62 para mulheres, 65 para o homem, é para uma aposentadoria urbana ou híbrida, né? Onde eu junto o rural com o urbano. Agora, já uma aposentadoria somente rural, a mulher aposenta aos 55 anos.
8: Essa que é a dúvida. É,
10: exatamente. Então, tem essa questão que muda, né? No requisito da idade. E o homem aposenta aos 60. Então, se é...
8: Rural.
10: Rural. Tempo rural, 15 anos de rural, a mulher aposenta aos 55 e o homem aos 60 anos.
9: O Adenir pergunta aqui, minha esposa já tem 26 anos de contribuição, 46 anos de idade, ela pode encaminhar a sua aposentadoria já?
10: Ela ainda não tem o requisito do tempo, né? A mulher ou ela precisa ter 30 anos de contribuição para se enquadrar em alguma regra de transição, ou, no caso da aposentadoria por idade urbana, ela precisa dos 62 de idade. Talvez, no caso dessa senhora, se ela vem contribuindo de forma facultativa com o carnê do INSS, existe uma forma de ela economizar e não precisar pagar todos os meses, né? Então, até os 62. Ou daqui a pouco, se dependendo da situação dela, fechando os 30 anos de contribuição, talvez ela tenha possibilidade de uma aposentadoria por tempo de contribuição muito antes dos 62 de idade.
8: A senhora fala em simulador do INSS. Qual é a diferença entre o simulador do INSS e a pesquisa que vocês realizam?
10: Ótima pergunta, Betão. É justamente a data, valor, tudo em relação à aposentadoria. Porque o simulador, ele traz informações gerais, né? Só que todos esses indicadores que eu comentei antes que o INSS possui, lá no simulador eles não vão aparecer, ele vai aparecer lá no extrato de contribuições, mas no simulador ele traz o tempo total, né? O que o INSS considera o tempo total. Mas quando se fala de indicador de pendência, por exemplo, vou exemplificar que eu acho que fica mais fácil. Sim. A compreensão. Se eu trabalhei numa determinada empresa e essa empresa, por algum motivo, não fechou esse vínculo, lá no simulador ele vai contar como tempo de contribuição, mas no momento em que eu encaminhar a aposentadoria, aquele tempo não vai ser considerado para tempo de contribuição. Então, eu preciso juntar documentos e pedir para que o INSS feche aquele vínculo. Então, existem várias formas de se comprovar, né, o fechamento desse vínculo. Outra situação também, para que o INSS considere as questões, eu preciso ter sempre dois documentos compatíveis. Por exemplo, se eu tenho um vínculo em carteira e ele não aparece no INSS, eu vou precisar de um segundo documento para comprovar que aquele vínculo que está na minha carteira de trabalho é válido. Então, com o planejamento, a gente já vai verificar todas essas possibilidades, todas essas alternativas e todas essas pendências, já solucionando elas para que no momento da aposentadoria o pedido seja mais rápido. Porque a gente ouve muito, né? Ah, mas eu encaminhei faz 4, 5, 6, 10 anos que estou esperando. Isso tudo dificulta, né? Quem está com esse histórico, com muitas pendências no INSS, dificulta na hora de encaminhar a aposentadoria e sim torna ela bem mais lenta.
9: Temos várias perguntas aqui, pode mandar a sua, temos o espaço comercial agora, Betão. Manda a sua pergunta no 999-93-4202. 9h42, 13 graus, vamos para os comerciais.
8: 9h42, vamos ao espaço comercial. Nós estamos batendo um papo aqui com a Lise Maier, que é do escritório Viver Aposentadoria. Você pode mandar, como disse o Vladimir, a sua pergunta através do texto 999-93-4202.
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8: A rádio do teu tempo. 9:47, 9:47, você está ligado aqui na tua, na nossa Rádio Fátima, o programa é o Temática, é amanhã de quinta-feira, de tempo instável, chovendo na grande Vacaria, minha gente, nós estamos batendo um papo aqui com a Reiser Maia, do escritório Viver Aposentadoria, falando a respeito de aposentadoria, rapidamente, Vladimir.
9: Várias perguntas aí no 999934202, a Juliana pergunta para a senhora Leise. Ela recolhia sobre o Prolabore, também pelo carnê como autônoma. O INSS considera um recolhimento por mês ou os dois no cálculo da aposentadoria?
10: Existe uma possibilidade, nesse caso, assim, de modo geral, ele vai considerar um recolhimento, porque eu não posso contribuir de forma facultativa, tendo um vínculo, né? Mas dá para fazer uma solicitação de mudança de código de carnê para tentar buscar esse somatório dessas contribuições.
8: Quanto tempo em média leva um pedido, encaminhamento de aposentadoria junto ao INSS?
10: O prazo legal é de 45 dias. O INSS não cumpre esse prazo, né? Então, por isso que é mais um fato importante aí, é a questão do planejamento, para que essa análise seja mais célere em razão da documentação estar completa, né? Porque isso interfere.
9: O Edino pergunta, motorista de ônibus ou caminhão pode encaminhar aposentadoria especial?
10: Se no PPP, né, no documento que comprova a questão da insalubridade ou da periculosidade, constar lá o fator de risco, pode sim.
8: Um homem, ele vai completar 65 anos no mês de dezembro, nós estamos agora em agosto, ele pode encaminhar já o seu pedido de aposentadoria?
10: Ele pode planejar e a gente já organizar a documentação para no dia em que ele completa os 65 anos, protocolar no INSS, para que ele não perca nenhum dia. Se ele encaminhar antes, o INSS vai negar.
8: Tá, protocolando no INSS.
10: No dia do aniversário.
8: No dia do aniversário, demora 45 dias ainda para receber?
10: Esse é o prazo legal, isso. Mas aí ele vai receber o retroativo desde a data do aniversário.
9: A Ivelise tem 48 anos, Leise, e 31 de contribuição. Tem como se aposentar?
10: Ela tem o requisito da idade, do tempo, mas não tem o requisito da idade. Depende do tempo que ela tinha de contribuição lá em 12/11/2019. Pode ser que ela se enquadre na regra do pedágio 50%, que não exige idade mínima.
9: A Camila disse que o seu esposo serviu o exército. Tem como ele incluir esse tempo que teve no exército para contar como tempo de aposentadoria?
10: Sim, tempo de exército conta como tempo de contribuição para aposentadoria.
8: Existe diferença entre professora do estado e professora municipal para aposentadoria?
10: Não, se é regime próprio, não tem diferença.
9: Aqui o Diego, ele tem psoríase. Ele não consegue mais trabalhar, ele tem como encaminhar um auxílio-doença? Psoríase?
10: Se ele tiver um atestado informando a incapacidade laborativa, ele pode sim. Desculpa, Betão, do professor, eu falei regime geral, tá? Desculpa.
8: Eu vou voltar nessa questão
10: isso,
8: também.
10: Isso, regime geral. Regime geral não muda se é estado ou município.
8: Eu vou voltar nessa questão porque a ouvinte pergunta o seguinte, professora, tá? Mas ela no regime geral, ela se aposenta com 62 ou somente no regime geral?
10: Não, existem regras diferentes para professores dentro do regime geral. Existe regra diferente tanto da idade quanto do tempo de contribuição. Se ela tiver 25 anos trabalhados em atividade como professora, ela pode aposentar.
8: Entra em salubridade também nesse caso?
10: Não, é uma regra específica para professores.
9: O Sebastião é operador de máquina florestal desde 1993, tá? Ele tem 50 anos, ele pode se aposentar?
10: Possivelmente ele se enquadre na nova regra da aposentadoria especial, onde não exige idade mínima, mas exige 25 anos trabalhados e comprovados em atividade especial.
9: Uma senhora pergunta aqui, ela pode pagar, por exemplo, que ela, no mínimo a senhora falou que tem que ter 15 anos de contribuição. E ela pode pagar os 5 anos que ela deixou de recolher numa vez só?
10: Só se ela tiver comprovação de atividade. Ela tiver uma empresa, por exemplo, e não recolheu. Porém, de forma facultativa, como sendo autônomo, né? Ela não tem como recolher esse retroativo. E vale lembrar que mesmo tendo a comprovação da atividade, sempre é importante olhar para isso e entender cada situação na sua particularidade. Nem todo mundo. O INSS vai sempre aceitar, né? Tu vai lá pedir uma guia para ele de pagamento retroativo, ele vai emitir, você vai pagar, achando que isso vai ser importante para a tua aposentadoria. E no momento, pode ser que ele não considere. Então, é importante olhar para isso com bastante atenção antes de pagar.
8: O autônomo. Tem muitos vendedores autônomos, pessoas que trabalham com autônomos aí. Qual é o tempo que eles têm que fazer o recolhimento? Ele recolhe, todo mês recolhe o INSS, tá? Mas qual é o tempo de idade que ele vai ter? É o mesmo 65? É o mesmo...
10: Como
8: é
10: as que
8: é?
10: Regras de aposentadoria para o autônomo são as mesmas regras gerais.
9: Bom, a Lenir diz que o seu esposo tem 65 anos, Leise, e paga MEI. Paga o MEI.
10: Ele precisa de 15 anos contribuídos. Se ele tiver 15 anos com o MEI, ou antes do MEI, ou juntando os dois períodos, ou com rural e MEI, independente de qualquer... Ele precisa ter 15 anos de contribuição. Se ele tiver 15 anos com a idade que ele tem de 65, ele já está aposentado e não sabe.
8: Volto ainda no autônomo. Ele recolhe sobre 3, 4 salários mínimos. Ele se aposenta sobre esses 3, 4 salários mínimos?
10: O cálculo é feito com a média de julho de 1994 até a data da aposentadoria. Aí o cálculo vai depender da regra que ele se enquadrar. Cada regra tem uma forma de cálculo.
8: O cálculo não é feito nos 3 últimos anos de contribuição?
10: Não. O cálculo é feito com todas as contribuições desde julho de 1994.
9: O Augusto pergunta que ele contribuiu para o INSS depois de aposentado. Ele tem como buscar esse recurso que ele contribuiu?
10: Infelizmente, não. Não tem. Esse ele dá de presente para o governo.
9: Nossa. Bom, tenho 31 anos de contribuição, 48 anos de idade. Como fica a situação da minha aposentadoria? Tem como que funciona como pedágio?
10: Sim, precisa cumprir o pedágio, precisa ver o requisito da idade. Claro que vai depender do tempo, que nem teve uma outra situação parecida antes, o tempo de contribuição que a pessoa tem na data da reforma, 12/11/2019, é que vai direcionar a pessoa para as regras de transição. Então, a gente precisa entender o tempo lá atrás para poder direcionar para as regras atuais.
8: Como é que as pessoas que ganham sobre um salário mínimo ou um salário mínimo em mês, esse negócio todo, eles podem fazer para aumentar a sua aposentadoria? Tem algum...
10: Planejar. No planejamento, nós fizemos inclusive isso, simulação de contribuições futuras, né? Para ver o que, principalmente para o contribuinte individual, quem tem carteira assinada não consegue mexer muito. Sim. Nas contribuições. Mas o contribuinte individual, empresário, até mesmo o MEI tem como mexer. Então, é importante planejar para isso também, para tentar buscar uma aposentadoria mais vantajosa ali. E eu falo sempre também, não só uma aposentadoria, mas a gente tem que pensar de um modo geral na família, né? Se eu vier a faltar, como é que eu deixo a minha família? né? Exato. Eu preciso pensar nisso.
9: Só o último aqui, ó. Olha só, várias e várias perguntas. Eu vou lhe passar o nome dessas pessoas, a senhora entra em contato com elas.
10: Claro, sem dúvida.
9: Então tá, só para fechar aqui, ó. Eu tenho auxílio doença, tá? Tenho auxílio doença. E daí foi fazer a perícia e o perito negou, mesmo com o auxílio doença. Ela tem como reaver essa situação do auxílio doença?
10: A gente tem como verificar o porquê que o perito fez essa negativa, né? Porque às vezes faltou alguma informação no atestado, no laudo. É importante olhar. Vale lembrar sempre, né, Ladmir, que a gente tem esse atendimento na Viver e que a gente não cobra esse primeiro atendimento para conseguir entender a situação de cada cliente. Porque aqui a gente está debatendo e é algo muito genérico. Exato. Mas às vezes a gente avalia, né, de uma forma mais profunda, documentação e tudo mais, e a gente consegue achar outras alternativas. Então, é importante planejar e conversar com a gente poder entender cada caso na sua particularidade e dar a direção certa.
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8: 9h56. Obrigado, Leiser, pela sua presença aqui nos estúdios da tua Rádio Fátima, trazendo esses importantes esclarecimentos que é a aposentadoria.
9: Olha, ficou aqui mais de 10 perguntas aqui. Excelente. Obrigado à audiência aqui. Aí também, né, Betão?
8: Hoje eu tenho aqui
9: eu vou te passar o nome dessas pessoas e o telefone para a senhora, então, responder. O pessoal que nós não conseguimos, obrigado. Eu e o Betão estamos agradecendo aí pela companhia de vocês, mas a Leise, o pessoal vai entrar em contato para responder e tirar dúvida de vocês aí. Ok, Leise?
10: Certinho. Muito obrigada, Ladmir. Obrigada, Betão. Obrigada a todos os ouvintes aí que participaram. Agradeço bastante e fico à disposição aí no que eu puder auxiliar.
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22: 10 horas. 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A Polícia Rodoviária Federal apreendeu na madrugada desta quinta-feira, por volta da meia-noite e meia, 750 aparelhos celulares na BR-290 em Porto Alegre. A carga vinha do Uruguai e teria como destino Porto Alegre. A equipe da Polícia Rodoviária Federal realizou a abordagem de um veículo no quilômetro 97 da rodovia. O local fica próximo à Ponte do Guaíba. Durante a entrevista e a consulta aos sistemas, o condutor, que é de Porto Alegre, apresentou contradições sobre seu deslocamento e a propriedade do veículo. Durante a vistoria no compartimento de carga, os policiais localizaram diversas caixas contendo aparelhos eletrônicos, dentre eles 750 aparelhos celulares de marca norte-americana. Caso chegasse ao mercado ilegal da região metropolitana, os celulares poderiam passar de 5 milhões de reais. No interior do veículo, também foi encontrado um dispositivo GPS que foi apresentado juntamente com o detido e os demais materiais apreendidos à Delegacia da Polícia Federal na capital gaúcha. A Câmara dos Deputados aprovou um projeto de lei que prevê a suspensão por um ano e meio da CNH do motorista que abandonar animais na rua usando um veículo. A proposta aprovada ainda precisa ser analisada pelo Senado Federal. De acordo com o relator do projeto, o deputado Fred Costa, o texto acrescenta a conduta ao Código de Trânsito Brasileiro como infração gravíssima. A proposta prevê multar o motorista que utilizar um veículo para abandonar ou auxiliar o abandono de animal em uma via. Caso o animal sofra alguma lesão, seja atropelado ou morra, a multa é dobrada. Segundo o texto, o motorista fica sujeito a perder a CNH caso reincida a infração em menos de 24 meses. Tudo parece impossível até que seja feito. 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O Fluminense demitiu na manhã desta quinta o técnico Luiz Zubeldia, após ter sido eliminado pelo Vasco na Copa do Brasil e empatado com o Botafogo no Brasileirão. O argentino não resistiu ao empate com o Independiente Rivadavia pela ida das oitavas de final da Libertadores no Maracanã. Zubeldia, que chegou ao Fluminense em setembro do ano passado, comandou a equipe em 61 partidas. 30 vitórias, 18 empates e 13 derrotas. 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
1: Olá, gente, bom dia, forte abraço. São 10:08, 10:08. Hoje é quinta-feira, dia 13 de agosto. Seguimos aqui na tua Rádio Fátima, seguimos com o nosso temática nessa manhã. Agradecendo todos ao carinho, à audiência, à companhia. Muita chuva nessa quinta-feira, exemplo do que foi a quarta-feira, né? Pancadas de chuva nesta quinta-feira também aqui nos campos de cima da serra. A gente vai ter instabilidades aí durante todo o dia. As temperaturas não devem passar aí dos 16 graus no decorrer do dia. A gente deve ter instabilidades aí também nos próximos dias, pelo menos até o domingo, aqui nos campos de cima da serra. Não com tanta chuva, né? Mas com instabilidades podendo aparecer aqui na região de Vacaria. Hoje é o dia 13 de agosto, dia de número 225, faltando 140 dias para acabar o ano. Hoje, Dia Internacional do Canhoto. Também dia do economista aqui no Brasil, dia do psiquiatra aqui no Brasil, aniversário dos municípios de Antas, na Bahia, e Riacho de Santana, também no estado da Bahia. Alguns destaques da data de hoje, para você, amigo ouvinte, que você tenha um ótimo dia de muita paz e muito bem. 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Bêtega nessa manhã.
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2: Os males de que foges estão em ti. Os males de que foges estão em ti. Muitas vezes queremos fugir do mal. E é até bom tomar distância do mal. Mas não podemos esquecer. Toda vez que estamos fugindo dos males, talvez os males já estejam habitando dentro de nós. Não vamos fugir dos males. Vamos retirar os males de nossa interioridade, porque a interioridade humana, ela foi feita para a experiência da bondade. Quem vive o amor, vive distante do mal. Quem busca a paz, está se protegendo de toda a maldade. Não vamos fugir do mal. Primeiro, vamos arrancar o mal de dentro de nós. Só assim a vida vai experimentar a plenitude. Viver é uma arte. Viver é um aprendizado. Viver é fazer escolhas. O bem e o mal estão sempre às nossas portas. Nós é quem devemos saber escolher. Os males de que foges estão em ti.
1: Tá
3: Tá
1: aí, obrigado, Frei Jaime Bittega, a frase do dia, um oferecimento de assistencial Cássio e mensalidade acessível, com serviços completos em saúde e também odontologia e bem-estar. 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Assistencial CASF, 10 e 13, 14 graus a temperatura aqui nos campos de cima da serra. Alguns destaques e informações desta quinta-feira. O Diretório Acadêmico da UCS realiza abaixo assinado pela permanência do campus da UCS Vacaria. O campus depois de 33 anos, poderá encerrar as suas atividades de graduação, gente. Divulgada, programação oficial da Semana Farroupilha, que terá shows, atividades culturais e acampamento escolar. Câmara de Vereadores realiza sessão solene para homenagear os 50 anos de atividades do CEAVA hoje à noite. Jovens de Vacaria que se alistaram neste ano devem comparecer na Casa do Povo para a primeira inspeção de saúde até hoje à tarde. Núcleo de Recursos Humanos da SIC de Vacaria promove palestras sobre liderança estratégica e contratação assertiva. Integrantes do Instituto Vacarianos a Cavalo e Cavaleiros do 5º Distrito viajam hoje para Rio Pardo, onde sábado estarão percorrendo mais de 350 quilômetros para trazer a centelha da chama crioula até Vacaria. A empresa LLA foi a vencedora da licitação para o asfaltamento da estrada do Isanela, em Campestre da Serra. Brigada Militar de Vacaria realiza a formatura de conclusão do curso básico de atendimento pré-hospitalar em combate. Divisão de acesso, Glória perde em casa para o Guarani, segue na zona de rebaixamento. Moradora dos campos de cima da serra é vítima do conto do bilhete premiado e transferiu para os golpistas um valor de R$ 750 mil. Talentos de Campestre da Serra são premiados em festival online de teatro. Alguns destaques e informações para você na sintonia com a tua Rádio Fátima. 10 e 14, 14 graus. Já a gente está de volta nessa manhã. Paz e bem.
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1: Agora 10 horas e 20 minutos, 10 e 20, 14 graus a temperatura. Gente, o mês dos pais é época para homenagear aquele que te deu segurança, né? Que sempre cuidou de você, né? Para homenagear aquele que te cuida desde os primeiros passos, gente. Te aconselha em cada decisão. É hora de retribuir a dedicação de uma vida inteira, não é verdade? Ah, e o melhor presente é preservar a saúde dele. 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

0: 72 e 78. 39 apostas marcaram a quadra. Cada uma leva um prêmio de R$ 8.655. Resultado da quina, concurso 7.090.
1: Loterias. Tá aí as loterias, agora 10:22, 10:22, 14 graus a temperatura aqui nos campos de cima da serra. É o nosso temática aqui da tua Rádio Fátima que vai seguindo nessa manhã. 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
3: Casa e Design. Se você tem acompanhado as novidades do mundo da arquitetura, já deve ter percebido que os acabamentos muito brilhantes estão perdendo espaço. Tintas, móveis e objetos com acabamento fosco estão cada vez mais presentes nos projetos. E existe uma explicação. O fosco absorve melhor a luz, disfarça pequenas imperfeições e traz uma sensação de elegância mais discreta. Ele combina muito bem com madeira natural, tecidos leves e metais escovados. É o tipo de detalhe que quase ninguém percebe conscientemente, mas todo mundo sente que o ambiente ficou mais refinado.
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1: 10:23, 14 graus a temperatura. Vamos seguindo aqui no temática dessa manhã, aqui da tua Rádio Fátima. 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Loja Sextão, na Júlio de Castilhos, no centro. 10:25, nosso muito bom dia para você na audiência aqui da tua Rádio Fátima. Desta manhã, hora de conferir os destaques do Hoje na História.
4: 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Os aniversariantes do dia.

e o ator Marcelo Novaes. Os fatos do dia. Em 1899, nasceu o diretor e produtor cinematográfico britânico Alfred Hitchcock. Ele ficou conhecido como o mestre do suspense e dirigiu 53 longa-metragens ao longo de 6 décadas de carreira. Em 1923, foi inaugurado no Rio de Janeiro o famoso Copacabana Palace, um luxuoso hotel localizado em frente à praia de Copacabana. Em 1926, nasceu o político e revolucionário cubano Fidel Castro, que governou a República de Cuba como primeiro-ministro de 1959 a 1976 e depois como presidente.

0: 1976 a 2008. Fidel Castro morreu em 2016, aos 90 anos. Em 1961, teve início a construção do Muro de Berlim, erguido pela República Democrática Alemã, a Alemanha Oriental, durante a Guerra Fria. 1994. Morreu aos 77 anos o cantor sertanejo João Salvador Pérez, o Tonico, da dupla Tonico e Tinoco. E em 2005 morreu aos 68 anos o ator e humorista brasileiro Francisco Milani. Mário Vivan, para a tua rádio.
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0: 10h28, tá aí hoje na história. Obrigado, Mário Vivan. 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Bom, Betão, ontem o Glória perdeu mais um jogo na divisão de acesso, preocupante, né? Até agora são 4 jogos, 3 derrotas. O Glória só somou pontos no primeiro jogo, depois perdeu uma sequência aí para Passo Fundo, perdeu para o Aimoré e perdeu para o Guarani de Venâncio Aires ontem à noite, Betão. E aí a gente está cada vez mais preocupado com o nosso Glória, porque a previsão que era de uma classificação até os 8, agora começa a virar uma preocupação na zona de rebaixamento, meu amigo. Bom dia.
1: Bom dia, Ronaldo. Realmente, essa é uma das preocupações, não é? Glória perdeu a terceira partida na divisão de acesso. São 4 jogos, 3 derrotas e 1 empate. E 2 derrotas em casa, tá? 2 derrotas em casa, 1 derrota fora e 1 empate fora de casa. E o Glória ontem, primeiro tempo razoável, segundo tempo o Glória foi para cima, conseguiu fazer o gol, parecia que ia realmente decidir a seu favor ontem o jogo. Mas sofreu a virada da equipe do Guarani de Venâncio por 2-1. Algumas modificações erradas na equipe foram feitas depois que estava 1-0 para a equipe do Glória. E isso também prejudicou, além das falhas defensivas da equipe do Glória. 2-1 para a equipe do Guarani. E ontem mesmo a gente já conversava a respeito da situação da comissão técnica do Glória. Em entrevista contigo do presidente Décio Camargo, ele disse que hoje pela manhã ia fazer uma avaliação a respeito da situação da comissão técnica, pois nesse instante estão reunidos, a direção do Glória está reunida nesse instante, tá, para definir como vai ser, se mantém ou libera o treinador William Campos e a comissão técnica. A direção do Goiás está reunida nesse instante e nós poderemos aí até antes do meio-dia ter novidades aí no estádio Altos da Glória. Se demite ou não a comissão técnica e contrata um novo treinador para o restante da competição. O Glória joga sábado já aqui em Vacaria, 15 horas, contra a equipe do Apafute. Precisa da mobilização e precisa da reabilitação para ontem ainda. Ronaldo.
0: Já é sábado o próximo jogo, já é jogo difícil. A Apafute vem fazendo um campeonato que surpreende, né, Betão? Tá indo muito bem a equipe da Apafute na competição. Ontem venceu o seu jogo fora de casa, aliás, jogando...
1: Fora de casa, né?
0: Fora de casa, lá em Bagé, contra o Bagé, venceu por 3-0, uma viagem longa, né? E conseguiu um belíssimo resultado, a Apafute surpreendendo, tá na quarta posição, a 1 ponto do líder. Olha a liderança, Veranópolis e Passo Fundo, né, Betão? Veranópolis também é uma equipe que, né, o pessoal não comentava, de tantos investimentos, de tantas contratações, tá lá na liderança, fazendo um belo campeonato. A boa notícia, Betão, é que a gente está a 4 pontos da zona de classificação, tá? Se bem que tem 2 jogos hoje aí, tá? Esportivo e Santa Cruz e Gaúcho e Pelotas. Hoje nós estamos a 4 pontos da zona de classificação, tá? E estamos a 7 pontos do líder. Temos mais 11 jogos.
1: Desses 11 jogos, 6 em casa e 5 fora.
0: O Glória tem 1 ponto. Se a gente quiser fazer conta para classificar tem que ter no mínimo 24, né? Então precisaria de mais 23 pontos, né?
1: Certo.
0: Então, em 11 jogos, aí o time precisa desses 11 jogos vencer pelo menos uns 7 para garantir a classificação, né?
1: É, e torcer que os outros não vençam todos os jogos.
0: Então, o discurso classificação começa a complicar, né? Nesse momento, o discurso é sair da zona de rebaixamento, não é verdade?
1: É.
0: Aí, tu saindo da zona de rebaixamento, tu faz o campeonato mais tranquilo e aí, quem sabe, pode beliscar a classificação entre os 8. Mas alguma coisa precisa acontecer, porque o Glória não tem boas apresentações, Betão. Porque às vezes tu tem um time que tá apresentando um bom futebol, mas tá com um azar, não tá dando certo, um lance e outro acaba perdendo. Mas tu vê que o time tá bem em campo, tá? Uma hora deslancha, né? Que não é o caso do Glória. O Glória não tá tendo boas atuações.
1: Ontem não criou. Foram 2 cabeçadas, uma no gol, na cobrança de falta da direita, do Germano, a cabeçada do Jarro, o gol. Outra cabeçada, quando o jogo estava ainda 1-0 para a equipe do Glória, a defesa do goleiro, sensacional, não é? E só, não criou mais nada, não é? E aí levou os 2 gols da equipe do Guarani de virada, não é? A equipe do Guarani, veja bem, a equipe do Guarani...
0: Não tinha feito gols no campeonato,
1: tá? Não tinha nenhuma vitória no campeonato também, não é? E uma equipe que vem na terceira.
0: E é exemplo do Apafute, sabe?
1: Apafute que vem da terceira divisão. Foi a campeã da terceirona.
0: É, e o Glória tem jogos difíceis aí pra frente. Tem os dois times de Pelotas lá em Pelotas, tem União Frederiquense.
1: Tem o Bagé fora, tem o Lajadense fora.
0: Tem Bagé, tem Lajadense. Tem Esportivo também, tem o...
1: Não, agora
0: é pedreira atrás de pedreira, né? Difícil.
1: Dos 11 jogos que faltam, 6 são em casa, mas agora não tá ganhando em casa, perdeu as duas em casa, e 5 jogos fora de casa, tá? São os jogos que faltam para a equipe do Glória aí. É difícil a situação, é. Então, vamos aguardar ver qual é a decisão da direção do Glória agora pela manhã a respeito da comissão técnica. Mantém ou não mantém a comissão técnica?
0: Tá.
1: Porque esperavam-se outros resultados. Esperava-se realmente uma campanha positiva nesses 4 jogos e não está acontecendo. É isso, não é? Que realmente a direção do Guarda vai definir dentro de instantes.
0: Perfeito. E a gente vai trazer mais informações assim que soubermos de novidades. 10 horas e 34 minutos, 14 graus, já voltamos.
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11: Vende-se terreno com 2.350 metros quadrados, 25 por 94, em rua asfaltada, com água e luz, localizado no bairro Santa Cruz, em Vacaria. Valor, R$150 mil. Interessados, tratar pelo fone 54 99917-1509. Com o Silvio.
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0: 20 faltando para as 11, 20 para as 11, Companhia dos Sapatos tem chinelos de pano a partir de R$59,90, chuteiras adulto a partir de R$49,90, gente. 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Segue chuviscando, segue tempo encoberto e a Kátia Valente vai atualizar pra gente a previsão do tempo pra sequência da semana, Kátia, né? Pro final de semana também. Conta pra gente a previsão do tempo pra esta quinta-feira.
1: Olá, meus amigos e caros ouvintes. Temos uma quinta-feira com bastante instabilidade predominando sobre toda a metade norte gaúcha e, de novo, na região da Serra, Campos de Cima da Serra, nas áreas mais do Planalto, centro-norte do estado, as instabilidades atuam de forma bem expressiva. Então, aqui em toda a nossa região, podemos ter chuvas e chuvas que podem ser expressivas em alguns momentos do dia. Ou seja, chama atenção para essa condição que pode trazer transtornos, né? Essas chuvas mais fortes em curtos períodos de tempo, daqui a pouco para um pouco a chuva, daqui a pouco volta de novo. Então, é uma condição onde a instabilidade vai predominar ao longo de toda esta quinta-feira. Com relação às temperaturas, nós vamos observar que as temperaturas vão subir por causa do fluxo de umidade que vem lá do norte do país. É uma umidade que chega da região, mas também vem junto com ar mais aquecido. Então, as temperaturas sobem e isso acaba retroalimentando o sistema, ou seja, realimenta as instabilidades. Ao longo desta quinta-feira, as máximas previstas oscilam entre 18 e 20 graus, sendo 18 nos pontos mais elevados. E aí, pessoal, na sexta-feira a instabilidade perde um pouco de força, mas vai ser aquele dia em que vai ter umidade presente na atmosfera, e isso deve continuar também no final de semana, e seguimos com essas temperaturas também nesse padrão mais elevado. Com a previsão do tempo, Kátia Valente.
0: Obrigado, Kátia. Agora 18, faltando para as 11, 14 graus a temperatura. Previsão do tempo com a Kátia Valente nessa manhã. Hora de abraçar os nossos queridos aniversariantes do Clube da Amizade. A Franciele Lorscheider está chegando com os aniversariantes do dia. 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

0: estimados amigos e amigas, queridos aniversariantes do Clube da Amizade. Nós hoje estamos em festa junto com vocês. Esta data é muito especial e nós queremos dizer a Deus, obrigado, Senhor, pelo dom da vida dos aniversariantes deste dia do Clube da Amizade.
1: Parabéns a você, aniversariante do dia 13 de agosto. Em IP, Assunta Piquete recebe os parabéns dos filhos. Em Nova Araçá, Bárbara Galante Detone recebe os parabéns dos seus pais, Edilson e Janete, que é agente do Clube da Amizade, e da mana Bruna. Em Esmeralda, Dilce Macedo de Macedo recebe os parabéns dos pais, Dilceu e Ione, dos irmãos, dos filhos, do esposo e dos netos. Felicidade a você, aniversariante. Receba o carinho da tua Rádio Fátima.
0: Parabéns a todos vocês. Feliz aniversário. Um abraço de todos nós, dos freis, de toda a equipe. E fique com a bênção de Deus, Pai, Filho e Espírito Santo. Amém. Feliz aniversário. Paz e bem.
2: Paz e bem, um abraço a você, aniversariante do Clube da Amizade. 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Muito bem, gente, hora de trazer as oportunidades nesta manhã de quinta-feira com o oferecimento de Loja Porteira do Rio Grande. 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
3: 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Troca, troca. Vende-se terreno na rua Marechal Deodoro, bairro Glória, em Vacaria, medindo 456 metros quadrados, sendo 12 de frente e 38 de comprimento. Aceitamos uma entrada e parcelamos o restante na modalidade de safra anual, em até 3 vezes. Interessados, tratar pelo telefone 54-99606-6283 ou no 54-99651-7962. Arrenda-se 564 hectares de campo e mato, próprio para a pecuária, com benfeitorias, situado a 33 quilômetros do centro da cidade de Bom Jesus. Interessados, entrar em contato com o proprietário pelo fone 51-99664-8737. Balcão de empregos. Faganello Indústria de Compensados contrata mecânico com experiência em manutenção de máquinas pesadas, utilizada nas operações florestais. Para Vacaria e região, é importante que o candidato também tenha noções básicas de manutenção de frota. Interessados, entrar em contato pelo WhatsApp 42-98-12-5684. Falar com Eliette. Ou no 42-98-40-2602, falar com Regina. Um senhor faz consertos de eletrodomésticos, limpezas de bocas de fogões e compra-se os mesmos com ou sem defeitos. E compra objetos e móveis antigos. Interessados, entrar em contato no telefone 54-99978-2438. Um senhor trabalha com pinturas de casas, grades, telhados e pequenas reformas. Serviço profissional. Orçamento gratuito. Interessados, entrar em contato pelo telefone 54-981-11-4664. Falar com José. Rapaz procura trabalho de diarista, como motorista, carteira D. Interessados, chamar no telefone e WhatsApp 54-99998-4770. Achados e perdidos. Procura-se uma cadela chamada Madonna. É poodle cor clara e está desaparecida desde o dia 23 de julho, nas redondezas do bairro Vêneto. Ela tem um problema na coluna e está usando uma roupinha azul. Quem tiver qualquer informação em encontrá-la, entre em contato com Leonora pelo telefone 54-999-66-3276. Procura-se uma chave de carro Chevrolet preta de um Vectra. A chave foi perdida no centro da cidade, próximo ao Ismael. Quem tiver qualquer informação em encontrá-la, entre em contato pelo telefone 54-981-19-3368 ou no 3232-2024. Gratifica-se. Anuncie você também no Oportunidades Tua Rádio Fátima. Venha até a portaria da emissora ou ligue para 3231-7500 e o WhatsApp 999-28-1022.
2: Obrigado, Júlia, trazendo as oportunidades. 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Em seguidinho, a gente está de volta com mais temática nessa manhã.
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2: 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Manda um abraço, um bom dia aqui para nossa amiga Adelita Monteiro, dizendo que o Glória tem que melhorar muito, né, Adelita? Um abraço para você, querida. Bom dia, meu amigo Rodrigo Kofferman, o alemão, sempre na audiência também. O alemão diz que o Glória tem que trazer o Ale Menezes aí como treinador, tem garra. Um abraço para você, meu amigão Rodrigo Kofferman, um abraço, bom dia. Bom dia e um abraço para Nelci Godoy também na sintonia. Bom dia, Nelci, um abração para você, obrigado pelo carinho, pela audiência também, mais uma manhã. Um abraço para você, Nelci, e toda a família. 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Corsan, nossa natureza movimenta o Rio Grande. 3 minutinhos faltando para as 11. Te mandar mais abraço aqui para os nossos queridos ouvintes. Minha amiga Geni, lá no bairro Monte Claro. Um bom dia para você, Geni, para o Thiago, para toda a família. Um abraço. Também um abraço lá pro meu amigo Luciano Reck na sintonia. Né? Obrigado pela audiência. Tudo de bom aí, Luciano. Um abração para você. Obrigado pela companhia. Também um abraço lá pro meu amigão, o Valmor, né? Bom dia, Valmor. Tudo de bom para você aí, grande Valmor. Um abraço também na sintonia aí.
15: O Glória precisa melhorar muito, diz aqui o Vomori. E precisa mesmo, viu, meu amigo? Um abraço pra você. E, gente, WhatsApp 999-934202 pra você participar com a gente. Um abraço, bom dia pra minha amiga Vera Verinha ali no bairro Santa Terezinha também. Ouvindo a gente, um abraço pra você, Vera, o seu Adão, pra toda a família e o nosso carinho pra vocês e um abraço, gente. Tudo de bom aí na sintonia também nessa manhã. 14 graus a temperatura. Destaques, informações aí pra você que está ouvindo a tua Rádio Fátima nessa manhã. Inter se aproxima de Eliasson, mas falta o camisa 9, né? O Inter está em busca de contratações, o atacante sueco é a contratação mais próxima de ser anunciada pelo Inter, né? Niklas Eliasson, jogador que está no AEK da Grécia. O Inter deverá pagar 300 mil euros pelo jogador, né? Já no Grêmio, o Krovinovic deve ser o último dos reforços a estrear pelo Tricolor. Olha que interessante, né? Quem diria que a gente ia estar anunciando na dupla Grenal a contratação de um sueco e de um croata, né? O Inter buscando aí, quase fechando com o sueco Eliasson e o Grêmio fechando com... Já fechou, né? Vai estrear o croata Krovinovic. Mas, né? Isso que chama globalização, né, gente? Que coisa! E o Fluminense anunciou a demissão do Zubeldía. O treinador não é mais técnico aí do Fluminense. Um minutinho faltando para as 11, 14 graus a temperatura. Já já a gente está de volta. Você fica agora com as notícias da hora. Na sequência a gente está de volta nessa manhã. Bom dia, um abraço. Um beijão lá para minha amiga querida Leonilda Tomazetti. Leonilda, bom dia para você. A Leonilda Tomazetti também sempre na sintonia com a gente aqui na tua Rádio Fátima. Meu carinho, meu abraço para todos vocês aí, gente. Sempre muito obrigado pela sintonia de todos vocês aqui na tua Rádio Fátima. Notícias da hora chegando e depois eu tô de volta com vocês nesta manhã com mais informações, mais destaques aqui no Temática da tua Rádio Fátima. Bom dia, segue a chuva, né? Chuviscando, 14 graus.
16: 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A Polícia Federal realiza uma nova operação na casa do advogado Nelson Williams. Ele foi alvo no mês passado de uma operação do Fisco Paulista contra fraude no Imposto sobre Circulação de Mercadorias e Serviços em São Paulo e no Paraná. Os agentes federais cumprem mandato de busca e apreensão na mansão do advogado em São Paulo, em decisão tomada pela Justiça Federal da Paraíba. O mandato faz parte da chamada Operação Arena, que investiga um grupo empresarial do Nordeste suspeito de utilizar estrutura societária e financeira no exterior para ocultar origem e destinação de recursos provenientes da exploração de jogos de azar e de apostas esportivas. O principal alvo da ação é a empresa Pixbet, da Paraíba. A transação criminosa investigada também envolve a Pixstar, empresa fantasma sediada na ilha de Curaçao, no Caribe. A Polícia Federal detectou pagamentos entre duas empresas. Nelson Williams é suspeito de ser o operador financeiro do grupo investigado. Segundo a investigação, ele ocultava bens obtidos pelos criminosos de maneira ilegal, segundo a investigação. 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O Tribunal Superior do Trabalho, o TST, mudou a regra sobre qual a justiça deve julgar ações relacionadas ao saque do Fundo de Garantia de Tempo de Serviço, o FGTS. A partir da nova orientação, o que vai definir o caminho processual é o motivo pelo qual o trabalhador quer retirar o dinheiro do fundo. Já as situações em que o saque pode ser feito por um motivo que não depende da relação de emprego, como doença grave, aposentadoria, financiamento habitacional ou calamidade pública, deverão ser discutidas na Justiça Comum. A decisão foi tomada durante o julgamento de um incidente de recursos repetitivos, mecanismos usados para uniformizar o entendimento dos tribunais sobre questões que se repetem em milhares de processos. Com isso, o TST alterou uma nova posição que vinha sendo adotada há anos pela Corte e buscou encerrar com uma divergência com o Superior Tribunal de Justiça. Segundo o próprio TST, a principal consequência prática da decisão é trazer mais segurança jurídica e acabar com as dúvidas sobre qual ramo do judiciário deve julgar cada caso. 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

0: 11h07, tá aí o temática aqui da tua Rádio Fátima de volta, para que útil, atenção gente, produtos de leilão com qualidade e precinho especial, parcelem até 10 vezes no cartão com parcelas do valor mínimo de R$50. 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Oi, Fabielle, bom dia.
1: Bom dia, ouvintes. A serralha é uma punk, planta alimentícia não convencional que nasce uma única vez ao ano. No talo, a sua cor é verde clara, mas suas flores são amarelas. Apesar de seu pequeno tamanho, ela é rica em excelentes propriedades e se destaca por ser fonte de fibras, ferro, cálcio, fósforo, potássio, vitaminas A, B2, B6, C e D. Pode ser consumida de diversas formas, como chá, saladas e até adicionada a sopas. Ela é leitosa em seu interior e pouco ramificada. Infelizmente, é comumente confundida com erva daninha. Alguns dos seus benefícios. Melhora a digestão. A princípio, a serralha é mais conhecida por ajudar na digestão. Além de possuir ação adstringente, ela ajuda no bom funcionamento do fígado, bem como da vesícula. Fortalecer a imunidade. Por ser tão rica em diversas propriedades, inclusive muitas vitaminas e minerais, o consumo de serralha pode fortalecer a imunidade a longo prazo. Pode prevenir a anemia. O ferro de sua composição é um mineral importante para a saúde do sangue. Por isso, quando o corpo encontra-se deficiente de ferro, ou seja, contém menos ferro do que deveria conter, a anemia se torna um problema. Pele e cabelos saudáveis. Por ser naturalmente anti-inflamatória, também garante a melhor saúde e aparência da pele. Basicamente, sua abundância em vitaminas inibe a ação dos radicais livres. Em suma, são os radicais livres os responsáveis pelo envelhecimento precoce da pele, consequência do estresse oxidativo. Como consumir a serralha? Em sucos e chás, cataplasmas que se colocam sobre a pele, patês e pastas, saladas, sopas e caldos, refogada ou cozida. Um bom dia a todos e até amanhã. 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
0: Obrigado, Fabielle, trazendo pra gente o informativo EMATER desta manhã. Agora 11:11, 15 graus a temperatura, hora certa 11:11. 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
0: E aí, Fran, tudo bem? Bom dia.
3: Bom dia, Ronaldo. Tudo certo e contigo?
0: Tudo ótimo. Vamos para a nossa receita de hoje. Essa receita de hoje, Fran, é sensacional. Sensacional. É só isso que eu tenho para dizer. Tem tudo Exatamente. Que eu amo. Tem tudo que eu amo. Nozes, chocolate, meu Deus do céu, chantilly, chocolate meio amargo, chocolate branco.
3: É.
0: Essa receita é simplesmente sensacional. É 10, é 10 de 10, né?
3: Isso aí, essa é.
0: Meu Deus do céu. Essa aqui é pra comer. Como é que diz? Comer e, rezando,
3: exato.
0: Né?
3: Exato. E pra variar, né? Eu falo com a Neiva, eu disse, meu Deus, que vontade de fazer mais uma receita.
0: Essa é sensacional. Gente, Sim. preste bem atenção nessa receita de hoje, porque eu tenho certeza, se você fizer aí na sua casa, vai fazer um sucesso enorme, gente. Conta mais dessa receita que é sensacional, Fran.
3: Vamos lá. É uma sobremesa, né, gelada. É, o nome é um pouquinho diferenciado, né? Moça gelada. Até por causa do leite moça, né? Com nozes e casquinha de chocolate.
0: Não,
3: que
0: olha,
3: fica essa... espetacular, né? Aquela casquinha crocante ali.
0: Nozes, chocolate branco, chocolate meio amargo. É uma combinação perfeita essa receita que é sensacional.
3: Que parece até um sorvete, né? Aquele lembra aquele sorvete que tinha aquela casquinha? Então,
0: não,
3: mais
0: olha,
3: ou menos
0: essa aqui
3: isso.
0: Nós temos que fazer.
3: Temos que fazer.
0: Temos que fazer no final do ano, na janta do final de ano, sei Sim. lá, né? Dá um jeito aí.
3: Comentei sobre isso agora, eu disse, ó, no próximo jantar, com certeza, essa sobremesa não pode faltar.
0: Que delícia.
3: Que eu acho que todo mundo vai gostar,
0: Mas
3: né?
0: Mas não tem,
3: essa
0: tem
3: aqui
0: condição.
3: Não tem como.
0: Não tem condição.
3: Não.
0: Tem que fazer essa aqui de balde, viu?
3: Exatamente.
0: Porque o pessoal vai comer bastante, viu? Não é numa travessa, é num balde tem que fazer.
3: Porque ela não fica enjoativa,
0: não.
3: né? E ela é leve, então, nossa, vai que é uma beleza.
0: Que
3: é uma delícia.
0: Olha, gente, vamos lá então. Eu só tô fazendo propaganda e até agora não falamos, né?
3: É, vamos lá.
0: Então, vamos lá. Moça gelada, né? Com nozes e casquinha de chocolate.
3: Isso aí. Vamos começar então pelo creme, né? De brigadeiro, que é uma caixa e meia de leite condensado, ou uma lata e meia, duas caixinhas de creme de leite, meia xícara de leite em pó, uma colher de sopa de manteiga sem sal, três gemas peneiradas e uma colher de extrato de baunilha, opcional. Para deixar o creme mais leve, 200 ml de creme de chantilly bem gelado. E para misturar ali na sobremesa, para incrementar, né? 70 gramas de nozes picadas, 50 gramas de chocolate meio amargo picado e 50 gramas de chocolate branco picado. E para a casquinha, que não pode faltar, 100 gramas de chocolate meio amargo e 100 gramas de chocolate branco.
0: Então,
3: não tem erro, né?
0: Não. Os ingredientes facílimos, né?
3: Muito.
0: Leite condensado, creme de leite em pó, manteiga, as gemas peneiradas. Gemas peneiradas é peneirar normalmente? Normal?
3: Isso. É que assim, ó, a gema, a gente tem o costume de tirar aquela pelezinha dela pra ela não ficar o gosto forte,
0: Sim.
3: né? Segundo, tirando a pele, não fica aquele gosto, o cheiro.
0: Sim.
3: Eu tiro na mão mesmo ali, eu pego a gema e tiro,
0: Sim,
3: puxo a pelezinha, deu.
0: Mas
3: e aí, tem gente que não gosta, então coloca na peneira e tira. Pra mim, parece que na peneira vai tudo embora, então eu não confio muito.
0: Bom, mas na receita as gemas são peneiradas.
3: Isso, vai de como a pessoa achar melhor pra tirar essa dita dessa pele, né?
0: E o famoso extrato de baunilha, né?
3: Isso aí. Daí, pra quem gosta também.
0: Mas o chantilly, ele é opcional, né?
3: Não, o chantilly faz parte da receita.
0: Vai na receita.
3: Isso,
0: pra deixar o creme mais leve.
3: Isso, porque aí depois do creme do brigadeiro feito, a gente vai bater junto com o chantilly. Então, ele vai ficar aquela massa aerada, sabe?
0: Certo.
3: Mais leve. Então, é esse que dá o diferencial da sobremesa.
0: E aí, as nozes, o chocolate meio amargo, o chocolate branco,
3: isso.
0: são pra, além de dar o gosto ali, né, no recheio ali, serve também pra casquinha de cobertura,
3: também.
0: Né?
3: Também. E o chocolate ali, as nozes e o chocolate, pra massa ali da sobremesa,
0: Sim.
3: ela deixa mais crocante,
0: Sim.
3: né? E dá um saborzinho
0: dá
3: diferente,
0: um sabor
3: né?
0: diferente.
3: Dá um diferencial. E claro que a casquinha é aquele toque final.
0: Bom,
3: então
0: vamos ao modo de preparo.
3: Modo de preparo,
0: Isso
3: né?
0: mesmo.
3: faça o brigadeiro. Fora do fogo, misture o leite condensado, as gemas, o leite em pó, até ficar homogêneo. Acrescente o creme de leite e a manteiga. Cozinhe em fogo baixo, mexendo sempre, até engrossar e atingir o ponto de brigadeiro. Bem grosso, bem cremoso. Como leva as gemas, deixe cozinhar adequadamente, sem ferver agressivamente.
0: Então, não é
3: mantenha
0: pra ferver
3: o fogo.
0: Muito.
3: Mantenha aquele fogo baixo ali, né? Não deixa ele ferver
0: demais.
3: De uma vez no fogo alto, porque também pode queimar.
0: Sim.
3: Então,
0: mantém naquele fogo mais baixo.
3: Isso aí, até o ponto de brigadeiro. Deixe esfriar, né? Transfira para uma tigela, cubra com um plástico em contato com o creme e deixe esfriar completamente. Leve à geladeira até ficar bem frio, que esse vai ser batido com chantilly.
0: Uhum.
3: Bata o creme de chantilly bem gelado até formar os picos firmes e com o brigadeiro junto para recuperar aquela cremosidade e incorporar, né? Essa e deixar a massa mais aerada. Acrescente os pedaços de chocolate, de nozes e misture bem. Deixe, não exagere no chocolate, porque também daí vai tirar o sabor,
0: sim,
3: né, da sobremesa.
0: Descaracteriza a sobremesa,
3: isso,
0: né?
3: Sempre aquele toque só para acrescentar, né?
0: Sim.
3: Não para tirar o sabor do que realmente a gente quer. Acrescente, aliás, agora a montagem, né? Coloque todo o creme em uma travessa e leve à geladeira. Deixe gelar ali bem, umas 4 horas, mais ou menos. Derreta daí o chocolate separadamente, chocolate branco e o chocolate amargo. E espalhe na sobremesa bem gelada. Espalhe os chocolates. E vai misturando ali, ou com palito, ou com uma colher, só para dar aquela mesclada, né? Para não ficar só um chocolate. Pra deixar.
0: O chocolate vai como um creme, ele derretido por cima do creme, né?
3: Isso, exatamente. E aí tu vai mesclar ali, né? E volta pra geladeira. Então deixa aquela casquinha, formar aquela casquinha e bem gelado, né? Pode servir.
0: Muito bem, gente. Então pelo menos umas 4 horas aí na geladeira antes de servir, né? Então
3: isso
0: tu
3: aí.
0: Coloca todo o creme através, leva pra geladeira. Deixa bem gelado, com a casquinha já misturada, né?
3: Não, deixa gelar primeiro, né, o creme, antes de tu colocar a casquinha, né?
0: Ah, tá.
3: Isso,
0: aí,
3: e daí...
0: Aí coloca a casquinha e gela de novo.
3: E volta pra geladeira de novo, isso aí.
0: Então tá aí, gente, ó, e é fácil de preparar.
3: Muito fácil.
0: E em 4 horas tá pronto aí pra você servir de sobremesa aí, num almoço, num jantar. É muito fácil essa sobremesa e é deliciosa, gente.
3: Uma sobremesa bem especial, né? Então
0: muito.
3: Vale a pena fazer.
0: Ah, moça gelada com nozes e casquinha de chocolate. Fran, já tá disponível aqui no site, tua Rádio Fátima, /culinária.
3: Isso.
0: Também já está nas redes sociais?
3: Também já nas redes sociais, acho que eu já postei aqui, vamos ver se foi. Acho que já foi nos stories ali.
0: Bom, se não tá, vai estar em seguidinha, né?
3: Não, já tá ali, ó, já tá disponível.
0: E no WhatsApp também você vai me enviar, né?
3: Isso, já vou te encaminhar também.
0: Muito bem, gente. Essa é a nossa receita do dia, então, moça gelada com nozes e casquinha de chocolate. Uma receita sensacional. Pode fazer, que eu tenho certeza que você vai aprovar. Não tenho dúvida nenhuma. Fran, muito obrigado, te aguardo amanhã.
3: Obrigada a você e até amanhã. Amanhã é uma salgada, né?
0: Pode ser, combinado,
3: ver,
0: sexta-feira, né?
3: Isso aí, vamos ver o que que
0: fazer
3: que
0: aquele
3: pra
0: pratão
3: amanhã.
0: Aí pro final de semana,
3: isso,
0: né?
3: Isso,
0: então
3: pode
0: tá
3: deixar.
0: Bom. Obrigado, Fran. 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WhatsApp 999-65-2838, 1120, 15 graus, nós já voltamos.
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0: 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E o nosso destaque do Bem Viver desta quinta-feira.
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0: todos os tipos de problemas nos olhos, como desconforto ocular, ressecamento, alergia ou problemas mais graves, como conjuntivite e inflamações. Existe uma maneira correta de aplicar e o Bem Viver te ensina hoje. Antes de começar, lave bem as mãos e depois incline a cabeça para trás. Puxe levemente a pálpebra inferior, deixando um espaço para a penetração do líquido. Pingue a quantidade indicada, sem encostar a embalagem nos olhos. Olhe sempre para cima no momento da aplicação e não feche os seus olhos imediatamente, pois o líquido pode escorrer e comprometer a sua eficácia. E uma última dica, não compartilhe o seu colírio com outras pessoas. Esse foi o Bem Viver no seu rádio e eu, Ana Paula Barros, volto já já com mais uma dica para nossa saúde.
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3: Obrigado, Tita. 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Gente, informação importante para quem tem dívidas em atraso com o município de Vacaria. Está chegando ao final o prazo para você contar com o benefício do Programa de Recuperação de Créditos Fiscais e Municipais, o REFIS, até o dia 31 de agosto. As pessoas físicas ou jurídicas podem regularizar a situação nas dívidas reconhecidas até o dia 31 de dezembro do ano passado, com 100% de desconto nas multas e juros. É só comparecer nos setores de lançamento de dívida ativa para emissão das guias e o pagamento pode ser feito em até 15 dias. Já voltamos.
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7: 19, faltando pro meio-dia, deixa eu mandar um abraço e um bom dia aqui para nosso querido ouvinte, a Inês. Oi, Inês, um abraço, bom dia, obrigado pelo carinho, pela audiência, Inês Molon. Obrigado pela companhia. Um abraço para Inês Molon. Bom dia, um abração também lá para minha amiga, a Cleonice Piccoli. Oi, Cleonice, um abraço para você. Cleonice, que fez Quiricri de Nozes e tá convidando a comadre Leonilda lá para lanchar, né? Cricri de Nozes. Um abraço, tudo de bom para você aí, viu, Cleonice? Alô, Leonilda, tá convidada aí, minha amiga. Um abraço para vocês, tudo de bom, gente. 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
8: A alma do outro. A alma do outro é uma floresta escura, disse o poeta Rainer Maria Rilke. A vida vai nos ensinando o quanto isso é verdade. Pais e filhos, irmãos, amigos e amantes podem conviver décadas a fio, podem ter uma relação intensa, podem se divertir juntos e sofrer juntos, ter gostos parecidos ou complementares, ser interessantes uns para os outros, superar grandes conflitos, mas persiste o lado avesso, o atrás da máscara que nunca se expõe nem se dissipa. Nem todos os mal-entendidos, as mágoas, as brigas se dão porque somos maus, mas por problemas de comunicação, porque até a morte nos conheceremos pouco, porque não sabemos como agir. Se nem sei direito quem eu sou, como conhecer melhor o outro, meu pai, meu filho, meu parceiro, meu amigo, e como agir direito? Amor e amizade transitam entre esses dois eus, que se relacionam, e se relacionam em harmonia e também em conflito. Afeto, generosidade, atenção, cuidados, desejo de partilhamento ou de vida em comum, vontade de fazer e ser um bem, e de obter do outro o que para a gente é um bem. O complicado respeito ao espaço do outro, por exemplo, formam um campo de batalha e, ao mesmo tempo, uma ponte. Pontes podem ser precárias, estradas têm buracos, caminhos escondem armadilhas inconscientes que preparamos para nossos próprios passos em direção do outro. O que está mergulhado no inconsciente é nosso maior tesouro e o mais insidioso perigo. Relacionar-se é uma aventura. É fonte de alegria, mas também de risco, de desgosto. Na relação, defrontam-se personalidades. Dialogam neuroses, esgrimam sonhos e reina o desejo de manipular, que está disfarçado, às vezes, de delicadeza, necessidade ou até carinho. É difícil? Sim, é difícil sem dúvida. Mas sem essa viagem emocional, a existência é um deserto sem miragens. No relacionamento amoroso, por exemplo, ou no relacionamento familiar, ou no relacionamento amigo, acredito que partilhar a vida com alguém que vale a pena é enriquecê-la. Agora, permanecer numa relação desgastada é suicídio emocional, é desperdício de vida. Somos todos pobres humanos, somos todos frágeis e aflitos, todos precisamos amar e ser amados. Mas às vezes, laços inconscientes enredam nossos passos e fecham nosso coração. A balança tem de ser acionada. Prevalecem conflitos ásperos e a hostilidade, ou a ternura e aqueles conflitos que ajudam a crescer e a amar melhor, a se conhecer melhor e melhor enxergar o outro. O que é que permanece? O olhar precisa ser atento. Mais coisas negativas ou mais gestos positivos? Existem mais alegrias ou mais sofrimentos? Mais esperanças ou mais resignação? Cabe a cada um de nós decidir. E isso exige um autoexame, uma autoavaliação. Posso dizer que sempre vale a pena, sobretudo vale a pena apostar quando ainda existe afeto e interesse, quando o outro continua sendo um desafio em lugar de um tédio, e quando entre pais e filhos, irmãos, amigos ou até amantes, continua à disposição de descobrir mais e melhor quem é esse outro, o que ele deseja, de que precisa, o que pode, o que lhe é possível fazer. Seja como for, com alguma sorte e boa vontade, a alma do outro pode também ser a doce fonte da minha vida. Até amanhã.
9: 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E as oportunidades com a Júlia Rodrigues.
10: 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Troca-troca. Vende-se terreno na rua Marechal Deodoro, bairro Glória, em Vacaria, medindo 456 metros quadrados, sendo 12 de frente e 38 de comprimento. Aceitamos uma entrada e parcelamos o restante na modalidade de safra anual, em até 3 vezes. Interessados, tratar pelo telefone 54-99606-6283 ou no 54-99651-7962. Arrenda-se 564 hectares. hectares de campo e mato, próprio para a pecuária, com benfeitorias situado a 33 quilômetros do centro da cidade de Bom Jesus. Interessados em entrar em contato com o proprietário pelo fone 51 996648737. Balcão de empregos. 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Mecânico com experiência em manutenção de máquinas pesadas, utilizada nas operações florestais. Para vacaria e região, é importante que o candidato também tenha noções básicas de manutenção de frota. Interessados em entrar em contato pelo WhatsApp 42 98 12 56 84, falar com Eliette. Ou no 42-9840-2602, falar com Regina. Um senhor faz consertos de eletrodomésticos, limpezas de bocas de fogões e compra-se os mesmos com ou sem defeitos. E compra objetos e móveis antigos. Interessados em entrar em contato no telefone 54-99978-2438. Um senhor trabalha com pinturas de casas, grades, telhados e pequenas reformas. Serviço profissional. Orçamento gratuito. Interessados em entrar em contato pelo telefone 54 981 11 46 64, falar com José. Rapaz procura trabalho de diarista, como motorista, carteira D. Interessados chamar no telefone e WhatsApp 54 99998 4770. Achados e perdidos. Procura-se uma cadela chamada Madonna. É poodle cor clara e está desaparecida desde o dia 23 de julho, nas redondezas do bairro Vêneto. Ela tem um problema na coluna e está usando uma roupinha azul. Quem tiver qualquer informação em encontrá-la, entre em contato com Leonora pelo telefone 54 999 66 3276. Procura-se uma chave de carro Chevrolet preta de um Vectra. A chave foi perdida no centro da cidade, próximo ao Ismael. Quem tiver qualquer informação em encontrá-la, entre em contato pelo telefone 54-981-19-3368 ou no 3232-2024. Gratifica-se. Anuncie você também no Oportunidades Tua Rádio Fátima. Venha até a portaria da emissora ou ligue para 3231-7500 e o WhatsApp 99928-1022.
9: Obrigado, a Júlia, trazendo as oportunidades. 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Já voltamos.
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9: Três faltando para o meio-dia, 15 graus a temperatura. Nós seguimos aqui com temática aqui na tua Rádio Fátima para Que Útil. 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Hora do recado da Paróquia de Fátima, caminhando com as comunidades com o Frei Protásio Ferronato. Na sequência, o No Ponto.

Paz e bem, quinta-feira, dia 13 de agosto. O evangelho de hoje é de Mateus capítulo 18, 21 e seguintes, que nos mostra o Pai justo, misericordioso, que em Jesus Cristo nos fez conhecer a grandeza do seu coração e nos abriu o caminho do perdão. Mas temos que pedir: ajuda-nos, Senhor, a perdoar. Acompanhemos este evangelho. Naquele tempo, Pedro aproximou-se de Jesus e perguntou: Senhor, quantas vezes devo perdoar se meu irmão pecar contra mim? Até sete vezes? Jesus respondeu: não te digo até sete vezes, mas até 70 vezes 7. Porque o reino dos céus é como um rei que resolveu acertar as contas com seus empregados. Quando começou o acerto, trouxeram-lhe um que lhe devia uma enorme fortuna. Como o empregado não tivesse com que pagar, o patrão mandou que fosse vendido como escravo, junto com a mulher e os filhos e tudo o que possuía, para que pagasse a dívida. O empregado, porém, caiu aos pés do patrão e, prostrado, suplicava: dá-me um prazo e eu te pagarei tudo. Diante disso, o patrão teve compaixão, soltou o empregado e perdoou-lhe a dívida. Ao sair dali, aquele empregado encontrou um de seus companheiros que devia apenas 100 moedas. Ele o agarrou e começou a sufocá-lo, dizendo: paga o que me deves. O companheiro caiu aos seus pés e suplicava: dá-me um prazo e eu te pagarei. Mas o empregado não quis saber disso. Saiu e mandou jogá-lo na prisão até que pagasse o que devia. Vendo o que havia acontecido, os outros empregados ficaram muito tristes. Procuraram o patrão e lhe contaram tudo. Então o patrão mandou chamá-lo e lhe disse: empregado perverso, eu te perdoei toda a tua dívida porque tu me suplicaste. Não devias tu também ter compaixão do teu companheiro como eu tive compaixão de ti? O patrão indignou-se e mandou entregar aquele empregado aos torturadores até que pagasse toda a sua dívida. É assim que meu Pai, que está nos céus, fará convosco se cada um não perdoar de coração ao seu irmão. Ao terminar estes discursos, Jesus deixou a Galiléia e veio para o território da Judéia, além do Jordão. Palavra da Salvação. Neste dia, a Igreja faz memória de Santa Dulce López Pontes. Reconhecida como Santa Dulce dos Pobres, Salvador, Bahia, nasceu em 26 de maio de 1914 e morreu no dia 13 de março de 1992. Era de uma família cristã, de profunda piedade e dedicada à caridade. Desde criança, cultivou grande bondade para com os pobres e desvalidos. Ingressou na vida religiosa na Congregação das Irmãs Missionárias da Imaculada Conceição da Mãe de Deus, onde foi professora e auxiliar dos enfermos. Fundou a obra social Irmã Dulce e o Hospital Santo Antônio para cuidar dos aflitos e miseráveis. Foi canonizada pelo Papa Francisco aos 13 de outubro de 2019. Santa Dulce dos Pobres, rogai por nós. E o programa da Paróquia de Fátima para o dia de hoje: missa na comunidade São Sebastião, do bairro Petrópolis, 17 horas. Missa na comunidade Nossa Senhora Aparecida, da Chácara das Palmeiras, 19 horas. Amanhã, sexta, missa no hospital, às 15 horas. E na matriz, 18 horas. No sábado, missa na comunidade Nossa Senhora das Graças, em Chuvia, 14h30. Na comunidade das Irmãs, 15 horas. Na comunidade Nossa Senhora de Lourdes, em Chuvia, 16 horas. Na comunidade São José Operário, 16h30, e na matriz, 18 horas.
No domingo, dia 16, missa na Igreja Matriz, 9 horas, na Comunidade do Divino Espírito Santo, Lombachata, 9 horas, missa na Comunidade Nossa Senhora do Carmo, terceiro ano de falecimento de Cândida Barbosa Pinheiro, 14h30, missa na Comunidade São Sebastião, do Ranchinho, 16 horas, e na Matriz Missa, às 19 horas. E pela intercessão da bem-aventurada Virgem Maria e de Santa Dulce dos Pobres, Deus abençoe a todos, em nome do Pai, do Filho e do Espírito Santo. Amém. 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
1: Olá, boa tarde, meio-dia e 7 minutos. Hoje é quinta-feira, 13 de agosto, dia de número 225. Faltando 140 dias para acabar o ano. Hoje é dia do economista, dia do psiquiatra e também dia internacional do canhoto. 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
1: Você confere a partir de agora aqui no Ponto. Vacarianos a cavalo partem em busca da centelha da chama crioula. Brigada Militar forma 30 policiais em atendimento pré-hospitalar em Vacaria. E também, diretório acadêmico realiza abaixo assinado pela permanência do campus da UCS em Vacaria. O campus, depois de 33 anos, poderá encerrar as suas atividades de graduação. Divulgada a programação oficial da Semana Farroupilha, que terá shows, atividades culturais e acampamento escolar. Câmara de Vereadores realiza a sessão solene para homenagear os 50 anos de atividades do CEAVA hoje à noite. Jovens de Vacaria que se alistaram este ano devem comparecer na Casa do Povo para a primeira inspeção de saúde até hoje à tarde. Glória perde em casa para o Guarani de Venâncio Aires e segue na zona de rebaixamento da divisão de acesso. Meio-dia e 8 minutos. No Ponto, uma produção da nossa central de conteúdos com Fábio Schiller, Betão Carneiro, Caio Pivoto, Franciele Lorscheider, Luiz Barreto e Júlia Rodrigues, a coordenação de Vladimir Fabris, central técnica e gravações Silvio Silveira Ramos, gerência de Alexandre Dalbelo, superintendência Frei Evaldo Valdir Freitas, a apresentação de Ronaldo Pontel. 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As informações aqui da tua Rádio Fátima chegando no esporte com Betão Carneiro.
2: Os principais destaques esportivos desta quarta-feira. Vamos falar em divisão de acesso. Tivemos ontem 6 jogos pela quarta rodada da divisão de acesso. Aqui em Vacaria, Glória 1, Guarani de Venâncio 2. Em Pelotas, Brasil de Pelotas 3, Lajeadense 1. Em Veranópolis, Veranópolis 3, Aimoré 1. Nós tivemos também em Brasil 1, Gramadense 1. Bagé 0, Apafute 3. União Frederiquense 0, Passo Fundo 0. Hoje teremos o complemento da rodada com mais 2 jogos. Em Passo Fundo, Gaúcho e Pelotas. E em Bento Gonçalves, Esportivo e Santa Cruz. Com os resultados de ontem, a classificação da divisão de acesso após 4 rodadas, tem o Veranópolis e o Passo Fundo na liderança com 8 pontos. Na terceira posição aparecem União Frederiquense, Apafute e Pelotas com 7. Na sexta posição aparece a equipe do Brasil de Pelotas com 6. Em sétimo, o Brasil de Farroupilha com 5. Em oitavo, o Santa Cruz com 5. Em nono, o Esportivo com 5. Em décimo, o Guarani de Venâncio também com 5. Em 11º, o Aimoré com 5. Em 12º, Gramadense e Bagé com 4. Em 14º, Gaúcho com 1. Em 15º, penúltima posição, Glória com 1. E na última posição, Lajeadense com nenhum ponto ganho. O Glória está a 5 pontos, está a 5 pontos do oitavo colocado, que é Santa Cruz, Esportivo, Guarani e Aimoré, todos com 5 pontos. Classificam-se nessa primeira fase 8 equipes. O Glória tem ainda pela frente 11 jogos. Desses 11 jogos, o Glória terá 6 jogos em Vacaria e 5 jogos fora de Vacaria. Ontem, no primeiro tempo, o Glória teve uma partida razoável, não criou, somente chutes de longe, que passaram longe da meta do goleiro da equipe do Guarani de Venâncio, não é? O Guarani de Venâncio foi quem teve a melhor oportunidade da partida no primeiro tempo, a bola indo pela linha de fundo, o jogador sozinho na grande área do Glória. No segundo tempo, o Glória veio com tudo para cima da equipe do Guarani e conseguiu fazer o seu gol após a cobrança de de uma falta de Germano do lado direito. Jarro, na marca do pênalti entre os zagueiros, cabeceou e colocou a bola na rede. 1-0. Parecia que o Glória ia desencantar, ia conseguir a sua primeira vitória. Mas em seguida, o treinador do Glória fez algumas mudanças na equipe. Tirou todos os atacantes e colocou jogadores de meio de campo. O Glória ficou defensivo, deu espaço para o Guarani e aconteceu aquilo que a gente já previa. Dando espaço, o Guarani foi para cima e conseguiu com um pênalti. Foi muito bem marcado pela arbitragem, pênalti cometido pelo goleiro do Glória, o Jackson, sobre o atacante da equipe do Guarani de Venâncio. O Guarani conseguiu o empate. E em seguida, num contra-ataque, uma nova falha da defesa do Glória, o Guarani fez o segundo gol, dando cifras definitivas ao marcador. Guarani 2, Glória 1. Glória entra realmente num processo difícil, está na penúltima posição, são 4 partidas, 3 derrotas e apenas um empate. Destas 3 derrotas, 2 derrotas no estádio Altos da Glória e 1 derrota fora de casa contra o Aimoré. A situação preocupa. Glória volta a jogar no próximo sábado, aqui em Vacaria, 15 horas contra a equipe da Apafute. A Apafute, que tem 7 pontos ganho na competição. Como o Guarani, é a equipe que vem da terceira divisão para disputar a divisão de acesso. O adversário do Glória, no sábado, 15 horas, a equipe da Apafute aqui em Vacaria. Você vai acompanhar na nossa Rádio Fátima de Vacaria. Bom, nós tivemos aí pelas oitavas de finais da Libertadores da América a participação dos brasileiros. O Palmeiras empatou com o Cerro Porteño em São Paulo em 1-1. Cruzeiro e Flamengo empataram em 1-1 no Maracanã pelas oitavas de final. Agora tem os jogos de volta na próxima semana. Pela Sul-Americana, nós teremos hoje pela Sul-Americana o jogo entre 19 horas hoje, Santos contra Macará. 19 horas, Vasco da Gama contra o Olímpia, e às 21 horas e 30 minutos, Cienciano contra o Botafogo. A participação também dos brasileiros nas oitavas de finais da Sul-Americana. Campeonato Brasileiro, nós teremos no final de semana a 23ª rodada com a participação dos gaúchos. O Grêmio joga domingo, 16 horas, em Minas Gerais, contra o Atlético Mineiro. Diga-se de passagem que o Atlético Mineiro tem 29 pontos ganhos na competição e o Grêmio está com 25 pontos ganhos. Precisa somar pontos para fugir dessa zona do Z4 e subir na tabela de classificação a equipe gremista. É um jogo difícil contra o Atlético Mineiro. O Internacional vai jogar na segunda-feira, 20 horas, em Porto Alegre, contra a equipe do Remo. O Internacional tem 23 pontos ganhos, é a primeira equipe fora da zona do rebaixamento, vai enfrentar a equipe do Remo, que está na zona do rebaixamento com 22. É um jogo para o Internacional de 6 pontos. O Internacional vencendo, vai para 26, dá um salto muito bom na tabela de classificação e deixa o Remo lá com 22 na zona do rebaixamento. Internacional e contra a equipe do Remo é segunda-feira, jogo marcado para as 20 horas no Beira-Rio. Campeonato Municipal de Amadores, futebol de campo aqui de Vacaria. Série A, sexta rodada, última rodada do Grupo A. No Grupo A, que tem a classificação do União Chico Mendes com 10 pontos ganhos, 5 vitórias. Em segundo, Cristal, 10 pontos ganhos, 4 vitórias. Em terceiro, Cavaleiros, 9 pontos ganhos. E na quarta posição, Águia Tricolor com 7 pontos ganhos. São as equipes aí que praticamente estão classificadas para a outra fase do Campeonato Municipal de Amadores. São Caetano tem 4, Avaí 3 e Arsenal 1. Nós teremos a última rodada, então, deste Grupo A. Nesse Grupo A, nós teremos essa última rodada aí nesse domingo. No campo do Guarani, 13 horas e 30 minutos, tem Avaí contra Cavaleiros. E no campo do Cristal, 13h30, Águia Tricolor contra São Caetano A. Também teremos aí, no campo do Brasil, o Arsenal contra a equipe do Cristal. No grupo B, a classificação tem Borrachos com 10, Real Madrid com 7, Tigres com 6, Rio Branco com 6. São as equipes classificadas, já terminou o grupo B. Borrachos, Real Madrid, Tigres e Rio Branco estão classificados. Atlético Imperial e Ponte Preta estão fora da outra fase. Na Série B, na Série B do Campeonato Municipal de Amadores, nós teremos domingo, não é? Vamos ver se o tempo permite, não é? Teremos domingo aí a semifinal já da Série B do Campeonato Municipal de Amadores de Futebol de Campo. No Campo do Cristal, 15h30, Vila Nova contra Academos. No Campo do Esporte Clube Brasil, 15h30, Morgueados contra PCV. É a semifinal da Série B do Campeonato Municipal de Amadores de Vacaria no próximo final de semana. Estes os principais destaques esportivos. Você está e vai continuar ligado aqui. 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
1: Obrigado, Betão, com as informações do esporte. Agora, 12h17, temperatura marcando 16 graus. 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A seguir, a previsão do tempo. Já voltamos.
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2: Agora, meio-dia e 23, 16 graus a temperatura, hora de atualizar a previsão do tempo aqui da tua Rádio Fátima.
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2: 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Kátia Valente, a previsão do tempo.
3: Olá, meus amigos e caros ouvintes, temos uma quinta-feira com bastante instabilidade predominando sobre toda a metade norte gaúcha e, de novo, na região da Serra, Campos de Cima da Serra, nas áreas mais do Planalto, centro-norte do estado, as instabilidades atuam de forma bem expressiva. Então, aqui em toda a nossa região, podemos ter chuvas e chuvas que podem ser expressivas em alguns momentos do dia. Ou seja, chama atenção para essa condição que pode trazer transtornos. Né, essas chuvas mais fortes em curtos períodos de tempo, daqui a pouco para um pouco a chuva, daqui a pouco volta de novo, então é uma condição onde a instabilidade vai predominar ao longo de toda esta quinta-feira. Com relação às temperaturas, nós vamos observar que as temperaturas vão subir por causa do fluxo de umidade que vem lá do norte do país, é uma umidade que chega da região, mas também vem junto com ar mais aquecido. Então as temperaturas sobem e isso acaba retroalimentando o sistema, ou seja, realimenta as instabilidades. Ao longo desta quinta-feira, as máximas previstas oscilam entre 18 e 20 graus, sendo 18 nos pontos mais elevados. E aí, pessoal, na sexta-feira a instabilidade perde um pouco de força, mas vai ser aquele dia em que vai ter umidade presente na atmosfera, isso deve continuar também no final de semana e seguimos com essas temperaturas também nesse padrão mais elevado. Com a previsão do tempo, Kátia Valente.
2: Obrigado, Kátia. 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A seguir, informações do trânsito e da área da segurança, também as oportunidades. 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
8: Meio-dia e meia, 16 graus a temperatura. 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Meio-dia e 31, a temperatura aqui nos campos de cima da serra marcando 16 graus. Informações do trânsito da área da segurança com Vladimir Fabris.
9: Polícia Rodoviária Federal registrou acidente nesta quarta-feira com lesões na BR-285, quilômetro 144, a 1h55 da tarde, próximo ao trevo de acesso ao município de Esmeralda. Ocorreu uma colisão lateral envolvendo um veículo Etios de Santa Catarina, conduzido por Natalino Lázare, 78 anos, e um veículo Nissan, conduzido por Yuri Oltassen, 34 anos, residente em Caxias do Sul. Do acidente, os dois condutores tiveram ferimentos e foram encaminhados ao Hospital Nossa Senhora da Oliveira, sendo que Natalino Lázare permanece internado em observação. Já a passageira do veículo Etios, Lourdes Mota, 72 anos, teve ferimentos graves e está internada na UTI do Hospital Nossa Senhora da Oliveira. Os feridos foram socorridos pela Secretaria Municipal de Saúde e Bombeiros Voluntários de Muitos Capões, bem como pelos bombeiros de Vacaria. Guarda Municipal registrou ontem 3 acidentes, apenas com danos materiais. Foram notificados 7 condutores, a maioria na Zona Azul, por ter estacionado o veículo sem a cartela ou por ter ultrapassado o tempo previsto na cartela. Um veículo foi recolhido pela Guarda Municipal por estar com licenciamento vencido. Informações da área da segurança. A Polícia Civil investiga o golpe do bilhete premiado onde um morador da região dos Campos de Cima da Serra teve um prejuízo de R$750 mil. O fato ocorreu na última segunda-feira, quando ele estava na praça central do seu município e foi abordado por 3 pessoas que lhe disseram que estavam com o bilhete premiado. Diante das informações e da disposição dele de ajudar os golpistas, ele iria receber uma recompensa, sendo que ele foi levado até uma agência bancária e realizou transferências e depósitos que totalizaram um prejuízo de R$750 mil. O golpe não foi aplicado em Vacaria, foi no município da região da Muxer. Vladimir Fabris para a tua Rádio Fátima.
8: Agora 12:34, 16 graus, hora das oportunidades. Júlia Rodrigues.
10: 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Troca. Vende-se terreno na rua Marechal Deodoro, bairro Glória, em Vacaria, medindo 456 metros quadrados, sendo 12 de frente e 38 de comprimento. Aceitamos uma entrada e parcelamos o restante na modalidade de safra anual, em até 3 vezes. Interessados, tratar pelo telefone 54-99606-6283 ou no 54-99651-7962. Arrenda-se 564 hectares de campo e mato, próprio para a pecuária, com benfeitorias, situado a 33 quilômetros do centro da cidade de Bom Jesus. Interessados, entrar em contato com o proprietário pelo fone 51-99664-8737. Balcão de empregos. Faganello Indústria de Compensados contrata mecânico com experiência em manutenção de máquinas pesadas, utilizada nas operações florestais. Para Vacaria e região, é importante que o candidato também tenha noções básicas de manutenção de frota. Interessados, entrar em contato pelo WhatsApp 42-98-12-5684. Falar com Eliette. Ou no 42-98-40-2602. Falar com Regina. Um senhor faz consertos de eletrodomésticos, limpezas de bocas de fogões e compra seus mesmos com ou sem defeitos. E compra objetos e móveis antigos. Interessados, entrar em contato no telefone 54-99978-2438. Um senhor trabalha com pinturas de casas, grades, telhados e pequenas reformas. Serviço profissional. Orçamento gratuito. Interessados, entrar em contato pelo telefone 54-981-11-4664. Falar com José. Rapaz procura trabalho de diarista, como motorista, carteira D. Interessados, chamar no telefone e WhatsApp 54-99998-4770. Achados e perdidos. Procura-se uma cadela chamada Madonna. É poodle cor clara e está desaparecida desde o dia 23 de julho, nas redondezas do bairro Vêneto. Ela tem um problema na coluna e está usando uma roupinha azul. Quem tiver qualquer informação em encontrá-la, entre em contato com Leonora pelo telefone 54-999-66-3276. Procura-se uma chave de carro Chevrolet preta de um Vectra. A chave foi perdida no centro da cidade, próximo ao Ismael. Quem tiver qualquer informação em encontrá-la, entre em contato pelo telefone 54-981-19-3368 ou no 3232-2024. Gratifica-se. Anuncie você também no Oportunidades, tua Rádio Fátima. Venha até a portaria da emissora ou ligue para 3231-7500 e o WhatsApp 99928-1022.
8: 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Informações do esporte, Betão Carneiro atualizando informações do Glória. Novidade aí, Betão.
11: A direção do Glória vai se reunir às 15 horas com a comissão técnica no Estádio Alto da Glória. Na oportunidade, serão feitas algumas avaliações e também a direção do Glória vai anunciar, vai comunicar a liberação da comissão técnica do Glória para o restante do campeonato. Vamos aguardar para ver qual é a posição dessa direção, não é? Poderá também anunciar logo depois quem será o comandante do Glória para o restante do campeonato. O certo é que Beto Almeida possivelmente vai comandar o Glória no jogo do próximo sábado. Deve comandar como interino no jogo do próximo sábado a equipe do Glória. Mas fica certo já que a direção do Glória, que esteve reunida hoje pela manhã, decidiu liberar a atual comissão técnica. E novo treinador e uma nova comissão técnica deve chegar no estádio Altos da Glória, possivelmente até o final de semana. O certo é que Beto Almeida vai comandar o treinamento de hoje e também possivelmente de amanhã, sexta-feira, e comandar a equipe do sábado contra o Guarani de Venâncio aqui em Vacaria.
12: Obrigado, Betão. Atualizando as informações aqui na tua Rádio Fátima, então nós teremos, né, a escolha de um novo treinador aí para a sequência da temporada. O William Campos não deve mais comandar o Glória na divisão de acesso este ano. Meio-dia e 39, nós já voltamos.
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9: 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As informações chegam agora com o Luiz Barreto aqui na tua Rádio Fátima. Vacarenos a cavalo partem em busca da centelha da chama crioula.
10: Nesta quinta-feira, dia 13 de agosto, acontece aqui em Vacaria a saída dos cavalarianos em busca da centelha da chama crioula na cidade de Rio Pardo. Para falar sobre esse assunto, eu estou aqui com o patrão dos vacarianos a cavalo, o Daltro Acioli Camargo, que fala para a gente sobre essa tradição que já dura mais de 30 anos na entidade, né, Daltro?
11: Com certeza. Mais uma vez, vamos fazer essa jornada da busca da chama, né? A busca da centelha, que tem um significado muito grande. A gente vem, vai percorrer 350 quilômetros, fazendo amizades, unindo os tradicionalistas e, com certeza, trazer a chama do tradicionalismo também para a nossa cidade de Vacaria.
10: Dudu Peroni, o diretor de comunicação do grupo dos Vacarianos a Cavalo, quantos dias aproximadamente dura essa viagem, Dudu?
12: É com muita honra que a gente volta esse microfone para falar que a gente vai ficar em torno de 13, 14 dias na estrada, já que a gente está saindo hoje e nosso retorno é só no dia 25, quando estaremos trazendo a chama para a Vacaria, né? Serão duas etapas, nós estaremos saindo de Rio Pardo até o município de André da Rocha, onde fazemos a distribuição para a 8ª região tradicionalista, junto com o coordenador e toda a sua diretoria. E assim a gente distribui para toda a Muxer, né? E todas as cidades co-irmãs da 8ª região tradicionalista. E na sequência, seguimos com uma nova cavalgada, trazendo daí sim a chama, com o que é a nossa responsabilidade de trazer essa chama para a cidade de Vacaria, onde chegaremos no dia 25 para entregar então para a Associação Amigos da Semana Farroupilha essa chama, para manter viva sempre a tradição gaúcha e a tradição do nosso estado. E dizer e salientar sempre que os Vacarianos a Cavalo já estão há 30 anos na estrada. Então não vamos deixar morrer essa chama não se apaga enquanto nós estivermos vivos fazendo sempre essa condução. Não importa a intempérie, que Deus nos acompanhe nessa viagem e se Deus quiser estaremos aqui no dia 25 cumprindo nossa obrigação.
10: Com certeza. Carlinhos, diretor de cavalgadas do Instituto Vacarianos a Cavalo, apesar das intempéries climáticas, a viagem acontece, se Deus quiser, da melhor forma possível, apesar dos desafios.
13: E vamos partir para mais um evento abençoado por Deus, se Deus quiser. De Rio Pardo, André da Rocha, de André da Rocha, Vacaria, com a família junto, as crianças, as esposas, os netos, bisnetos, vão estar tudo acompanhando lá, vai ficar mais bonita a cavalgada ainda. Agradecer a Rádio Fábio por esses 30 anos que nós temos a cavalo de Vacaria, está sempre conosco, sempre junto. E boa viagem a todos e uma abençoada caminhada a todos.
10: Com certeza. Gai, quantas pessoas aproximadamente na cavalgada em busca da centelha da chama?
14: Nós estamos sendo aqui da Vacaria hoje com 25 componentes, né, com 16 animais. E pretendemos fazer mais uma cavalgada de tantos que nós já fizemos com sucesso.
10: Com certeza. Então estivemos falando com os integrantes do grupo Vacarianos a Cavalo, que saem nesta quinta-feira, dia 13 de agosto, aqui de Vacaria, em busca da centelha da chama crioula, que chegará também no município no dia 25.
15: Obrigado, Luiz. Agora 13, faltando para uma, 17 graus a temperatura. 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Hora do giro de notícias pelos municípios da região. 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Informativo de Campestre da Serra.
16: Campestre da Serra foi destaque na segunda edição do primeiro ato Festival Online de Teatro, realizado pela Artimanhas Produção Cultural, com direção de Julinéia Foquesato. A jovem Luísa Correia Pires conquistou o primeiro lugar em melhor interpretação e em melhor composição estética, além do terceiro lugar em melhor conjunto da obra, na categoria juvenil. Também foram premiadas Alice Hoffman Casanova com 2 terceiros lugares na categoria infantil, Carolina Hoffman Casanova com o 3º lugar em melhor interpretação juvenil e Lívia Fernandes de Vargas, 3º lugar em melhor composição estética infantil. Professores e monitores da Rede Municipal de Ensino de Campestre participaram de uma formação sobre práticas de ensino para a equidade na educação. O encontro abordou dados, letramento racial e estratégias para garantir igualdade de oportunidades no acesso, na permanência e na aprendizagem dos estudantes. A formação foi conduzida pelas professoras Cristiane dos Anjos Parisotto e Endiane Santos Gozzi. A programação também contou com a participação dos estudantes Fabrício Dias de Souza e Hudson Siqueira Júnior da Escola Frei Casimiro Zafonato de IP. Campestre entra em quadra neste domingo, dia 16 de agosto, pela Copa Muxer de Futsal 2026. As equipes do município enfrentam Jaquirana no Ginásio Municipal de Esportes de Jaquirana. Às 10h30 da manhã jogam as categorias sub-9 e sub-11 e a partir da 1h30 da tarde será a vez das equipes sub-13 e feminino. De Campestre da Serra, Bruna Zanotto Goulart para a tua Rádio Fátima.
15: Agora, 11 faltando para uma, vamos até Monte Alegre dos Campos.
17: A Prefeitura Municipal convida toda a comunidade para o baile de escolha das soberanas da 12ª Festa Municipal da Uva. Dia 15 de agosto, às 21 horas, no Salão Menino Deus, com animação Fernando Bernardi e Banda. Os ingressos estão à venda por R$ 30,00, com as candidatas no Mini Mercado Dois Irmãos, no Comercial de Alimentos Pelissari ou na Secretaria Municipal de Educação. A Secretaria da Agricultura informa que está aberta a segunda etapa da imunização contra a brucelose. O agendamento pode ser feito diretamente na Secretaria da Agricultura ou pelo WhatsApp 54996842413 até o dia 30 de setembro. As vacinações serão realizadas durante o mês de outubro e devem ser vacinadas todas as fêmeas, bovinas e bubalinas com idade entre 3 e 8 meses, conforme a exigência sanitária. De Monte Alegre dos Campos, Letícia de Onda Silva para a tua Rádio Fátima.
15: Agora 10 para 1, seguimos até Muitos Capões.
18: A administração municipal pede atenção e cuidado redobrado a todos os municípios de Muitos Capões. Estamos passando por um período de chuvas intensas, com um acumulado bastante expressivo, e a previsão indica que ainda teremos muita chuva nos próximos dias. Reduza a velocidade, redobre os cuidados ao trafegar, principalmente pelas estradas do interior. 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De Muitos Capões para a tua Rádio Fátima, Jefferson Costa.
15: Agora 8, faltando para uma, informativo de Esmeralda.
19: Secretaria Municipal de Agricultura e Meio Ambiente informa que está aberto o calendário de inscrição para plantio de lavouras de verão e silagem e também inscrições para inseminação artificial de bovinos. O período das inscrições vai até o próximo dia 31 deste mês. Procure a Secretaria para mais informações. Secretaria Municipal da Saúde informa que está em andamento a campanha de multivacinação até o dia 1º de setembro. A ação é destinada a crianças e adolescentes de até 15 anos, com o objetivo de atualizar a caderneta de vacinação e ampliar a cobertura vacinal no município. No dia 22 de agosto, será realizado o dia D de vacinação, com atendimento das 9 às 16 horas no Centro de Eventos 27 de novembro. Durante todo o mês de agosto, as vacinas também estarão disponíveis na UBS no turno da tarde, das 13h30 às 16h30 horas. A orientação é que pais ou responsáveis levem a carteirinha de vacinação. Vacinar é uma medida essencial de prevenção e cuidado com a saúde. De Esmeralda, Simone do Amaral, para a tua Rádio Fátima.
15: Agora 7, faltando para uma, Pinhal da Serra.
20: A Secretaria de Turismo, Cultura, Esporte e Lazer convida toda a comunidade para, neste sábado, dia 15 de agosto, prestigiar a quinta rodada da Copa Muxer 2026. Pinhal da Serra vai enfrentar Monte Alegre dos Campos a partir das 14 horas no ginásio da Escola São Paulo de Tarso. Irão jogar as categorias sub-11, sub-15 e sub-20. A Secretaria de Agricultura e Meio Ambiente informa os produtores rurais que estão abertas as inscrições para a segunda etapa da vacina contra a brucelose. O prazo de inscrição é até o dia 30 de setembro. A Secretaria também informa que as inscrições para o plantio de milho, feijão e passagem de verão também estão abertas e vão até o dia 15 de setembro. De Pinhal da Serra, Emily Duarte, para a tua Rádio Fátima.
15: 6, soltando para uma, informativo do Sindicato dos Trabalhadores e Assalariados Rurais, Vacaria e Muitos Capões, seja você também associado e tem assistência integral.
21: No dia 20 de agosto, acontece o terceiro Seminário de Saúde do Trabalhador dos Campos de Cima da Serra, sobre a NR1 e sua integração com as demais NRs. Vai ser um evento muito importante, vai começar às 8:30 da manhã, estarão participando o Ministério do Trabalho e Emprego com o Dr. Vânio Scott, que é o gerente regional. Haverá também a participação do Celeste Serra com Marina Zini, que é psicóloga. Também haverá a participação do Celeste Serra com uma fonoaudióloga, Niciele, sobre referente a todos esses assuntos que interessam e estão dentro dessa NR1. Então, nós só avisamos que no dia 20, então, não haverá atendimento aqui no Departamento de Assalariados, pois estaremos participando deste importante encontro. Foi nossa informação de hoje aqui do Sindicato dos Trabalhadores e Assalariados Rurais de Vacaria e Montes Capões para a tua Rádio Fátima.
0: 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A seguir, o serviço de utilidade pública.
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5: Serviço de utilidade pública. A festa acontecerá na Capela São Roque, Fazenda das Laranjeiras, quarto distrito de Muitos Capões. Grandiosa festa em honra a Santo Expedito e São Roque. O padre Leandro Rodrigues, as ministras, juntamente com o conselho administrativo Maria Helena Godinho, Gervásio Godinho, Adão Ribeiro e Anilda Fátima Ribeiro, Valdemar da Silva e Feliciane da Silva, juntamente com os festeiros, têm a honra de convidar a comunidade local e vizinhas para participar desta grandiosa festa. Será no domingo, dia 16 de agosto, às 10h30 da manhã, missa festiva em honra a São Roque e Santo Expedito, após procissão com as imagens dos santos e bênção aos devotos. Campos e Lavouras. A missa será animada por Ana e sua equipe, leitura e organização da igreja, Ana Oliveira e ministras. Ao meio-dia, suculento churrasco com linguiça campeira, pão, saladas e bebidas em geral. Após, leilão de tortas, demais doações e leilão grande. O matinê será animado pelo grupo Galderiaço. Também haverá reserva para churrasco, podendo reservar com Adão no 549-9951-5392 e Thalisson no 549-9702-8423. Dia 16 de agosto, com início às 10h30 da manhã, festa em honra a São Roque e Santo Expedito na Fazenda das Laranjeiras, quarto distrito de Muitos Capões. Desde já, agradecem a todos. 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

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O canto do Rio Grande corre livre, como o minuano. Chimarrão pro gaúcho.

Muito boa tarde, muito boa tarde. Estamos começando o programa Sesteando na Carência aqui pela tua, pela nossa Rádio Fátima 90.5. 1:06:30 nesse dia 13 de agosto de 2026, 16 graus a temperatura, tempo encoberto nos campos de Vacaria. A nossa mensagem de hoje: ontem foi quarta, amanhã sexta, depois da manhã sábado, dia de tomar banho. O tempo não se perde, se ganha com fé e bom jeito, bom gosto, né? Construindo as memórias e gerando história. Santa alegria, paz e bem. Shalom, meu amigo. Shalom, minha amiga. 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O amigo André Alves e suas famílias, sua família, o Tigrão. Alô, Tigrão, aquele abraço, abençoado, Tato e família, um grande abraço, obrigado pela companhia. Também o Ademar Lírio e seus familiares, Marcos Alves, a dona Célia, um grande abraço, obrigado pelo carinho da atenção, obrigado pelas bondosas palavras, o professor Eliezer e família, doutor Aço, doutor Luiz Antônio. Então tá, ontem nós ficamos devendo essa música, como diz o meu amigo Luiz, da Fruteira São Luís, essa música aqui com Nelson Cardoso, Santana Querência e Saudade, ficou meia canela. Então vamos rodar hoje. Tenham todos uma boa tarde.

1:11, 16 graus a temperatura. 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E pelo lado de cá, pelo lado de Laçã, boa tarde, professor Janir, boa tarde. Que Deus abençoe grandemente. Ontem foi quarta, amanhã sexta, depois da manhã sábado. Paz e bem, se possível toca os quatro gaudérios. Floriano da Cordiona desde já agradece o amigo Everton Santo. Ui, abençoado. Um grande abraço, meu irmão, obrigado pela companhia, sempre na nossa.

1:16, jantar beneficente aqui, ó, jantar beneficente é em prol do Everton Oliveira Reis, 80 pilinha, churrasco, linguiça campeira, galeto, farofa, arroz, maionese, pão e salada. Ui, coisa boa, engraxa o bigode. E animação nos vacarianos, é no CTG Rancho da Integração, às 20:30, nesse dia 15 de agosto de 2026, né? Levar talheres, como dizia o meu avô, leva as vazias, né? Não será permitido mini saia, mini blusa, boné, bermuda, frente única e degote, viu? Não é permitido. Deixa para quando sair o verão, né? Peiteiro e rabicho lá na praia, não, não. Eu ia imitar agora um grande estadista, mas não dá, sob pena de eu ir para a guilhotina. Então, não pode mini saia, peiteiro e rabicho não pode.

0: 20 minutos, 16 graus a temperatura. Eu vou aos comerciais e volto já já, um instante só.
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1: Olha nós aqui, já estamos de volta no compasso do Rio Grande, sesteando na querência. 1:26, 16 graus é a temperatura. Nosso WhatsApp 99993-4202, 99993-4202. 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Na sintonia, o amigo Gilberto Faquinha, comandante Gilberto. E aquelas conservas, né? E aquela boia campeira. Aquele abraço, meu irmão. Obrigado pela companhia. Também o amigo Hélio, tio Hélio, pessoal da cidade de Esmeralda. O amigo Pedrinho, sempre na sintonia. O bar do Pedrinho, né? Aquele melzinho esperto, né? Luiz Rigon, também na sintonia. Um grande abraço. O Luiz Almilto e a família, né? William Costa, também na sintonia. Vamos nós com a música, 1:28, e o WhatsApp está bombando, está bombando. 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

agora 31 minutos, 30 segundos, 17 graus a temperatura, tempo encoberto nos campos de Vacaria. 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Olha o Grupo Cordiona aí, gente. 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E aqui no lado de Laçá, boa tarde, Jani, boa tarde, Neuci Godoy. Tá pedindo a música Oriundos. Vamos rodar. Um grande abraço, Neuci. Obrigado pela companhia. Que Deus

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já estamos de volta à música do Rio Grande para a nossa gente. 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Fala com o Giovanni, fala com o Giovanni. Gente boa que em quantia, gente boa que admira. 12 minutinhos e meio faltando para as 2 horas. Na sintonia também, Boni Soares, aquele abraço, obrigado pelo carinho da atenção, amigo Daniel Borges. É, pessoal, oferecendo música para o pessoal de Santa Cecília, querido e belo estadão de Santa Catarina, já tendo telefone também, Janete e seu Luiz, os filhos, né, o Paulinho e a Paulina, né, um grande abraço, obrigado pelo carinho da atenção, obrigado pelas bondosas palavras, menos, dona Janete. 12 minutinhos faltando para as 2 horas, volto já para nossas considerações finais, boa tarde.

Sinto que a saudade me cutuca, o sentimento vive lá. 9 minutinhos e meio faltando para as 2 horas. Vamos agradecendo a compreensão e colaboração de todos que nos ajudaram e colaboraram a montar mais um programa Sestia na Querência. Vem aí a notícia da hora, depois vem Em Alta com Ronaldo Pontel. E nós voltamos amanhã. Tenham todos uma boa tarde. Fui. Até amanhã. Aquele abraço.

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4: 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A Prefeitura de Lajeado, no Vale do Taquari, apresentou nesta quinta-feira, no Centro Administrativo do município, um plano de desocupação de áreas em cotas entre 19 e 24 metros do Rio Taquari, de maneira progressiva até dezembro de 2029, e possibilidade de mudanças de prazos. O levantamento preliminar apresentado pela administração municipal identificou 179 imóveis com registros habitacionais dentro dessa área, sendo 2 na cota de 19 metros, outros 22 na cota 20 metros, ou 8 na cota 21, 35 na cota 22, 49 na cota 23 metros e outros 23, 63 na cota 24 metros. Lajeado é um dos municípios mais afetados por cheias deste curso d'água, tendo sofrido 2 enchentes em 2 semanas no último mês de julho. A reunião entre ministros do Tribunal Superior Eleitoral, que estava prevista para esta quinta-feira, foi adiada, mas ainda não há definição de nova data. O encontro seria realizado após a sessão plenária das 10 horas, mas os julgamentos demoraram mais do que o previsto. Os ministros, que também integram o Supremo Tribunal Federal, ainda teriam outra sessão às 2 horas. A reunião foi convocada pelo presidente da Corte, Cássio Nunes Marques, para buscar um consenso mínimo em relação a temas sensíveis para as eleições deste ano. Não coloque limites em seus sonhos, coloque fé. 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A Alemanha deu nesta quarta-feira mais um passo para acabar com uma exceção na legislação que permite que adolescentes de 14 e 15 anos consumam álcool quando acompanhados pelos pais ou por um responsável legal. O Gabinete Federal aprovou uma proposta da ministra da Família, Karin Prim, na União Democrata Cristã, que altera a Lei de Proteção à Juventude. O texto agora seguirá para análise do parlamento alemão. Segundo o governo, a regra atual compromete a proteção dos jovens diante dos riscos à saúde e das consequências sociais associadas ao consumo de álcool, além de contrariar os objetivos federais de fortalecimento da prevenção ao vício. 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
1: Oi, gente, um abração, tudo bem por aí? Tudo certo, tudo beleza? Muito obrigado pelo teu carinho, tua audiência e a tua companhia. Tá começando aqui da tua rádio Fátima, o nosso Em Alta, o Bailão do Em Alta, hein? Tá começando agora e vai com você até as 4 da tarde, com muita música boa, com informação, com o teu recadinho, com a tua participação, WhatsApp 999934202, para você pedir a tua música, mandar o teu abraço, deixar o recado aqui na programação. 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Obrigado, gente, obrigado, um abração para vocês, tenham uma ótima tarde, nossos amigos aí também na parceria aqui na programação. Vamos de música, vamos abrir o nosso Em Alta de hoje. 12:05, 16 graus, Musical São Francisco, cuidado, teu recado, tua participação, teu alô. WhatsApp 9 9993-4202, 9993-4202, boa tarde.

2:11, Ana Castela, é que eu não te esqueci. WhatsApp 999934202. Um abraço lá pro meu amigão que tá na audiência, né? O Vaguinho lá em Muitos Capões, pedindo pra ouvir o Corpo e Alma. A gente vai trazer agora aqui na programação do nosso Em Alta. Gente, participa, manda o teu recadinho. WhatsApp é o 999934202.

0: 2:15, 16 graus a temperatura. 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Fortuna Gás, um abraço pro seu Neuri Fortuna e toda a equipe lá de Fortuna Gás, revendedor autorizado Ultragás. 12:17, gente, 16 graus a temperatura, WhatsApp da tua Rádio Fátima, 999 93-4202 para você participar com a gente aqui na programação. E seguidinho, eu tô de volta com muita música boa para você curtir aqui na programação. É rapidinho, já voltamos. 16 graus.
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0: Agora 2:20 a hora certa, 16 graus a temperatura. 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A hora certa agora, 2:20, temperatura 16 graus para Sim Atacarejo, Nescafé solúvel, sachê 40 gramas, R$5,99. 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Vamos seguindo aqui na programação, WhatsApp 999934202 para você pedir a tua música, mandar o teu abraço, participar com a gente aqui da programação. Daqui a pouquinho a gente vai mandar aquele abração aos nossos queridos aniversariantes do Clube da Amizade, já desejando parabéns e felicidades. Um abraço para os amigos na sintonia. Alô, meu amigo Adão Santos. Oi, Adão, um abração para você, Flor da Serra. Chegando por aqui, chuva de papel picado.

Céu e Cantos e a Morena Misteriosa, lá pra Thaís, pra Paula que estão ouvindo a gente. Oi, Thaís, oi, Paula, um abração pra vocês, ótima tarde, muito obrigado pelo carinho, pela audiência e pela companhia. 2h28, assim, Atacarejo, maionese salada, sachê 500 gramas, 6,69, gente, leve 2 por 5,99 cada. 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

0: estimados amigos e amigas, queridos aniversariantes do Clube da Amizade. Nós hoje estamos em festa junto com vocês. Esta data é muito especial e nós queremos dizer a Deus, obrigado, Senhor, pelo dom da vida dos aniversariantes deste dia do Clube da Amizade.
1: Parabéns a você, aniversariante do dia 13 de agosto. Em IP, Assunta Piquete recebe os parabéns dos filhos. Em Nova Araçá, Bárbara Galante Detone recebe os parabéns dos seus pais, Edilson e Janete, que é agente do Clube da Amizade, e da Mana Bruna. Em Esmeralda, Dilce Macedo de Macedo recebe os parabéns dos pais, Dilceu e Ione, dos irmãos, dos filhos, do esposo e dos netos. Felicidade a você, aniversariante. Receba o carinho da tua Rádio Fátima.
0: Parabéns a todos vocês. Feliz aniversário. Um abraço de todos nós, dos freis, de toda a equipe. E fique com a bênção de Deus, Pai, Filho e Espírito Santo. Amém. Feliz aniversário. Paz e bem.
2: Paz e bem a você, aniversariante do Clube da Amizade. Felicidades. 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Um abraço e uma boa tarde lá para minha amiga Claudete Lisboa. Tá lá na audiência, Claudete. Um abração para você. Obrigado pelo carinho. 2:31, corpo e alma e traia véia, três vícios.

Tá aí o Gustavo Lima, essa é a nova Bala Alojada. 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Minha amiga querida Vera, ali no bairro Santa Terezinha, pedindo pra ouvir aqui a Saudade Me Assanha, da Vicky o quê? Vicky Souza, né? Que é uma música de inteligência artificial. Vamos tocar, claro, aqui na programação. Alô, Vera, um abraço pra você! Beijão! Alô, Sumara e muitos capões! Música.

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8: Estamos de volta, esse é o nosso Em Alta aqui na tua Rádio Fátima, Trilegal Tia Domingão, você concorre no sorteio principal a R$300 mil e mais 50 mil, 30 mil, 30 sorteios de R$3 mil, corre e garanta o seu Trilegal Tia e boa sorte. 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Uma boa tarde, um abraço para minha amiga Leonilda Tomazetti, lá ouvindo a gente. Oi, Leonilda, um abração para você, obrigado pela companhia. Ela tá pedindo para ouvir aqui João Paulo e Daniel e a loira do carro branco, né? Um abração para você, viu, Leonilda? Uma ótima tarde. Obrigado pela sintonia, pelo carinho, pela audiência, pela companhia aqui da tua Rádio Fátima, gente. 16 graus.

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1: Resultado da Quina, concurso 7.090, realizado na noite desta quarta-feira em São Paulo. Não houve ganhador na faixa principal de premiação. Os números sorteados foram 05, 46, 62, 72 e 78. 05, 46, 62, 72 e 78. 39 apostas marcaram a quadra. Cada uma leva um prêmio de R$ 8.655. Resultado da Quina, concurso 7.090.
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2: Tá aí as loterias, agora 10, soltando pras 3, gente, 16 graus a temperatura. 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Brilhação e Negão, louco apaixonado.

10 para as 3, gente. 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Bom, finalizando essa nossa primeira hora aqui no Em Alta, já já você fica aqui na programação com as notícias da hora e depois a gente tá de volta com muita música boa aí pra você curtir aqui no Em Alta da tua Rádio Fátima, tá bom? Um abraço, gente, um abraço. Deixa eu mandar um alusão aqui pra minha amiga lá em Monte Alegre dos Campos, a Inocência Siqueira. Um abraço, Inocência. Isso aqui é pra matar a saudade, pra recordar. Pedro Bento e Zé da Estrada, Três Boiadeiros. Notícias da hora chegando. Depois a gente tá de volta com muita música boa. Sai daí não.

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2: 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Uma aposentada gaúcha foi uma das vítimas do chamado pig butchering, ou o golpe do abate de porcos. Nesta quinta-feira, o Departamento Estadual de Repressão aos Crimes Cibernéticos do Rio Grande do Sul realiza a operação Criptoabate contra suspeitos de envolvimento nessa fraude. A ofensiva ocorre no Rio Grande do Sul, em Santa Catarina e em São Paulo. Segundo o advogado da vítima, o golpe foi aplicado de forma a fazer a aposentada confiar nos criminosos. No início, a cliente chegou a fazer investimentos no mercado tradicional, seguindo as orientações recebidas no grupo e teve lucro. Segundo o advogado, a dinâmica fez com que a vítima começasse com um valor menor, observasse o saldo crescer na plataforma e depois de realizar um pequeno saque, passasse a confiar cada vez mais no sistema. Os integrantes do grupo passaram a estimular a migração para uma suposta corretora, onde os rendimentos seriam maiores. O Tribunal Superior Eleitoral negou nesta quinta-feira que a filiação do senador Flávio Bolsonaro ao partido Missão tenha sido fruto de ataque hacker. Segundo o tribunal, o registro ocorreu por meio do uso indevido da ferramenta por alguém que possuía as credenciais da própria legenda, no caso, o Missão, para realizar filiações. Em nota, o TSE afirmou que o presidente da corte, ministro Cássio Nunes Marques, encaminhou uma representação à Procuradoria-Geral Eleitoral para a adoção das providências cabíveis. Quem cultiva gratidão é capaz de realizar sonhos que parecem inalcançáveis. 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Uma Corte Federal dos Estados Unidos indeferiu nesta quinta-feira uma ação do governo do presidente Donald Trump contra a Universidade de Harvard, acusada de ter tolerado comportamentos antissemitas durante manifestações pró-palestinas em seu campus, após os ataques de 7 de outubro de 2023 do Hamas contra Israel. O juiz Richard Stearns, de Boston, considerou que o governo não conseguiu demonstrar que a Universidade de Harvard violou uma disposição da Lei de Direitos Civis que proíbe a discriminação por motivos de raça, nacionalidade e outras características protegidas. 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
1: 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Um grande abraço para você que está curtindo a nossa programação 13.7. Minha amiga querida, a Itabira Barpe Marasquinho, beijão Itabira. Pra você, vamos trazer o teu pedido musical, viu? Rainha Musical chegando pra gente curtir aqui na programação. E Macedo Distribuidora tá convidando amanhã, sexta-feira, em muitos capões, o baile de formatura do curso de dança. Também o lançamento da 13ª Festa do Pinhão, animação da banda San Marino. Eu tô abrindo esse bloco com Rainha Musical, Papagaio.

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1: Essa é pedrada, hein? Zezé de Camargo e Luciano, sem medo de ser feliz. 13h10, gente, 16 graus.

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Gente, vamos seguindo aqui na programação, WhatsApp 999934202 para pedir a tua música, para mandar o teu abraço, para deixar o recadinho aqui na programação do nosso Em Alta. 999934202. Abrindo mais um bloco aqui na sequência do nosso Em Alta, trazendo o Eduardo Costa cantando pra gente Imagina Eu. Sucesso do Eduardo Costa aqui no Em Alta. Manda um abração lá pra Gisele que tá ouvindo a gente. Oi, Gi. Obrigado pela companhia. Um super beijo pra você. Uma ótima tarde.

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13h22, de volta aqui no Em Alta. 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Vamos lá, gente, trazendo mais música. Um abraço pro meu amigo Simval. Oi, Simval, tudo de bom pra você? Um abração lá pro Daniel, lá na Rodaros, a Elina, a Cleusa. O Simval também mandando um abraço muito especial pra alguém lá de Bom Jesus, também ouvindo a nossa programação. Gustavo Lima, Espetinho.

13h29, gente. 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Vamos para a informação do esporte aqui da tua Rádio Fátima, os destaques do esporte. Bom, gente, seguinte, né? Ontem o Glória perdeu mais uma na divisão de acesso, perdeu pro Guarani de Venâncio Soares. São dois jogos em casa e duas derrotas. No total, o Glória tem quatro jogos na competição e apenas um ponto ganho, três derrotas e um empate. Né? Com os resultados de ontem, o Glória segue na vice-lanterna da competição. Veranópolis e Passo Fundo, líderes com 8. União Frederiquense, Apafute e Pelotas tem 7. Brasil, 6. Brasil de Pelotas, 6. Brasil de Farroupilha, 5. E fechando a zona de classificação, em Santa Cruz com 5. Depois aparecem Esportivo.

Guarani de Venâncio Aires e Aimoré também com 5. Gramadense e Bagé com 4, o Gaúcho e o Glória tem 1 e o Lajadense até agora não pontuou. 7 da noite hoje tem Esportivo e Santa Cruz e às 7 da noite também tem Gaúcho e Pelotas. Hoje tem Libertadores da América, Mirassol e LDU de Quito, 7 da noite, 9:30 Rosário Central e Corinthians. Pela Sul-Americana tem Santos e Macará, Vasco e Olímpia e Cienciano e Botafogo os jogos de hoje. Bom, o Glória volta a campo no sábado pela divisão de acesso contra a Apafute. Jogo marcado para as 15h aqui em Vacaria, né? A gente não deve ter a permanência do William Campos no cargo de treinador do Glória. Para esse confronto contra a Apafute, a gente deve ter o Beto Almeida assumindo a equipe interinamente para esse jogo de sábado aqui em Vacaria. E a tua Rádio Fátima, claro, vai trazer todas as informações, movimentação, todos os destaques no sábado de mais um confronto do Glória na divisão de acesso. E a gente vai estar acompanhando a partir das 14h aqui na tua Rádio Fátima. 13h30, gente, 16 graus a temperatura, WhatsApp 999934202. Chegando por aqui pra gente curtir o Festerê Apartamento.

0: 26 para as 4, 16 graus a temperatura. Alô, meu amigão Daniel, curtindo a gente. Boa tarde, Daniel.
1: Boa tarde, Ronaldo Pontel. Boa tarde, ouvintes da minha, da sua, da nossa grande Rádio Fátima. Gostaria de oferecer a música Frio da Madrugada ou Triste Madrugada para todos meus amigos e amigas aqui da Rodaros, especialmente para minha amiga Ana Carla, para as meninas da Vinelli, para minha amiga Richelle, para Jaque da área industrial, para Vera 1, para Vera 2 e para todos os ouvintes dessa nossa grande Rádio Fátima. Paz e bem.
0: Paz e bem, meu amigão Daniel. Um abraço para você. Tudo de bom. Vamos lá, vamos curtir, né? Vamos curtir Rio Negro e Solimões. E o frio da madrugada, 25 para as 4, gente. 16 graus a temperatura.

Aí, Rio Negro e Solimões, aqui na tua Rádio Fátima, Trilegal Tchê, eita, domingo você concorre no sorteio principal a 300 mil, no segundo sorteio 50 mil, 30 mil e mais 30 sorteios de 3 mil reais, garanta já o seu Trilegal e muito boa sorte, gente. 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Fortuna Gás, alô, seu Neuri, um abração. 20 para as 4, gente, 20 para as 4, um beijão pra Laurinha, Laura, ouvindo a gente, pessoal que tá lá no Lázaro e na sintonia, aliás, pra todas as meninas lá do Lázaro, um bom trabalho pra vocês, super beijo a todas, obrigado pela companhia, gente. Vamos trazendo por aqui o Natan e o Zé Vaqueiro, aproveita que eu tô, obrigado.

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1: Muito bem, gente, agora faltando 14 para as 4, 16 graus a temperatura. 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Vamos seguindo com mais música aqui na programação, então manda o teu recado, pede a tua música, o WhatsApp 999934202. Meu amigo Ronaldo Pimentel, um abraço, obrigado pela companhia, amigão. Tá mandando música pra alguém muito especial lá na Capela São Judas, lá em Monte Alegre dos Campos, Luan Santana, abrindo esse bloco. Alô, Ronaldão, um abraço, meu xará, meu amigão Pimentel, tudo de bom.

0: Tá aí, gente, bom demais, né? Jefferson Moraes, Bebê com Emergência, 8 para as 4.
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3: O colírio serve para tratar todos os tipos de problemas nos olhos, como desconforto ocular, ressecamento, alergia ou problemas mais graves, como conjuntivite e inflamações. Existe uma maneira correta de aplicar e o Bem Viver te ensina hoje. Antes de começar, lave bem as mãos e depois incline a cabeça para trás. Puxe levemente a pálpebra inferior, deixando um espaço para penetração do líquido. Pingue a quantidade indicada, sem encostar a embalagem nos olhos. Olhe sempre para cima no momento da aplicação e não feche os seus olhos imediatamente, pois o líquido pode escorrer e comprometer a sua eficácia. E uma última dica, não compartilhe o seu colírio com outras pessoas. Esse foi o Bem Viver no seu rádio e eu, Ana Paula Barros, volto já já com mais uma dica para nossa saúde.
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Fechando nosso Em Alta de hoje, Rogério Magrão e banda Chá de Amor. 4 para as 4, gente. 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Vamos finalizando mais um Em Alta, gente. Na sequência, você fica com o Entardecer Gaúcho na apresentação de Mário Lames. Um grande abraço a todos. Obrigado pelo carinho, pela audiência e pela companhia. 3 minutinhos soltando para as 4. Daqui a pouquinho você fica com as notícias da hora aqui na tua Rádio Fátima. E depois, então, a boa música do Rio Grande do Sul na sequência aqui da nossa programação, né, gente? Um abraço, obrigado sempre pela companhia, paz e bem pra você. Amanhã a gente se encontra novamente aqui na programação da tua Rádio Fátima. Valeu, gente, aquele abraço, tchau!

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5: As da hora. A Polícia Civil prendeu nesta quinta-feira 11 torcedores do Internacional suspeitos de envolvimento na tentativa de homicídio de um torcedor do Grêmio de 28 anos que ficou 21 dias em coma e ainda sofre com sequelas. O crime ocorreu em 8 de março, na manhã da final do Campeonato Gaúcho, em um Grenal, no bairro Costa e Silva, na zona norte de Porto Alegre. A operação Lance Final identificou 17 torcedores do Internacional como suspeitos de envolvimento na ocorrência. Desses, 11 eram alvo de mandados de prisão pela tentativa de homicídio. Um dos suspeitos está em outro estado e ainda não havia sido preso até o momento da operação. Entre os presos, 3 possuem antecedentes relacionados a confusões e brigas entre torcidas. O episódio histórico do El Niño de 2026-2027 está muito perto de atingir intensidade recorde e jamais observada em décadas de registros modernos, à medida que o fenômeno segue em intensificação acelerada no Oceano Pacífico Equatorial, alerta Metsu Meteorologia. De acordo com o mais recente informe semanal da Administração Nacional de Oceanos e Atmosfera, a Agência de Tempo e Clima do Governo dos Estados Unidos, a anomalia pelo índice tradicional ONI, na chamada região Niño, 3.4 no Pacífico Equatorial Centro-Leste, está em mais 2,6 graus. El Niño muito forte ou Super El Niño. Não coloque limites em seus sonhos, coloque fé. 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Subiu para 273 o número de mortos pelo terremoto que atingiu a Colômbia na última segunda-feira, segundo um balanço divulgado pela Universidade de Gestão de Desastres da Colômbia, nesta quinta-feira. Já o número de desaparecidos caiu para 377 pessoas e o de feridos para 3.824, segundo a unidade governamental. Socorristas corriam contra o tempo nesta quinta-feira, mesmo após o fim da chamada Janela de Ouro para encontrar sobreviventes. Segundo especialistas, as primeiras 72 horas após um terremoto são as mais importantes nos esforços de resgate. 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
9: 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A hora certa.
10: 4:04.
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10: 16 graus é a temperatura.

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Buenas tardes, meus amigos. E tarde buena, mas continua molhado, né? Mas tem chovido nessa terra. Olha, barbaridade, mano. É água aí, é água em quantia, né? Estamos chegando para mais um Entardecer Gaúcho. Até logo, seu Ronaldo. 4:08. 16 graus está a temperatura. Então, a temperatura é agradável, né? Mas dá aquelas paradinhas e vem de novo. E uns pancadaços de chuva aí que eu vou te contar, né? É para molhar mesmo, para molhar de verdade. Nosso convite aos senhores, então, a nos prestigiarem com a sintonia. Temos que tocar até às 19, hoje é completo aí, né? Cedemos uma hora pro Glória ontem e o Glória cedeu a vitória pros caras de fora. Mas nem em casa não. Ah, não, né? Tinha que ter dado laço nesses loucos aí, não, se entregou. Aí. Cedemos uma hora no mole aí, não adiantou de nada, né? Pra ajudar o Glória. O Glória não quis nada com a coisa aí. Vamos lá. 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Demais empresas que apoiam a gente aí com a hora certa, com a temperatura, também nossos agradecimentos. Vamos começando desse jeito, vamos até às 19. Boa tarde.

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0: Aí meu vale 4, né? A sua botoneira aí do Grupo Carqueja, aqui do nosso entardecer gaúcho, Francisco Vargas por aqui com Chuco de Berço e abertura por conta hoje do Cordiona no estilo porca véia. 4:22, 16 graus está a temperatura. Ó, não se enxerga nada rumo ali a Santa Catarina. Fechou o tempo aí, né? Uma garoa misturada com cerração, a coisa está complicada aí esse tempo, hein? Não está fácil. Amigos que estão na estrada, caminhoneiros, enfim, motoristas em geral, tem que ter muito cuidado, né? Está muito molhado aí, a pista molhada e a visão também, né? Está danado aí com essa cerração, está fechado. Vamos com calma aí, gente, vamos com calma.
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2: 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A hora certa.
0: 4:23.
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0: 16 graus é a temperatura.
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Boate, dona Alice, vamos lá. 4 da tarde, 27 minutos, 16 graus, sabe que eu falei 26, não, 4 e 26. Temperatura 16, não troca as coisas, não apavora o pessoal, né? Vou achar que já voltou o verão aí, nada de verão. Nada de verão aí. Vamos lá ver quem chega com a gente aqui. O nosso entardecer gaúcho. Buenas tardes, Tibário. Tudo tranquilo, tudo em ordem. Deus abençoe grandemente aí a sua quinta-feira. Muita paz e bem. Ah, o seu Everton Santos, né? Para você também, Everton. Muita paz e bem, o restante a gente vai atrás também. Teixeirinha, gaita e violão, né? Opa, boa essa aí. Grande abraço aí, bom trabalho, obrigado aí pela companhia sempre. Quem mais aqui? Buenas tardes. Buenas tardes, eu moro aqui nas Lages. Lages Santa Catarina, na sintonia aí. Ah, o povo de Lages e de Vacaria também, né? Vamos tocar um aí. Ô, Toninho Duarte, faz hora que me pediu o Toninho Duarte. Homem do violão, do ponteio do violão da época dos Serranos, né? Vou achar. Meu amigo Tiroteio, um abraço aí. Vou tocar uma do Toninho Duarte aí, faz horas que a gente não toca, né? Tinha um ponteio diferenciado no violão, né? Era ele e meu primo Heitor Marcelo, era um bardoso no ponteiozinho. Coisa linda. Quem mais tá com a gente aqui? Alô, Tio Mar... Ô, seu Gilberto Ferreira, como estamos? Aí tá enxuto por aí, seu Gilberto. Se não tinha um estoque de lenha, tá ferrado. Ele foi um velho campeiro dele. Aí tem, é um homem bem prevenido, né? Grande abraço aí. Pro Tônio Feio e também pro Tadeu do Mato. Alô, Tadeu do Mato. Tadeu tá lá na beira do mato. Isso não tem pra louco, né? A música do mestre Adelar Bertucci, de Cipó em Cipó. Tadeu, quando toca, você aí se desespera, né? Abraço aí, seu Gilberto. Não proxemo aí, né? Obrigado aí pelo carinho. Dona Marisa, da Caxias do Sul, olha aí, ó. Opa, me mandou uma mensagem aqui, uma prece, né? Uma prece, realmente, muito bonita. Muito obrigado aí pelo carinho. Vou ver se eu consigo salvar, vou colocar pra mim ter essa prece aí. Tem 89 de janeiro. Coloco sempre o senhor em minhas preces, meu terço que faz, para ter bastante saúde, que é o meu companheiro das 4 às 19. É a minha alegria ouvir aí a Fátima. Oh, coisa boa! Grande abraço aí. Passe do 100, viu? Pra gente ver como é que é lá. E nunca se ache vó e velha. Vai levando assim, né? Passar do 100 pra gente ver como é que é depois de um século de vida. Ah, eu tô bem calçado, né? Imagina uma pessoa com quase 90 anos rezando e pedindo pro Mar Lemos ter saúde e não tem quem possa comigo, né? Por isso que eu sou alegre, feliz e faceiro desse tipo aí. Ah, mas não tem jeito, né? Não tem jeito. Vem cá, quero ver, começa com quem? Com o Toninho? Tem que achar o Toninho Duarte, eu tenho ele aqui. Teixeirinha chega aqui de gaita e violão. É chorada essa aqui, é sofrida.

0: Aí, Adelar Bertucci de Cipó, em Cipó, aqui no Entardecer. O Antoninho Duarte passou por aqui com o Brasileirinho e o Teixeirinha de Gaita e Violão. Faltam 20 minutos para as 5, 16 graus da temperatura. Uma serração misturada com garoa fechada aqui na terra da vacaria.
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1: 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E a hora certa.
2: 4:41.
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2: 16 graus é a temperatura.
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2: Amigos, 16 faltando para as 4, 16 graus também a temperatura, né? 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Bem vizinha aqui da Fátima. Bem vizinha aqui. Vamos lá, vem que chega com a gente aqui. Meu amigo Almir Faraon. O homem aí é um grande abraço para você. Obrigado pela companhia também para amiga Jô de Montes Capões, que agora reside aqui na terra da Vacaria, né? nosso vizinho município de Montes Capões. Certo aí, seu Mário Paduraliza, não tirar do ar aí. Tá chovendo hoje, temos que ficar firme, né? Temos que ficar firme. Mandar um abraço aí também, quero ver para quem. Boas tardes, seu Mário. Hoje o povo tá me ajudando aí com chuva, tá bom, né? É, aqui Caxias do Sul, umidade e serração fechada. Opa! Toca para nós aí, tio Mário Bugre do Mato, o Cordiona, olha aí, ó. Obrigado aí pelo carinho de vocês. Fogo e chimarrão aqui para esquentar e ouvir aí o entardecer gaúcho. Que bueno, um abraço. Aqui que vem mais uma abençoada, é, muito abençoada nossa emissora realmente e nós também somos. Que é aí, ó, bolinho pro café das cinco. Aquelas rosquinhas que ainda tem um sameadinho por cima, não sei se é uma canela, o que é, mas olha aí, rapaz. Que capricho, hein? Que capricho. Coisa boa aí. Um abraço, minha amiga Neura Duarte, aí na Caxias do Sul, bolo frito, tem que me arrebentar, né? Tem que mandar. Não sou chegado de café, mas bolo frito com queijo, salame, uma tacinha de vinho branco, eu bem que aceitaria, viu? É, não sou também muito enjoado, né? Últimos casos, se não tiver, a gente toma até café mesmo. Quero ver quem mais chega aqui. É, o meu amigo Júlio Cruz, vou ter que atender depois das 5 ele. Em seguida tem o espaço da notícia. Seu Júlio Cruz tá nos bolos fritos, bolinho de chuva esse aí, Júlio. Mas que barbaridade, homem. Bolinho de chuva na plena tarde. Pois vamos ouvir os cofres da saudade aí, né? Essa aqui é do Everton, nosso cantor aí, que estamos promovendo um baile para ele no sábado, no CTG Rancho da Integração, e com o Flávio Costa, né? Flávio Costa é nosso aí do Pelego Preto da Esmeralda. E o Júlio também é, a turma toda aí. Já que estou Esmeralda, meu amigo Daniel Borges aí, os monarcas para curtir com esse tempo enferruscado, tomaram um verso para minha prenda. Ô, rapaz! Prenda quinta-feira, que cachorro? Vamos trazer o bugre do mato aqui, depois vamos largar esse verso para minha prenda aí, só para ver no que dá.

Rita com os Monarcas, aí um verso pra minha prenda, teve por aqui Bugre do Mato com o Cordiona, né? Um pedindo aqui pra mim, quero ver? Buenas tardes, tudo bem? Gostaria de escutar a música Cordiona de Alma Viva, oferecer meu irmão Paulo e o Valdemar, e a Cristiane da Caxias do Sul. Um abraço, Cristiane. Obrigado aí pela companhia. Em seguida temos o Espaço da Notícia e voltamos na sequência pro Entardecer Gaúcho até às 19h.

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3: 5 horas, notícias da hora. Vamos às informações da Central de Conteúdo da Tua Rádio.
4: Em Marau, destaque para a mobilização de 10 cooperativas para o Dia de Cooperar, o Dia C. A campanha já está arrecadando alimentos e rações para animais em diferentes pontos da cidade. A programação principal será realizada no sábado, 29 de agosto, no Parque Municieri Bortolom, com atividades para as famílias e shows musicais. No ano passado, a mobilização arrecadou 8 toneladas de alimentos e nesta edição, com duas novas cooperativas integrando a iniciativa, a tendência é de que mais alimentos e mais rações sejam arrecadadas. Da tua rádio Alvorada de Marau, Ana Lúcia Jacomini.
5: A comissão organizadora da Semana Farroupilha de Lagoa Vermelha realizou a entrega do convite a Ilcunha, coordenador de cavalgadas do Piquete 35. Ele é o escolhido como homenageado da Semana Farroupilha de 2026. A homenagem reconhece uma trajetória de vida marcada pelo amor à família, à vida campeira, ao tradicionalismo e à preservação da cultura gaúcha. Da tua rádio Cacique de Lagoa Vermelha, Daniel Carvalho.
6: O grupo de cavalgadas Vacarianos a Cavalo iniciou nesta quinta-feira a viagem até o Rio Pardo, onde irá buscar a centelha da chama crioula, que será conduzida até Vacaria. A chama tem como chegada prevista ao município no dia 25 de agosto, dando início à programação Farroupilha. A viagem será realizada em duas etapas, de Rio Pardo até André da Rocha e, posteriormente, de André da Rocha até Vacaria. Os integrantes do grupo destacaram a tradição que se mantém há mais de 30 anos, além dos desafios ao longo do percurso e da expectativa para a chegada da centelha ao município. Da tua Rádio Fátima de Vacaria, Júlia Rodrigues.
7: Em Soledade, a Corsã informou que o abastecimento de água deverá ser restabelecido de forma gradual durante a noite desta quinta-feira, após a substituição de 3 bombas no ponto de captação do rio Espraiado. Segundo a companhia, 2 bombas queimaram na tarde desta quarta-feira e o alto nível do rio dificultou o acesso das equipes ao local. 3 equipamentos novos foram trazidos de Porto Alegre para substituir o conjunto de bombas. Enquanto o sistema permanece interrompido, a Corsã está utilizando 6 caminhões-pipa para abastecer os reservatórios da cidade. A empresa informou que cerca de 75% do município foi afetado pelo desabastecimento. A previsão é de que o fornecimento de água seja retomado de forma gradual ao longo da noite desta quinta. Da tua Rádio Cristal, de Soledade, Cláudio Fly.
8: Em Veranópolis, começa nesta sexta-feira, dia 14, o Campeonato Municipal de Futsal de 2026. A primeira rodada será realizada no ginásio poliesportivo Leonir Antônio Farina e terá 4 partidas. Às 7 da noite, pelo Sub-17, União Castilhense enfrenta o Penharol. Às 8, pelo Master, Armação joga contra o Ipiranga. Às 9, no Feminino, União Castilhense encara o Fênix. E às 10 da noite, pela categoria livre, Valverde enfrenta representa o Guarani. A competição reúne ainda a categoria veterana e terá jogos nas terças, quartas e sextas-feiras. A tua Rádio Veranense transmite as partidas em áudio e vídeo, nas plataformas digitais e no 107.5 FM. Da tua Rádio Veranense de Veranópolis, Monique Ziliotto.
9: Caxias do Sul, participante da estratégia Alimenta Cidades, levou experiências de fortalecimento dos sistemas alimentares urbanos para a nona reunião presencial da Rede Regional de Sistemas Públicos de Abastecimento e Comercialização de Alimentos da América Latina e do Caribe, realizada de 11 a 13 de agosto em Santo Domingo, na República Dominicana. O encontro reúne representantes de governos nacionais e municipais para o intercâmbio de políticas e estratégias públicas de abastecimento e comercialização de alimentos. A representante de Caxias, a nutricionista Cristina Fabian Gregoleto, da diretoria da Esmapa, participou do painel sobre estratégias de abastecimento alimentar nas cidades, ao lado de representantes da República Dominicana, México e Honduras. Da tua Rádio São Francisco de Caxias do Sul, Luan Varela.
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3: 5:06.
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5: 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E a temperatura?
3: 16 graus é a temperatura.
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0: novo, Tia Doralice. Agora fechou de vez, né? Cerração fechada aqui na Terra da Vacaria. Temperatura se mantendo aí nos 16 graus. 5 da tarde, mais 10 minutos. Vamos em frente por aqui. 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E o Marronzinho e o Júlio aí para fazer entrega de veredinha, né? O Júlio faz entrega de veredinha aí, né? Aí não tem para depois, né, seu marronzinho. Vou mandar um chasque aqui lá pro Júlio Cuse, na Esmeralda, saboreando uns bolinho de chuva, bem tranquilo, né? Com o tempo desse jeito, não dá pra se fazer muita coisa também, né? Então, um abraço à turma boa aí. E o meu amigo Morinho. Alô, Morinho, um abraço, pedreiro. Um abraço em nome do Morinho pros demais pedreiros, carpinteiros, eletricistas, né? Pintores, tudo aí. O tempo desse tipo aí, serviço fora, não tá fácil, né? Tá fácil, daí fica por casa, dando uma fresteadazinha ouvindo a gente, né, Marinho? A dona Maria, que é a mãe do Rogerinho, a dona Maria. Rogerinho, duvido que esteja em casa, né? Tá por aí incomodando os vizinhos. Ele fica em casa tomando mate com a dona Maria, vai pros vizinhos incomodar aí, Marinho. Deu um recado aí pro Rogerinho, viu? Um recado aí pro Rogerinho. Eu vou trazer a pedido do Júlio Cuser, né? Deixa eu ver se eu consigo organizar aqui, que esse meu telefone, ele me surra, ele me judia, né? Eu não acho nada, quando eu não quero ele aparece, assim vai, né? Quero dar um recado em nome da patronagem aí do CTG Rancho da Integração, que sábado temos essa promoção aí pro nosso amigo Everton de Oliveira Reis, ele que vai cantar agora aqui, né? Vai cantar agora Cofres de Saudade aqui no nosso entardecer, parceria aí com o Flávio Costa, nosso trovador do Pelego Preto da Esmeralda. Será servido aí como cardápio um churrasco, linguiça campeira, galeto, farofa, arroz, maionese, pão e salada. Sábado agora, 8:30 da noite, e aí animado pelos vacarianos, o pessoal dançar com os pés de baixo aí. É em prol do Everton de Oliveira Reis, nosso cantor aí. Telefone do Everton para qualquer dúvida aí no 996693320. O da Duda é 997130445. E da nossa patroa Josi, o 994-828228. Jantar sábado, então, no rancho, em prol aí do nosso cantor Everton Oliveira dos Reis. Tá com uns probleminhas de saúde, se Deus quiser, daqui um dia já tá dando coisa na maçaroca aí. Isso aí vai ser Gaio Fraco, viu? Tem um guri gente boa. Aí vamos trazer ele para cantar aqui. Cofres de Saudade. Um abraço, Flávio Costa, lá na Esmeralda. E aí vamos trazer para quem mais? Vamos trazer aqui o Porca Véia, né? Que tá esse homem aqui que eu vi agora aqui. O Buenas, tio Mário. É o Bruninho, né? O nosso Bruno aqui. O Bruno, homem das produções dos ovos caipiras, né? O homem tá virado num produtor, é homem. Oh! E esses ovos caipiras dele aí tá dando o que comer aí, né? Tá se espalhando aí, né, Bruninho? Mande pra nós Laços da Falsidade com o Porca Véia. Tô aqui na Fazenda da Ramada, na Lida Campeira. Um abraço aí, Bruninho. Não froche, né? Se vocês não trabalhar no interior, não produzir, nós na cidade estamos ferrados. E a coisa fica pior do que já está, né? Um abraço aí.
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0: Porca Véia aqui no Entardecer Gaúcho com Laços de Falsidade. E o Everton do Santos Reis, parceria com Flávio Costa, com Cofres de Saudade. 5h21, 16 graus a temperatura, o recheiozinho é bem curtinho, já voltamos.
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0: 5 da tarde, mais 22 minutos.

0: 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E a temperatura?
1: 16 graus é a temperatura. 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

Amigo 5:24, entardecer gaúcho aqui pela Fátima em nome da nossa LS Madeiras. 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

apressar o passo aí, seu Mário. Buenas tardes, tudo bem? Matilde e o Marcos de Ibiraiaras, ó, nossa capital da batata, terra da minha gringa, né, da dona Margarida. Estamos, opa, agora sim, comendo uns pinhãozinhos ali na chapa, mas que coisa buena. Estamos ouvindo aí o programa e queríamos escutar aí o Remexendo Passado do Cordiona. É linda essa aí, né, na voz do Porquinha. Um abraço aí, Matilde, a família toda aí, muito obrigado aí pelo carinho. Quem mais que está com a gente? É que está aqui, seu Mário. Oi, queria pedir a música Gaita do Falecido, com Porca Véia, para o Taibon Fernandes Godinho, e um abraço aí para toda a minha família, né? Para o meu pai, seu Ronaldo Godinho, para minha mãe, dona Márcia Fernandes. Por favor, se possível, toque para nós aí. Vamos tocar de vereda, então. Vamos dar um jeito aqui, vamos ter que dar um jeito aqui. Tá, Márcia Fernandes? Um abraço aí. Obrigado aí pela companhia. Dona Tânia, só não invente de me apresentar coisa diferente hoje aí, porque o negócio vai ficar sério pro seu lado, hein? As coisas estão pra mudar aí, né? Que coisa séria, rapaz, que judido, velho. Vem bolinho de chuva, vem não sei o que mais, hein? Ah, barbaridade. O que que eu faço aqui? Vamos começar com a gaita do falecido, ver se dá tempo de tocar as duas. Vamos tocar as duas aqui. Hoje tá a serração fechada, assim a gente tá meio se governando, né?

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3: 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A família de Maria Lúcia Arruda de Oliveira antecipa agradecimentos.
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7: 5 horas 36 minutos.
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10: 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E a temperatura?
7: 16 graus é a temperatura.
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7: Amigos, 21 minutos faltando aí para as 18, mas olha, não enxerga nada agora, rapaz. Fechou o tempo aí, né? Fechou a cerração de vez aqui na Terra da Vacaria. Aqui do estúdio panorâmico da Fátima tem visão de muito pertinho aqui. Coisa ficou osca do Lombo Baio aí, né? Não tá fácil. Vamos em frente com o nosso entardecer gaúcho. 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Vai sair a tua agora aqui, viu, Mourinho? Um abraço, Mourinho, aí, nosso pedreiro que tá de molho hoje, né? Hoje tá quieto, não quer nada com a coisa aí. Tem serviço fora, não dá pra fazer, né, Mourinho? Tem que aguentar firme aí. O ruim é o valezinho no sábado, né? Mas o patrão é gente boa, né? Os Mourinhos não são tão apertados, dá pra ir levando mais uns dias. Boa tarde aí, seu Mário. É, excelente quinta-feira, bom amigo. Da mesma forma pro senhor. Quem tá mandando aqui? Fazenda dos Candeias. Tamo firme na paçoca aí. Pede o tocão do Pedro Neves, quero ver se eu encontro isso aqui. Quem que tá pedindo aqui? Seu Paulo Machado. Alô, seu Paulo. Um abraço aí, obrigado aí pela companhia. O Machadinho tá com a gente também, ó. Paulo Machado e o Machadinho aqui, hein? Machadinho aqui da Vacaria, né? Tá na companhia da gente aí, o homem. O seu Isair Pereira, né? Alô, Isair Pereira, um abraço. Grande Machadinho, né? Ali, Isair, os caras falou aí no... Falou no Machadinho, os caras sabem quem é. Dona Glória e o seu Jucemar estão com a gente aí. Muito obrigado aí pelo carinho e pela companhia, né? Fazem parte aí da nossa programação. Buenas, tio Mário. Aqui é o Nereu, de Caxias do Sul. Gostaria de ouvir com o Cordiona aí, o Bugio do Rancho. Obrigado aí. Um abraço a esse povo amigo aí. Estão ligados com a gente e nos ajudando aí a gente tocar o entardecer gaúcho. Deixa eu trazer aqui a turma dos Queras pro Mourinho, né? Alô, Mourinho. Me chama, é só me chamar que eu vou, né, Mourinho? Grande, mano.

Primeiro Ceditas com o Luiz Carlos Borges aqui no Entardecer. Tivemos os Queras Me Chama Que Eu Vou. E vamos largar o Mano Lima aí pro meu amigo Adelar Bisotto, o homem lá de São Paulino, na terra de São Paulino. Há muitos anos estive por ali jogando bosta por aí, viu, Adelar? Terra boa São Paulino. Que tem de gente boa e nunca vi, né? Inclusive o Ivo, né? Nosso patrocinador aqui de Vocar, é desta querência.

0: E o Mano Lima aqui no Entardecer, Minha Terra. Homenagem à terra aí, da homem que é lá da fronteira, né? Canta muito a respeito da sua terra aí. E é bom a gente saber da onde a gente é, né? Serração fechada, não se enxerga nada aqui. Olha só, rapaz, que loucura. Temperatura em 16 graus, faltando 6 minutos aí para as 18, também para o espaço da oração da Ave Maria. 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Vamos trazer um poema aqui que fala do tempo antigo. Vamos trazer uma poesia para esperar a Ave Maria. Em seguida da Ave Maria, a gente volta para a sequência até as 19 com os senhores.
1: No tempo antigo, Patrício, era muito diferente. O povo era mais contente, a vida tinha outro gosto. Se vivia mais disposto, todo mundo mais amigo. Já cavalo na fartura, mais amor e mais ternura. Que bom era o tempo antigo. Não existia maldade, o gaúcho era um monarca. O gado não tinha marca, nem cerca nas invernadas. No rancho, beira de estrada, ninguém negava um abrigo. Fosse no campo ou cidade, morava hospitalidade. Que bom era o tempo antigo. Na colheita era uma festa, pois um ajudava o outro. Até na lida de potro, sempre tinha um companheiro servindo de madrinheiro para nos livrar do perigo. Disposto a tudo que fosse, até o fruto era mais doce. Que bom era o tempo antigo. Quando alguém carneava um boi, nunca comia sozinho. Mandava a cada vizinho um pedaço de presente, para que Deus onipotente não lhe mandasse um castigo. Tudo isto sem vaidade, somente por amizade. Que bom era o tempo antigo. Os campos eram mais bonitos, tinha mais verde, beleza, e não sofria a natureza com a tal de poluição. A gente comia o pão tirado do milho e trigo, com as mãos plantava e colhia. Nem trator não existia. Que bom era o tempo antigo. Porém, ao passar do tempo, parece que tudo muda. Hoje ninguém dá uma ajuda para o vivente que padece. Quanto mais o mundo cresce, quero entender, não consigo. Às vezes eu me paro e penso, cada vez mais me convenço, que bom era o tempo antigo. Quando eu vejo tudo isto, francamente, me apavoro. E sem querer, às vezes, choro lembranças antigas que trago. Me parece ver o pago lá no fundo do jazigo, definhando, quase morto. Que saudade do conforto. Que bom era o tempo antigo. Ah, se eu pudesse, eu voltava pro tempo antigo de novo.
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4: É a hora do silêncio. O dia declina no horizonte. A natureza se recolhe. O Senhor glorificado resplandece no coração de toda criatura. 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
5: O anjo do Senhor anunciou a Maria, e ela concebeu do Espírito Santo. Eis aqui a serva do Senhor. Faça-se em mim segundo a vossa palavra. E o Verbo divino se fez homem e habitou entre nós. Ave Maria, cheia de graça, o Senhor é convosco. Bendita sois vós entre as mulheres, e bendito é o fruto do vosso ventre, Jesus. Santa Maria, Mãe de Deus, rogai por nós, pecadores, agora e na hora de nossa morte. Amém. Rogai por nós, Santa Mãe de Deus, para que sejamos dignos das promessas de Cristo. Amém. Oremos. Infunde, Senhor, nós vos suplicamos, a vossa graça em nossos corações, para que nós, pela anunciação do anjo, viemos ao conhecimento da encarnação de Jesus Cristo, nosso Filho. Pela sua paixão e morte na cruz, chegamos à glória da ressurreição. Pelo mesmo Cristo, Senhor nosso. Amém.
6: Paz e bem. Aqui quem vos fala é o Frei Nédio Pertile. Saudamos a todos os que nos acompanham pela tua Rádio Fátima nesse final de tarde, quando o nosso coração se eleva até Deus para agradecer mais um dia de vida. Que a paz de Deus esteja onde vos encontrais, na casa, no carro, na loja, na lavoura. O dia está terminando. Que o bom Deus acolha este dia de trabalho e conceda a todos a paz no coração. O evangelho da missa de hoje é de Mateus, capítulo 18. Pedro pergunta a Jesus quantas vezes deve perdoar, e Jesus conta a parábola do rei que perdoou a grande dívida do seu empregado. Diz o evangelho: naquele tempo, Pedro aproximou-se de Jesus e perguntou: Senhor, quantas vezes devo perdoar se meu irmão pecar contra mim? Até 7 vezes? Jesus respondeu: não te digo até 7 vezes, mas 70 vezes 7. Porque o reino dos céus é como um rei que resolveu acertar as contas com seus empregados. Quando começou o acerto, trouxeram-lhe um que lhe devia uma enorme fortuna. Como o empregado não tivesse com que pagar, o patrão mandou que fosse vendido como escravo junto com a mulher e os filhos e tudo o que possuía, para que pagasse a dívida. O empregado, porém, caiu aos pés do patrão e, prostrado, suplicava: dá-me um prazo e eu te pagarei tudo. Diante disso, o patrão teve compaixão, soltou o empregado e perdoou-lhe a dívida. O ensinamento de Jesus é claríssimo: perdoar sempre. Quem multiplica 70 vezes 7 chega ao número de 490. Através desse cálculo numérico que remete ao infinito, ao sempre, ao que transcende o próprio cálculo matemático, Jesus quis ensinar uma coisa bastante simples e fundamental na vida cristã. Não há limites para o perdão. Deve-se perdoar sempre. A parábola do rei que perdoa seu empregado de uma grande dívida, uma dívida impagável, mostra que o perdão não nasce de cálculos matemáticos, mas nasce do coração que não quer a morte do irmão. Quem recebe o perdão também deve dar o perdão. Todas as vezes que rezamos a oração do Pai Nosso, condicionamos o perdão recebido ao perdão dado. Assim rezamos dirigindo-nos a Deus Pai: perdoai-nos as nossas ofensas, assim como nós perdoamos aos que nos têm ofendido. Quando buscamos o perdão de Deus na confissão, reconhecemos que somos pecadores, falhos, não constantes. Reconhecemos que fraquejamos, que não sustentamos o que prometemos a Deus, aos outros e a nós mesmos. Mas também reconhecemos que Deus pode nos perdoar. Reconhecemos que Deus não nega o perdão, porque Deus se rege pela sua misericórdia, e a misericórdia de Deus nos faz levantar de nossas quedas e recomeçar com esperança. O que fez Jesus com os algozes que lhe impuseram uma morte horrenda? Será que ele invocou o fogo dos céus, como fez o profeta Elias, para queimar todos os que lhe aplicaram a pena capital? Não, Jesus não se vingou. Jesus perdoou. E do alto da cruz, agonizante, disse: Pai, perdoa-lhes, porque não sabem o que fazem. A capacidade de perdoar brota da capacidade de amar. A força do amor nunca destrói alguém. Pelo contrário, quando alguém ama, transmite vida, promove a vida do outro, não semeia destruição e morte. Quando alguém é amado, sente-se na obrigação de amar os outros. O perdão nasce num coração que ama. Isso é tão verdadeiro que alguém dizia assim: quando eu digo eu te amo, estou dizendo quero que vivas, não quero que morras. Falar do perdão é fácil, mas a prática é extremamente difícil, porque deparamos-nos com o orgulho ferido e o sentimento de vingança que podem tomar conta de nossa mente e de nossas veias. Gostaria de evocar algumas frases do bispo Dom Edgar Xavier Erte, da Diocese de Palmas, Francisco Beltrão, que falou sobre o perdão. E ele disse assim: na vida, nem tudo se resolve com justiça. Sobretudo onde se deve pôr um limite ao mal, alguém tem que amar além do devido, para recomeçar uma história de graça. O mal reconhece as suas vinganças, e se ele não for interrompido, corre o risco de se alastrar sufocando o mundo inteiro. No Sermão da Montanha, Jesus proclama em alto e bom tom a nova lei que rege a vida dos cristãos, discípulos missionários, a lei do amor. Na prática da lei do amor, Jesus ensina até a rezar pelos inimigos e perseguidores. Ouvistes o que foi dito: amarás o teu próximo e não terás obrigação de amar teu inimigo. Eu, porém, vos digo: amai os vossos inimigos e orai pelos que vos perseguem. Desse modo vos tornareis filhos do vosso Pai que está nos céus, porque ele faz nascer o seu sol igualmente sobre os maus e bons, e cair a chuva sobre os justos e injustos. O ensinamento de Jesus nos faz olhar para o coração alargado de Deus Pai, que é bom para com todos, faz nascer o sol para os bons e maus e faz chover para os justos e injustos. Quem consegue rezar de verdade é porque recebeu o dom da oração. Quem consegue rezar de verdade é porque tem um coração pacificado consigo mesmo, com os outros e com Deus. Quem consegue rezar de verdade mantém o seu coração sintonizado com a bondade de Deus. Uma pessoa cujo coração não tem misericórdia simplesmente não consegue rezar. Os mártires dão testemunho do coração pacificado e sintonizado com Deus. Eles terminam a vida terrena em paz com tudo e com todos, e seu coração está limpo dos sentimentos de ódio e vingança. A busca do perdão não deve ser restrita à busca do sacramento da confissão. A busca do perdão deve acontecer também no dia a dia, nos relacionamentos, nas vivências e nos encontros. A força do perdão é garantia de uma vida com harmonia. E isto vale para as famílias, mas vale também para os grupos humanos que trabalham nas instituições, nas entidades e empresas. Quem perdoa pacifica o próprio coração e consegue prolongar a própria vida. Que o Deus da vida, o Deus do perdão, vos abençoe. O Pai, o Filho e o Espírito Santo. Amém. Paz e bem.
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12: 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E a hora?
13: Na tua Rádio Fátima, 18h11.
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15: 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E a temperatura?
13: 15 graus a temperatura, aqui nos estúdios da tua Rádio Fátima.
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amigos, 18 horas mais 14 minutos, veio para 15 graus de temperatura. E o tempo fechado desde de antes da noite, imagine agora com a cerração dessa aí, né? Chegou a noite e a cerração continua aí. 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

Tá aí nosso entardecer gaúcho, 18:15. 15 graus tá a temperatura. Cerração fechada, barbaridade. Não se enxerga nada, rapaz. Que coisa, agora com meio escuro ficou pior aí, né? 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Acomodado, Doralice, não sei o que eu tô apertando em tanto botão aqui, daqui a pouco... daqui a pouco a Doralice me manda embora, sei lá, né? É, rapaz. Buenas, Chumara, é o Nereu da Caxias do Sul. Quero ouvir aí o Bugil de Rancho com o Cordiona. Um abraço aí, Nereu. Nosso menino daqui, o Bruno, nosso gaiteiro da vacaria aí, né? Tio Mário, tudo bueno, graças a Deus, tudo tranquilo. Quero ouvir a música Roda de Chimarrão, com Os Mirins. Já que choveu, o jeito é matear e comer umas rapaduras, umas bolachas, outros siquilhos, umas coisas, por aí. E uns bolinhos fritos também. Ô, rapaz, aí é boa, né? Eu vi uma música gaúcha aí. Forte abraço. Grande abraço aí, Bruninho. Obrigado aí pelo carinho e pela companhia. Vamos ver quem mais que chega com a gente, eu troco essa página aqui, não me acho mais. Opa, buenas, Chumar. O meu amigo Taquara, estamos na escuta aqui na Capela Santo Antônio, Monte Alegre dos Campos. Taquara, meu amigaço, né? Faz horas que eu não vejo o Taquara pessoalmente, tá lá na Monte Alegre, né? Terra Buena. Logo vai ter o asfalto para sair daí, chegar aqui na BR-285. Não vai sujar nem os pneus da caminhonete, né, Taquara? Que beleza, rapaz. Merece o nosso Monte Alegre dos Campos. Vamos começar com os mirins, irmão? Vamos meter ficha aí.

0: Aí o assobiozinho do Porca Vé, também especial desse bugio do rancho para dona Marlene, nossa patroa do Pelego Preto Esmeraldo, dia 28, cordiona lá. Aí, Érida, tá na rapa aí os ingressos, você mexe, gente. Aí fica muita gente, dona Marlene, de fora aí. Os ingressos tá no finzinho, né? O pessoal estão deixando para a última hora, vamos ficar de fora. Tem um limite, gente. O salão lá não é muito grande, né? Todo mundo sabe que vai nos bailes lá do Esmeraldo. O salão paroquial, então, tem um limite. Não tem como passar daquilo. E tá na rapa. Quem comprar ingresso, você mexa aí. Vai no seu Natal, compre, dê um jeito de falar com o pessoal do Pelego Preto. Me ligue aqui e tal, né? Nós damos um jeito, mas tá no fim aí. Dia 28 vai tremer Esmeralda aí com a chegada do Grupo Cordiona. Opa! Vamos lá. Ouvimos com os mirins pra gente matar a saudade. Roda de chimarrão. Quero ver como é que eu estou aí. 18 e 25, 15 graus de temperatura. Vamos fazer um recheio e convocar a Kátia Valente para ela nos falar da previsão do tempo.
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1: 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E a temperatura?
2: 15 graus a temperatura aqui nos estúdios da tua Rádio Fátima.
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2: Agora 18 horas mais 29 minutos, 15 graus a temperatura. 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
5: Olá, meus amigos e caros ouvintes. Para quinta-feira, nós vamos ter um aumento das temperaturas, porque nós vamos ter umidade vindo lá do norte do país e essa umidade também vem com um ar mais aquecido. Então, as temperaturas sobem e vão continuar alimentando as instabilidades. Chama atenção, podemos ter chuvas com volumes que podem ser expressivos por aqui. Então, muita atenção para essa condição de chuvas mais persistentes e expressivas aqui na nossa região também na quinta-feira. Para sexta-feira, essa condição já diminui bem mais. Com a previsão do tempo, Kátia Valente.

Aí sem novidade nenhuma, né? Tem chovido em quantia e a previsão que vem com mais força ainda. Fazer o quê, né? Temos que suportar aí, não tem jeito. Uns dizem que esse tal de El Niño, sei lá, né? Mas os invernos sempre foram meio rigorosos, só com bastante chuva fazia tempo, né? É, não, até pelo frio não. Neste momento estamos a 15 graus de temperatura. 18:31, então pro frio não, mas o problema é essa chuva aí, que aí judia, né? Judia dos nossos produtores aí. Não tem trigo na região, tá difícil pra tudo aí, né? Aí nós vamos pagar o pato aqui na cidade. O produtor vai mal, nós também vamos junto. Aliás, vamos muito mal daí, né? Nosso abraço aos nossos produtores e não desistam aí, né? Não desistam, porque a coisa pra nós aqui não tá bonita não, hein? Se pra vocês tá difícil, imagine pra nós, né? 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

0: 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É, ingresso tem à venda aí no seu Natal aqui na Casa Tradição com o Everton, através do telefone 996-69-3320 e com a Duda no 997-130445. Também com a patroa Josi, né? No 994-82-8228. Todos estão convidados aí a participar, né? Desse jantar e ajudar. O valor do ingresso, dona Tânia, é 80 pila, viu? Com toda essa comidagem aí, como o rancho, o senhor já sabe, né? Servem bem. É por se tratar aí de um jantar beneficente, foi colocado um valor bem acessível e toda a patronagem, os membros aí do CTG Rancho da Integração estão aí na incumbência de servir todos bem como sempre foi servido, porque é em prol de um peão da casa aí, né? Então, estamos convidando a todos para que você faça um presente lá. Um abraço aí pro meu amigo João Antunes, homem lá do Boqueirão, da Lagoa Vermelha, que eu vi o parceiro com o Cordiona, né? Daqui a pouco vai sair o parceiro aí com o Cordiona para você. Vamos ver quem mais que chega aqui. Deixa eu acomodar aqui, senão não vai dar certo. Para aí, dona Doralice, se acomoda aí. É, buenas tardes, seu Mário. É a Eni, do bairro Imperial. Quero ouvir a música aí. É, com a Dair de Freitas, Meu Canto. Vamos ajeitar aqui, estamos na reta final quase, né? Mas vamos ver se dá tempo, que eu já toco para a senhora aí. Obrigado aí pela audiência. Quem mais está aqui? Maria Flávia, da Caxias do Sul. É, hoje deu zebra no meu trabalho aí. Era para mim pegar às 18, que te falei. Hoje foi suspenso aí, porque o tempo estava danado. O homem não conseguiu. Não conseguiu nos transportar, deu uns probleminha aí. Aí não sei que horas vamos trabalhar, estamos lhe ouvindo aí. Olha que coisa boa, um abraço, que dê tudo certo aí, que possa ainda ir trabalhar, né? Grande abraço, pessoal que trabalha à noite, né? Dona Silvia, é a companheira dela, estão aí aguardando, né? Aguardando o veículo para o transporte e ouvindo a gente. Que Deus abençoe todos que trabalham durante a noite. Eu vou aqui até às 19, tem gente que trabalha até meia-noite. Outros pegam agora às 19, vão até amanhã de manhã. Enquanto a gente dorme, faz parte da vida, né? Mas trabalhar de noite não é fácil. Eu, a época que estive aqui na outra vez, fechava a emissora meia-noite e às 5 da manhã a gente estava aí firme, né? No despertador ao vivo, com o Ferrenê 11. É... o espaço era curto, mas aprendemos muito, né? E é muito interessante. A gente que faz o que gosta acaba não cansando. Só que lá que corre por gosto não cansa de correr, né? Mas o trabalho faz parte da vida da gente e a gente que gosta trabalha pro gostar, daí sofre menos.
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0: É, tá aí a rapaziada do grupo Galderiaço, né? O Galderiaço aí aqui no nosso Entardecer Gaúcho, pelos cantos. Tivemos aí também o Paulo Garcia, Não Bebo Nas Tuas Orelhas. Agora faltam 18 minutos para 19. Vamos fazer o último recheio? Põe mais uns gaitaços aí, porque a voz do Brasil nos espera.
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5: 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E a hora?
0: 18h44.
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5: 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E a temperatura?
0: 15 graus a temperatura aqui nos estúdios da tua Rádio Fátima.
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amigos, faltando 14 minutos para as 19, 15 graus está a temperatura. Acalmado Oralista, tem que tocar mais essa aqui, né? Tocar para Dona Eni, no bairro Imperial. Um abraço aí para Dona Joyce. Ô, Dona Joyce, obrigado aí pelo carinho e pela companhia. Aí sai mais uma do Cordiona aí, viu? Vamos encerrar com uma do Cordiona aí para a senhora. É fã do Cordiona que eu nunca vi, né? A Dair de Freitas com o meu canto aqui no entardecer.

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1: Gostadinha aí, tia Doralice, pra nós picar a mula? Hã? 8 minutos e meio faltando para as 19, 15 graus de temperatura. Obrigado aí quem participou com a gente, quem só nos ouviu. Sempre a gente pede desculpas aí, porque não consegue atender todo mundo, né? Hoje fiquei devendo umas quantas aí. Tempo ruim assim, o pessoal nos pede, vamos tocando à medida que dá, mas tenho que faturar aqui também, né? Senão como é que o velho vai... como é que o velho vai sobreviver, né? Não tem jeito. Vamos lá. 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Nós vamos indo. E amanhã queremos ter esse encontro com os senhores novamente a partir das 16h. Deus abençoe a todos nós com muita saúde, muita paz, para enfrentar essa umidade danada que está aí, né? Temos que ter saúde. O restante nós vamos nos virando aí, né? Vamos nos virando do jeito que dá. Amanhã a gente vem para encerrar a semana aí de Entardecer Gaúcho.

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6: Em Brasília, 19 horas. Está no ar a Voz do Brasil. As notícias do governo federal que movimentaram o país no dia de hoje.
7: Olá, boa noite.
6: Boa noite para você que nos acompanha em todo o país.
7: Quinta-feira, 13 de agosto de 2026.
6: Vamos aos destaques do dia.
7: Brasil registra mais de 62 milhões de empregos formais no mês de junho.
6: Dados são da RAIS, a Relação Anual de Informações Sociais, que é divulgada mensalmente. Graziele Bezerra.
8: Do total de empregos registrados em junho, a maior parte ficou com os trabalhadores seletivos e temporários, responsáveis por 48 milhões de vínculos.
7: Operação Arena, investigação apura sonegação fiscal e lavagem de dinheiro na exploração de apostas de cota fixa e jogos de azar.
6: São apreendidos bens e valores de até R$1 bilhão. Luana Karen.
9: A investigação identificou indícios de utilização de uma complexa estrutura societária com o objetivo de conferir aparência de legalidade a operações relacionadas à exploração de apostas de cota fixa e de jogos de azar.
7: Já está em funcionamento modalidade de crédito para adimplentes.
6: Estratégia oferece condições mais favoráveis a trabalhadores informais que estão com dívidas em dia. Luciana Vasconcelos.
10: A medida permite contratar uma nova operação de crédito para quitar integralmente a dívida anterior.
7: Hoje na apresentação da Voz do Brasil, Mariana Jungmann e Luciano Seixas.
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7: Mais de 62 milhões de vínculos de emprego ativos.
11: E o quadro do mercado formal do país em junho, segundo dados divulgados hoje.
7: Os números fazem parte da RAIS, levantamento que era realizado uma vez por ano e agora está sendo divulgado mensalmente.
11: Segundo os dados divulgados nesta quinta-feira, no mês de junho foram registrados 62.891.209 vínculos de trabalho ativos no país, cerca de 164 mil a mais do que o registrado no mês anterior, maio. No acumulado do primeiro semestre, o aumento no emprego formal foi de 3,6% em relação a dezembro de 2025, com 2.200.000 novos vínculos. Do total de empregos registrados em junho, a maior parte ficou com os trabalhadores seletistas e temporários, responsáveis por 48 milhões de vínculos. Em seguida, vem os agentes públicos, ocupando 14 milhões e 300 mil postos, e as demais categorias com cerca de 430 mil vínculos ativos. O setor de serviços foi responsável pelo maior número de oportunidades, como explica Paula Montanher, subsecretária de Estatísticas e Estudos do Trabalho do Ministério do Trabalho e Emprego.
12: Todos os setores cresceram. O grupo que mais cresce é o grupo que a gente chama de serviços. Uma parte grande desses empregos são na administração pública, defesa, seguridade, educação e saúde.
11: Até junho, os dados da RAIS, a Relação Anual de Informações Sociais, eram divulgados uma vez por ano. Agora, o relatório é publicado mensalmente e traz também recortes como sexo, raça, cor e escolaridade. As mulheres, por exemplo, ocuparam mais de 29 milhões dos empregos em junho, cerca de 46% do total, um crescimento de 5,7% em relação à quantidade de postos que elas ocupavam em dezembro do ano passado. A RAIS também mostra um mercado de trabalho cada vez mais jovem e diverso, com maior presença de pessoas pardas e pretas em empregos formais e o crescimento nos vínculos de trabalhadores com até 24 anos de idade. Para o ministro do Trabalho e Emprego, Luiz Marinho, muitos jovens buscam a segurança da consolidação das leis trabalhistas.
13: Muita gente quer a segurança da CLT, quer o direito às férias, 13º, fundo de garantia, participação dos resultados. O que não quer, eventualmente, é salário baixo. Não quer um ambiente estressante. Não quer um ambiente assediador.
11: Em junho, a região sudeste liderou o emprego formal, sendo responsável por 47% dos postos de trabalho do país, com 29 milhões de empregos. Reportagem Graziele Bezerra.
14: Quem tem uma dívida e está em dia com os pagamentos também pode renegociar os valores.
7: Está disponível uma modalidade de crédito para essas pessoas, com juros de até 1,99% ao mês.
14: Saiba quem pode participar e um alerta: cuidado com os golpes que usam o nome do programa.
15: Já está funcionando modalidade de crédito voltada a trabalhadores que estão adimplentes ou com pequenos atrasos em suas dívidas junto a instituições financeiras. O crédito é voltado a trabalhadores informais, sem vínculo pela CLT, não atende servidores públicos ou quem receba aposentadoria ou pensão do INSS. A medida permite contratar uma nova operação de crédito para quitar integralmente a dívida anterior. Quem explica é o secretário de Reformas Econômicas do Ministério da Fazenda, Regis Dudena.
16: Para pessoas que não têm acesso a essas linhas de consignado, a essas linhas baratas, que tomaram crédito, aí um crédito pessoal, sem garantias, normalmente créditos caros, e que estão pagando. Então são pessoas que, como o nome diz, né, desenrola adimplentes. São pessoas que estão adimplentes, que estão pagando essa sua conta, que estão atrasados em até, no máximo, 90 dias, mas já pagaram aí pelo menos 4 parcelas desse crédito e estão tendo aqui uma possibilidade de ter acesso a uma linha de crédito com taxas baixas, até no máximo 1,99 por mês, e vão poder diminuir a parcela que ela vem pagando mês a mês dessa dívida.
15: Também há possibilidade de contratação de crédito adicional de até 50% do saldo devedor da operação original, desde que a nova prestação não ultrapasse 90% do valor da parcela anterior. Ao contratar a operação, o beneficiário concorda com o bloqueio do CPF para apostas em plataformas de bets por 6 meses. O secretário Regis Dudena, do Ministério da Fazenda, alerta que a contratação deve ser feita diretamente pelos canais oficiais das instituições financeiras e orienta a desconfiar de anúncios que prometem aprovação imediata, mensagens com links, cobranças de taxas antecipadas ou pessoas que se ofereçam para intermediar a negociação.
16: Primeiro passo recomendado: vá você até a sua instituição financeira. Se for uma instituição financeira física que tenha lá a sua agência, vá conversar. Se for uma digital, use sempre o aplicativo daquela instituição que você já conhece, que você já tem cadastro. Cuidado para não aceitar muito ajuda de terceiros.
15: O Banco do Brasil e a Caixa Econômica já estão aptos a operacionalizar a modalidade de crédito. Outras instituições financeiras poderão aderir ao programa nos próximos dias. Os interessados devem procurar as suas instituições financeiras para se informar se estão participando do programa. Com locução de Luciana Vasconcelos, reportagem de Pablo Mundim.
7: A Polícia Federal investiga um grupo acusado de crimes financeiros em exploração de jogos de azar e apostas esportivas, as chamadas bets.
14: Foram cumpridos mandados de busca e apreensão em 5 estados e o bloqueio de até R$1 bilhão dos envolvidos no esquema.
17: A Operação Arena apura a atuação de grupo empresarial em supostos crimes de sonegação fiscal, evasão de divisas e lavagem de dinheiro. A investigação identificou indícios de utilização de uma complexa estrutura societária e financeira, mantida no Brasil e no exterior, com o objetivo de conferir aparência de legalidade a operações relacionadas à exploração de apostas de cota fixa e de jogos de azar. De acordo com o secretário especial da Receita Federal, Robson Barreirinhas, o grupo iniciou a atividade na Paraíba em 2012.
18: Foi ampliando essa atividade, utilizando-se de um sofisticado esquema para ocultação de recurso, para lavagem de dinheiro, para evasão de recursos.
17: A investigação também identificou possíveis indícios de omissão de rendimentos e de sonegação de impostos. O secretário da Receita Federal, Robson Barreirinhas, destaca os prejuízos para o país.
18: As bets, elas se tornaram uma doença social no Brasil. E quando se fala de bets ilegais, esse problema é exponencialmente aumentado, porque a bet legal não tem nem mesmo a regulação que hoje existe no Brasil. Não existe, por exemplo, impedimento para crianças joguem em bets ilegais. Não há as ferramentas de autoexclusão, de autolimitação que foram impostas para as bets legais, prejudicando ainda mais a população brasileira.
17: O ministro da Fazenda, Dário Duriga, disse que as atividades da empresa no país já foram suspensas.
19: A gente já tem uma medida cautelar que suspende a atuação dessa empresa dentro de um processo de fiscalização que já vinha acontecendo com troca de informação entre as demais autoridades. A gente tem conseguido viabilizar esse combate criminal que envolve lavagem de dinheiro, envolve ocultação de patrimônio dessas empresas.
17: Ao todo, foram cumpridos 17 mandados de busca e apreensão em 14 localidades, nos estados da Paraíba, Sergipe, São Paulo, Rio de Janeiro e Paraná. A decisão também prevê a apreensão de bens e valores até o limite aproximado de R$1 bilhão. Reportagem Luana Karen.
7: Estão públicas mais de 2.000 páginas que autorizam 85 empresas de apostas a funcionarem no país.
14: A iniciativa faz parte da política de transparência ativa da Secretaria de Prêmios e Apostas, de acordo com o ministro da Fazenda, Dario Durigan.
19: Os principais documentos de todos esses processos já estão disponíveis, tanto documentos que embasam origem de recursos, quanto documentos da avaliação jurídica e até o documento que é o relatório final da nossa avaliação, que tem ali o contexto geral, quem são os sócios, qual é o ramo de atuação da empresa, qual é o negócio da empresa. Isso fica agora para todas as empresas que pediram autorização, isso fica público, cumprindo com esse compromisso de transparência ativa.
7: A publicação dos documentos está sendo realizada de forma gradual e sem comprometer a proteção das informações que possuem acesso restrito.
14: Ainda de acordo com o ministro Dario Durigan, cerca de 5 milhões de contas estão impedidas de fazer apostas no país.
7: Os bloqueios incluem 3 milhões de beneficiários de programas sociais.
14: Os dados podem ser encontrados na página do Ministério da Fazenda em gov.br/fazenda.
7: As vendas do comércio varejista cresceram 0,5% em junho, na comparação com maio.
14: Os dados são da pesquisa mensal de comércio divulgada nesta quinta-feira pelo IBGE.
20: O volume de vendas do comércio varejista teve um aumento de 0,5% no mês de junho em relação ao mês anterior. Mas a média para o trimestre encerrado em junho foi negativa em 0,3%. Entre as atividades com alta estão outros artigos de uso pessoal e doméstico, hipermercados, supermercados, produtos alimentícios, bebidas e fumo, móveis e eletrodomésticos e artigos farmacêuticos, médicos, ortopédicos e de perfumaria. Entre as atividades em queda estão livros, jornais, revistas e papelaria, tecidos, vestuário e calçados, combustíveis e lubrificantes. O gerente da Pesquisa Mensal de Comércio, Cristiano Santos, explica os resultados.
21: Então, das 8 atividades pesquisadas, 4 ficaram no campo positivo. O principal setor que teve crescimento foi de outros artigos de uso pessoal e doméstico. Ali tem resultados de vários nichos, dentre eles de lojas de departamento, lojas de brinquedos, e teve então um crescimento, foi o topo ali o que mais cresceu. O que mais caiu, né, dessas 8 atividades foi a atividade de tecidos, vestuário e calçados.
20: Na comparação com junho do ano passado, o volume de vendas no varejo aumentou 2,9%. No acumulado do ano, a alta é de 1,9%. Reportagem Luciana Colares de Holanda.
7: A estimativa para a produção de grãos na safra 2025-2026 deve ultrapassar 360 milhões de toneladas.
14: Segundo o levantamento divulgado hoje pela Conab, a Companhia Nacional de Abastecimento, se confirmado, o volume representa 8 milhões e 500 mil toneladas a mais do que no ciclo passado.
7: O milho e a soja juntos devem compor 90% do total da safra, como explica Silvio Porto, presidente da Conab.
22: Nós temos aqui 180,5 milhões de toneladas de soja, 143 milhões de toneladas de milho. A primeira safra de milho, que foi a grande recuperação, fez com que nós tivéssemos um aumento bastante expressivo. Nós saímos de 24,9 milhões de toneladas na safra anterior para quase 30 milhões.
14: Dentre os produtos de inverno, o trigo deve registrar 5 milhões e 800 mil toneladas.
7: A estimativa representa redução de 26,2%, principalmente por conta das chuvas no sul do país, como detalha o presidente da Conab, Silvio Porto.
22: O que nos preocupa é a questão do trigo. Nós tivemos uma queda muito acentuada de produção, de área no caso, além dessa queda muito significativa da área, serão as condições de chuva, né, em função do El Niño. Isso principalmente no Rio Grande do Sul poderá comprometer a qualidade desse trigo que será colhido nesse período.
14: Quem recebe ou utiliza Vale Alimentação e Vale Refeição deve ficar atento às regras para o uso desses benefícios.
7: A regulamentação, feita no final de julho, amplia a aceitação dos cartões, reduz custos para os estabelecimentos e reforça que os valores devem ser usados apenas na compra de alimentos e refeições.
14: Confira na reportagem como essas regras se aplicam a trabalhadores e estabelecimentos.
23: Localizado em um shopping de Brasília, o restaurante do empresário Pedro Mendonça faz parte de uma rede especializada em frutos do mar com mais de 30 anos de história. O comércio foi fundado pelo seu pai nos anos 90 e de lá para cá passou por adaptações. Entre elas, a variedade nas formas de pagamento. Segundo Pedro, oferecer o Vale Refeição como uma das alternativas ajuda a atrair novos clientes e facilita o acesso do público ao negócio da família.
24: A pessoa que usufrui desse vale refeição, ela ganha crédito, ela tem que usar ele
0: Então ela dá preferência para usar, de fato, em restaurantes que ela possa aproveitar esse crédito. Então eu vejo mais como o principal benefício é essa possibilidade de ter novos clientes.
23: Instituídos há mais de 50 anos por meio de lei, o Vale Refeição e o Vale Alimentação fazem parte do Programa de Alimentação do Trabalhador, o PAT. Os benefícios oferecidos pelas empresas aos colaboradores funcionam como um crédito para garantir uma alimentação adequada. Neste ano, um decreto estabeleceu novas regras para o programa. A principal mudança, de acordo com Rogério Araújo, coordenador do PAT do Ministério do Trabalho e Emprego, é o estabelecimento do teto de 3,6% nas taxas cobradas pelas operadoras sobre as transações. A medida acaba com as cobranças de tarifas elevadas que muitas vezes inviabilizavam a adesão de estabelecimentos às bandeiras de cartão.
1: Por isso a limitação das taxas e o prazo de liquidação é tão importante. Esses estabelecimentos comerciais menores, restaurantes pequenos, supermercados de bairro, esse estabelecimento não vai mais precisar usar o capital de giro para fazer essa movimentação. Ele vai ser pago ali dentro dos 15 dias e com a taxa muito mais baixa. Então ele não vai ter perda em aderir ao PAT.
23: O decreto determina ainda que as empresas emissoras que possuem mais de 500 mil usuários ativos devem adaptar até novembro deste ano seus sistemas para que os cartões de Vale Refeição e Vale Alimentação funcionem em qualquer maquininha de pagamento. Além disso, Rogério Araújo destaca que o texto reforça que os valores destinados aos auxílios devem ser utilizados exclusivamente para compra de alimentos e refeições.
1: Esse programa foi criado com a ideia de que a gente pudesse fazer uma alimentação segura para o trabalhador, uma nutrição adequada para que ele desenvolva as atividades, não tenha problemas nutricionais, evitando inclusive acidentes de trabalho, faltas ao trabalho. E aí, claro, a consciência do trabalhador tem que ser também nesse sentido, de consumir o seu vale alimentação e refeição para o fim que é destinado, sem tentar fazer um uso inadequado, por exemplo, aquisição de produtos eletrônicos ou ainda com essa venda do benefício.
23: Empresas, operadoras e estabelecimentos que descumprirem as regras estão sujeitos a sanções administrativas, com multas que variam de 5 mil a 50 mil reais. Quem descumprir a regulamentação também pode perder benefícios fiscais previstos na legislação. Reportagem Gabriela Noronha.
7: Estão abertas as inscrições para cursos de detecção precoce de câncer na atenção primária.
2: São 7 cursos online e gratuitos voltados para equipes de saúde.
7: O foco das capacitações está na prevenção e no diagnóstico rápido dos tipos frequentes da doença.
3: Profissionais da atenção primária à saúde podem se inscrever para 7 cursos gratuitos e 100% online para detecção precoce do câncer. A iniciativa traz qualificações como a detecção precoce de câncer, prevenção dos fatores de risco para cânceres, rastreamento organizado, detecção precoce de câncer do colo do útero e de mama e gestão de base populacional na atenção primária. Os cursos têm matrículas abertas por prazo indeterminado. Os cursos contribuem para o fortalecimento das redes de atenção à saúde e para a qualificação do cuidado ofertado à população. Eles fazem parte de iniciativa que apoia a organização e a qualificação dos processos de trabalho das equipes que atuam na atenção primária para a detecção precoce dos cânceres e a continuidade do cuidado. Além de cursos, são ofertados materiais técnicos e educativos a profissionais e gestores. Daniele Popov para a Voz do Brasil.
7: Professores e educadores de todo o país já podem escrever projetos que usam jogos interativos em sala de aula.
2: É a primeira edição do Prêmio Desenvolvimento em Jogo do Ministério da Integração e do Desenvolvimento Regional.
24: Será realizada a primeira edição do Prêmio Melhores Práticas do Desenvolvimento em Jogo e que está com inscrições abertas até o dia 30 de agosto. A premiação é voltada a práticas de aplicação do desenvolvimento em jogo em ambientes pedagógicos por docentes e facilitadores no ensino formal e não formal. O Desenvolvimento em Jogo é um material elaborado para comunicar conceitos da Política Nacional de Desenvolvimento Regional através de um jogo estilo RPG. É uma maneira interativa de experiência de aprendizado. O edital contempla práticas desenvolvidas no ensino fundamental e médio, na graduação e pós-graduação em projetos de extensão universitária, instituições comunitárias, escolas legislativas, escolas de governo e atividades formativas em colegiados de políticas públicas e municípios. Serão selecionadas 30 iniciativas pedagógicas distribuídas entre 10 categorias. O resultado final está previsto para ser divulgado em 9 de novembro. Dilson Santa Fé, para a Voz do Brasil.
7: O edital da premiação está disponível em gov.br/mdir.
2: Estudantes e pesquisadores de todo o país têm até esta sexta-feira, 14 de agosto, para se inscrever no Prêmio Jovem Cientista 2026.
7: A premiação busca estimular projetos com soluções inovadoras usando inteligência artificial.
4: Foi observando a rotina dos castanheiros no Vale do Javari, no Amapá, que a estudante Manuele da Costa Pereira desenvolveu um kit portátil para a produção de energia elétrica a partir do sol.
5: Durante essas expedições, a gente começou a observar e a vivenciar o dia a dia deles em campo. E aí, a partir disso, a gente começou a pensar sobre alternativas para melhorar a qualidade de vida deles, né? Que eles não tinham o básico, nem para iluminar o acampamento à noite. Ou quando tinham, eram geradores movidos a óleo diesel, que são pesados e poluentes também. Esse kit, ele funciona como um mini gerador de energia elétrica a partir do sol.
4: Foram 2 anos trabalhando no projeto, no Instituto Federal do Amapá. O empenho deu resultado e Manuele ganhou o Prêmio Jovem Cientista na categoria Estudante de Ensino Superior. Jovens pesquisadores interessados em seguir os passos de Manuele e concorrer ao prêmio têm até o dia 14 de agosto para inscrever projetos. O tema desta edição do Jovem Cientista é Inteligência Artificial para o Bem Comum. A ideia é que estudantes e pesquisadores apresentem projetos que explorem o potencial da IA para a solução de problemas reais, como melhoria de serviços públicos, ampliação do acesso à saúde e educação, inclusão digital e sustentabilidade ambiental. O presidente do Conselho Nacional de Desenvolvimento Científico e Tecnológico, o CNPq, vinculado ao Ministério da Ciência, Tecnologia e Inovação, Olival Freire Júnior, destacou a importância da premiação.
8: A particularidade desse prêmio, que é um prêmio para tentar fisgar um jovem promissor. Então, não é o prêmio para o pesquisador já consolidado. Então, é uma tentativa, nos mantendo na questão do futebol, de você olhar para a divisão de base e dizer, aquilo ali tem futuro.
4: Podem se inscrever para o Prêmio Jovem Cientista estudantes do ensino médio, superior, mestrado ou doutorado. Também são aceitas inscrições de mestres e doutores já formados com idade até 39 anos. Reforçando, as inscrições vão até o dia 14 de agosto e podem ser feitas pelo site jovemcientista.cnpq.br. Com locução de Thaís de Araújo, reportagem Luana Karen.
2: Termina amanhã o prazo para que os candidatos pré-selecionados na segunda chamada do ProUni, o Programa Universidade para Todos, comprovem as informações da inscrição.
7: Os documentos devem ser apresentados diretamente na instituição de ensino para a qual o estudante foi selecionado.
2: Para saber mais, acesse acessounico.mec.gov.br.
7: E essas foram as notícias do Governo Federal.
2: Uma realização da Secretaria de Comunicação Social da Presidência da República.
7: Com produção da empresa Brasil de Comunicação.
2: E agora com as notícias do Poder Judiciário e do Congresso Nacional. Boa noite.
7: Boa noite para você. Até amanhã.
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9: Você vai ouvir agora notícias do Poder Judiciário.
10: Supremo Tribunal Federal confirma a decisão liminar do ministro Flávio Dino, que reconhece a omissão do Congresso Nacional na regulamentação da mineração em terras indígenas.
25: STJ afasta a prescrição em ação indenizatória sobre os crimes de maio. Pedidos serão analisados pela Justiça Paulista.
10: TSE condena vereador por violência política contra colega mulher.
25: Boa noite, eu sou Arthur Filho.
10: Eu sou Walter Lima.
25: Supremo Tribunal Federal confirma a decisão liminar do ministro Flávio Dino, que reconhece omissão do Congresso Nacional na regulamentação da mineração em terras indígenas.
11: O caso concreto envolve o território Cinta Larga, que abrange cerca de 2 milhões e 700 mil hectares, localizados na divisa entre os estados de Rondônia e Mato Grosso. Marta Ferreira.
12: A Constituição não impede que haja mineração em territórios indígenas, mas condiciona isso à autorização do Congresso Nacional, à consulta às comunidades afetadas e à garantia de participação nos resultados da atividade. Até o momento, no entanto, o Legislativo não definiu as regras para atividade.

0: apoio ao ministro Flávio Dino, que vem sofrendo ameaças. Vamos ouvir um trecho da fala do ministro.
1: A presidência do Supremo Tribunal Federal, em nome deste tribunal, manifesta solidariedade ao ministro Flávio Dino e reconhece que ameaças à segurança física dos ministros e familiares devem ser apuradas com rigor. A Secretaria de Polícia Judicial do Supremo Tribunal Federal colaborará com as autoridades públicas para a plena elucidação dos fatos e pela responsabilização, inclusive penal, de quem tiver praticado crimes.
2: O presidente do STF também defendeu a democracia, a Constituição Federal e as liberdades fundamentais, como a liberdade de imprensa.
0: STJ afasta a prescrição de 5 anos em ação civil pública de indenização sobre os chamados crimes de maio, ocorridos em São Paulo em 2006.
2: O processo voltará à primeira instância, que deverá analisar os fatos e os pedidos de reparação. Fátima Uchoa.
3: Os crimes de maio foram uma série de episódios violentos marcados por ataques do primeiro comando da capital contra forças de segurança e pela reação policial, que causaram mais de 500 mortes, muitas em situações não esclarecidas. Na origem, o Ministério Público de São Paulo reuniu pedidos de reparação individual e coletiva, incluindo danos, assistência, preservação da memória e medidas de não repetição. Seguindo o voto do relator ministro Teodoro Silva Santos, a maioria da primeira sessão do STJ considerou alegações de execuções sumárias, desaparecimentos de pessoas, participação ou omissão de agentes públicos e falhas nas investigações. Também considerou os compromissos internacionais assumidos pelo Brasil na proteção dos direitos humanos.
0: TSE condena vereador por violência política contra colega mulher.
2: O caso é de Nova Friburgo, no Rio de Janeiro. Fábio Ruas.
4: A vereadora Priscila Pita, do PT, foi vítima de violência política de gênero praticada pelo vereador José Sebastião Rabelo, do Solidariedade, na Câmara Municipal de Nova Friburgo. Sebastião foi condenado a 1 ano de reclusão e teve os direitos políticos suspensos. O TSE ainda declarou José Sebastião inelegível. Para o relator do caso no TSE, ministro Dias Toffoli, o vereador submeteu a colega a constrangimentos, humilhações e ameaças, com discriminação de gênero, com o objetivo de impedir ou dificultar o pleno exercício de mandato de vereadora.
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0: A você, uma boa noite.
2: E até amanhã.

0: sou Paula Groba.
1: E eu sou Humberto Pinheiro.
0: E estes são os destaques de hoje do Jornal do Senado, que começa agora.
1: Senado aprova a liberação de dinheiro para socorro a vítimas de desastres naturais.
0: Redução de tributos sobre combustíveis e isenções para a Copa Feminina de 2027 são aprovadas.
1: Senado aprova mudanças em imposto para dar mais segurança ao produtor rural.
0: Boa noite.
1: Boa noite.
0: O Senado aprovou a garantia de recursos para o socorro e a assistência a vítimas de enchentes e secas no país. Senadores aprovaram um crédito extraordinário de 305 milhões de reais.
1: O dinheiro deve beneficiar cerca de 1 milhão e 600 mil pessoas. Repórter Alexandre Campos.
2: O dinheiro está sendo destinado a cobrir despesas urgentes e imprevisíveis relacionadas a ações emergenciais de socorro a vítimas, à assistência humanitária e ao restabelecimento de serviços essenciais em diversas regiões do país. O Poder Executivo justificou o pedido de gasto extra, já que o país, no início deste ano, experimentou eventos climáticos diversos, com estiagem em algumas regiões e excesso de chuvas em outras. Em comum, mortes, destruição e deslocamento forçado de pessoas, o que exigiu a liberação do dinheiro de forma emergencial. A relatora da medida provisória na Comissão Mista de Orçamento foi a senadora Tereza Cristina, do PP de Mato Grosso do Sul. Ao apresentar relatório favorável ao texto,

0: Ela chamou a atenção para a necessidade de o governo adotar uma postura preventiva, já que muitos desastres se repetem ano após ano.
1: Defesa Civil não espera. Diante de desastres que já atingiram milhões de brasileiros, socorrer as vítimas é dever do Estado, não favor de governo. O desastre é sempre uma tragédia, mas não é uma surpresa. Um país que, estação após estação, precisa correr para socorrer aquilo que poderia ter prevenido, não enfrenta um problema de imprevisibilidade, enfrenta um problema de planejamento.
0: Pelo texto da MP, que segue para promulgação, 1.600.000 pessoas devem ser atendidas com os recursos liberados.
2: Senadores também autorizaram 3 operações de crédito da cidade de São Paulo com bancos internacionais. 2 delas financiam um programa de redução da emissão de gases poluentes por meio da eletrificação de frota de ônibus. Os empréstimos serão com o Banco Interamericano de Desenvolvimento e com o Banco Internacional para Reconstrução e Desenvolvimento, num total de US$496.600.000.
3: A terceira operação será destinada ao Avança Saúde 2, programa de reestruturação da rede hospitalar do município de São Paulo. Os projetos seguem para promulgação.
2: Avançou no Senado o projeto que amplia a transparência das informações que faculdades e universidades devem fornecer aos alunos.
3: Documentos como credenciamento e autorização dos cursos deverão ser apresentados no início de cada período letivo. Repórter Rodrigo Rezende.
4: Instituições de ensino superior deverão apresentar aos alunos, de forma simples e acessível, os atos de autorização e reconhecimento dos cursos superiores oferecidos. A medida deve ser feita no início de cada período letivo. Projeto com esse objetivo, da senadora Jussara Lima, do PSD do Piauí, foi aprovado pela Comissão de Educação do Senado. O senador Espiridião Amin, do Progressistas, de Santa Catarina, apresentou o relatório favorável ao projeto feito pelo senador Confúcio Moura, do MDB de Rondônia.
5: Conferindo segurança aos estudantes quanto à qualidade da instituição e segurança quanto ao curso em que estudam ou estudaram, bem como à sociedade que terá assegurada a formação adequada dos novos profissionais. A expansão quanto quantitativo do ensino superior tem demandado esse tipo de cuidado.
4: A instituição também fica obrigada a apresentar aos estudantes no início do período letivo os programas dos cursos e demais componentes curriculares, sua duração, requisitos, qualificação dos professores, recursos disponíveis e critérios de avaliação. O projeto segue para análise da Câmara dos Deputados.
2: E a Comissão de Constituição e Justiça aprovou o projeto que cria o Estatuto dos Cães e Gatos, com deveres para os tutores, como alimentação adequada, vacinação e proteção contra o abandono. O texto também regulamenta os animais comunitários e estabelece regras para garantir o bem-estar dos animais. A proposta segue para a Comissão de Meio Ambiente.
3: Também avançou no Senado um projeto que aumenta as penas para maus tratos e permite, em casos de crueldade praticada por crianças e adolescentes, a aplicação da medida socioeducativa de internação. Repórter Bruno Lourenço.
6: O projeto de lei inclui ações contra animais praticadas com crueldade extrema ou com potencial concreto de causar lesão grave ou morte, como nova hipótese de internação para menores de idade. A proposta também aumenta penas para maus tratos contra animais em geral. A relatora, senadora Leila Barros, do PDT do Distrito Federal, defendeu maior cuidado com os animais.
7: A vedação à crueldade, ela constitui fundamento central do direito animal brasileiro e confere proteção aos animais individualmente considerados. Essa proteção constitucional também se relaciona à dignidade da pessoa humana na medida em que a submissão de animais à crueldade degrada os próprios valores éticos que devem orientar as ações humanas e a atuação estatal.
6: O texto, que será submetido a turno suplementar de votação na CCJ, ainda aumenta a punição em casos que envolvam tortura, abuso sexual ou transmissão das agressões pela internet.
2: O Senado aprovou e seguiu para a sanção o projeto que trata da redução de tributos sobre combustíveis e isenções para a Copa do Mundo Feminina de 2027.
3: O texto também inclui isenções para a produção de fertilizantes e exploração dos chamados minerais críticos. O repórter Pedro Pincer tem mais informações.
8: O projeto prevê a redução de tributos federais sobre a importação, a produção e a venda de óleo diesel rodoviário, biodiesel, gasolina, etanol e querosene de aviação. Segundo o texto, o que o governo deixar de arrecadar será compensado pelo aumento da receita após o início do conflito entre Irã e Estados Unidos em fevereiro deste ano. A relatora, senadora Tereza Leitão, do PT de Pernambuco, destacou a importância da aprovação do texto para o setor de combustíveis em um cenário de conflito iminente entre grandes produtores.
9: Felizmente, o Brasil adotou algumas medidas, como a redução de tributos federais e a concessão de subvenções a produtores e importadores, condicionadas à redução equivalente do preço de venda, que amorteceram o choque sobre os preços domésticos. No caso da gasolina e do GLP, as diferenças entre os preços pré-guerra e os atuais são inferiores a 5%. É necessário, contudo, que essas políticas se mantenham.
8: Entre as medidas para os produtores rurais, o texto reduz de 50% para 30% o limite da receita com exportação para que a empresa possa deixar de pagar o imposto sobre bens e serviços e a contribuição sobre bens e serviços. A União poderá conceder até 5 bilhões de reais em créditos fiscais para a produção de fertilizantes, matérias-primas, remineralizadores e bioinsumos entre 2027 e 2031. A proposta também prevê medidas como regras para a destinação de recursos a hospitais inteligentes de alta complexidade e benefício fiscal para a FIFA para a realização da Copa do Mundo de Futebol Feminino em 2027. O texto segue agora para a sanção presidencial.
2: E quem produz no campo pode ter mais segurança na hora de calcular o imposto sobre sua propriedade. A Comissão de Assuntos Econômicos aprovou mudanças no ITR, o Imposto Territorial Rural, para evitar que benfeitorias e investimentos feitos pelo produtor aumentem indevidamente a cobrança.
3: A proposta agora segue para análise da Câmara dos Deputados. Repórter Marcela Cunha.
10: O texto busca dar mais segurança no cálculo do Imposto sobre a Propriedade Territorial Rural, o ITR, principalmente na definição do valor que serve de base para a cobrança, que é da terra nua, ou seja, sem construções e melhorias. Autor da proposta, o senador Jaime Campos, do União de Mato Grosso, afirma que o modelo atual gera insegurança para produtores rurais.
11: O atual modelo, cálculo do ITR, ele é incoerente e injusto, vamos ser honestos aqui. O preço de mercado, lamentavelmente, às vezes não é compatível. O problema prejudica muitos produtores rurais do nosso Brasil.
10: A proposta também prevê que o ITR não seja cobrado sobre imóveis rurais invadidos quando a ocupação impedir o uso econômico da propriedade e permite que o contribuinte apresente um contralaudo técnico válido por 5 anos quando discordar dos valores usados pela Receita Federal para calcular o valor da terra.
3: Com edição de Paula Groba e trabalhos técnicos de João Lira, o Jornal do Senado fica por aqui. Acompanhe agora as notícias da Câmara dos Deputados. Boa noite.
2: Boa noite e até amanhã.

0: Benefício fiscal para empresas de combustíveis e fertilizantes.
1: O projeto cria fundo para financiar exportador atingido por tarifas dos Estados Unidos.
0: O plenário obriga a realização de check-ups periódicos para mulheres no SUS.
1: Deputados fixam regras para reconhecimento facial em espaços públicos.
0: Boa noite. Na primeira semana de esforço concentrado antes das eleições, os deputados aprovaram várias matérias. Entre elas, a Câmara aprovou regras para o uso de reconhecimento facial em espaços públicos, como informa o repórter Antônio Vital.
2: A Câmara dos Deputados aprovou o projeto que define regras para o uso de sistemas de reconhecimento facial por órgãos do governo e nos serviços públicos essenciais, como ônibus e metrô. O projeto, apresentado pelo deputado Rodrigo Gambale, do Podemos de São Paulo, permite o uso do reconhecimento facial em estações de metrô, trem e ônibus, no interior de composições e plataformas, nas ruas, edifícios públicos e repartições administrativas. Mas o texto prevê ressalvas. De acordo com a proposta, uma pessoa não poderá ser abordada, detida ou ter seus direitos restringidos apenas porque foi identificada por um sistema automático. Antes de qualquer medida, a identificação terá que ser conferida por uma pessoa. O mesmo vale para o envio de alertas a órgãos de investigação criminal. O texto também proíbe o uso do reconhecimento facial para perseguição de pessoas ou grupos por motivos discriminatórios, políticos, ideológicos ou religiosos. Fica ainda proibida a vigilância em massa, sem motivo específico, bem como monitoramento de áreas sensíveis, como banheiros, vestiários e locais de culto. Já o tratamento de dados biométricos só poderá ocorrer em atividades de investigação ou segurança pública, controle de acessos a locais restritos com consentimento do titular, prevenção de fraudes, busca de pessoas desaparecidas, localização de foragidos da justiça, prevenção de atentados, apoio a ações de defesa civil ou resposta a emergências. Relator em plenário, o deputado Sinaldo Bulhões Júnior, do MDB de Alagoas, defendeu que a tecnologia pode fortalecer a segurança em locais de grande circulação e ajudar as forças policiais na localização de foragidos e de pessoas desaparecidas. Ele também argumentou que a regulamentação é necessária porque o reconhecimento facial já vem sendo usado por estados e municípios sem regras nacionais unificadas.
3: A eficácia desses sistemas é demonstrada pelos diversos casos recentes em que suspeitos e condenados por crimes bárbaros ficam identificados e presos pela polícia graças à tecnologia do reconhecimento facial. Os sistemas de reconhecimento facial e os demais meios automatizados de identificação biométrica apresentam ainda outras vantagens. Eles mostram-se dissuasórios de delitos como assédios em transportes públicos.
2: O projeto também prevê regras de governança e transparência. Os sistemas terão que manter registros de auditoria, adotar criptografia e controle de acesso às bases de dados, além de realizar testes periódicos de precisão. Obriga ainda o poder público a priorizar tecnologias certificadas em relação à neutralidade racial e à correta identificação de características físicas. A fiscalização caberá à Autoridade Nacional de Proteção de Dados, a ANPD. O projeto que estabelece regras para o uso de reconhecimento facial em espaços públicos agora será analisado pelo Senado. Rádio Câmara de Brasília, com informações de Daniela Ilessa, Antônio Vital.
4: Educação.
1: Os deputados aprovaram proposta que impede a retenção dos recursos do fundo que financia a conectividade das escolas públicas. O governo foi contra a medida, como explica a repórter Ana Raquel Macedo.
5: O plenário da Câmara aprovou o projeto que impede que o governo retenha os recursos do Fundo de Universalização dos Serviços de Telecomunicações, o FUST. O FUST é destinado a financiar a expansão da infraestrutura de comunicações, a conectividade de escolas públicas, a cobertura em áreas rurais e remotas e a conexão de pontos de interesse público. O fundo é financiado por empresas de telecomunicações que contribuem com 1% de sua receita operacional bruta. Além de tornar os recursos do FUST não sujeitos a contenções orçamentárias, a proposta também prorroga por mais 5 anos o benefício de redução de até 50% da contribuição ao FUST para empresas do setor que investirem recursos próprios em programas aprovados pelo Conselho Gestor do Fundo. O projeto foi apresentado pelo deputado Juscelino Filho, do PSDB do Maranhão, e recebeu parecer favorável da relatora, deputada Maria Rosas, do Republicanos de São Paulo. No plenário, foi aprovado com 333 votos favoráveis e 91 contrários. A bancada do governo criticou a proposta. O deputado Tarcísio Mota, do PSOL do Rio de Janeiro, defendeu o uso do fuste para levar conexão às escolas, mas questionou os critérios para a proibição de retenção dos recursos.
4: Na hora que a gente está falando em gastos sociais, contingencia, e na hora que a gente está falando de outras coisas, como esse, que embora seja para escolas, ele é definido por um conselho gestor da própria empresa, aí não pode contingenciar.
5: Já o autor da proposta, deputado Juscelino Filho, ex-ministro das Comunicações do governo Lula, disse estranhar a falta de apoio da bancada governista. Ele disse que o fundo, criado no ano 2000, ficou mais de 20 anos sem ser usado.
6: Estamos garantindo o não contingenciamento do fuste, garantindo a sua renovação por 5 anos para que os projetos, todos os mecanismos que são aprovados no Conselho Gestor, onde tem representantes de vários ministérios, sejam executados.
5: O projeto que impede que o governo retenha os recursos do Fundo de Universalização dos Serviços de Telecomunicações, o FUSH, seguiu para a análise do Senado. Da Rádio Câmara de Brasília, com informações de Antônio Vital, Ana Raquel Macedo.
7: Justiça.
0: A Câmara aprovou o projeto que reajusta o valor das custas na Justiça Federal. Entenda a questão com o repórter Márcio Aquilissardi.
8: O plenário da Câmara aprovou o projeto que reajusta o valor das custas processuais cobradas pela Justiça Federal. As custas são os valores que as partes de um processo têm que pagar para cobrir os gastos com os serviços da Justiça durante um processo. Elas funcionam como uma taxa para manter o trabalho de juízes, servidores, cartórios e atos como citações e perícias. O projeto apresentado pelo Superior Tribunal de Justiça, o STJ, também cria um fundo para financiar a modernização da Justiça Federal. E esse fundo não poderá ser usado para pagar salários. A proposta define valores para as custas relativas às diversas etapas dos atos judiciais. As custas de uma ação civil, por exemplo, correspondem a 2% do valor das causas e variam de um valor mínimo de R$ 112 até o máximo de R$ 62 mil. De acordo com o projeto, os valores serão corrigidos a cada 2 anos e ficarão isentos do pagamento pessoas que ganham menos de R$ 5 mil por mês, o governo federal, estados e municípios. Também ficam isentos o Ministério Público, a Defensoria Pública e os autores de ações populares, ações civis públicas e ações coletivas. A proposta teve como relator no plenário o deputado Rubens Pereira Júnior, do PT do Maranhão. Ele disse que o reajuste do valor e a criação do fundo vão ajudar a melhorar os serviços da Justiça Federal.
6: Esse fundo vai permitir melhor aparelhamento da Justiça Federal, vai permitir maior interiorização da Justiça Federal, vai permitir que nós ampliemos a quantidade de mutirões da Justiça Federal e que, portanto, sem dúvida alguma, vem em boa hora para melhorar a prestação de serviço jurisdicional no nosso país.
8: O projeto que reajusta o valor das custas processuais cobradas pela Justiça Federal foi enviado para sanção presidencial e pode virar lei. Da Rádio Câmara de Brasília, com informações de Antônio Vital, Márcio Aquilissardi.
7: Transportes.
1: O plenário da Câmara aprovou punição para quem usar veículo ou embarcação para abandonar animais. O repórter Marcelo Larcher nos traz as razões para a proposta.
9: A Câmara dos Deputados aprovou o projeto que altera o Código de Trânsito e a Lei de Segurança do Tráfego Aquaviário para tornar infração gravíssima o uso de veículo ou embarcação para abandonar animais. A punição será multa multiplicada por 10 e suspensão do direito de dirigir por 12 meses. No caso de abandono de cão ou gato, a suspensão do direito de dirigir será maior, de 18 meses. Se o abandono resultar em morte, atropelamento ou lesão do animal, a multa será aplicada em dobro. Em caso de reincidência no período de até 24 meses, o motorista terá a Carteira Nacional de Habilitação cassada. As mesmas regras valerão para quem usar embarcação, como barco a motor, lancha ou moto aquática, para abandonar animais em locais como rios, lagos e represas. Relator da proposta, o deputado Fred Costa, do PRD de Minas Gerais, argumentou que o abandono de animais é uma forma grave de crueldade e que o uso de veículo torna a conduta ainda mais reprovável. Segundo ele, muitas vezes o animal é levado para um local distante, justamente para dificultar o retorno, o resgate ou a identificação do responsável. O relator também afirmou que esse tipo de abandono aumenta o sofrimento do animal e o risco de morte, atropelamento, fome, sede, doenças, exposição ao clima e ataques de outros animais. No caso das vias públicas, ele destacou ainda o risco para a segurança do trânsito. No plenário, o relatório foi lido pelo deputado Luiz Lima, do Novo do Rio de Janeiro, que defendeu a proposta.
10: Esse projeto traz a possibilidade do motorista ter a sua cassação em relação à sua habilitação, se ele for um reincidente de abandono de animais no prazo de 24 meses, e parabenizar o deputado Fred Costa.
9: O plenário aprovou ainda a medida provisória que destina R$305 milhões ao Ministério da Integração e do Desenvolvimento Regional. O objetivo é financiar ações de proteção e defesa civil em resposta a desastres naturais como chuvas intensas e secas, que afetam diversas regiões do Brasil. A medida provisória e o projeto que pune o uso de veículo ou embarcação para abandonar animais seguiram para análise do Senado. Da Rádio Câmara de Brasília, com informações de Daniele Lessa e Antônio Vital, Marcelo Larcher.
7: Saúde.
0: A Câmara aprovou o projeto que obriga a realização de check-ups periódicos para mulheres no SUS. O texto já pode seguir para a sanção presidencial e virar lei, como nos informa Ana Raquel Macedo.
5: A Câmara dos Deputados concluiu a aprovação do projeto que obriga o Sistema Único de Saúde, o SUS, a disponibilizar check-ups anuais para as mulheres, com consultas médicas e exames. O projeto, apresentado pela deputada Nelly Aquino, do Podemos de Minas Gerais, foi aprovado pela Câmara em 2024 e, depois disso, foi alterado pelo Senado. O texto prevê que o SUS deverá oferecer o serviço com base em critérios baseados nas doenças e problemas de saúde com maior incidência, de acordo com critérios epidemiológicos. Também obriga a realização de campanhas para conscientizar as mulheres sobre a prevenção de doenças. Entre os exames previstos estão os destinados a identificar casos de hipertensão arterial, diabetes e doenças relacionadas ao colesterol. A prevenção de doenças cardíacas e de casos de câncer foi a principal justificativa da autora para a necessidade do check-up anual das mulheres na rede pública de saúde. Ao retornar para a Câmara, depois de ser modificado pelo Senado, o projeto foi defendido também pelo relator, deputado Paulo Soares, do Podemos de São Paulo.
11: Projeto fundamental no cuidado com a saúde preventiva de todas as mulheres do nosso país. É importantíssimo que a gente possa debater a situação da saúde preventiva, criando mecanismos que deem condições, inclusive, de diagnóstico precoce, por exemplo, das doenças oncológicas.
5: O projeto que propõe check-up anual para mulheres na rede pública de saúde também prevê campanhas de divulgação sobre a importância das atividades físicas, orientações sobre saúde mental e sobre o calendário de vacinas. Depois de aprovado pelo plenário, o projeto seguiu para a sanção presidencial e pode virar lei. Da Rádio Câmara de Brasília, com informações de Antônio Vital, Ana Raquel Macedo.
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7: Economia.
1: A Câmara aprovou um projeto que cria benefícios fiscais para empresas de combustíveis, terras raras e fertilizantes. O repórter Antônio Vital acompanhou a votação.
2: A Câmara dos Deputados aprovou o projeto do governo que permite que o excesso de arrecadação provocado pelo aumento do preço dos combustíveis registrado desde o início do ano se transforme em subsídio e subvenções para empresas do setor. O objetivo é reduzir o impacto da guerra entre os Estados Unidos e Irã nos preços do óleo diesel, biodiesel, gasolina, etanol e querosene de aviação. A proposta reduz a alíquota de tributos federais sobre a importação, produção e comercialização desses combustíveis. As empresas terão direito ainda ao uso de créditos tributários para descontar o pagamento de tributos, como PIS/PASEP e COFINS. A medida vale apenas para esse ano, mas a empresa que não utilizar os créditos em 2026 poderá descontar do pagamento da CBS, tributo criado pela reforma tributária que começará a ser cobrado no ano que vem. O projeto também autoriza o governo a conceder créditos fiscais a empresas produtoras de fertilizantes entre 2027 e 2031, dentro do limite total de R$1 bilhão por ano. A relatora, a deputada Marussa Boldrin, do Republicanos de Goiás, alterou o texto original do governo e acrescentou na proposta benefícios para empresas do setor de minerais críticos e estratégicos e aquelas envolvidas na realização da Copa do Mundo Feminina. Excepcionalmente, os benefícios tributários concedidos a essas empresas ficam de fora de exigências previstas na Lei de Responsabilidade Fiscal. Dessa forma, obrigações como estimativa de beneficiários, metas de desempenho e mecanismos de avaliação de resultados deixarão de ser cobradas, o que vai valer apenas para este ano. A proposta também determina que os mesmos benefícios fiscais para a cadeia dos combustíveis fósseis sejam concedidos a dos biocombustíveis, para não provocar distorções no setor. Autoriza ainda o uso de créditos tributários pelas empresas produtoras de etanol. A relatora Marussa Boldrin justificou a importância da proposta.
13: Quando o mundo entra em crise, quem não pode pagar a conta é o brasileiro. Não pode ser o caminhoneiro na hora de abastecer, não pode ser a mãe de família quando a conta chega lá no supermercado, não pode ser o produtor rural quando coloca o trator para trabalhar. E muito menos podemos cometer os erros de tirar a competitividade do biocombustível, fruto de quem produz energia limpa dentro do nosso país.
2: O texto final aprovado contém limites para benefícios fiscais e subvenções, que na prática são uma espécie de ajuda financeira às empresas. Para os produtores de álcool, esse limite será de R$1,2 bilhão por ano. As empresas beneficiadas terão que ser aprovadas pela Receita Federal. O projeto foi aprovado por 318 votos contra 113, com críticas da oposição, como as feitas pelo deputado Luiz Lima, do Novo do Rio de Janeiro.
10: Se nós fizéssemos conta nessa casa, como a gente faz conta na nossa própria casa, a gente não votaria a favor de um projeto como esse, que à primeira vista pode ser benéfico numa redução ali do preço do combustível, mas é uma bomba num lado da sociedade que está precisando de algo muito mais importante e vital.
2: Apesar das alterações feitas no texto original, o governo defendeu a aprovação do projeto, como disse a deputada Jandira Fegali, do PCdoB do Rio de Janeiro.
14: Esse projeto, ele possibilita a manutenção do preço dos combustíveis, a diferenciação com o etanol, que também é constitucional, e possibilita investimentos nacionais na área de fertilizantes e pesquisa de terras raras e minerais críticos.
2: Projeto que permite subsídios e subvenções para empresas produtoras e importadoras de óleo diesel, biodiesel, gasolina, etanol e querosene de aviação, seguiu para análise do Senado. Rádio Câmara de Brasília, Antônio Vital.
7: Votação.
0: Os deputados aprovaram um projeto que cria um fundo para financiar exportadores atingidos por tarifas dos Estados Unidos. A reportagem é de Márcio Aquilissardi.
8: O plenário da Câmara aprovou o projeto apresentado como resposta às tarifas impostas pelos Estados Unidos aos produtos brasileiros. O projeto, já aprovado pelo Senado, autoriza a criação de um fundo para ampliar o crédito a empresas exportadoras brasileiras, diretamente atingidas pelas tarifas. O Fundo de Crédito à Exportação servirá para financiar capital de giro, compra de máquinas e investimentos produtivos. E contará com recursos do orçamento e outras fontes, como o Fundo de Garantia à Exportação, o FGE. A proposta estabelece regras para uso dos recursos, como limites para despesas administrativas e para o pagamento dos agentes financeiros envolvidos nas operações de crédito. A gestão ficará a cargo de um comitê coordenado pelo Ministério do Desenvolvimento, Indústria, Comércio e Serviços. Já a execução das operações será de responsabilidade do BNDES. O projeto também prevê compartilhamento de riscos entre fundos garantidores. O objetivo é ampliar a oferta de crédito sem comprometer os gastos públicos. O relator, deputado Isnaldo Bulhões Júnior, do MDB de Alagoas, resumiu o objetivo da proposta.
15: A matéria vem a criar um fundo auxiliar. Hoje as operações de exportações, elas são suportadas por um fundo garantidor. Que esse fundo vem, como já fala o nome, a garantir, a afiançar as operações de crédito para a exportação das empresas brasileiras. E o Fundo Auxiliar vem para evitar qualquer insegurança ao Fundo Garantidor.
8: O projeto que autoriza a criação de um fundo para ampliar o crédito a empresas exportadoras brasileiras seguiu para a sanção presidencial e pode virar lei. Da Rádio Câmara de Brasília, com informações de Antônio Vital, Márcio Aquilissardi.
1: Termina agora o Jornal Câmara dos Deputados, produzido pela Rádio Câmara, com trabalhos técnicos de Wellington Teles e a apresentação de Val Monteiro e Luciana Vieira. Uma boa noite para você.
0: A Voz do Brasil volta amanhã. Boa noite.
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1: A oração do Santo Terço, terço de hoje, será rezado nas seguintes intenções: por todos os sócios do Clube da Amizade, pelos falecidos Maria dos Anjos Meireles da Rosa e Rudimar Meireles da Rosa, a pedido de Antônio Mendes da Rosa, Iracema Zardo Vargas, a pedido da família, para a família Pedroso de Moraes, a pedido de Italina, Amarolindo Pedroso de Moraes, a pedido da esposa Italina, Lorena Molon Silveira, a pedido do esposo Eugênio, Libera Nunes, a pedido de Italina, Aristides Kern e Isolina Vieira Kern, a pedido da família, Ana Raquel Teixeira Paim, a pedido das amigas, Alceu Meleque, a pedido da família, Henrique Dongenski, a pedido de uma amiga, Gomercindo Pereira Maciel, pelo Dia dos Pais, a pedido de Selma, Afrano Escolar, a pedido dos familiares e amigos, José Viadrigo, a pedido dos familiares e amigos, o oitavo mês de falecimento de Zeli Souza da Silva, a pedido de José Tristão, por uma graça alcançada em agradecimento a Nossa Senhora Aparecida e Nossa Senhora do Rosário de Fátima e São João, pelas graças alcançadas a pedido de Italina. Terço a Nossa Senhora da Saúde, Nossa Senhora das Graças, Nossa Senhora de Fátima, Santa Rita, Santo Antônio, São Cristóvão, São Francisco de Assis, São Judas Tadeu, a pedido de pessoa devota. Unidos pelas ondas do rádio, vamos ao Santo Terço na tua Rádio Fátima.

0: Em nome do Pai, do Filho e do Espírito Santo. Amém. Creio em Deus Pai Todo-Poderoso, Criador do céu e da terra, e em Jesus Cristo, seu único Filho, nosso Senhor, que foi concebido pelo poder do Espírito Santo, nasceu da Virgem Maria, padeceu sob Pôncio Pilatos, foi crucificado, morto e sepultado, desceu à mansão dos mortos, ressuscitou ao terceiro dia, subiu aos céus, está sentada à direita de Deus Pai Todo-Poderoso, de onde há de vir a julgar os vivos e os mortos. Creio no Espírito Santo, na Santa Igreja Católica, na comunhão dos santos, na remissão dos pecados, na ressurreição da carne, na vida eterna. Amém.
1: Pai nosso que estais no céu, santificado seja o vosso nome. Venha a nós o vosso reino, seja feita a vossa vontade, assim na terra como no céu.
2: O pão nosso de cada dia nos dai hoje, perdoai as nossas ofensas, assim como nós perdoamos a quem nos tem ofendido. E não nos deixeis cair em tentação, mas livrai-nos do mal. Amém.
1: Ave Maria, cheia de graça, o Senhor é convosco. Bendita sois vós entre as mulheres, e bendito é o fruto do vosso ventre, Jesus.
3: Santa Maria, Mãe de Deus, rogai por nós, pecadores, agora e na hora de nossa morte. Amém.
1: Ave Maria, cheia de graça, o Senhor é convosco. Bendita sois vós entre as mulheres, e bendito é o fruto do vosso ventre, Jesus.
3: Santa Maria, Mãe de Deus, rogai por nós, pecadores, agora e na hora de nossa morte. Amém.
1: Ave Maria, cheia de graça, o Senhor é convosco. Bendita sois vós entre as mulheres, e bendito é o fruto do vosso ventre, Jesus.
3: Santa Maria, Mãe de Deus, rogai por nós, pecadores, agora e na hora de nossa morte. Amém.
1: Glória ao Pai, ao Filho e ao Espírito Santo.
3: Como era no princípio, agora e sempre. Amém.
4: No primeiro mistério luminoso, contemplamos o batismo de Jesus no Rio Jordão. O próprio Jesus admite que a messe é grande e os operários são poucos. Rezemos especialmente pelos leigos e leigas que atuam na pastoral vocacional e catequética. Pai nosso que estais no céu, santificado seja o vosso nome. Venha a nós o vosso reino, seja feita a vossa vontade, assim na terra como no céu.
3: O pão nosso de cada dia nos dai hoje, perdoai as nossas ofensas, assim como nós perdoamos a quem nos tem ofendido, e não nos deixeis cair em tentação, mas livrai-nos do mal. Amém.
4: Ave Maria, cheia de graça, o Senhor é convosco. Bendita sois vós entre as mulheres, e bendito é o fruto do vosso ventre, Jesus.
3: Santa Maria, Mãe de Deus, rogai por nós, pecadores, agora e na hora de nossa morte. Amém.
4: Ave Maria, cheia de graça, o Senhor é convosco. Bendita sois vós entre as mulheres, e bendito é o fruto do vosso ventre, Jesus.
3: Santa Maria, Mãe de Deus, rogai por nós, pecadores, agora e na hora de nossa morte. Amém.
4: Ave Maria, cheia de graça, o Senhor é convosco. Bendita sois vós entre as mulheres, e bendito é o fruto do vosso ventre, Jesus.
3: Santa Maria, Mãe de Deus, rogai por nós, pecadores, agora e na hora de nossa morte. Amém.
4: Ave Maria, cheia de graça, o Senhor é convosco. Bendita sois vós entre as mulheres, e bendito é o fruto do vosso ventre, Jesus.
3: Santa Maria, Mãe de Deus, rogai por nós, pecadores, agora e na hora de nossa morte. Amém.
4: Ave Maria, cheia de graça, o Senhor é convosco. Bendita sois vós entre as mulheres, e bendito é o fruto do vosso ventre, Jesus.
3: Santa Maria, Mãe de Deus, rogai por nós, pecadores, agora e na hora de nossa morte. Amém.
4: Ave Maria, cheia de graça, o Senhor é convosco. Bendita sois vós entre as mulheres, e bendito é o fruto do vosso ventre, Jesus.
3: Santa Maria, Mãe de Deus, rogai por nós, pecadores,
0: agora e na hora de nossa morte. Amém.
4: Ave Maria, cheia de graça, o Senhor é convosco. Bendita sois vós entre as mulheres e bendito é o fruto do vosso ventre, Jesus.
0: Santa Maria, Mãe de Deus, rogai por nós, pecadores, agora e na hora de nossa morte. Amém.
4: Ave Maria, cheia de graça, o Senhor é convosco. Bendita sois vós entre as mulheres e bendito é o fruto do vosso ventre, Jesus.
0: Santa Maria, Mãe de Deus, rogai por nós, pecadores, agora e na hora de nossa morte. Amém.
4: Ave Maria, cheia de graça, o Senhor é convosco. Bendita sois vós entre as mulheres e bendito é o fruto do vosso ventre, Jesus.
0: Santa Maria, Mãe de Deus, rogai por nós, pecadores, agora e na hora de nossa morte. Amém.
4: Ave Maria, cheia de graça, o Senhor é convosco. Bendita sois vós entre as mulheres e bendito é o fruto do vosso ventre, Jesus.
0: Santa Maria, Mãe de Deus, rogai por nós, pecadores, agora e na hora de nossa morte. Amém.
4: Glória ao Pai, ao Filho e ao Espírito Santo.
0: Como era no princípio, agora e sempre. Amém.
4: Ó meu bom Jesus,
0: perdoai-nos e livrai-nos do fogo do inferno, levai as almas todas para o céu e socorrei principalmente as que mais precisarem.
5: No segundo mistério luminoso, contemplamos a autorrevelação de Jesus nas bodas de Caná. O primeiro milagre de Jesus foi numa festa de casamento. Ele quis mostrar o valor da família e a fé que garante o bom vinho até o fim. Rezemos por todas as famílias, pois a família é a sementeira de vocações, o primeiro seminário ou casa formativa. Pai nosso que estais no céu, santificado seja vosso nome. Venha a nós o vosso reino, seja feita a vossa vontade, assim na terra como no céu.
0: O pão nosso de cada dia nos dai hoje, perdoai as nossas ofensas, assim como nós perdoamos a quem nos tem ofendido. E não nos deixeis cair em tentação, mas livrai-nos do mal. Amém.
5: Ave Maria, cheia de graça, Senhor é convosco, bendita sois vós entre as mulheres e bendito o fruto do vosso ventre, Jesus.
0: Santa Maria, Mãe de Deus, rogai por nós, pecadores, agora e na hora de nossa morte. Amém.
5: Ave Maria, cheia de graça, Senhor é convosco, bendita sois vós entre as mulheres e bendito o fruto do vosso ventre, Jesus.
0: Santa Maria, Mãe de Deus, rogai por nós, pecadores, agora e na hora de nossa morte. Amém.
5: Ave Maria, cheia de graça, Senhor é convosco, bendita sois vós entre as mulheres e bendito o fruto do vosso ventre, Jesus.
0: Santa Maria, Mãe de Deus, rogai por nós, pecadores, agora e na hora de nossa morte. Amém.
5: Ave Maria, cheia de graça, Senhor é convosco, bendita sois vós entre as mulheres, e bendito o fruto do vosso ventre, Jesus.
0: Santa Maria, Mãe de Deus, rogai por nós, pecadores, agora e na hora de nossa morte. Amém.
5: Ave Maria, cheia de graça, Senhor é convosco, bendita sois vós entre as mulheres, e bendito o fruto do vosso ventre, Jesus.
0: Santa Maria, Mãe de Deus, rogai por nós, pecadores, agora e na hora de nossa morte. Amém.
5: Ave Maria, cheia de graça, Senhor é convosco, bendita sois vós entre as mulheres, e bendito o fruto do vosso ventre, Jesus.
0: Santa Maria, Mãe de Deus, rogai por nós, pecadores, agora e na hora de nossa morte. Amém.
5: Ave Maria, cheia de graça, Senhor é convosco, bendita sois vós entre as mulheres, e bendito o fruto do vosso ventre, Jesus.
0: Santa Maria, Mãe de Deus, rogai por nós, pecadores, agora e na hora de nossa morte. Amém.
5: Ave Maria, cheia de graça, Senhor é convosco, bendita sois vós entre as mulheres, e bendito o fruto do vosso ventre, Jesus.
0: Santa Maria, Mãe de Deus, rogai por nós, pecadores, agora e na hora de nossa morte. Amém.
5: Ave Maria, cheia de graça, Senhor é convosco, bendita sois vós entre as mulheres, e bendito o fruto do vosso ventre, Jesus.
6: Santa Maria, Mãe de Deus, rogai por nós, pecadores, agora e na hora de nossa morte. Amém.
5: Ave Maria, cheia de graça, Senhor é convosco, bendita sois vós entre as mulheres, e bendito o fruto do vosso ventre, Jesus.
6: Santa Maria, Mãe de Deus, rogai por nós, pecadores, agora e na hora de nossa morte. Amém.
5: Glória ao Pai, ao Filho e ao Espírito Santo.
6: Como era no princípio, agora e sempre. Amém.
5: Ó meu bom Jesus,
6: perdoai-nos, livrai-nos do fogo do inferno, levai as almas todas para o céu, e socorrei principalmente as que mais precisarem.
7: No terceiro mistério luminoso, Jesus anuncia o reino de Deus e convida à conversão. A vida religiosa ou sacerdotal possui muitas alegrias, porém, não faltam incompreensões, desafios e sofrimentos diante da realidade humana. Rezemos especialmente pelo Papa, que em nome de Jesus Cristo coordena e anima a nossa Igreja. Pai nosso que estais no céu, santificado seja o vosso nome. Venha a nós o vosso reino, seja feita a vossa vontade, assim na terra como no céu.
6: O pão nosso de cada dia nos dai hoje. Perdoai as nossas ofensas, assim como nós perdoamos a quem nos tem ofendido. E não nos deixeis cair em tentação, mas livrai-nos do mal. Amém.
7: Ave Maria, cheia de graça, o Senhor é convosco. Bendita sois vós entre as mulheres, e bendito é o fruto de vosso ventre, Jesus.
6: Santa Maria, Mãe de Deus, rogai por nós, pecadores, agora e na hora de nossa morte. Amém.
7: Ave Maria, cheia de graça, o Senhor é convosco. Bendita sois vós entre as mulheres, e bendito é o fruto de vosso ventre, Jesus.
6: Santa Maria, Mãe de Deus, rogai por nós, pecadores, agora e na hora de nossa morte. Amém.
7: Ave Maria, cheia de graça, o Senhor é convosco. Bendita sois vós entre as mulheres, e bendito é o fruto de vosso ventre, Jesus.
6: Santa Maria, Mãe de Deus, rogai por nós, pecadores, agora e na hora de nossa morte. Amém.
7: Ave Maria, cheia de graça, o Senhor é convosco. Bendita sois vós entre as mulheres, e bendito é o fruto de vosso ventre, Jesus.
6: Santa Maria, Mãe de Deus, rogai por nós, pecadores, agora e na hora de nossa morte. Amém.
7: Ave Maria, cheia de graça, o Senhor é convosco. Bendita sois vós entre as mulheres, e bendito é o fruto de vosso ventre, Jesus.
6: Santa Maria, Mãe de Deus, rogai por nós, pecadores, agora e na hora de nossa morte. Amém.
7: Ave Maria, cheia de graça, o Senhor é convosco. Bendita sois vós entre as mulheres, e bendito é o fruto de vosso ventre, Jesus.
6: Santa Maria, Mãe de Deus, rogai por nós, pecadores, agora e na hora de nossa morte. Amém.
7: Ave Maria, cheia de graça, o Senhor é convosco. Bendita sois vós entre as mulheres, e bendito é o fruto de vosso ventre, Jesus.
6: Santa Maria, Mãe de Deus, rogai por nós, pecadores, agora e na hora de nossa morte. Amém.
7: Ave Maria, cheia de graça, o Senhor é convosco. Bendita sois vós entre as mulheres, e bendito é o fruto de vosso ventre, Jesus.
6: Santa Maria, Mãe de Deus, rogai por nós, pecadores, agora e na hora de nossa morte. Amém.
7: Ave Maria, cheia de graça, o Senhor é convosco. Bendita sois vós entre as mulheres, e bendito é o fruto de vosso ventre, Jesus.
6: Santa Maria, Mãe de Deus, rogai por nós, pecadores, agora e na hora de nossa morte. Amém.
7: Ave Maria, cheia de graça, o Senhor é convosco. Bendita sois vós entre as mulheres, e bendito é o fruto de vosso ventre, Jesus.
6: Santa Maria, Mãe de Deus, rogai por nós, pecadores, agora e na hora de nossa morte. Amém.
7: Glória ao Pai, ao Filho e ao Espírito Santo.
6: Como era no princípio, agora e sempre. Amém.
7: Ó meu bom Jesus,
6: perdoai-nos e livrai-nos do fogo do inferno, levai as almas todas para o céu, e socorrei principalmente as que mais precisarem.
2: No quarto mistério luminoso, contemplamos a transfiguração de Jesus no Monte Tabor. Os religiosos, religiosas e padres são pessoas humanas com erros e acertos. Precisam da graça de Deus, precisam do perdão de Deus e de toda a humanidade. Rezemos por todos nós para que possamos valorizar as qualidades de todas as pessoas e também perdoar diante dos erros e fracassos. Pai nosso que estais no céu, santificado seja o vosso nome. Venha a nós o vosso reino, seja feita a vossa vontade, assim na terra como no céu.
6: O pão nosso de cada dia nos dai hoje. Perdoai as nossas ofensas, assim como nós perdoamos a quem nos tem ofendido. E não nos deixeis cair em tentação, mas livrai-nos do mal. Amém.
2: Ave Maria, cheia de graça, o Senhor é convosco, bendita sois vós entre as mulheres, e bendito é o fruto do vosso ventre, Jesus.
6: Santa Maria, Mãe de Deus, rogai por nós, pecadores, agora e na hora de nossa morte. Amém.
2: Ave Maria, cheia de graça, o Senhor é convosco, bendita sois vós entre as mulheres, e bendito é o fruto do vosso ventre, Jesus.
6: Santa Maria, Mãe de Deus, rogai por nós, pecadores, agora e na hora de nossa morte. Amém.
2: Ave Maria, cheia de graça, o Senhor é convosco, bendita sois vós entre as mulheres, e bendito é o fruto do vosso ventre, Jesus.
6: Santa Maria, Mãe de Deus, rogai por nós, pecadores, agora e na hora de nossa morte. Amém.
2: Ave Maria, cheia de graça, o Senhor é convosco, bendita sois vós entre as mulheres, e bendito é o fruto do vosso ventre, Jesus.
6: Santa Maria, Mãe de Deus, rogai por nós, pecadores, agora e na hora de nossa morte. Amém.
2: Ave Maria, cheia de graça, o Senhor é convosco, bendita sois vós entre as mulheres, e bendito é o fruto do vosso ventre, Jesus.
6: Santa Maria, Mãe de Deus, rogai por nós, pecadores, agora e na hora de nossa morte. Amém.
2: Ave Maria, cheia de graça, o Senhor é convosco, bendita sois vós entre as mulheres, e bendito é o fruto do vosso ventre, Jesus.
6: Santa Maria, Mãe de Deus, rogai por nós, pecadores, agora e na hora de nossa morte. Amém.
2: Ave Maria, cheia de graça, o Senhor é convosco, bendita sois vós entre as mulheres, e bendito é o fruto do vosso ventre, Jesus.
6: Santa Maria, Mãe de Deus, rogai por nós, pecadores, agora e na hora de nossa morte. Amém.
2: Ave Maria, cheia de graça, o Senhor é convosco, bendita sois vós entre as mulheres, e bendito é o fruto do vosso ventre, Jesus.
6: Santa Maria, Mãe de Deus, rogai por nós, pecadores, agora e na hora de nossa morte. Amém.
2: Ave Maria, cheia de graça, o Senhor é convosco, bendita sois vós entre as mulheres, e bendito é o fruto do vosso ventre, Jesus.
6: Santa Maria, Mãe de Deus, rogai por nós, pecadores, agora e na hora de nossa morte. Amém.
2: Ave Maria, cheia de graça, o Senhor é convosco, bendita sois vós entre as mulheres, e bendito é o fruto do vosso ventre, Jesus.
6: Santa Maria, Mãe de Deus, rogai por nós, pecadores, agora e na hora de nossa morte. Amém.
2: Glória ao Pai, ao Filho e ao Espírito Santo.
6: Como era no princípio, agora e sempre. Amém.
2: Ó meu bom Jesus,
6: perdoai-nos e livrai-nos do fogo do inferno, levai as almas todas para os céus, e socorrei principalmente as que mais precisarem.
1: No quinto mistério luminoso, contemplamos a instituição da Eucaristia. Na última ceia, Jesus nos diz: fazei isto em memória de mim. Dois aspectos são muito importantes da vida sacerdotal: a Eucaristia e o perdão. O padre recebe o incrível poder de transformar o pão e o vinho no corpo e no sangue do Senhor. O padre também tem a alegria de perdoar todos os pecados em nome de Deus. Rezemos para que, como cristãos batizados, valorizemos cada vez mais o sacramento da confissão e da Eucaristia. Pai nosso que estais no céu, santificado seja o vosso nome. Venha a nós o vosso reino, seja feita a vossa vontade, assim na terra como no céu.
2: O pão nosso de cada dia nos dai hoje, perdoai as nossas ofensas, assim como nós perdoamos a quem nos tem ofendido, e não nos deixeis cair em tentação, mas livrai-nos do mal. Amém.
1: Ave Maria, cheia de graça, o Senhor é convosco. Bendita sois vós entre as mulheres, e bendito é o fruto do vosso ventre, Jesus.
2: Santa Maria, Mãe de Deus, rogai por nós, pecadores, agora e na hora de nossa morte. Amém.
1: Ave Maria, cheia de graça, o Senhor é convosco. Bendita sois vós entre as mulheres, e bendito é o fruto do vosso ventre, Jesus.
2: Santa Maria, Mãe de Deus, rogai por nós, pecadores, agora e na hora de nossa morte. Amém.
1: Ave Maria, cheia de graça, o Senhor é convosco, bendita sois vós entre as mulheres, e bendito é o fruto do vosso ventre, Jesus.
2: Santa Maria, Mãe de Deus, rogai por nós, pecadores, agora e na hora de nossa morte. Amém.
1: Ave Maria, cheia de graça, o Senhor é convosco, bendita sois vós entre as mulheres, e bendito é o fruto do vosso ventre, Jesus.
2: Santa Maria, Mãe de Deus, rogai por nós, pecadores, agora e na hora de nossa morte. Amém.
1: Ave Maria, cheia de graça, o Senhor é convosco, bendita sois vós entre as mulheres, e bendito é o fruto do vosso ventre, Jesus.
2: Santa Maria, Mãe de Deus, rogai por nós, pecadores, agora e na hora de nossa morte. Amém.
1: Ave Maria, cheia de graça, o Senhor é convosco, bendita sois vós entre as mulheres, e bendito é o fruto do vosso ventre, Jesus.
2: Santa Maria, Mãe de Deus, rogai por nós, pecadores, agora e na hora de nossa morte. Amém.
1: Ave Maria, cheia de graça, o Senhor é convosco, bendita sois vós entre as mulheres, e bendito é o fruto do vosso ventre, Jesus.
2: Santa Maria, Mãe de Deus, rogai por nós, pecadores, agora e na hora de nossa morte. Amém.
1: Ave Maria, cheia de graça, o Senhor é convosco, bendita sois vós entre as mulheres, e bendito é o fruto do vosso ventre, Jesus.
2: Santa Maria, Mãe de Deus, rogai por nós, pecadores, agora e na hora de nossa morte. Amém.
1: Ave Maria, cheia de graça, o Senhor é convosco, bendita sois vós entre as mulheres, e bendito é o fruto do vosso ventre, Jesus.
2: Santa Maria, Mãe de Deus, rogai por nós, pecadores, agora e na hora de nossa morte. Amém.
1: Ave Maria, cheia de graça, o Senhor é convosco, bendita sois vós entre as mulheres, e bendito é o fruto do vosso ventre, Jesus.
2: Santa Maria, Mãe de Deus, rogai por nós, pecadores, agora e na hora de nossa morte. Amém.
1: Glória ao Pai, ao Filho e ao Espírito Santo.
2: Como era no princípio, agora e sempre. Amém.
1: Ó meu bom Jesus,
2: perdoai-nos e livrai-nos do fogo do inferno, levai as almas todas para os céus e socorrei principalmente os que mais precisarem.
1: Salve Rainha,
2: Mãe de misericórdia, vida, doçura e esperança nossa, salve. A vós bradamos os degredados filhos de Eva, a vós suspiramos gemendo e chorando neste vale de lágrimas. Eia, pois, advogada nossa, esses vossos olhos misericordiosos a nós volvei, e depois deste desterro, mostrai-nos Jesus, bendito é o fruto do vosso ventre. Ó clemente, ó piedosa, ó doce e sempre Virgem Maria,
1: rogai por nós, Santa Mãe de Deus,
2: para que sejamos dignos das promessas de Cristo.
1: Consagração a Nossa Senhora. Ó minha Senhora,
2: ó minha Mãe, eu me ofereço toda a vós, e em prova da minha devoção para convosco, eu vos consagro nesta noite os meus olhos, os meus ouvidos, a minha boca, o meu coração, inteiramente todo o meu ser. E porque assim sou vosso, ó incomparável Mãe, guardai-me, defendei-me como filho e propriedade vossa. Amém.
1: O Senhor esteja convosco.

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2: 8 horas e 29 minutos.

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0: 15 graus.
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0: Tecnologia em Produção Audiovisual da Universidade de Caxias do Sul. Os alunos tiveram contato com diferentes etapas de realização do filme, incluindo decisões criativas e técnicas, alterações no roteiro e dificuldades enfrentadas durante a produção. As enchentes que atingiram o Rio Grande do Sul em 2024 também influenciaram o documentário. Como os personagens foram afetados pela catástrofe climática, o roteiro passou por adaptações e incorporou reflexões sobre as mudanças ambientais e a responsabilidade com a preservação do meio ambiente. Seival foi produzido por meio do edital FAC Filma RS, com recursos do Fundo de Apoio à Cultura, apoio do Instituto Estadual de Cinema e patrocínio da Secretaria de Estado da Cultura do Rio Grande do Sul. A exibição integra a programação da International Week, que segue até sexta-feira com atividades abertas à comunidade. A programação inclui exposições, palestras, oficinas de idiomas e atividades relacionadas à cultura e à gastronomia de diferentes países. Da tua Rádio São Francisco de Caxias do Sul, Alice Corrêa.
1: Obrigado, Alice. Agora faltando 27 para as 9.
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0: abraçar meus conterrâneos lá em Uruguaiana.
1: Meu amigo João de Almeida Neto, leva meu abraço pra Santana Velha do Uruguai, porque eu tô saindo pra Santana do Livramento neste momento. E não é pra fodido, hasta la vuelta, irmão.
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Agora faltando 12 para as 9. Centro Climático Norte-Americano aponta 69% de risco de El Niño histórico mais forte desde 1950. Governo brasileiro dá início ao processo de reciprocidade contra os Estados Unidos, ainda naquele debate, naquela discussão sobre o tarifaço. Estados Unidos pretendem realizar operações em terra contra traficantes na América Latina. Contas de luz de agosto serão cobradas só a partir de outubro para 740 mil clientes da RGE. Redes de ensino do Rio Grande do Sul apresentam um calendário de 2027 com férias de inverno de uma semana, em meio à Copa do Mundo Feminina. Governo Trump acusa o Brasil de ajudar a China a driblar tarifaço dos Estados Unidos. Embaixador argentino volta a Buenos Aires após crise entre Javier Milei e Lula. Ministro Edson Fachin defende sigilo da fonte e indica que decisão de Moraes de investigar jornalista irá a plenário. Agora faltando 11 para as 9. Boa noite.

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2: 8:59.
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5: 15 graus.
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1: 9:02, nesta noite de quinta, 13 de agosto. Obrigado pela companhia de sempre, você que está aqui na Rede Tua Rádio, na companhia do Tua Essência. A notícia da noite de hoje é o anúncio por parte aí do governo do Brasil de que deu início ao processo para aplicar medidas de reciprocidade contra os Estados Unidos por conta das tarifas impostas pelo governo norte-americano a produtos aqui do Brasil. A lei de reciprocidade aprovada por unanimidade no Congresso Nacional